0: paga o preço dessa guerra.
1: Quando a unidade de Três Lagoas entrar em operação, junto a outras três unidades comandadas pela Petrobras, a estatal projeta atender cerca de 35% do mercado nacional de ureia até 2029. Antes da retomada das fábricas, 100% da ureia consumida no país era importada. Reportagem, Márcia Fernandes.
2: E também em Ponta Porã, o presidente Lula entregou hoje mais de 1.300 títulos de terra para assentados da reforma agrária.
3: A ação faz parte do programa Terra da Gente, que visa agilizar a destinação de terras no país.
4: A segurança do título da terra chegou para 1.390 famílias do assentamento Itamaraty, em Mato Grosso do Sul. A entrega dos documentos aos produtores em um dos maiores assentamentos da reforma agrária do país foi feita pelo presidente Lula. O representante da Cooperativa dos Agricultores Familiares do Assentamento Itamaraty, Ataíde Zambrucci, destacou os impactos para a comunidade.
5: Nós necessitamos desse título para as cooperativas poder crescer, recursos financeiros, agroindústria, para produzir alimento para esse Brasil. É dar de comer para a nossa agricultura, para os nossos alunos na escola, para a nossa Conab. Esse título representa muita coisa para nós.
4: Com mais de 50 mil hectares, o assentamento abriga cerca de 2.800 famílias, que produzem leite, grãos, frutas e hortaliças, e que também criam pequenos animais. Com o título definitivo da terra, os assentados passam a ter estabilidade para produzir e acessar políticas públicas, como crédito e assistência técnica rural. O presidente Lula destacou o esforço do governo para fazer desapropriações que levam à reforma agrária.
6: E está ficando cada vez mais caro. Não pensa que é barato, não, porque é caro. Desapropriar uma fazenda aqui nesse estado é muito caro. Não pense que é fácil fazer. Tudo é uma guerra contra a lei. Tudo é uma guerra contra o manual. Porque o manual é quase tudo para criar dificuldade. É como se a gente estivesse subindo uma escada. A gente cansa, mas a gente não pode desanimar. A gente cansa, mas a gente não pode desanimar.
4: Também foi entregue o título de propriedade à comunidade quilombola Picadinha, localizada em Dourados. Foi assinado ainda acordo para a destinação de mais 72 mil hectares no estado para a reforma agrária. A medida deve resultar na criação de 33 novos assentamentos para quase 5.800 famílias. Foram entregues ainda 42 unidades habitacionais em outros 10 assentamentos sul-mato-grossenses, em um investimento de R$4 milhões. Reportagem Luana Karen.
2: E o presidente Lula também comentou hoje assuntos internacionais.
3: Ele prestou solidariedade às vítimas do terremoto na Venezuela e ofereceu apoio ao país para a presidente venezuelana, Delcy Rodríguez.
2: E parabenizou o novo presidente eleito da Colômbia, Thaisa Vitória, tem os detalhes.
7: Pela rede social X, o presidente Lula disse que tomou conhecimento com grande preocupação e consternação dos impactos causados pelo terremoto que assolou a Venezuela ontem. O presidente disse ainda que instruiu o Ministério de Relações Exteriores e a Embaixada do Brasil na capital venezuelana, Caracas, a avaliarem as medidas de assistência que o Brasil possa tomar para ajudar os atingidos. Ontem à noite, o Itamaraty divulgou nota declarando que não há brasileiros registrados entre as vítimas até o momento. Em evento nesta quinta-feira, em Mato Grosso do Sul, o presidente Lula disse que já conversou com a presidente da Venezuela, Delcy Rodríguez.
6: Nós fizemos uma reunião com vários ministros agora. Eu falei que a presidenta Delcy da Venezuela, de manhã do carro, para perguntar para ela o que ela precisava que a gente fizesse. E nós estamos reunidos, vários ministros, para a gente mandar tudo o que for necessário mandar para a Venezuela. Água, bombeiro, defesa civil, comida, remédio.
7: E pela mesma rede social, o presidente parabenizou o povo colombiano pelo processo democrático e soberano que elegeu Abelardo de la Espriella nas eleições do último domingo. Lula destacou a amizade entre Brasil e Colômbia e disse que ela é fundamental para a superação de desafios comuns, como a preservação da Amazônia, o enfrentamento da pobreza e o combate ao crime organizado. Reportagem Thaisa Vitória.
3: E agora há pouco, o presidente Lula divulgou em uma rede social que vai enviar, na manhã dessa sexta-feira,

0: uma missão humanitária de busca e resgate urbano na Venezuela.
1: O Brasil vai enviar um avião KC-390 da Força Aérea Brasileira, que vai sair de Guarulhos com 36 bombeiros, técnicos da Defesa Civil Nacional, da Agência Nacional de Telecomunicações e 9 toneladas de equipamentos para socorro às vítimas.
0: No sábado, o Brasil vai enviar equipamentos para montagem de um hospital de campanha, purificadores de água com painel solar, medicamentos e material médico para cirurgias.
1: Lula afirmou também que segue acompanhando o trabalho de resgate e que o Brasil vai prestar todo o apoio necessário ao povo venezuelano.
0: Os tarifários do acordo de livre comércio entre Mercosul e União Europeia começaram a vigorar no mês passado.
1: Com eles, inúmeras oportunidades de negócio se abrem para empresas brasileiras no continente europeu, inclusive para as pequenas e médias.
0: E o governo do Brasil quer levar aos empresários mais conhecimento sobre essas oportunidades. Por isso, amanhã vai lançar uma plataforma voltada para eles.
1: Quem nos conta os detalhes sobre isso é o presidente da Agência Brasileira de Promoção das Exportações, a Apex Brasil, Laudemir Miller, que fala conosco ao vivo de São Paulo agora. Boa noite, presidente.
2: Boa noite.
1: Presidente, amanhã o senhor vai participar junto com o vice-presidente Geraldo Alckmin e o ministro do Desenvolvimento, Indústria, Comércio e Serviços, Márcio Elias Rosa, de um encontro com empresários, para apresentar a eles as oportunidades de negócios que podem surgir a partir da entrada em vigor do acordo de livre comércio entre o Mercosul e a União Europeia, né? Que oportunidades são essas?
2: Olha, são oportunidades trilionárias. O acordo Mercosul-União Europeia está trazendo está formando os maiores blocos do mundo, maiores blocos econômicos. E para vocês terem uma ideia, a Europa, ela traz de fora do bloco, ela importa 3 trilhões de dólares. E o acordo, ele vai abranger mais de 9 mil produtos, sendo que desses 5 mil produtos já estão com tarifa zero. E o que significa na prática? Significa que, por exemplo, hoje, né, antes do acordo, para a gente exportar um mel para a Europa, o produtor brasileiro pagava 17% de tarifa, de imposto. Para exportar uva, tinha que pagar 11%, 12%. Para exportar máquina, tinha que pagar imposto também. E com o acordo, essas tarifas vão reduzir e nós temos 5 mil produtos que essa tarifa já é zero. Então, isso vai melhorar muito os negócios do Brasil e vai dar acesso a um mercado de 3 trilhões de dólares.
0: E vocês vão apresentar também, né, presidente, ferramentas para que esses empresários possam aproveitar melhor essas oportunidades. Uma delas é uma plataforma desenvolvida pela Apex Brasil sobre produtos brasileiros aptos a disputar esse espaço no mercado europeu, não é isso? Fala mais para a gente sobre essa plataforma, como é que ela vai funcionar?
2: É isso mesmo, Mariana. É porque o que a gente quer é que cada empresário ele possa ter a exata noção de qual que é a situação do seu produto. Ou seja, eu estou produzindo aqui o meu produto, ele, afinal de contas, a tarifa caiu ou não, quanto que é, qual é o benefício que eu vou ter nesse acordo, né? Então, essa ferramenta, ela vai estar disponível, é uma ferramenta que pode ser usada no computador, pode ser usada no celular e cada um vai poder saber exatamente a sua situação, o produto que ele tem, o quanto que ele está sendo beneficiado. Mas saber qual é a oportunidade, né? É só o primeiro passo. O que a gente quer mesmo é que esse empresário possa transformar essa oportunidade em negócio. E por isso que a Apex Brasil, junto com vários parceiros, nós já planejamos, a gente tem uma programação de nos próximos 12 meses, até julho do ano que vem, nós vamos fazer 150 eventos de negócios só para o mercado europeu, onde a gente pretende aí beneficiar em torno de 2.600 empresas para que o empresário conheça a oportunidade que tem, mas principalmente em conhecendo essa oportunidade possa encontrar compradores europeus e aí sim exportar e fazer negócios.
1: Bom, e essa plataforma pode também estimular as pequenas e médias empresas brasileiras a entrarem nesse novo mercado trilionário, né, que o senhor falou. O estímulo às exportações de empresas de pequeno porte é uma das metas da Apex para os próximos anos, não é isso?
2: Exato, Luciano. Isso é muito importante, que todo mundo que tá ouvindo a Voz do Brasil, os nossos empresários, as nossas cooperativas, os nossos produtores rurais, acreditem que a exportação é possível para todo mundo, é possível para os médios e também é possível para os pequenos. O que precisa fazer? Tem que se preparar, tem que entender o mercado e nisso a Apex Brasil pode ajudar muito, com ferramentas de inteligência de mercado, planos de negócio,

0: e principalmente participar das nossas feiras, das nossas rodadas de negócios, tanto no exterior como no Brasil, quando a gente traz compradores internacionais ao Brasil. Então, essa é uma grande mensagem, que é uma grande oportunidade para todos, pequenos e médios também têm essa oportunidade. Se prepararem, contando com o nosso apoio, a gente tem uma segurança muito boa de que também essa oportunidade vai ser viável e se transformar em negócio para eles.
1: Agora, o senhor mencionou anteriormente alguns itens que vão estar beneficiados aí pelo acordo, mel, por exemplo. A APEC já mapeou, né, o que vai ter essa redução tarifária para exportação para a Europa. Esses itens, eles coincidem com aqueles que vão ter aumento de tarifas imposto pelos Estados Unidos, né, no, na última taxação? Ou seja, a minha pergunta é, as oportunidades na Europa, elas podem ajudar a reduzir o impacto dessa taxação norte-americana?
0: Sim, elas podem sim, né? Estados Unidos continua sendo um mercado muito importante. A gente continua promovendo as empresas e os produtos brasileiros nos Estados Unidos, mas a Europa é uma grande oportunidade que se abre também para os exportadores brasileiros. E para vocês terem uma ideia, a exportação do Brasil para os Estados Unidos, se a gente comparar janeiro a maio do ano passado com janeiro a maio deste ano, houve uma redução de em torno de 2 bilhões de dólares da nossa exportação. Só que, ao mesmo tempo que nós caímos a nossa exportação para os Estados Unidos, o Brasil aumentou a exportação para a Europa. Nós exportamos a mais 1 bilhão e meio para a Europa. Nós exportamos 8 bilhões a mais para a China e exportamos, por exemplo, para a Índia, quase 2 bilhões de dólares a mais também. Então, embora tenha caído a exportação para os Estados Unidos, o Brasil bateu o recorde de exportação esse ano, se a gente pegar janeiro a maio, onde nós tivemos 12 bilhões de dólares a mais. E interessante, Luciano, é que das 2.000 empresas que estão com a Apex Brasil, que a gente trabalha, que a gente apoia e exportam para os Estados Unidos, nós tivemos 72% dessas empresas, elas diversificaram o mercado. Elas continuam exportando para os Estados Unidos, mas passaram também a exportar para outros mercados.
2: Presidente, nós temos apenas um minutinho a
0: Inclusive para a
2: mais.
0: diversificação.
2: Atualmente, o comércio entre Brasil e União Europeia movimenta cerca de 100 bilhões de dólares por ano. Você já tem uma estimativa de quanto esse fluxo pode crescer com a entrada em vigor, né, desse acordo?
0: Olha, Luciano, nós fizemos um estudo pegando só 543 produtos, que são aqueles que a gente tá priorizando, só esses 543 produtos, na estimativa da Apex Brasil, no nosso estudo, que são os nossos produtos prioritários, eles podem render ao Brasil, no curto prazo, nos próximos 12 meses, um incremento de exportação de até 1 bilhão de dólares. E aí, basta também colocar que a gente tem não só esses 543, mas a gente tem milhares de outros produtos também com oportunidade, de modo que eu acho que a gente está com uma expectativa muito positiva de ter um crescimento aí de pelo menos 1 bilhão de dólares nos próximos meses para a Europa.
1: Muito bem, nós conversamos com Laudemir Miller, presidente da Apex Brasil, a Agência Brasileira de Promoção de Exportações. Muito obrigada pela sua entrevista aqui à Voz do Brasil, presidente.
0: Obrigado, Mariana. Boa noite a todos.
2: Garantir acesso à educação, lazer e proteção para crianças e adolescentes é um dever do Estado e de toda a sociedade, como estabelece a Constituição Federal.
1: Mas essa realidade ainda é distante para mais de 1 milhão e 600 mil jovens de todo o país submetidos ao trabalho precoce.
2: Para mudar esse cenário, o Ministério do Trabalho e Emprego lançou o novo Plano Nacional de Erradicação do Trabalho Infantil.
1: Com metas válidas até 2035, a iniciativa quer fortalecer a rede de fiscalização e assistência social em todo o Brasil.
3: Brincar, estudar e se desenvolver, direitos que ainda estão longe da realidade de milhões de crianças e adolescentes brasileiros. Segundo o IBGE, em 2024, o país registrou cerca de 1 milhão 650 mil crianças e adolescentes entre 5 e 17 anos em situação de trabalho infantil. O Nordeste concentra o maior número de casos, com 506 mil crianças e adolescentes nessa condição, seguido pelas regiões Sudeste, Norte, Sul e Centro-Oeste. Entre as principais causas estão a desigualdade social, a baixa renda familiar e a evasão escolar. No Brasil, qualquer trabalho é proibido para menores de 14 anos. Dos 14 aos 16 anos, só é permitido na condição de jovem aprendiz. Para enfrentar esse problema, o Ministério

0: do Trabalho e Emprego lançou o Plano Nacional de Prevenção e Erradicação do Trabalho Infantil e Proteção a Adolescentes no Trabalho, com vigência até 2035. Uma conquista coletiva, destacou Roberto Guimarães, coordenador nacional de erradicação do trabalho infantil.
1: Esta quarta edição representa avanços significativos e confere maior estabilidade, continuidade e capacidade de planejamento de longo prazo.
0: O documento reúne metas, indicadores e estratégias para fortalecer a proteção de crianças e adolescentes em todo o país. A proposta foi construída de forma coletiva, com participação do governo, trabalhadores, empregadores, sistema de justiça, sociedade civil e organismos internacionais. Para o ministro do Trabalho e Emprego, Luiz Marinho, cabe à sociedade monitorar, fiscalizar as metas do plano e combater o trabalho infantil.
2: Esse é o compromisso deste quarto plano. O compromisso de todos e todas, para que nós possamos sonhar e trabalhar para realizar esse sonho, para um dia sermos declarados trabalho infantil erradicado.
0: Para adolescente de Sergipe, Ellen Hipólito, representante do comitê que debateu o novo plano, lugar de criança não é no trabalho, é na escola, no brincar e na oportunidade de sonhar com um futuro melhor.
3: É por isso que esse plano, ele é muito mais do que um documento. Ele representa a construção de oportunidades e para que crianças e adolescentes eles possam realmente estar na escola e sonhar, que é o que a gente sempre quer na nossa infância.
0: Com duração de 10 anos, o novo plano vai orientar as políticas públicas de combate ao trabalho infantil em todo o país. A meta é fortalecer a rede de proteção e garantir que crianças e adolescentes tenham acesso à educação, ao lazer e ao desenvolvimento pleno de seus projetos de vida. Reportagem Pablo Mundim.
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5: Fique agora com as notícias do Poder Judiciário e do Congresso Nacional. Boa noite.
4: Boa noite para você. Até amanhã.

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1: Você vai ouvir agora notícias do Poder Judiciário.
2: STF começa a julgar ações que questionam a exclusão de pessoas com autismo da isenção de impostos na compra de veículos.
3: STJ valida uso da ferramenta conhecida como teimosinha em execuções fiscais.
2: TSE lança manual do eleitor.
3: Boa noite, eu sou Marcela Luiza.
2: E eu sou Walter Lima.
3: O Supremo Tribunal Federal começou a analisar dispositivos da regulamentação da reforma tributária que restringiram a isenção de impostos na compra de veículos por pessoas com deficiência.
2: A discussão envolve as regras de isenção do imposto sobre bens e serviços e da contribuição sobre bens e serviços instituídos pela reforma tributária.
3: Pela nova legislação, pessoas com deficiência têm direito à alíquota zerada na compra de veículos, mas o benefício foi restrito ao excluir situações que demandam suporte à mobilidade, como o autismo de nível 1. Na sessão de hoje, o plenário escutou as partes do processo. Depois, o julgamento foi suspenso e será retomado em uma outra data ainda a ser definida. A reiteração automática de ordens de bloqueio via Cisbajude pela chamada teimosinha é medida legítima para efetivar a execução, cabendo ao executado demonstrar causas impeditivas do gravame.
2: Essa tese do STJ deve ser seguida pelos tribunais de todo o país. Fátima Uchoa.
4: A teimosinha permite a repetição automática das ordens de bloqueio de dinheiro nas contas bancárias do devedor sem necessidade de nova decisão judicial. Para o relator na primeira sessão do STJ, ministro Sérgio Coquina, essa ferramenta contribui para a efetividade da execução, a duração razoável do processo e a eficiência da prestação jurisdicional, além de contribuir para impedir o esvaziamento de contas pelo devedor e aumentar as chances de localização de ativos financeiros para satisfazer o crédito. Ainda segundo do ministro, o risco de a teimosinha alcançar valores protegidos por lei é controlado pelos meios legais de impugnação e pelo dever do juiz de cancelar indisponibilidades irregulares ou excessivas.
3: TSE lança manual do eleitor, um guia que reúne as principais orientações para quem vai participar das eleições 2026.
2: O anúncio foi feito pelo presidente do TSE, ministro Carlos

0: Márcio Nunes Marques durante sessão desta quinta-feira. Estevão Furtado.
1: Além das versões impressa e digital do manual, a iniciativa também prevê vídeos explicativos no canal da Justiça Eleitoral no YouTube, um site exclusivo e conteúdos nas redes sociais do Tribunal. Entre as orientações estão a obrigatoriedade de apresentar um documento oficial com foto para votar e a proibição do uso de celular na cabine de votação, medida que garante o sigilo do voto. O presidente também destacou o lançamento do programa Seu Voto Importa, que amplia ações de inclusão e acessibilidade nas eleições e busca incentivar especialmente a participação de jovens de 16 e 17 anos no processo eleitoral.
2: Estatal é condenada a indenizar analista de RH ameaçada com canivete.
0: A trabalhadora deve receber R$12 mil por danos morais. Marla Lacerda.
3: A analista trabalhava em uma empresa que prestava serviços para a Celesc Distribuição em Blumenau, Santa Catarina. Quando a empresa foi vendida, o salário dos empregados passou a atrasar. Um deles, num ato de desespero, fez a analista refém, ameaçando de morte. Para os ministros do TST, a Celesc, como empresa contratante, também é responsável por descumprir as normas de segurança no trabalho, permitindo que a trabalhadora terceirizada fosse exposta à situação de risco.
2: Justiça Federal atende a pedidos do MPF e determina consolidação de terra indígena no Pará.
0: Entes governamentais foram condenados a pagar mais de R$2 milhões por danos morais coletivos por omissão histórica. Vanessa Pereira.
4: A sentença reconheceu a validade do decreto estadual publicado em 1945, que garante o direito do território ao povo indígena Amanaié, no Pará. Além do pagamento de indenização por danos morais coletivos e por omissão histórica, o governo do Pará, o Instituto de Terras do Pará, a União e a FUNAI deverão fazer estudos técnicos e realizar a retirada de ocupantes irregulares da área.
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2: Uma boa noite.
0: E até amanhã.
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7: Eu sou Paula Groba.
8: E eu sou Humberto Pinheiro.
7: E estes são os destaques de hoje do Jornal do Senado, que começa agora.
8: Próximo presidente da República enfrentará desafio de ajuste fiscal, aponta relatório da IFE.
7: Discussão no STF sobre controle de gastos públicos repercute no Senado.
8: Nova lei amplia atendimento no SUS para pessoas com dor crônica.
7: Boa noite.
8: Boa noite.
7: Existem dores que duram meses ou até anos, afetam milhões de brasileiros e podem comprometer o trabalho, o sono e a qualidade de vida.
8: Para ampliar o atendimento a esses pacientes, uma nova lei garante assistência integral pelo SUS e cria o Dia Nacional de Conscientização e Enfrentamento da Dor Crônica. A repórter Marcela Cunha tem os detalhes.
9: As pessoas que convivem com dor crônica agora têm direito a atendimento integral pelo SUS. O texto prevê acompanhamento na rede pública e determina que o paciente seja informado sobre os riscos e possíveis efeitos adversos dos tratamentos. Segundo a Sociedade Brasileira de Estudos da Dor, a condição atinge cerca de 60 milhões de pessoas no Brasil. Para o senador Dr. Irã, do Progressistas de Roraima, a medida corrige uma lacuna no acesso a tratamento.
10: Um tema tão importante que é negligenciado pelo nosso Sistema Único de Saúde, que tem um tripé pétreo da universalidade, da equidade e da integralidade, que é o nosso SUS. Ao fazer a defesa desse projeto, você beneficia essas pessoas para que elas tenham acesso amplo e rápido ao nosso sistema de saúde, pessoas com dor crônica, e eu me incluo aqui, e assim é com muitas pessoas.
9: A nova lei também cria o Dia Nacional de Conscientização e Enfrentamento da Dor Crônica, em 5 de julho. A data será representada pela cor verde e deve estimular campanhas sobre prevenção, diagnóstico, opções de tratamento e combate ao preconceito contra quem vive com dor constante. Para a senadora doutora Eudócia, do PSDB de Alagoas, a criação de uma data nacional tem papel estratégico na ampliação da conscientização e na mobilização de profissionais e gestores em torno do tema.
11: A iniciativa

0: iniciativa confere visibilidade a uma condição que afeta milhões de brasileiros e que muitas vezes permanece invisível no debate público. A dor crônica compromete a qualidade de vida, limita a autonomia e interfere nas relações sociais, familiares e profissionais, configurando um importante desafio para o sistema de saúde e para a sociedade.
1: O projeto teve origem na Câmara dos Deputados e foi aprovado pelo Senado em maio, sob relatoria do senador Flávio Arnes, do PSB do Paraná. A regulamentação pelo Executivo deverá detalhar como esse acompanhamento será oferecido no SUS.
2: E o senador astronauta Marcos Pontes, do PL de São Paulo, defendeu que a avaliação para o exercício da atividade médica seja realizada pelo Conselho Federal de Medicina e não pelo Ministério da Educação, como prevê a medida provisória editada pelo governo federal. A proposta torna obrigatória a aprovação de um exame nacional para exercer a profissão. O texto já está em vigor, mas ainda precisa ser analisado pelo Congresso Nacional.
3: Segundo o parlamentar, a certificação dos profissionais deve ficar sob responsabilidade da entidade que representa a categoria, de forma semelhante ao que ocorre com a Ordem dos Advogados do Brasil. Já o MEC caberia avaliar a formação dos estudantes, além de fiscalizar a qualidade dos cursos de graduação. Para Marcos Pontes, é necessário separar as funções de formação e fiscalização. Ele afirma que o órgão responsável pelo ensino não deve ser o mesmo encarregado de atestar a proficiência dos futuros médicos.
4: A função do Conselho Federal de Medicina é a avaliação dos profissionais. Assim como é feito na advocacia, você tem os cursos de formação de advogados e depois você tem a OAB para que o profissional possa ser certificado pelos seus pares para poder exercer essa profissão. Da mesma fora da medicina.
2: O Supremo Tribunal Federal vai analisar uma proposta de súmula vinculante que pode impedir a criação de despesas públicas ou a concessão de benefícios sem a indicação do impacto no orçamento e da fonte de recursos para custeá-los.
3: O tema repercutiu no Senado. Os detalhes com o repórter Alexandre Campos.
5: Na opinião do senador Eduardo Girão, do Novo do Ceará, o Brasil não precisa escolher entre irresponsabilidade fiscal e ativismo judicial. O caminho correto, na visão dele, é cumprir a Constituição, respeitar a lei de responsabilidade fiscal e preservar o papel de cada poder. Já o senador Oriovisto Guimarães, do PSDB do Paraná, classificou de oportuna a proposta de súmula vinculante.
6: Vem no momento em que o país está ampliando gastos, desrespeitando a lei de responsabilidade fiscal, e é preciso que aqueles que querem que essa lei seja cumprida recorram ao Supremo e que o Supremo tenha um instrumento dessa súmula vinculante para facilitar os julgamentos e para que realmente a lei da responsabilidade fiscal seja respeitada.
5: Para Marcos Pestana, diretor executivo da Instituição Fiscal Independente, órgão vinculado ao Senado, que tem como uma de suas atribuições mensurar o impacto fiscal, especialmente os decorrentes de decisões dos poderes da República, a iniciativa é redundante. Ele explicou que a Constituição e a Lei de Responsabilidade Fiscal já exigem que qualquer gasto extra proposto venha acompanhado de medida compensatória, como corte de despesa ou aumento de tributos.
2: E quem assumir a presidência da República no próximo ano terá pela frente um grande desafio: equilibrar as contas públicas.
3: Um relatório da Instituição Fiscal Independente alerta que, sem medidas de ajuste, a dívida do governo pode alcançar um nível recorde na próxima década. A reportagem é de Douglas Castilho.
7: Segundo a entidade, a instabilidade em alguns dos maiores produtores de petróleo do mundo pressiona a inflação e prejudica o poder de compra das famílias, o que deve levar o Banco Central a manter uma política de juros altos por mais tempo. Assim, o relatório prevê que a inflação feche o ano em 5%, resultado acima do teto da meta, e que a taxa Selic diminua apenas 0,25 ponto percentual. O diretor da IFE, Alexandre Andrade, explicou como todo esse processo acontece na prática, dando o exemplo do diesel.
8: O diesel mais alto vai afetar fretes, custo de transporte de mercadorias, e isso tudo é repassado para os preços finais dos produtos. Então, a depender dos desdobramentos do conflito, isso tende a ser muito ruim para os índices de inflação.
7: Apesar desse aspecto negativo, o Brasil pode se beneficiar em outro ponto, ao menos no curto prazo. Como grande produtor de petróleo, o país aumenta o preço da venda, ganha dividendos pagos pela Petrobras e ainda melhora a arrecadação de tributos, cumprindo a meta fiscal no ano. Mas o relatório reforçou a preocupação com o aumento constante da dívida pública, que, segundo o documento, pode chegar a níveis insustentáveis em 2036.
2: Os senadores Alci Lucas, do PL do Distrito Federal,

0: destacou a instalação da Frente Parlamentar Mista de Defesa dos Feirantes. Segundo o parlamentar, a iniciativa busca fortalecer a atividade das feiras livres e valorizar os trabalhadores do setor.
1: Isalci defendeu ainda projeto de autoria da senadora Leila Barros, do PDT do Distrito Federal, que propõe a criação de regras para garantir que os feirantes que trabalham há pelo menos 5 anos na mesma feira não precisem se submeter à licitação e tenham o direito de transferir o ponto para familiares.
2: Eles estão passando por um momento difícil porque o governo não tem a sensibilidade, está querendo licitar todos os boxes das feiras. Quer dizer, os grandes empresários que têm grana vão lá e vão ganhar a licitação.
0: E o fim da escala 6x1 terá sessão de debate temático no Senado. A sessão será no dia 1º de julho. O objetivo é discutir os impactos sociais, econômicos e produtivos da redução da jornada de trabalho.
1: A PEC, aprovada pela Câmara, reduz a carga semanal de 44 para 40 horas, garante 2 dias de descanso e prevê uma implementação gradual ao longo de 14 meses. Repórter Lana Dias.
3: Devem participar do debate especialistas, representantes do governo, do setor produtivo e dos trabalhadores. O presidente do Senado, Davi Alcolumbre, também confirmou a presença da Frente Nacional de Prefeitas e Prefeitos. O senador Randolfe Rodrigues, do PT do Amapá, diz ter expectativas de votar o texto antes do recesso parlamentar.
4: Então nós estamos até 17 de julho para votar o fim da 6x1 e a instituição da escala 5x2. Eu estou confiante que antes de entrarmos em recesso, nós apreciaremos.
3: Mas o senador Oriovisto Guimarães, do PSDB do Paraná, disse que a proposta não deveria ser votada em período próximo às eleições.
5: E votar essas coisas em período pré-eleitoral é uma loucura. A escala 6x1 é a maior de todas as bombas fiscais que nós podemos aprovar.
3: A proposta de emenda à Constituição, que acaba com a escala 6x1, já foi aprovada na Câmara dos Deputados.
1: Com edição de Paula Groba e trabalhos técnicos de João Lira, o Jornal do Senado fica por aqui. Acompanhe agora as notícias da Câmara dos Deputados. Boa noite.
0: Boa noite e até amanhã.
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7: Avança projeto que amplia a promoção de eventos do esporte feminino.
8: Propostas ampliam suporte para mulheres grávidas e mães que estudam.
7: Câmara prioriza emissão de documento à vítima de violência doméstica.
8: Parlamentares aprovam novo símbolo para identificação da pessoa idosa.
7: Boa noite. Os deputados aprovaram um projeto que estabelece um novo símbolo nacional para identificar pessoas idosas. O texto pode seguir agora para o Senado, como informa a repórter Sofia Peçanha.
9: A Comissão de Constituição e Justiça da Câmara aprovou o projeto que institui um novo símbolo nacional de identificação da pessoa idosa. Hoje, o símbolo mais conhecido é o desenho de uma pessoa curvada com bengala. Pelo projeto, essa imagem será substituída por um novo símbolo, uma pessoa em pé acompanhada da inscrição 60+. O texto altera o Estatuto da Pessoa Idosa e a Lei de Atendimento Prioritário para determinar que um novo símbolo seja utilizado em assentos preferenciais no transporte coletivo, vagas de estacionamento, filas e caixas prioritários, além de demais sinalizações destinadas ao atendimento preferencial da população idosa. Na justificativa do projeto, o autor, o deputado Gabriel Nunes, do PSD da Bahia, argumentou que o símbolo atual passa uma imagem negativa e estereotipada do envelhecimento, associando a pessoa idosa à fragilidade e à limitação física. A relatora do projeto, na Comissão de Constituição e Justiça, a deputada Maria do Rosário, do PT do Rio Grande do Sul, afirmou que o país vive uma mudança no perfil da população.
10: Nós estamos cada vez mais velhos, mas nós queremos a longevidade com qualidade de vida. As próprias palavras que a gente usa, parece que a gente fala sobre o mundo produtivo quando não estamos aposentados. E quando estamos aposentados, falamos em inativo.
9: O projeto não muda direitos nem cria novos benefícios para a população idosa, apenas altera a identificação visual. Essa padronização do símbolo, segundo a Maria do Rosário, também ajuda no reconhecimento dos direitos da pessoa idosa em diferentes ambientes.
10: Esses símbolos unificados no plano nacional contribuem também para que, independente do letramento da pessoa, a gente olhe para uma vaga de estacionamento, para um espaço, para uma fila e faça cumprir as demais leis, seja na saúde, seja no estacionamento, como eu falei, seja em todas as áreas. Então, eu creio que criar esse símbolo hoje faz uma diferença para um Brasil que quer assegurar dignidade, direitos e respeito, sobretudo, à pessoa idosa.
9: Alguns estados já utilizam o símbolo sugerido em suas regiões, mas agora o projeto institui a imagem como símbolo oficial em todo o país. Aprovado pelas comissões da Câmara, o projeto seguirá para o Senado. Da Rádio Câmara de Brasília,

0: Sofia Peçanha.
1: Segurança Pública.
2: Adilson Barroso, do PL de São Paulo, apresentou o projeto que cria um sistema de alerta por aplicativo para avisar vítimas de violência doméstica sobre a aproximação de agressores monitorados por tornozeleira eletrônica.
3: Adilson Barroso ressalta que a ferramenta permite chamar o serviço de emergência com envio da localização em tempo real, registrando as violações como elemento de prova. Ele acrescenta que, segundo o projeto, o poder público poderá fornecer celular às vítimas atendidas.
1: Votação.
2: A Câmara dos Deputados aprovou prioridade na emissão de documentos para mulheres vítimas de violência doméstica. A repórter Júlia Lopes conta como deve funcionar.
4: Mulheres vítimas de violência doméstica que tiverem seus documentos destruídos ou roubados pelo agressor poderão ter atendimento prioritário para emissão de novos documentos. A medida está prevista no projeto de lei do deputado Duda Ramos, do Podemos de Roraima, aprovado pela Comissão de Constituição e Justiça da Câmara dos Deputados. A proposta altera a Lei Maria da Penha e também poderá beneficiar os dependentes da vítima. A mudança busca fortalecer a proteção e a autonomia das mulheres ao reconhecer a importância da documentação pessoal para garantir independência e acesso a direitos. O texto prevê atendimento prioritário em órgãos de identificação civil, cartórios e demais entidades responsáveis pela emissão de documentos com medidas de segurança e proteção da privacidade das vítimas. A regra vale para todos os documentos pessoais da mulher e de seus dependentes. O relator da proposta, deputado Diego Garcia, do União do Paraná, destacou que o projeto prevê mecanismos de proteção e sigilo durante todo o processo.
5: A comprovação será feita presencialmente por meio do boletim de ocorrência ou outro documento equivalente que comprove a situação de violência doméstica. E um ponto muito importante, o projeto também garante que todo esse processo seja feito com segurança e sigilo, protegendo a vítima e evitando qualquer risco adicional à sua integridade.
4: O texto aprovado também altera o Código Penal. Assim, a retenção, subtração ou destruição de documentos da mulher ou de seus dependentes será classificada como violência psicológica contra a mulher. O projeto que garante prioridade na emissão de novos documentos para vítimas de violência doméstica segue agora para análise no Senado. Da Rádio Câmara de Brasília, Júlia Lopes.
1: Direitos Humanos.
3: O projeto que obriga pais agressivos a participar de programa de prevenção de violência pode seguir para o Senado. A repórter Paula Bittar tem os detalhes da proposta.
6: A Comissão de Constituição e Justiça da Câmara aprovou um projeto que obriga pais ou responsáveis que tenham praticado violência contra criança ou adolescente a participar de programas de prevenção desse tipo de agressão. A relatora na CCJ, a deputada Laura Carneiro, do PSD do Rio de Janeiro, disse que o texto se harmoniza com a Constituição Federal, que assegura às crianças com prioridade a proteção integral e o resguardo contra toda forma de negligência, violência, crueldade e opressão. O texto aprovado modifica o Estatuto da Criança e do Adolescente para estabelecer que, uma vez verificada a hipótese de violência física, sexual, psicológica, negligência ou abandono, a autoridade judicial poderá determinar, além do afastamento do agressor da moradia, seu ingresso em programas de prevenção de violência contra crianças ou adolescentes. O autor do projeto, o deputado José Medeiros, do PL de Mato Grosso, disse que a proposta caminha no sentido de trabalhar a saúde mental desses agentes.
7: Um projeto muito importante, porque trata, inclusive, sobre saúde mental. Nós temos vários casos, por exemplo, de violência doméstica em casa com crianças e que chega ao óbito. Esse projeto, ele amplia a atuação do juiz. Ele dá instrumentos para que o juiz possa, não só a questão da pena ali, que ele tem que ser até isso, mas também demandar um tratamento para a saúde mental do pai ou da mãe que estiver envolvido em casos de violência contra crianças.
6: A proposta que obriga pais ou responsáveis que tenham praticado violência contra criança ou adolescente a participar de programas de prevenção desse tipo de agressão já pode seguir para análise do Senado, a menos que haja recurso para votação antes pelo plenário da Câmara. Da Rádio Câmara de Brasília, Paula Bittar.
1: Justiça.

0: Câmara aprovou a proibição de candidatura ao Conselho Tutelar de pessoas condenadas por crimes graves. A repórter Fabielle Pires nos conta quais são os casos.
1: A Câmara dos Deputados aprovou uma proposta que proíbe a candidatura ao cargo de conselheiro tutelar de pessoas condenadas por crimes graves. Atualmente, para ser integrante de conselho tutelar, os candidatos devem ter reconhecida idoneidade moral, mas a lei não lista critérios para esse requisito. Por isso, a deputada Ana Paula Lima, do Partido dos Trabalhadores de Santa Catarina, apresentou a mudança para impedir que condenados por crimes graves não possam concorrer. O Conselho Tutelar é um órgão de fiscalização que busca garantir que crianças e adolescentes tenham seus direitos respeitados. Os membros são eleitos em cada município a cada 4 anos. A relatora da proposta, deputada Laura Carneiro, do PSD do Rio de Janeiro, que foi secretária de Assistência Social, defendeu a importância dos conselheiros tutelares na proteção de crianças e adolescentes que estão em situação de vulnerabilidade. Ela julga que não pode ser conselheiro tutelar qualquer pessoa.
2: Não pode ser conselheiro tutelar aquele que comete um crime, né? Mesmo que ele tenha cumprido a sua pena, ele tem sob a sua tutela aquele delito que foi cometido na sua história.
1: O texto final aprovado foi elaborado pela relatora. Laura Carneiro definiu os crimes graves como aqueles previstos em algumas leis de combate à violência, como a Lei de Crimes Hediondos, crimes violentos previstos na Lei Maria da Penha, além de crimes de injúria contra criança e adolescente, racismo e de improbidade administrativa. O projeto que proíbe a candidatura ao cargo de conselheiro tutelar de pessoas condenadas por crimes graves foi aprovado por todas as comissões e segue agora para análise do Senado. Da Rádio Câmara de Brasília, Fabielle Pires.
3: Economia. Dimas Gadelha, do PT do Rio de Janeiro, apoia o projeto que proíbe a exploração, a oferta e a publicidade de apostas de cota fixa. A proposta revoga a legislação que regulamenta as bets e prevê o bloqueio de plataformas, aplicativos e transações financeiras ligadas à atividade.
0: Dimas Gadelha alerta para o aumento do endividamento das famílias e para os prejuízos à saúde mental associados às apostas online. Segundo ele, a ideia é conter os impactos sociais e econômicos dessa atividade, prevendo inclusive punições para quem facilitar o acesso a plataformas proibidas.
4: Relações Exteriores.
3: Comissão aprova revogação de confisco de bens de alemães, japoneses e italianos por causa da Segunda Guerra Mundial. A repórter Maria Neves contextualiza a proposta.
5: A Comissão de Relações Exteriores da Câmara aprovou o projeto do deputado Kim Kataguiri, destinado a revogar um decreto de 1942, que tinha por objetivo confiscar bens de alemães, japoneses e italianos. Durante a Segunda Guerra Mundial, de 1939 a 1945, Japão e Itália se alinharam ao governo alemão de Adolf Hitler e formaram o chamado Eixo. No Brasil, o presidente da época era Getúlio Vargas, que ao final do conflito se alinhou aos adversários do Eixo, grupo chamado de Aliança e formado por França, Inglaterra, Estados Unidos e a antiga União Soviética. Foi nesse contexto da guerra que o governo brasileiro editou o decreto agora revogado. Kim Kataguiri ressalta que japoneses, alemães e italianos não tinham nenhuma influência ou participação nas decisões políticas e militares tomadas pelos governos de seus países durante a guerra. Para o deputado, manter o decreto em vigor não faz nenhum sentido e afronta os princípios de justiça e igualdade. Relator do texto, o deputado Luiz Felipe de Orleans Bragança, do PL de São Paulo, afirma que a norma já era injusta em 1942. Ele ressalta que os imigrantes alemães, japoneses e italianos e seus descendentes jamais deveriam ter sido punidos pelas ações dos governos do Eixo. Hoje, na opinião do parlamentar, o decreto contraria o Estado Democrático de Direito.
6: Na diplomacia, os gestos são muito importantes. Esperamos que a revogação de norma tão cruel sirva como gesto de amizade em face de países tão caros à política externa brasileira e às relações internacionais do país.
5: Ainda em 1946, um decreto do então presidente Eurico Gaspar Dutra devolveu bens e

0: direitos dos cidadãos italianos. As propriedades confiscadas de alemães e japoneses foram restituídas ao longo dos anos. Apesar disso, o decreto de 1942 nunca foi revogado. A última propriedade tomada pelo governo brasileiro na época era uma escola japonesa localizada em Santos, no litoral de São Paulo. Em 2018, o prédio foi devolvido à Associação Japonesa de Santos como parte das comemorações dos 110 anos da imigração japonesa para o Brasil. Os bens não reclamados foram incorporados ao patrimônio da União. O projeto que revoga decreto de Getúlio Vargas que confiscava bens de alemães, japoneses e italianos ainda será analisado pela Comissão de Constituição e Justiça. Da Rádio Câmara de Brasília, Maria Neves.
1: Educação.
2: Propostas ampliam a rede de apoio para grávidas e mães que estudam. A reportagem é de José Carlos Oliveira.
3: As comissões da Câmara dos Deputados analisam 5 projetos de lei que ampliam o apoio a estudantes grávidas em período pós-parto ou que estejam amamentando. A intenção é criar condições nas escolas e universidades para que elas possam se manter nos cursos normalmente. A relatora, a deputada Cris Tonietto, do PL do Rio de Janeiro, apresentou o texto consolidado das propostas nas comissões da Mulher e de Previdência e Assistência Social.
4: A gente sabe que tem um momento que é muito sagrado para a mulher, que é justamente a maternidade. Agora, também não é justo que uma mulher, justamente por estar grávida, por estar passando pelo período depois, no caso, puerpério, parto, que ela tenha ali algum tipo de cerceamento dos seus direitos, né? E principalmente esse vínculo materno-infantil. O projeto, ele promove um acolhimento, ele viabiliza a oportunidade para que a mulher possa ter o seu direito à educação assegurado.
3: O texto altera a Lei de Diretrizes e Bases da Educação Nacional para garantir adaptações necessárias nas instituições de ensino. A lei que regula os exercícios escolares em casa também ganha novas regras específicas para essas estudantes, sobretudo em relação a acompanhamento pedagógico e material didático. Cris Tonietto cita outros benefícios.
4: Às vezes a flexibilização de prazos administrativos, para que ela possa entregar eventualmente a monografia com um tempo um pouquinho mais dilatado, porque é uma questão de direito. Então, no ambiente acadêmico, a gente precisa de oferta mesmo, de espaços que possa a mulher amamentar o seu bebê, que ela possa, de repente, trocar uma fralda do bebê, se ela tiver que, por alguma razão, levar esse bebê, eventualmente, questões de acesso remoto para esta mulher, para que ela tenha a possibilidade de não deixar e não negligenciar, em hipótese alguma, a sua vocação primária, que é justamente a maternidade, mas também sem sacrificar, de alguma forma, os seus sonhos, os seus projetos.
3: De acordo com o texto, os mesmos direitos serão garantidos às estudantes que adotarem uma criança ou receberem guarda judicial para adoção. Nesses casos, o prazo do benefício é limitado a 120 dias, o mesmo da licença maternidade. A proposta ainda vai passar pela análise das comissões de educação e de Constituição e Justiça. Da Rádio Câmara de Brasília, José Carlos Oliveira.
1: Saúde.
5: O projeto de Florentino Neto, do PT do Piauí, garante que laudos, exames e relatórios

0: na Câmara. A repórter Silvia Munhato tem os detalhes.
1: A Comissão de Esporte da Câmara aprovou o projeto para obrigar as entidades esportivas responsáveis pela organização de grandes eventos a adotar medidas de promoção do esporte feminino. A ideia é melhorar a visibilidade institucional, o acesso a estruturas esportivas adequadas e o desenvolvimento de categorias de base e formação profissional feminina. A proposta original da deputada enfermeira Rejane, do PCdoB do Rio de Janeiro, tratava do fortalecimento do futebol feminino com várias medidas para garantir a igualdade de gênero. A relatora, deputada Nelly Aquino, do Podemos de Minas Gerais, alterou a proposta, retirando alguns pontos que, segundo ela, já constam da Lei Geral do Esporte, e aproveitou para ampliar o alvo da proposta para todos os grandes eventos esportivos, não apenas o futebol. A deputada enfermeira Rejane apoiou as mudanças.
2: Quanto mais a gente consiga aprimorar uma proposta legislativa para valorizar, né, as mulheres, e eu tenho muita luta também com mulheres negras, com a população LGBT. Enfim, eu acho que a gente tem que ir à frente. Não dá para retroceder.
1: O projeto que trata da promoção da participação feminina em grandes eventos esportivos será analisado agora pelas comissões de Defesa dos Direitos da Mulher, de Finanças e Tributação e de Constituição e Justiça. Da Rádio Câmara de Brasília, Silvia Minhato.
3: O projeto reconhece as seleções brasileiras masculina e feminina de futebol como manifestação da cultura nacional e símbolo da identidade brasileira. Autor da proposta, Hélio Lopes, do PL do Rio de Janeiro, destaca o papel histórico das equipes na formação da memória e do sentimento de pertencimento dos brasileiros.
0: O texto ressalta tanto a trajetória da seleção masculina quanto a contribuição da seleção feminina para a valorização do futebol. Segundo Hélio Lopes, as duas equipes ajudam a projetar a imagem do Brasil no exterior e reforçam uma referência esportiva e cultural.
3: Termina agora o Jornal Câmara dos Deputados, produzido pela Rádio Câmara, com trabalhos técnicos de Wellington Teles e apresentação de Tércia Guimarães e Luciana Vieira. Uma boa noite para você.
0: A Voz do Brasil volta amanhã. Boa noite.
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3: Massa FM 10 em ponto. Oi, boa noite pra você.
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3: Eu sou o Gilson Campos, te acompanho até 10 pra meia-noite. 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

Massa FM, 10h05, boa noite pra você. Pra não pensar em você. Zezé de Camargo e Luciano, na noite mais romântica. É o Minha Saudade é Você. Momento sublime. Momento de história de amor, paixão. Pode ser uma história de amizade ou superação. Pare um instante. Pare um momento para ouvir a história. Seu conselho, sua opinião é especial e muito importante. Família Massa, família Minha Saudade é Você. A partir de agora, tem história de amor. Boa noite, Dilson. Boa noite. Meu nome eu prefiro não dizer, porque muita gente conhece a minha família. Mas eu preciso de um conselho, porque minha vida virou de cabeça para baixo. Eu e minha esposa estamos juntos há 15 anos. Ela foi meu primeiro amor. Construímos uma família bonita. Temos dois filhos. Uma menina de 12 anos e um menino de 8. Sempre fomos um casal muito unido. Nunca fomos ricos, mas nunca deixei faltar o básico dentro de casa. Trabalhei em dois empregos quando foi preciso. Perdi aniversários, festas da escola das crianças. Cheguei cansado inúmeras vezes. Tudo para dar uma vida melhor para eles. Ela sempre dizia que tinha orgulho de mim. E eu acreditava. Há cerca de um ano, minha esposa começou a trabalhar em uma empresa nova. No começo eu fiquei feliz. Ela estava animada, conheceu pessoas novas, começou a cuidar mais da aparência, comprou roupas diferentes, mudou o cabelo. Eu achei normal. Até porque eu sempre incentivei que ela realizasse os sonhos dela. Mas aos poucos comecei a perceber pequenas mudanças. Ela já não me abraçava como antes. Parou de me esperar acordada. As conversas foram ficando curtas. As mensagens durante o dia praticamente acabaram. Quando eu perguntava se estava tudo bem, ela respondia: Só cansaço. Eu quis acreditar. Até porque confiança sempre foi a base do nosso casamento. Só que um detalhe começou a me incomodar. Ela nunca largava o celular. Levava para o banheiro, dormia com ele embaixo do travesseiro, virava a tela quando eu passava, mudou a senha. Quando eu perguntava, ela dizia: "Você está ficando paranoico." E eu comecei a sentir culpa por desconfiar. Achei que talvez fosse insegurança minha. Até que um domingo aconteceu uma coisa que nunca vou esquecer. Ela disse que iria trabalhar porque precisavam fazer um inventário na empresa. Estranhei, era domingo. Mesmo assim, não falei nada. As crianças foram para a casa da minha irmã. Eu resolvi lavar o carro. Quando saí do condomínio, passei por uma cafeteria e foi ali que eu vi minha esposa, sentada de frente para um homem. Os dois riam. Conversavam olhando um para o outro. Não parecia reunião. Não parecia trabalho. Eu fiquei parado dentro do carro, sem conseguir respirar direito. Depois de alguns minutos, eles levantaram. Ele segurou na cintura dela. Ela não afastou a mão dele. Ao contrário, sorriu. Os dois se abraçaram. E antes de entrarem no carro dele, se beijaram. Meu mundo acabou naquele estacionamento. Voltei para casa sem coragem de confrontar ninguém. Naquela noite, ela chegou dizendo: "Nossa, trabalhei tanto hoje." Olhou nos meus olhos e mentiu. Na segunda-feira, eu perguntei: "Você trabalhou mesmo ontem?" Ela respondeu: "Claro." Foi aí que percebi que o beijo talvez fosse a menor

as traições. A mentira já fazia parte da rotina. Hoje ela diz que foi apenas um erro, que nunca deixou de me amar, que estava confusa, que terminou tudo. Mas eu olho para os meus filhos dormindo e penso: será que uma família inteira pode sobreviver depois que a confiança morre? Eu ainda amo minha esposa, Gilson, mas toda vez que fecho os olhos, vejo aquele abraço, vejo aquele beijo e sinto como se estivesse vivendo a mesma cena todos os dias. É. Esse é um trabalho para a família massa, né? A família, minha saudade é você. Vamos aconselhar esse membro da nossa família que confiou essa história a nós, que abriu o coração, compartilhou com a gente. Eu pergunto para você, família, minha saudade, você descobriria uma traição, ouviria o pedido de perdão e daria uma segunda chance? Ou acredita que, quando a confiança acaba, o casamento também termina? Perdoaria, mas não voltaria? Depende do arrependimento e da história do casal? Participe, a sua opinião é muito importante. É a mais importante. Você acredita que o amor consegue vencer uma traição? Ou há feridas que nunca cicatrizam? Áudio curto de até um minuto para você dar o conselho, responder a nossa pergunta de hoje, ou texto 11-3509-9290. Ele espera que você aconselhe ele. Talvez você tenha passado por algo parecido, ou esteja passando, ou conhece alguém. Felicidade.

0: Massa FM 10h23, não quero te perder. Clayton e Camargo na noite mais romântica do Brasil. 11-3509-9290. Você tá bem? Como é que tá em casa aí? Ou no trabalho? Estamos aqui discutindo sobre um assunto de um membro da nossa família. Da família Minha Saudade a Você. Ele descobriu uma traição. A esposa começou em um novo trabalho e num domingo ela disse que tinha um trabalho a fazer, um inventário, e ele pegou ela em uma lanchonete, sentada na mesa, frente a frente com um rapaz. Eles sorriam, ele tocou na cintura dela, ela sorriu, depois se beijaram, se abraçaram. Ele voltou para casa com o coração quebrado. Você, se descobrisse uma traição assim, e depois ela pediu perdão para ele, falou que foi um erro, que isso não se repetiria, foi uma bobagem assim da cabeça dela, foi algo assim que ela não queria, que foi acontecendo, mas que ela pede o perdão para ele, em nome da família. O que você acha? Qual a sua opinião? Perdoaria e tentaria reconstruir a família? Perdoaria, mas não voltaria? Depende do arrependimento e da história do casal? Participe! 11-3509-9290. Áudio curto, de até um minuto, dando o seu conselho. Ele pede o teu conselho. Boa noite, Dilson. Perdoa sim, como ser humano, mas viver junto novamente e colocar os filhos como desculpa é enganar a ele mesmo. Tem que ter vergonha. Perdoa a traição, mas não volta a conviver. Perdoar uma traição não dá, é o Márcio. Obrigado, Márcio. Oi, boa noite.
1: Boa noite, Vladimar. Sobre a história de hoje, rapaz. Manda essa mulher pro inferno. Ela te chifrou uma vez, vai te chifrar a vida inteira. Seria que você quer.

0: Queira ser um corno manso a vida inteira.
1: É?
0: Meu nome é Zé Arilton, eu sou de Santa Catarina.
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3: Obrigado pela opinião. Você também pode dar a sua opinião no 11-3509-9290. Oi, boa noite.
4: Boa noite, Dilson. Sou Raimundo, aqui de Rio do Sul, Santa Catarina. Eu fosse ele, no caso dele, eu tinha mandado ela seguir a vida dela. E se durante o tempo que ele estava do lado dela foi bom e depois não ficou mais bom, ela é que seguisse o caminho dela. Tem que quebrar a cara para aprender. Eu acho que ele tinha que seguir em frente. Abandonar, essa é a minha opinião. Sou muito mais Massa FM.
3: Muito obrigado por sua opinião, por gravar um áudio, né? Aconselhar. Oi?
5: Boa noite, Dilson.
3: Boa noite.
5: Eu, Sérgio, aqui de Araucária, Paraná. Então, nesse caso do rapaz aí, eu acho que o perdoar é normal. Todos nós temos que perdoar um outro. Mas o desequilíbrio mental da esposa dele, como esposa, como mãe, tendo família, filhos, eu acho que isso aí não é irreversível. Então ele tem que perdoar, né? O perdão tá na nossa lei de Deus, né? Mas perdoa, mas larga, né? Deixa ela que vá viver a aventura dela. Eu falo isso porque eu tô passando por isso também, sabe? Então é complicado, ok? Um abraço.
3: Abraço.
5: Minha rádio é massa.
3: Muito obrigado pela opinião. Oi, boa noite.
6: Boa noite, Adilson. Este é um momento difícil de um homem ver uma cena dessa, mas só quem ama para perdoar. Rádio massa, nossa rádio maravilhosa. José Augusto de Itapira. Forte abraço a todos os ouvintes e a vocês da rádio.
3: Obrigado pela participação, pela opinião aqui no Minha Saudade a Você.
7: Boa noite, Massa FM. Aqui é Rosimari de Sarandi, no Paraná. Não, uma traição não tem perdão. Por mais que você perdoa, você sempre vai ficar remoendo o passado. E a confiança é como um vidro quebrado. Quebrou, nunca mais volta a ser o que era. Boa noite, Massa.
3: Boa noite, menina. Muito obrigado pela sua opinião, viu? E você, qual é a opinião ou conselho? Perdoaria e tentaria reconstruir? Perdoaria, mas não voltaria? Depende do arrependimento e da história do casal? Traição acaba com a confiança e você terminaria? 11-3509-9290. Áudio curto de até um minuto. Você pode também escrever o seu texto que a gente vai narrar aqui a sua resposta, tá bom?
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1: O que você quer ouvir? Qual a música do seu coração? Você conta pra gente? Esse é o quadro Música da Minha Vida. E hoje vamos atender a Larissa. Ela diz assim: boa noite, Dilson. Boa noite, Larissa. Eu sou a Larissa e a música que marca a minha vida é Celine Dion, Because You Loved Me. Eu e o Eduardo passamos por uma fase muito difícil quando eu perdi meu emprego. Ele me apoiou o tempo todo. Um dia colocou essa música e me disse que me amava exatamente pelo que eu era. Estamos casados há mais de 24 anos. Muito obrigado, Larissa. Um beijo para você, um abraço pro Eduardo. E se você tem uma história e uma música que marcou, entre em contato com a gente no 11-3509-9290.
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0: Massa FM, a minha rádio é massa, só pensei em você, Edson Hudson, 10h47, e estamos aqui aconselhando ele, que foi traído. Só que ela conversou com ele, falou: e a nossa família, nossos filhos, eu errei e peço perdão. 11-3509-9290. Você descobre uma traição. Houve um pedido de perdão. Você daria uma segunda chance? Ou acredita que, quando a confiança acaba, o casamento também termina? Você perdoaria, mas não voltaria? Depende do arrependimento e da história do casal? Participe você também. Eu quero a sua opinião. Tá bom? 11-3509-9290. Boa noite, Dilson, tudo bem? Eu acho que perdoar, sim. Voltar, não. É a Silvana. Obrigado, Silvana. Um beijo pra você. Boa noite, Di. Perdoaria, sim. Pra levar o que é meu, tem que ser igual eu. É a Cleozinha dando a opinião dela. Ô, Cleo, obrigado, viu? Tava sumida. Seja bem-vinda de volta, espero que você esteja bem, tá bom? Oi, boa noite.
1: Boa noite, meu amigo Dilson. Boa noite, família Massa. Olha, o que eu tenho a dizer aí pro nosso amigo, que ele perdoe sim ela, tem que escutar mais ela, porque uma separação é sempre difícil pra ambas as partes. Mas as crianças é as que sofrem mais na história. Eu já passei por isso, você sabe, né, que não foi fácil para mim. Já contei minha história aí. Mas eu perdoaria sim. E recomeçaria tudo de novo. Ter confiança nela. Ela já disse, já confessou que errou. Então dê uma oportunidade. Minha rádio é massa. Beijo.
0: Beijo para você. Muito obrigado por sua opinião. Oi, boa noite.
2: Boa noite, massa. Bom, sobre o assunto de hoje, eu não perdoaria e não perdoei. Eu já passei por isso e não perdoaria. Filho não segura casamento. Filho vai deixar sendo filho o resto da vida. A hora que ela vê o que ela perdeu, sempre bate arrependimento. Eu não voltei, sofri. Hoje tô casado, tô feliz e vida que segue.
0: Obrigado pela participação. Pepe e Neném, mais uma vez, 10h49. Boa noite.

0: Sinto saudade na Massa FM, Taíme, Thiago. Essa é a noite mais romântica do Brasil. Muito obrigado pelo carinho. Últimas respostas referente à nossa história de hoje. Os conselhos, né? A gente vai ouvir a partir de agora, tá? Boa noite, Gilson. Olha, sobre o casal, eu no lugar do rapaz jamais perdoaria. Isso é mulher sem caráter. Perdão só Deus pode dar. Eu passei por duas traições. Sei muito bem como machuca, como dói no coração, na alma. Não deve perdoar jamais. Eu, Maurílio, de José Bonifácio, interior de São Paulo. Maurílio, muito obrigado pela sua opinião, tá bom? Boa noite, meu nome é Eduardo de Guarapuava. Então, nesse caso, eu não perdoaria, porque traição não é um erro, e sim uma escolha. Boa noite, Gilson. Eu perdoaria, mas não aceitaria ela de volta. Muito obrigado. Oi, boa noite, quem fala?
1: Boa noite, Edilson. Paraná, lá de cá, o melhor do Brasil, câmbio. Tamo aqui curtindo nossa rádio massa aí, tá bom? Falar um conselho pro menino lá, seguir. Traição é uma escolha, meu amigo, entendeu? Ela escolheu trair ele. Então eu acho que, assim, perdoar pra aliviar aquela mágoa do coração, sabe? Perdoa. Mas ficar junto não dá, né? Não dá porque a primeira coisa que a gente tem que ter, assim, no relacionamento a dois, né? A base de tudo é a confiança ali, né? Se a pessoa falar pra você, ó, eu vou em tal lugar, você sabe que ela vai estar lá, entendeu? E a partir desse momento aí que quebrou, isso aí não vai existir mais entre os dois, não. Então não adianta malhar em ferro frio, entendeu? Você é a rádio massa. Abraço.
0: Abraço, obrigado pela opinião. Oi, boa noite, quem fala?
2: Gilson, é a Sônia. Eu acho que perdoar, todo mundo tem que perdoar, né? Eu acho que viver junto, acho que não. Eu já passei por isso, então perdoar, todo mundo tem que perdoar. Mas viver junto, não. Eu acho que não deve viver junto, porque era pra fazer de novo, né? Tudo de novo.
0: Obrigado, viu, Sônia, pela participação. Oi, quem fala?
3: Boa noite. A respeito da história de hoje, eu acredito que perdoar até pode acontecer o perdão, mas manter a convivência é difícil.
0: Muito obrigado. Então, foram as últimas respostas de hoje. Espero que você tenha ouvido todas elas. E vida que segue, né? Não sei qual vai ser a sua decisão, a sua escolha quanto aos conselhos. E muito obrigado para você que mandou áudio, mandou texto, muito obrigado mesmo. Daqui a pouquinho tem muito mais aqui na Massa.
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0: Massa FM 112, boa noite.
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0: A minha rádio é Massa. A partir de agora, você vai mandar o seu recadinho do coração, seu beijo especial. E eu quero mandar um beijo pra você também na bochecha, tá bom? 11-3509-9290. Eu sou o Dilson Campos, seu amigo, seu companheiro. Até 10 para meia-noite. Vem junto, vamos curtir a melhor programação musical do Brasil. E agora tem tradução. A gente vai curtir juntinhos, grudadinhos, coladinhos. Fique à vontade para abrir o coração. Deixa a emoção tomar conta.

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0: Massa FM, se tiver coragem, joga fora. Bruno e Marrone. Nayara Corrêa de Oliveira, oi menina, um beijo pra você, obrigado pelo carinho. Oi Lari, beijão também, abraço pro Reginaldo. Sheila Moreira, beijinhos, obrigado pelo carinho da audiência. Ana Cláudia, beijo na bochecha. Oi Elisete Oliveira, beijão pra você. Lucinete Silva, também tá aqui, beijão, obrigado. Eli Cabral, curtindo a massa. Natália Cunha também, aqui pertinho da gente, obrigado, viu? Recadinhos do coração, a partir de agora, você já mandou, ontem eu brinquei até, né? O Correio Elegante, ontem foi o dia de São João. Boa noite, família massa, aqui é a Patrícia, quero oferecer o programa pro meu marido Michael Douglas. Amor, você não sabe o quanto você me faz falta. Fica firme, tá tudo bem. Te amo muito, meu estresse. Beijos da sua picuruxa. De Rita para Lucas, amor. Tô passando aqui na Massa FM para lembrar que você é muito importante para mim, para Alice. Sentimos muito sua falta e que Deus te proteja sempre. Fique bem. Eu te amo demais. Oi, boa noite.
1: Boa noite. Oferecer uma música para minha mulher Maria Jussara. Te amo, minha princesa.
0: Obrigada pela participação. Uma história de amor. Fanzine, na minha saudade é você. 11:14. Deixa eu.

0: Massa FM, Mato Grosso e Matias, na hora do adeus, um clássico aqui na programação, né? Muito bem, mais recadinhos de amor, de amizade, né? De Rita para Lucas. Amor, quero te lembrar o quanto você é importante para mim. A Vitória diz assim: Spinelli, eu te amo. Eu estava esperando o momento certo de dizer. Que declaração, hein? Spinelli. Parabéns ao casal. Depois me conta como foi, viu, Vitória? De Daiane para Rômulo, você é a melhor parte da minha vida. Meu coração escolhe você todos os dias e meu amor por você só cresce. Te amo infinitamente. Para minha ponta solta. Ah, lembrei de você. Isso é importante para mim, sabia? Se precisar de um sorriso, usa o meu. Um cheiro da sua morena. Oi, boa noite.
1: Boa noite, meu nome é Thaís, sou aqui de Paranaguá, sou irmã do Bruno. E mais uma noite, Bubu, tô passando aqui pra dizer que eu te amo demais, que eu tô com muita saudade, que todos os dias eu oro por você e que eu sinto muito tua falta. Peço que você tenha muita força e muita fé pra você aguentar, Bubu, que eu creio em Deus.

0: falta pouco. Fica com Deus. Te amo, Bubu.
1: Muito bem. Um beijão pra Natália, também pra Luciana Vanusa. Beijão pra Tainá. Oi, Jane de Oliveira, beijo pra você. Rosemary, beijo. Um beijo pra Ana Paula, que tá aqui junto com a gente. A Sônia Dias, né? Beijinho, viu, Sônia? Obrigado pelo carinho. Quem mais? A Tati Santos. A Gracileia Rosa, um beijo na bochecha, viu, Gracileia Rosa? A Cleuzinha também tá por aqui, beijão. Claudinei Monteiro, abraço, muito obrigado pelo carinho da audiência.
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Massa FM, Eduardo Costa e Namorado. Essa versão é acústico. Boa noite, Zé Luiz, tá em Passo Fundo, é a primeira vez que participa do programa. Tá curtindo muito, obrigado, bem-vindo, tapete vermelho estendido, fique à vontade, tá bom? Espero que volte mais vezes, que mande mais recados, que fale. Eu gosto quando você aparece aí e fala que é a primeira vez, e também os cativos, né? Os ouvintes cativos que aparecem de vez em quando, mas tem que aparecer todo dia, tá? Eu tô aqui todo dia, então...

Ana Maria de Mato Grosso do Sul tá curtindo a gente, MS, né? Um beijão para você, menina, obrigado pela participação. A Lia de Astorga também tá aqui, um beijo. A Luciana Leite, obrigado, beijo, viu, Luciana Leite? 11-3509-9290. Você manda seu beijo, manda seu abraço ou apenas sinaliza aqui para eu mandar um beijo para você, mandar um abraço nessa noite de quinta-feira. É uma noite especial, nossa quinta, né? Micaele Marcos, um beijão para você. Tá aqui também, não é? Obrigado. Vamos lá com Kleber e Cauã, Até Ficar Velhinho. Você quer ficar velhinho, velhinha, com seu amorzão?

0: Massa FM, faltando 15 para meia-noite. Boa noite para você. Deixa eu ouvir um áudio aqui. Quero ouvir tua voz.
1: Rede Massa, eu ouço vocês a noite toda, deixo o rádio ligado das 10 da noite até as 10 da manhã. E é a primeira vez que eu estou falando com vocês. Admiro o programa de vocês. Todos são maravilhosos, todos os programas.
0: Obrigado, bem-vinda, viu, menina? Meu nome é Anália, sou de Dourados, Mato Grosso do Sul. Sou caminhoneira, estou passando por Ponta Grossa. Aí ela pede uma música aqui do Christian Ralph, tá anotado aqui, viu, meu amor? Estou indo para Itajaí, Santa Catarina, Massa FM, melhor de todas, me faz companhia. Que bom saber que a gente faz companhia para você. Um beijo na sua bochecha. Me avisa sempre quando estiver na sintonia aí, viu? Para eu mandar um beijo para você, tá bom? E o nosso programa tá chegando ao final. Amanhã tem muito mais. Se seu recadinho não foi ao ar hoje, aí você fala: ah, meu recadinho não foi pro Adilson. Amanhã você manda de novo, que é muita gente mandando, né? Então aí a gente vai colocando na medida do possível, tá bom? Um beijo no coração. Vem aí Wesley com a madrugada mais divertida do Brasil. Você vai curtir aí com ele, tá? A gente se fala amanhã às 6 da tarde, já na nossa sexta-feira. Uma madrugada de sexta abençoada pra você. Vai ficar em boa companhia. Até amanhã, viu, gente?

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0: que beleza, já vamos entrar na sexta-feira, hein?
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0: A minha rádio é massa, simbora meu povo, amor e alegria, tudo de novo. Vai começar mais uma edição do Companhia.

bem-vindo, bem-vinda. Já vamos entrar na sexta-feira, hein? Que beleza! Fim de semana vem aí, temperaturas frias por todo o Brasil. E aí, tá trabalhando, tá voltando pra casa? Quero você junto comigo através do nosso WhatsApp. Já tá liberado. 11-3509-9290. Daqui a pouquinho tem o tema, a enquete pra você participar, tá bom? Bora começar muito bem o nosso Companhia da Massa. Relembrando... Regravação, né? João Neto e Frederico e o Morango do Nordeste. Tá só começando.

Classe FM, Chitãozinho e Chororó, palavras, bora começar aqui, ó. Meia-noite, 9 até as 4 da manhã, tamo junto no rádio, é festa e alegria, e eu tô contando com você, já pode mandar aquele boa noite bem animado, pra gente começar bem o Companhia da Massa de hoje.

0: embora, o nosso WhatsApp tá liberado aqui no 11-3509-9290. Eu tô esperando a sua mensagem aqui. Boa noite!
1: Fala, Wesley. Bom dia, daí tudo tranquilo? Tamo ligadinho na massa, 10h07 da manhã.
0: Opa!
1: É, mas você parece que é um rapaz criado com vó, hein?
0: Por quê?
1: Gilmar, eita peteninga, essa
0: bola. Que criaram por vó? Que é cabra macho, rapaz. Que é? Sou da roça.
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3: 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Boa noite, Wesley. Boa noite, amigos, ouvintes da massa. Marcelo Carreteiro por cá.
0: Ô, Carreteiro.
3: Deus abençoe. Tudo de bom. Minha rádio é massa.
0: Aí sim, meus amigos carreteiros.
4: Fala, Wesley! Boa noite, boa noite, cacete, bom dia. Passei no mercado ali, comprei um açúcar, um café, umas bolachas. Partiu pra casa, filho, não tem ninguém na rua. Você é doido, tá frio?
0: Tá frio, hein?
4: Quando chegar em casa, eu quero dar uma salgada nela.
0: Ah, tá. Esse frio, duvido, rapaz, duvido. Baita mentiroso, você.

0: Boa noite, Wesley. Aqui é o Benedito do Salto Grande. Ô, Vigi, Benedito. Boa noite. Aí a massa.
1: A massa! Meia-noite 12, hein, gente? Bora lá, entramos na sexta-feira, dia 26 de junho de 2026. Simbora que o fim de semana tá chegando, hein? Ah, é só dormir, né?

0: Wesley.
1: Boa noite aí, Wesley, beleza? Cara, que frio desgraçado, tá, mano. Frio. Essas horas que eu queria ser igual a você, porque diz que gordo sente menos frio, né?
0: Até eu tô com frio pra você ver.
2: Bom dia, Wesley. Sérgio do Pão Padeiro. Fala, Sérgio. Wesley, o seu Paulo aqui do Pão de Açúcar falou que você morde o travesseiro.
0: Ô, seu Paulo, você tá me tirando, hein, seu Paulo?
3: Fala, Wesley! Como é que tá? Bom, bonzinho, nós estamos por cá!
0: Bom!
3: Curitiba sentido Francisco Beltrão, começando agora a viagem aqui com esse barracão de zinco. A carga fracionada até o nosso destino final. Nós vamos aí com a Rádio Massa na companhia de Wesley.
0: Aí tamo junto!
4: Boa noite, Wesley. Boa noite, ouvintes da Rádio Massa. Começou o melhor programa da madrugada.
0: Ah, você é maravilhoso. Você é maravilhoso. O melhor programa da madrugada começou.
5: Wesley, boa noite.
0: Oi.
5: Alexandre Gordinho aí. A companhia aí da massa aí, na madruga. O rapaz falou que comprou uma bolacha aí, alguma coisa assim, né?
0: Comprou.
5: Vai dar uma bimbada, sei lá, eu.
0: Salgada.
5: Então quer dizer que tá igualzinho a eu, então.
0: Por quê?
5: Sabe como? Mentiroso. Só mentindo pro tio.
0: Não, é, eu acho que ele vai enganar alguém. Falou que vai dar uma salgada nesse frio, duvido.
6: Wesley.
0: Oi. Diga.
6: Bom dia.
0: Bom dia.
6: A Silvinha aqui de Itaparitiba, interior de São Paulo.
0: Oi, Silvinha!
6: Sem sono e ouvindo a massa.
0: Ah, Silvinha!
6: E com frio que você não faz ideia.
0: Frio daquele.
6: Deve estar uns 8 graus aqui, pelo amor de Deus.
0: Tá frio demais! Toda noite eu dava uma de machão pra cima dela. Fui mijar ali, eu fiquei até triste, eu falei, não é possível. Onde tá?
7: Boa noite, Wesley! Tudo bem com você? Aqui de Piracicaba, aí no Grupo Mouse, aqui, ó.
0: Opa!
7: Um abração aqui pro Gé, pro Delamuta, aqui pro Japão. Forte abraço, Wesley, aqui de Piracicaba. Abraço.
0: Eu tinha um cara que odiava, pamonhas, pamonhas, direto de Piracicaba. 8 da manhã do domingo. Não é possível. Pamonhas, pamonhas, pamonhas.
8: Fala, Wesley, meu parceiro das madrugadas. Uma ótima noite aqui do seu ouvinte querido da cidade de Rio Claro, São Paulo. Cê tá bom? Vamos desejar aí uma ótima noite. Frio, né? Frio demais.
0: Frio.
8: Rio Claro aqui tá tudo nebuloso.
0: É.
8: Vamos ver o que rola essa noite aí. Joga uma enquete aí pra nós debater sobre o assunto aí. E vamos falar mal de quem tem que falar mal. Wesley, seu barriga de lombriga.
0: Bate, catar.
8: Tava lá cobrindo a Copa, né? Você tava se sentindo Neymar, né?
0: Tava cobrindo.
8: Pelo amor de Deus, queria abandonar nós já?
0: Não, só cobertura.
9: Oi. Boa noite, Wesley. O Everton aqui do Japão. Ô, seu Wesley, aqui é o diretor do programa.
0: Opa.
9: Seu Wesley,
0: Oi.
9: A gente vai ter que continuar até 5 da manhã, tá, seu Wesley?
0: Não.
9: Porque a gente tem que manter a concorrência lá abaixo, tá bom?
0: Não.
9: Abraço,
0: não.
9: Seu Wesley.
0: Não. Só até as 4. 4 já tem Pedro Trucão.
10: Aí, Wesley, o palco do momento aqui, ó. Veneza, Itália.
0: Mentiroso.
10: Geladeira deitada, vamos que vamos, até as 4 da manhã.
0: Que Veneza, cara. Pela janela. Cara de pobre que você tem. Voava pela janela. Voava pela janela. Voava pela janela. Alô.
11: O Eric garantido, né? Aqui ainda vai ganhar do Brasil, né?
0: Vamos lá.
11: Antes do Japão, japonês aqui. Ih, esse diz que ele queria.
0: É isso aí. Ó, meia-noite 17. Simbora, meu povo. Amor e alegria, tudo de novo. É mais uma madrugada. E eu quero você junto com a gente aqui na.

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você trabalhador da madrugada, você da estrada, você que tá no carro aí, você da insônia também. É uma rolada pra um lado, pro outro e não dorme, né? Mas tem aqui o Companhia da Massa pra você distrair, tá bom? Nosso WhatsApp continua liberado aqui no 11-3509-9290. Anota aí, DDD 11-3509-9290.

0: você tem que aproveitar, né?
1: Pois vem aproveitar.
2: Bom dia, Wesley. Vamos que vamos. Mais uma noite aí, hein, Wesley?
0: Vambora!
2: Max Estrela aqui. Vamos que vamos. Cleito Padeiro, Edinaldo Plácido. A panelinha tá toda aqui.
0: Tá todo mundo massa. Aqui. Tá todo mundo na Massa FM, hein? Alô, Alexandre de Cotia! O Wesley mandou 3 meses pra você passar a concorrência. Deus lhe ouça.
3: Bom dia, Wesley, tudo bem? Aqui é o pesadelo da concorrência. Olá. Tamo junto até as 4.
0: Ai, que beleza. Criciúma ligado, deixa eu ver.
4: Boa noite, Rádio Massa. É o Jonathan de Criciúma, Santa Catarina.
0: Pode,
4: eu pedi uma música aí do Gustavo Lima, todos os outros que tocar aí.
0: Pode deixar, Gustavo Lima. Bora animar aí, Jonathan.
5: Fala, Wesley. Por aqui, DJ Douglas Machado, falando da cidade de Itapeva, São Paulo.
0: Itapeva.
5: Também sou radialista e sempre que eu posso, eu tô na sintonia aqui, ouvindo as peripécias e as coisas que acontecem aí no seu programa, tá bom?
0: Tá bom.
5: Bom trabalho pra você. Manda um abraço aqui pra todo mundo da capital dos minérios, Itapeva, São Paulo. Forte abraço e bom trabalho aí.
0: Valeu.
5: Fui.
0: Valeu, DJ. Toca uma pra nós aí, meu. Toca uma pra massa aí, meu.
6: Boa noite, Wesley. Marcha hoje, a madrugada toda.
0: Bora.
6: Até 4 horas da manhã.
0: Até as 4.
6: Hã? Fala comigo. Deixa eu falar pra você. Você podia tocar o Mamonas Assassina aí hoje, né?
0: Vamos tocar agora!
6: Relíquia!
0: Agora! Cadê o Mamonas aqui? Tem no computador? Tem! Então dá o play aí, massa!
7: A top de 4 já vai! Já vai!
0: Dá o play aí, Mamonas Assassina! Você pede, a massa toca! Relembrando, hein?

Hits FM, bonde do forró, tô fazendo falta. E ele chegou pra brilhantar nossa madrugada, a mais pedida da madrugada. Marquito canta pro Brasil. Impressionante, hein? Uma das mais pedidas aqui do Companhia da Massa. Companhia da Massa Records.

0: As mais pedidas, simbora, meia-noite 32, hein? Quanta gente participando aqui. Teve um cara que mandou a foto do temperatura do carro aqui, ó. Segundo o carro dele, tá marcando 0 grau. Caramba, meu. Não é possível. Zero, zerou aí. Oi. Montem mandou um áudio, mas tá mudo, Montem. Manda de novo aí, mais áudio.
1: Bem, amigos, Rádio Massa. Tô aqui, direto de Miami. Nossa. Ouvindo o grande Wesley Oliveira. Haja grandeza. Meu Deus. Haja largura. Haja gordura. O grande Wesley. Amigo de coração, amigo do peito. Trabalhando nessa madrugada. Eu, Galvão Bueno. Nossa. Tô ao vivo aqui com vocês. Ô, na Rádio Massa. Um abraço. Bola da Copa do Mundo. Hexa Brasil.
0: Legal, Galvão Bueno. Galvão Bueno participando aqui, vai.
2: Ô,
0: oh, Eza, que bosta esse Galvão. Não, não, não. É o Galvão. Você não notou a voz? É ele. Ele mesmo.
2: Ué, é bom. Tranquilinho aí. Vamos começar, né?
0: Vamos.
2: É, já começou esse caminhoneiro aí, né? Falando onde que tá indo, de onde veio.
0: Eu adoro saber.
2: Você perguntou aí alguma coisa não, disso aí?
0: Tem que falar o palco do momento. Aprendi com o Trucão.
3: Bom dia, Wesley de Oliveira Nérias.
0: Oi.
3: E aí, Wesley? Acabou as músicas, já chega, né? Bora tocar esse programa direitinho aí. Antes que eu dou uns tapas na tua cara.
0: Agora você é o diretor agora? Quer mandar no programa agora.
4: E aí, Wesley? Bom dia pra quem é de bom dia, boa noite pra quem é de boa noite. Ei, mano, que história é essa aí de Big Bacon, mano? Que história é essa aí, mano?
0: A moça ontem me chamou de Big Bacon, olha, ficou ofendidíssimo e me chamou de macio também.
5: Nossa, deu pra imaginar o sorrisinho de canto do Galvão dentro do caixão nesse momento.
0: Não, mas o Galvão não morreu, tá narrando a Copa, peraí, ó. Você tá bem desatualizado, hein? Ontem você matou quem? Esqueci quem você matou. Hoje, a Sandra de Sá. Agora o Galvão.
6: Oh. Bom dia, Wesley, meu querido. Trabuco por cá.
0: Ô, Trabuco.
6: Itajaí, Santa Catarina, é o palco do momento. Papai do céu abençoa a noite de todos nós aí. Nossa.
0: Amém.
6: Madrugada fria. Nossa rádio é massa.
0: Amém. Tudo de bom, tudo de bom. Vamos lá, mais mensagem aqui. Eu já vou pro tema de hoje. Será que é polêmico o tema? Vai.
7: Boa noite, Wesley. Na escuta... Até as 4. O celular não quer funcionar. Mas tô ligadinho aí com você aí, tá? Beleza? E comendo meu lanchinho da madrugada, minha pizza.
0: Ah não, Montanha.
7: Já foi já a metade já.
0: Ô, Montanha.
7: Forte abraço, Montanha de Diadema.
0: Ô, Montanha, você vai infartar, meu. Olha, você não dura até o Natal, Montanha. Você vai, é sério, tô falando sério, meu. Olha, mandou a foto da pizza aqui, ó, bem recheada. Meia calabresa, meia mussarela, que é a mais barata, né? Eu também peço essa, Montanha, muito bom. Que é da promoção, né? Fim de mês, né? Fim de mês. Já tô comendo salsicha, sabe aquelas que incham na panela? Fim de mês, normal. Bom, meia-noite 36, vamos lá. Tema de hoje é o seguinte. Jessie Gallan nasceu na Escócia e chegou a ser a mulher mais velha do país. Pouco antes de morrer, aos 109 anos, ela soltou uma frase que correu o mundo. Abre aspas. O segredo da vida longa era ter ficado longe dos homens, que pra ela davam muito mais trabalho do que valiam. Fecha aspas. Jessie nunca se casou, mas a receita não parava aí. Muito exercício e um hábito diário, um prato de mingau de aveia quentinho pela manhã. Caramba, a véia foi até os 109. E ela nunca se casou, né? A pergunta de hoje é a seguinte. Você acha que pra ser feliz precisa ter um companheiro pra dividir a vida ou não? Conta pra gente isso. Você acha que pra ser feliz precisa ter alguém do lado? Você conhece uma pessoa que só consegue ser feliz se está num relacionamento? Conheço vários. Vários e várias.
8: Rapaz!
0: Né? Aquela pessoa que engata um relacionamento atrás do outro. Então, responda aí ao nosso tema de hoje, falando de companheiro. Preciso de um...

0: companheiro. 11-3509-9290. E aí, você acha que pra ter uma vida feliz, você precisa ter alguém do lado? Eu conheço um monte de gente que engata um atrás do outro. Não, teve uma moça numa outra rádio que eu trabalhava, ela trocava de namorada cada 3 meses. Aí eu falei assim, encontrei com ela numa semana, ela comecei a namorar. Aí passou 2 meses, eu vi ela. Ah, como é que tá o Eduardo? Ah, não, não namoro mais com ele, agora eu tô com o Vitor. Eu falei, nossa senhora. É, então tem isso, né? Tem isso. Pessoas que engatam aí um relacionamento atrás do outro. Então manda pra gente, nosso WhatsApp já tá liberado pra você mandar ver aqui e responder essa enquete. Vamos pro primeiro.
1: É, o Bahia da funerária, eu tô no terceiro relacionamento e...
0: Olá.
1: Esse último agora eu tô 28 anos. E se eu separar, eu falo pra mulher que eu caso de novo. Eu acho que sozinho, nem à noite, ele acompanhando com a lua. Então eu acho que a pessoa tem que... Até porque se a pessoa for feliz sozinho, quando chega em casa, sente falta. Tem que ter uma companheira, tem que ter um lugar para voltar, tem que ter alguém para conversar.
0: Olá.
1: Eu não me vejo sozinho. Respeito quem consegue. A rádio é Massa FM. Palco do momento é Cemitério da Zona Sul.
0: Valeu, pai da funerária. Falou que não se vê sozinho. É. E você?
2: Ô Wesley, bom dia. Você é um locutor feliz? Ah, arrumou um homem pra você, né, seu danadinho?
0: Ainda bem que eu tava distraído aqui, você quase me pegou. Quando... Vai te lascar, rapaz. Vai, cala a boca.
3: Bom dia, bom dia. Aqui é Sol, sempre na escuta.
0: Fala, Sol!
3: Olha, eu sou uma pessoa que não gosto de viver sozinha. Não gosto.
0: Não gosto.
3: Eu preciso de alguém. Mas também não discordo. Que também o homem causa um estresse que tira um pouquinho do nosso tempinho. Quem sabe viveríamos até os 109, né?
0: É, a Véia viveu até os 109 e falou que o homem não vale a raiva que dá, né? Ah, né? Ô, Sol, vem esquentar nós, tá muito frio, hein?
4: Ah, Wesley, eu até gosto de ser sozinho, só que pra mim não dá muito certo, mano, porque minha comida é muito ruim e eu não sei lavar roupa direito.
0: Pera, mas você quer uma mulher ou um emprego? Contrata uma diarista. Você quer a mulher pra isso?
5: Ô, Wesley.
0: Hã?
5: Marinaldo aqui, burro de aplicativo.
0: Marinaldo.
5: De localidade Jardim Ângela.
0: Leve pra casa, Marinaldo.
5: Deixa eu falar pra você, ô, seu barriga de hipopota.
0: Fala aí, ô, viado.
5: Toca aí, Reginaldo Roça aí, pô.
0: Ô, tocar tua cara.
5: Eu só conversando com esses machos aí, caralho.
0: Cala a boca, ó.
5: Toca a música que presta aí, bota a Reginaldo Roça.
0: Vou tocar nada. Hã?
5: Música de corno aí, ó.
0: Ah, vai te catar, ó. Tomara que fure seu pneu. Vai furar no meio da estrada. Aí você vai me chamar aqui. Fala aí na rádio pra alguém me socorrer. Você vai ver. Tomara que a moto passe do lado e quebre o retrovisor.
6: Você é louco, você sozinho? Não ter minha esposa pra pôr minha janta no prato todo dia, tô fora.
0: Ah, não. Sua esposa coloca a comida no seu prato? Olha, eu falo que é terrível, eu falo. Imagina a mulher. Tá bom de comida, amor? Ah! Ah, não dá, né, meu? Não dá.
7: Wesley, eu acho que pra pessoa ser feliz tem que ter um companheiro ou uma companheira assim. Eu tenho 51 anos, tô no meu quarto casamento. Só que é o seguinte: eu caso com uma mulher. Aí fica ali 8, 9 anos, depois mete o pé na bunda, pega outra novinha. E assim vai seguindo.
8: Ô Wesley, fala pra esse arrombado aí. Comprar uma máquina de lavar pra ele.
0: Olha lá, o cara ficou revoltado. Ele falou que precisa de mulher pra que não sabe lavar roupa e nem fazer comida, né?
9: Olá, vai. Wesley. Boa noite. Tudo bem?
0: Tudo bem.
9: Olha, meu nome é Alexandre.
0: Alexandre.
9: Sou da cidade de São Mateus, estado do Espírito Santo.
0: Espírito Santo.
9: Respondendo a enquete de hoje, para ser feliz, sim, a gente precisa de uma companhia, né? A gente tem que estar com uma companhia ao lado, tem que estar com amor. Inclusive, eu já liguei para você algumas vezes e já até comentei contigo, falei contigo que eu queria passar o meu perfil para ter uma pessoa. É ao meu lado. Pra mim, eu não importo com distância.
0: Não importa.
9: Tá? Porque eu consigo chegar rapidamente até a pessoa, viajar.
0: Olha, tem helicóptero, hein? E consigo...

0: consegue chegar rapidamente. Alô, mulherada.
1: Pra mim é sem problema algum. Bom, mas é isso aí. Se você me der essa chance, né? Me der esse apoio aí.
0: Claro que...
1: Eu até posso entrar em contato aí com a rádio e passar meu perfil. Ok? Um abraço. Alexandre de São
0: Paulo. Valeu, querido. Ô Wesley, pergunta quanto ele tem de aposentadoria, a Regina. Ô! Regina! Isso é pergunta pra fazer pro cara? Imagina, peraí, de que perguntar de aposentadoria? O Wesley, se ele tiver helicóptero, eu quero, ó lá. Eita, nóis. Vai.
2: Ó, Wesley. Se o motoqueiro passar aqui, arrancar meu retrovisor,
0: vou
2: ir na raid aí, viu?
0: Vai arrancar.
2: Você pagar meu retrovisor, seu boca de sacola.
0: Você vai ver.
2: Ô, toca aí, Reginaldo Rossi.
0: Não,
2: aí,
0: que
2: ó.
0: Bom, ouve na tua casa.
2: Garçom aí.
0: Não, que garçom?
2: Música de corno, baitola.
0: Que garçom, o quê? Eu odeio você. Ó. Não, não é pra tocar. Não. Não, quem mandou colocar? Não é pra fazer a vontade desse cara, não, mano.
3: Garçom, aqui, nessa mesa de bar.
0: Ouve no YouTube, mano.

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0: Rádio Massa e continua, tamo de volta. Que beleza ter você do outro lado do rádio. Alô, você trabalhador da madrugada, tamo no ar até as 4 da manhã.
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0: Nosso tema já tá rolando aqui. Você acha que pra ser feliz precisa ter um companheiro ou não? Você conseguiria viver sozinho? Por que o tema de hoje? Porque uma mulher de 109 anos, ela falou que o segredo da vida longa era ter ficado longe dos homens que pra ela davam muito trabalho pelo que valiam. Segundo ela, viveu 109 anos. E aí, você conseguiria? Ou você conhece aquela pessoa que engata um relacionamento atrás do outro? Eu conheço tanta. Manda pra gente aqui no 11 3509 9290. Tô te esperando, hein? Tô esperando a sua mensagem

0: tem mensagem, é importante te ouvir. Oi.
1: Oi, Erickson, bom dia. Sou Maria Socorro, aqui de Vila Nova Galvão. Eu acho que para ser feliz não é preciso ter um companheiro. Por quê? Tô viúva há 12 anos.
0: 12?
1: Eu tô sozinha. É. Encontrei vários, né? Mas só que um bocado só queria se encostar em mim, né? Então, eu tô sozinha e eu sou feliz.
0: Certo.
1: Sou Maria Socorro, aqui de Vila Nova Galvão. Minha raiz é massa.
0: Ai,
1: beijo.
0: Sim, um beijo!
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0: Capital!
3: Oi, Wesley, boa noite. É, sobre a enquete, né? Eu acredito que a pessoa, ela tem que ser feliz, né? Sozinha. Ela não precisa depender de outro. Eu acho que os homens, né? São muito machistas, muito vazios. A depender de outra pessoa para fazer ele feliz, não. Se você não é feliz sozinho, como é que você vai fazer outra pessoa feliz, né? Então, eu acho que você tem que ser feliz, né? Pra quando você achar alguém, essa felicidade ser completa.
0: Uhum.
3: Agora, você depender do outro pra ser feliz, não. Eu acho que esses caras aí estão querendo é empregada.
0: Empregada, é isso!
3: Né? Alguém é isso. Que pra preencher o vazio, mas
0: vazio.
3: Não vão conseguir. É por isso que mudam de mulher como trocam de roupa, como trocam
0: Verdade.
3: De cueca. Né? Porque não são felizes. É, você tem que ser feliz para poder fazer o outro feliz. Né?
0: Obrigado, querido. A mulherada participando aqui do Companhia da Massa.
1: Bom dia, Wesley.
0: Olha,
1: bom dia, Massa.
0: Bom
1: então,
0: dia.
1: Aqui é Tere que tá falando.
0: Ah.
1: Esses homens aí que falam que não pode ficar sozinho é porque não tem capacidade de lavar uma roupa, fazer uma comida, querem ter uma empregada dentro de casa.
0: É isso.
1: Comigo não, violão. Eu sou sozinha, sim.
0: Ah.
1: E não quero nem saber mais de ninguém do meu lado, porque só atrapalha.
0: Ah, é?
1: Eu gosto de vestir a minha roupa, eu gosto de sair dançar e faço o que eu quero, vou onde eu quero. Não tem ninguém para me proibir de fazer
0: Olha.
1: As coisas que eu quero. Por isso que eu vivo muito bem sozinha, sou muito feliz. Beijinho, beijinho. A minha rádio é massa.
0: Ai, que beleza. A mulherada mostrando até agora que dá para viver numa boa, hein? Deixa eu ver. Áudio.
4: Nossa, Wesley, você levantou essa enquete, agora vai aparecer um monte de mãe solteira com 20 filhos nas costas, procurando marido, falando, ai, eu preciso de um companheiro, pode ter certeza, viu, querido?
0: Não, não vai.
4: Porque o que tem mais aqui é pobre.
0: Ô, querido, só porque você é rico, você não precisa ficar jogando na cara dos outros. Não, não vai aparecer mulher carente, vai ver.
5: Ô, Wilson, boa madrugada. Eu vivo sozinha, graças a Deus.
0: Olá.
5: Já vai para 16 anos. Tô muito bem assim. Se um dia aparecer algum, quem sabe, né? Mas tô aqui, sozinha
0: aí,
5: e Deus.
0: Sozinha.
5: Boa madrugada, bom trabalho para você.
0: Obrigado.
5: Beijo.
0: Beijo, querida. Mais áudio.
6: Fala, Wesley, meu menino, seu macio. Ô, Big Bacon, deixa eu falar uma coisa pra você.
0: Não, pera aí, ó. Você, primeira coisa, me respeita, rapaz. Primeiro, Big Bacon, não. Pera, vamos começar do zero. Tá, seja civilizado, vai.
6: Até os 28 anos, o homem tem aquela necessidade de querer morar junto e dormir e acordar com a mulher do lado. Quem nunca quis, na hora do tesão do xixi, que você acorda armado, e lá pega a mulher, faz uma brincadeira... Vai lá no banheiro, volta e dorme. Irmão, passou dos 28 anos, você começa a morar sozinho, aprende a fazer o café, aprende a fazer um macarrão, um feijão, um arroz. Cara, é tudo como precisa. E a hora que ele aprendeu a arrumar o chuveiro, ele não precisa mais de ninguém, cara. Wesley, conversa com uma mulher hoje de 32 anos. Tenta conversar um assunto aleatório.
0: Por quê?
6: Ela vai chegar pra você e vai falar, meu filho tá com problema na escola, o pai não pagou a pensão, eu não posso chegar tarde.
0: Nossa.
6: Meu carro quebrou, tô sem dinheiro. Wesley, a hora que você começa a ouvir essas conversas, você só quer paz, cara. Eu não tenho medo de dormir sozinho, cara. Tem cara que tem necessidade aí, né? Deve usar os pijamas igual do Greg lá do Todo Mundo Odeia o Chris. Pijama de herói. E tem medo de dormir sozinho.
0: Olha.
6: Ah, me poupe.
0: Comentário.
6: Paulo Rola de Guarulhos.
0: Comentário forte do Paulo aqui. Vamos ver, ouve a mulher agora.
7: Eu concordo com essa mulher que falou que ela é sozinha, vai onde quiser, volta a hora que quiser, não tem que dar satisfação pra homem. Concordo com ela. E eu, igualmente, eu também sou sozinha. E posso sair onde eu quiser, volto quando eu quero, não tenho que dar satisfação pra homem nenhum. E é Yara Radmassa.
0: Ó, o Felipe falou, Wes, fala pro Paulo Rolo e pro podcast. Fala muito esse velho vagabundo. Não, respeita ele. Tem a opinião dele. Põe um podcast, põe mais a opinião dele. Vamos lá, mais mensagens chegando. Quero te ouvir sobre o tema de hoje, que é o seguinte. Você que tá ligando o rádio agora. Você acha que pra ser feliz precisa ter um companheiro? Pra dividir a vida ou não? A mulherada falando que não, hein?
8: Wes, o que vai aparecer de mal amada nesse programa aí hoje vai ser um absurdo, hein?
0: Ó, virou uma guerra.
8: Tudo mal amada, né?
0: Olha lá.
8: Deus que me perdoe. Manda elas virem aqui pro sul, aqui, ó. Aqui tem macho.
0: Olha lá.
8: Aqui faz elas felizes. Só que tem que lavar a louça, tem que limpar a casa, tem que lavar roupa. Mas que elas vão sair daqui felizes, vão sair felizes.
0: Olha que absurdo. Virou uma guerra aqui, ó. Olha o tanto de mulher aqui, ó. Olha lá.
9: Boa noite, Rádio Márcia.
0: Olá.
9: Ei, Paulo, com esse teu pensamento racista aí, tu tem mais é que ficar sozinho mesmo.
0: Não, é machista.
9: A mulherada.
0: Não,
9: não investe mais em homem, não.
0: Não, pera aí, que não é racista. É machista, tá? Calma. Mais mulheres falando aqui.
10: Bom dia, Wesley. E aí, Paulo Rola. A recíproca é verdadeira, hein?
0: Olá.
10: Já cansei de pegar homem de 40, 45 anos chorando igual criancinha de 18 anos porque não sabe fazer nada. Então, a recíproca é verdadeira. Nossa. Tenho 43 anos, sou viúva e, de verdade, a minha companhia me basta. Quando eu quero dar uma aliviada, procuro um namoradinho e vida que segue.
0: Mas nem isso que é programa, é um debate, tá vendo? É um debate. Ele falou das mulheres e a mulherada responde. Falou, ó, já cansei também de pegar homem chorão aí, e é isso. Isso que é um programa de rádio, vive, é um debate. Lá e cá. Você não concordou com o Paulo Rolo? Não fica, ele falou isso. Não, rebate, como ela fez aqui. E ela falou, ó, quando

0: preciso de um namoradinho, eu vou lá, né? Vou lá e...
1: Ai.
0: E acabou, entendeu? É isso. Debate, ó. Tem aqui a tréplica, ó.
2: Wesley, a mulher tá certinha. Hoje, relacionamento é cada um na sua casa.
0: Vamos lá.
2: E assim, sucessivamente. Eu concordo com o que ela falou aí, ó. Eu tenho certeza que ela é uma mulher feliz, ó.
0: Deu uma afinada já.
3: Mas despreciou-me porque a gente não precisa de homem, a gente não depende de homem. Se a gente quiser viver, a gente pode viver sozinha. Melhor sozinha do que mal acompanhada.
0: Tá vendo? É isso. Lá e cá e a gente vai-se embora, vai.
4: Boa noite, Wesley. Visita agora você tudo passando aqui. Um dia muito triste aí, hoje. Querendo mandar aí um feliz aniversário ao meu filho Luan. Se estivesse com a gente aqui, completaria 15 anos. 15 hoje.
0: Anos, ô oh, rapaz. Muita força nesse momento, viu? Obrigado aí pela mensagem, vai.
5: Eu não conseguiria viver sozinho, mano. Sem ter alguém do lado pra lavar minha roupa, fazer minha comida, limpar a casa pra mim. Ah, eu não conseguiria não, cara. Sou muito preguiçoso, mano. Não, tem que ter uma mulher do lado pra fazer isso pra mim, senão não vai.
0: Deixa eu te falar uma coisa, é... Diarista, você entra no Google aí, coloca... Hã?
6: Wesley, esse cara falou que vai aparecer de mulher mal amada, não é mulher mal amada, né? Como eu mesmo, tô sozinha, porque quero.
0: Porque quer.
6: Tem vários.
0: Tem vários.
6: Que me quer.
0: Olha lá.
6: Entendeu? Mas eu não quero.
0: Não quer.
6: Prefiro ficar sozinha mesmo, tá? E sou feliz. Beijo, Maria Socorro, aqui Vila Nova Galvão.
0: Obrigado, Maria. Feliz, tem vários atrás, mas ela não quer, tá vendo? É isso.
7: Fala, Wesley, padeiro da Avenida Paulista. Claro que a gente tem que ter alguma companheira, né? Tem que ter uma companheira. Quem é que vai lavar, passar, cozinhar, passar pano na casa?
0: Olha.
7: Lavar minhas cuecas. Tem que ter alguém, cara.
0: Que absurdo.
7: Não existe isso aí, de ficar sozinho.
0: Olha, os homens batendo na mesma tecla, né?
8: É o Wesley aí. Ela só tem uma. Não precisa de homem, hoje em dia tem vibrador.
0: É. Mulherada falando que dá pra viver muito bem sozinha, vai.
9: Separada há 21 anos. E escutando esses homens falar isso, eu só penso o seguinte.
0: O quê? O que você pensa?
9: Não existe homem mais, são todos Nutella. Esses homens fazem cada dia mais a gente pensar e acreditar que eles não dão futuro pra nós, não. Nós temos que se amar, se respeitar e cuidar de nós, porque esses Nutella aí não cuidam de nós mais, não.
0: Chamou os homens de Nutella, hein?
10: Fala, Wesley, boa noite. Olha o Thaír na rodagem aqui do Mercado Livre.
0: Fala,
10: Thaír. Wesley, esses homens que falam que as mulheres são mal amadas, esses homens têm que arrumar uns homens pra eles, pra tapar eles de bola. Eles aprenderam a falar pras mulheres.
0: Aí, ó.
10: Minha rádio é massa, boa noite. Ó, tchau, obrigado.
0: O Altair já tá defendendo a mulherada.
11: Ô, Wesley, bom dia, bom dia. Rapaz, essa velha aí tá falando que tem homem querendo ela ter uns montes nessa tristeza que ela tá aí?
0: Não, não fala assim.
11: Ah, não, já deve ter bem uns 20 anos que ela não toma uma tacada legal aí.
0: Não, essa não tristeza fala que assim, ela tá cara. Aí.
11: Você tá doido. Eu já tenho uma depressão agora. Ah, não vou conseguir rodar o resto da noite, não.
0: Mais mulherada falando aqui, ó.
12: Bom dia, Wesley, respondendo essa enquete. Na minha opinião, não precisa de ter companhia pra ser feliz, não. Eu sou viúva.
0: Viúva.
12: Há 5 anos.
0: É.
12: E moro sozinha. Meus filhos moram na capital, são casados.
0: É.
12: E eu sou muito feliz morando sozinha.
0: Tá vendo?
12: A minha rádio é massa.
0: Tamo junto, minha amiga. Obrigado aí pela sua mensagem. Você, mulher, quiser opinar... E falar o seu ponto também, pode mandar aqui, 3509-9290. DDD11, 3509-9290.
13: Bom dia, Rádio Rede Maçã. Aqui é menininha de Fazenda Rio Grande.
0: Ô, menininha.
13: Iguaçu 2. Pois é, eu peguei enquete agora, acabei de chegar, né?
0: Ah.
13: Mas esse negócio de sozinha, cara, eu já faz 5 anos que eu tô sozinha. Eu prefiro antes só do que mal acompanhada, né?
0: É.
13: Apesar, desde meus 12 anos, sempre levei minha vida sozinha, né?
0: Uhum.
13: Sei da casa da mãe e de papai, né? Que Deus o tenha eles lá, né? Criei meus filhos tudo sozinha, são tudo criados. A minha caçula vai pra 22 anos já, né? E eu não quero incomodação pra mim, não, cara.

0: Cueca dentro da minha gaveta? Tô fora. Prefiro só as minhas calcinhas que eu ganho mais, né? Acomodação não, né? Deus me livre. Eu gosto de ter minha liberdade. Gosto de ter meu sossego. Gosto de levantar a hora que eu quero. Gosto de fazer o que eu gosto de comer. E não tem injeção de saco. Ai, fez comida? Ah, isso aqui. Ah, não. Tô fora. Alô, bom dia, Rádio Rede Massa. É nóis.
1: Obrigado. Olha, você que tá ligando o rádio agora, um debate aqui, porque o nosso tema é o seguinte. Você acha que para ser feliz precisa de um companheiro para dividir a vida ou não? Muitos homens falando, ah, ué, tem que ter alguém para lavar e cozinhar. E a mulherada rebatendo, é um debate hoje aqui entre homens e mulheres e tá cada vez melhor, né? Vamos lá ouvir mais gente falando aqui.
2: Ô Wesley, essa mulher que falou aí que é viúva há 5 anos, que é bem feliz, sozinha, ela é muito mentirosa, viu? Porque eu sempre ouvi ela aqui na massa e pelo menos ela já teve uns 6 namorados já.
1: É?
2: Depois que o marido dela morreu, hein?
1: Sério? Eu não sabia.
3: Wesley, pelos comentários aí, eu acho que você tem que montar uma agência de emprego, né? Pra diarista?
1: Diarista.
3: Não vai faltar, né?
1: Também acho.
3: É 90% que os homens querem, né?
1: É.
3: Acho que 99,9, né? Porque até agora as respostas estão sendo praticamente as mesmas, né?
1: As mesmas,
3: mas
1: é.
3: Cada um com o seu cada um, né?
1: É verdade.
4: Na verdade, se eu souber lavar, passar a cozinhar, jogar videogame, dá pra mim de vez em quando, pode até ser homem que é o caso.
1: Vamos lá, mais gente querendo falar aqui. Polêmica hoje no Companhia da Massa.
5: É, boa noite, aqui é Diego de Alencar no Pará. Pra esses caras, né? Não vou nem falar homem. Pra esses caras que estão falando que mulher precisa de mulher pra lavar roupa, lavar vasilha, essas coisas. Tá na hora deles virarem homem, porque é isso que tá manchando o nome dos homens hoje em dia. Porque é um cara que foi criado com vó, como a gente chama na minha região. Não sou homem de verdade e fico dizendo que preciso de mulher pra isso. Cara, tá bom de vocês que falam essas coisas, criar vergonha. Aprender a lavar sua roupa, trabalhar e fazer as coisas, não depende de mulher pra isso. Mulher pra ser companheira, pra estar do seu lado todos os tempos, não
1: concordo.
5: Pra ser sua empregada.
1: Olha, que maravilha. Que maravilha, né?
6: Ô Wesley, mulherada aí que tá falando, eu sou feliz sozinha, não dependo de homem pra nada. Isso aí é papo de mulher feia.
1: Não.
6: É, pode ter certeza.
1: Oh.
6: Mulher feia.
1: Pera aí, ó.
6: Mulher que tá com uma silhuetazinha de 120 quilos.
1: Não.
6: É isso, pá, porque mulher bonita não fala isso não, cara.
1: Pera aí, cara.
7: Ó, oh, boa noite pra nós, rapaziada. O pessoal fala é muito, meu brother. Todo mundo consegue viver sozinho. Mulher consegue, homem consegue. Mas no papo mesmo, você precisa de um companheiro, companheira, pra ser feliz, pra fechar uma família, pra ter uma família. Pessoal, hoje em dia não tem cabeça mais pra isso, não. Vambora!
1: Obrigado, meu amigo. Grande abraço. Ô, Wesley, eu me amo sozinho. Primeira vez ouvindo você, tô sem voz, por isso que eu não mando áudio, mas eu estou há no quarto casamento. Tenho 48 e ele 44. Prefiro mais novo, mas busco um homem, não um moleque pra acabar de criar. Relações irritam só quem não tem jogo de cintura. Eu jogo limpo e busco verdade também. Madrugada com você é massa. Obrigado, minha amiga. Bem-vinda aqui ao nosso Companhia. Todas as madrugadas, uma polêmica diferente. E hoje, olha, uma guerra aqui entre homens e mulheres. Aquela moça lá, que foi acusada aqui de ter 5 namorados no Companhia da Massa, ela respondeu, deixa eu ver.
0: Bom dia, de volta, menininha de fazenda. Pois é, tava conversando aqui com meus filhos. Eu não preciso, tipo assim, de homem pra mim ser feliz. Eu já sou feliz.
1: Olá!
0: Né, eu sou feliz porque eu tenho saúde, tenho meus filhos perto de mim, né, graças a Deus, né, e o resto vai, né, na verdade. E eu queria que você mandasse um abração pros meus filhos aqui, o Juninho e Eric.
1: Juninho e Eric, um abração aí, obrigado pela companhia. Vamos lá.
8: É isso aí, é que o colega nosso falou aí. Mulher que fala aí que não precisa de homem pra nada. É mulher dragão. Certeza que é mulher dragão. Ninguém quer, entendeu?
1: Não.
8: Ninguém quer.
1: Não
8: vai
1: acho.
8: Ver de Suzano.
1: Não acho. Deixa eu ver. Wesley, tudo bem? Sou mulher.
9: Bom dia, locutor novo, né? Olha, eu já faz 10 anos

0: que eu sou divorciada. Não, no começo achei que eu não ia conseguir viver sem homem, mas graças a Deus vivo muito bem. Sou aposentada.
1: Aposentada.
0: Tenho meus dois grandes amor, que é a Júlia e o Antônio, que são meus dois netos.
1: Dois netos.
0: E não preciso de homem nenhum. Não tenho necessidade, não sinto necessidade de ter alguém comigo.
1: Tá vendo? Ela não sente necessidade de ter alguém com ela. Ela vive muito bem sozinha. 10 anos já, né?
2: Bom dia, Wesley. Pra mim, olha, é muito difícil viver sozinho. Eu não gosto, não. Inclusive, eu tô passando por algumas dificuldades agora. Tô sem trabalho, tenho alguns boletos pra pagar. Se essa senhora que mandou mensagem aí pra você e tá aposentada por viuvez quiser assumir um relacionamento com o cara direito, sério, é só ela assumir alguns boletos que eu tenho pra pagar e cuidar das minhas roupas e cozinhar pra mim, tá tudo certo. Eu não sou radialista, mas adoro uma velhinha.
1: Tá bom.
3: Bom dia, Wesley. Tudo bem?
1: Tudo bem.
3: Ah, eu concordo com a mulherada.
1: Ah.
3: Porque a gente sozinha vive melhor.
1: Vive melhor.
3: A gente vai onde quer. A gente faz o que quer.
1: Ah.
3: Veste a roupa que quiser. Se vestir roupa curta,
1: Certo.
3: saiu. Quem gostou, gostou. Quem não gostou, que coma menos. Eu comprei com meu dinheiro e não pedi nada pra ninguém. E sozinha vive melhor do que viver. É, se humilhando aí, às vezes, até pedir um dinheiro. Eu, hein? Eu prefiro me matar e trabalhar,
1: Ó,
3: ter o que é meu.
1: mais uma mulher aqui falando. Até agora, acho que todas as mulheres falando que não precisa de homem para ser feliz, hein? Acho que 100%. 100%. Vamos lá. 11-3509-9290.
4: Fala, Wesley. Bom dia, Giovanni Vizeu por cá. Então, cara, essas pessoas que dizem que não precisam, não precisam, não precisam, elas que são mais carentes. Elas sempre precisam de alguém. Ah, não precisa de homem. O outro não precisa de homem. Precisa dos filhos. Filhos são o quê? São dois homens, então precisam. Né? Ser humano, um precisa do outro. Senão ele não vive, ele não consegue viver sozinho. Valeu. Minha rádio é massa em qualquer lugar do mundo.
1: Obrigado, meu amigo. Wesley, bom dia. Mulher precisa sim, homem também. Ninguém vive sozinho. Eu, particularmente, não gosto de viver sozinha, não. Tô à procura, mas tá difícil. Ó, é bonito, hein? Deixa eu ver aqui, ó. Tá com a camisa do Brasil. É bonita, hein, Jair? Bonita. Você gostou, Jair? É muito bonito, viu? Não, Jair, também não. Tem que falar, não. Ô... Era isso. Vamos ter a calma, né? Vamos lá, vamos seguir aqui. Áudios chegando, vai.
5: Bom dia, Wesley. Aqui é o Maranhense, aqui da... Perto da Avenida Paulista Padeiro. Wesley? Essa mulherada aí que fica mandando mensagem aí, você pode perceber que são tudo carente.
1: É?
5: Essa veiarada aí, entendeu? Você pode prestar atenção na voz dela, são tudo véia.
1: Não.
5: Fala que não precisa de homem. Aí quando você vai nos forró por aí, só tem o que tem, o que mais tem é véia caçando novinho lá nos forró, viu?
1: Peraí.
5: É isso aí, minha rádio é massa.
1: Não é pra generalizar, olha, uma polêmica daquelas aqui no Companhia da Massa, entre homens e mulheres. Ouvimos um homem e uma moça agora. Olha lá.
6: Olha, não sou velha não, viu?
1: Olha lá.
6: Tô falando que essas velhas, como assim?
1: Olá.
6: São jovens.
1: Jovem?
6: É que a gente não depende de homem. Eu mesmo sou uma. Eu perdi meu esposo, mas eu vivo sozinha em Deus.
1: Tá vendo?
6: E eu pago minhas contas, vivo sozinha, saio da que eu quero, chego a hora que eu quero, faço minhas coisas que eu quero. Entendeu? E é assim.
1: Entendi, tá certo. Obrigado, minha amiga. Uma polêmica daquelas, hein? Tô esperando a sua resposta por aqui. Mais um!
7: Ô, bonito, a mulher vive sozinha, sim. Às vezes melhor sozinha do que uma acompanhada. Às vezes ela tá acompanhada, tá sozinha. Aí, peixou largado. Eu gosto de ficar sozinha. Geralmente, quem tem depressão gosta de ficar no escuro. Gosta de ficar sozinha.
1: Nossa.
7: Mas eu, no momento, tô namorando e tô bem com meu namorado. Mas se der certo, bem. Se não der certo, tchau, obrigada. Né? Mulher tem, a mulher independente, a mulher, ela pode fazer o que ela quer, se ela quiser dar, ela dá, se ela quiser vender,
1: que
7: ela
1: isso?
7: vende. A hora que ela quiser, ela tem.
1: Calma!
7: Se não tiver, pessoalmente, tem como fazer de outro jeito, tem chuveirinho,
1: tá
7: tem...
1: Tá bom, sem detalhe.
7: Tem vibrador.
1: Querida!
7: Né? Então, a gente vive...
1: Calma!
7: Tem gente que gosta, tem gente que não.
1: Certo.
7: Eu

0: No momento eu gosto. Minha rádio é massa.
1: Obrigado.
0: Ô, Bonito Crítico, é você. Eu tô achando que você é muito legal. A voz tua faz, me cita. E aí, como é que vai fazer?
1: Pera, mas você não falou que namora no áudio? Pera aí, querido. Ô, querida, você quer trair ou impressão minha, hein? Ah, porra. Pera aí, deixa eu ver se eu entendi direito. Pera aí.
0: Sozinho? Aí, peixou largado. Eu gosto de ficar sozinha. Geralmente, quem entender, tô namorando e tô bem.
1: Tá namorando, tá bem. Aí no final, pera aí, deixa eu ver.
0: Até eu gosto.
1: Vamos ver.
0: Minha rádio é massa. Ô, Bruno, crítico é você. Eu tô achando que você é muito legal. A voz tua faz, me cita. E aí, como é que vai fazer?
1: Que isso? Não, mas é só um deslize. Todo mundo é falho. Tá namorando, mas tá bem, mas... Excita. Fazer o quê? Tá tudo certo.
2: Wesley. Bom dia, meu querido.
1: Bom dia.
2: Aqui é a Milena, do estado do Rio. Então, respondendo a enquete aí, Wesley.
1: Ah.
2: Eu não me vejo sozinha.
1: Não.
2: Né? Eu gosto de...
1: De quê? De
2: saber que tem alguém por perto.
1: É.
2: Eu sou casada há 43 anos.
1: Nossa.
2: Mas... Se eu viesse a ficar viúva, com certeza eu não casaria novamente.
1: É?
2: Até porque o meu marido é uma pessoa muito amigo, muito amigo, muito companheiro, muito parceiro. Seria difícil achar outra igual.
1: Uhum.
2: Então, com certeza, eu traçaria aí um projeto que desse significado à minha vida.
1: Uhum.
2: E ia viver o resto dela sozinha.
1: Bom, obrigado.
2: Minha rádio é massa.
1: Vamos embora.
3: Quem deveria falar que gosta de viver sozinho é homem. Tanto que olha lá o Adão. Por inventar de fazer uma mulher pra ele, olha a merda que deu.
1: Olha, o cara puxou lá de Adão e Eva.
4: Minha tia, igual essa mulherada aí, fala que não precisa de homem pra ser feliz, não precisa de ninguém, só que pelo menos ela tem uns dedos grossos da desgrama.
5: Não sei, Wesley, pela voz dessa mulherada aí, parece que estão tudo com teia de aranha já, né?
1: Que isso, a mulher falando mal de mulher aqui? Que isso, é pra você defender a classe. Eu tenho minha profissão, sou independente, não preciso de homens nem pra me sustentar e nem pra dormir comigo. Eu sozinho me basto, mesmo porque tenho um chuveiro bem potente em casa. Se é que me entende. Final do telefone 4033, uma moça que mandou. Ô Wesley, ter tara na voz do locutor é pecado? É, ô querida. Bom, cada um faz o que quer.
6: Bom dia, Wesley. Acho que é o Wesley teu nome, né? Peguei o bonde andando aqui, tô fazendo entrega de iFood aqui em Curitiba.
1: Ô, meu amigo.
6: É, aqui é o Miller Marcel.
1: Fala,
6: de
1: Miller.
6: Curitiba, moro aqui no centrão mesmo, da melhor capital do planeta.
1: Boa.
6: Para se viver, apesar do frio congelante.
1: Frio mesmo.
6: Rapaz, essa mulherada que fala que não precisa de homem pra nada, tem que fazer uma pesquisa, perguntar pra elas, com um saco de cimento de 50 quilos do lado. Aí fala, não precisa de homem pra nada, beleza. Então, pega esse saco aqui, coloca na cabeça e dá pelo menos 10 passinhos. Ah, não preciso de homem pra nada. É, tá tendo um debate, inclusive algumas mulheres especialistas no assunto falam, se os homens fizerem uma greve de uma semana, em 3 dias o mundo, o planeta vira um caos. É que a gente só não faz isso, provavelmente, os cabeças, as lideranças não fazem isso, porque nós também vamos nos prejudicar, ficar sem água, sem luz. Você não vê mulher no esgoto, né, em cima de um poste.
1: Olha.
6: Então, assim, lava a boca antes de falar dos homens.
1: Olha a guerra, o debate aqui no Companhia da Massa. O Wesley, 90% das mulheres é viúva, viu? Ah, então, por isso ela já sabe que não quer de novo, a mesma coisa. Mas um debate muito acalorado sobre o nosso tema de hoje. A pergunta é, você acha que para ser feliz precisa ter um companheiro? Virou uma guerra aqui de homens e mulheres, né? A guerra dos sexos que tá pegando fogo aqui na Márcia FM, né?
7: Ué, Wesley, homem precisa de mulher, mulher precisa de homem. Eu acho engraçado a mulher falar, ah, não preciso de homem pra nada. Direto você vê na beira da pista, né, com o pneu furado, elas estão lá de pezinho, bracinho cruzado, esperando um homem parar lá pra trocar o pneu pra elas. Engraçado.

0: né?
1: Rapaz, que polêmica. Vamos lá, mais gente querendo falar aqui. Wesley, tô vindo da concorrência. Ouve meu áudio, é mais um da concorrência. Pois
2: Wesley,
1: não.
2: O negócio é o seguinte.
1: Di, tá no banheiro.
2: Hoje,
1: no banheiro.
2: Não tem mulher como antigamente. Não. As mulheres de hoje são tudo Nutella.
1: Nutella.
2: Tá complicado pra se encontrar uma mulher hoje de verdade. Não tá fácil.
1: Ô, velho, termina de ir no banheiro primeiro. Dá uma, ó, toma um banho, aí cê, depois de você sair do banho, você manda. Não dá pra entender, mas obrigado. Mais um que vem na concorrência, hein? Maravilha, hein? Maravilha. Bom, vamos lá, mais mensagem chegando. Debate de A Guerra do Sexo.
3: Fala, Wesley. Boa noite, Wesley. Aqui Oi. É o William. Estamos aqui na escuta da Massa FM aí, Pose.
1: Aqui
3: da Martelo Transporte aqui, pois Chico, na escuta da Massa FM aqui em busca do Rondonópolis.
1: Boa.
3: Manda um alô pra nós aqui do Mato Grosso. Abração aí, Wesley.
1: Valeu.
3: Um abração pra essa mulherada solteira. O Batistaca tá aqui na escuta, viu?
1: Batistaca.
3: Tudo de bom.
1: Não, o cara que se denomina o Batistaca não dá, né? Olha, tô adorando, hein? Se matam, mas colocam um homem e uma mulher dentro de um quarto pra ver a Laine. Ô, Laine. O que que vai acontecer? Laine. Para. Sem gemido, vai. Mais mensagens aqui. Mais mulheres falando. Hein? Deixa eu ver. A tréplica, né?
4: Wesley, eu acho que tá faltando um pouco de interpretação de texto aí. A enquete é para conviver. Você precisa de companheiro para conviver? Ou você consegue conviver sem? Quanto ao pneu, a gente paga seguro para isso. Para mim, tanto faz se vai chegar homem, vai chegar mulher para trocar o pneu. Eu pago seguro para isso mesmo. E outra, eu não preciso carregar saco de cimento. Tem guincho, tem carrinho, a gente paga alguém para fazer, entendeu? É simples.
1: Ó. Continua aqui, ó.
5: Ah, essas mulheres aí falam que não precisa de homem. E elas nasceram, como que elas nasceram? Foi do Espírito Santo, é?
1: Mas quem que deu a luz? Você emprestou o cajado, mas quem que deu a luz lá, parto normal, seu animal? Vamos lá. Desculpe, me exaltei.
6: Oi, Wesley, boa noite. Tudo bem?
1: Bem.
6: Eu sou aqui de Cotia, Alexandre. Boa noite pra todos.
1: Obrigado, Alexandre. Tudo de bom, viu? Ótima noite aí pra você. Vai, mais mensagem. Quero te ouvir.
7: Fala, Wesley. Aqui é o Carlos, Ponta Grossa, Paraná, motorista de aplicativo. É o seguinte, é sobre a enquete aí. Eu tava ouvindo esse cara aí que mandou um áudio agora de pouco. Eu acho que ele tava cagando aí no banheiro.
1: Não,
7: aí.
1: É, eu falei pra ele tomar banho. Depois mandar áudio, né?
8: Fala, Wesley. Bom dia, bom dia. Bom dia, Massa FM. Dessa mulherada aí que diz que não precisa de homem, que é melhor ficar sozinha. Olha o dedo tá fino, né? Ah, eu não consigo ficar sozinho, não.
1: Não, né?
8: Tem que ter um bichinho pra maciar.
1: Bom dia, sou nova por aqui. Terminei meu casamento e voltei pra casa dos meus pais. E ele fica a noite toda com a rádio ligado na Massa FM. E com certeza nós não precisamos de homem para ser feliz. Eu me separei recentemente, estou sofrendo, mas aliviada, sem homem está sendo bem melhor. Nós mulheres podemos trabalhar e fazer tudo que um homem faz. Assim como tem homens que sabem lavar, passar e cozinhar. Tem mulheres que sabem pegar no pesado, sabem trocar chuveiro, sabem trocar lâmpada, enfim. Não precisamos de homem para ser feliz. Ô, querida, está sofrendo? Peraí. Só um minutinho. Ela conheceu a Massa FM através dos pais. Tá sofrendo. Deixa eu ativar minha música de sofrimento aqui, peraí. Aqui. Ô, querida. O que aconteceu? Por que que você terminou? Conta pra gente aqui. Abre seu coração. Quem sabe você não acha um outro homem pelo Brasil que te valoriza. Se você quiser, eu te ligo pra gente papear e você abrir o coração aqui. Não gosto de ver ninguém sofrendo.
9: Não vem só em caça.
1: Outro.
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1: Ô, Ezra tá magoado. Você vai fazer.

ela chora. Não, então, é bom se abrir. É bom desabafar, né? Ou essa liga pra ela. Não, então, será que ela vai atender? Eu não gosto de ver ninguém sofrer.

0: Falou que separou recentemente. Tá magoada, né? Porque homens... Mulheres podem fazer tudo que o homem faz. Puxa vida. Sofrendo, né? Voltar pra casa dos pais. Vai atender, tá chateada. Que pena, viu? Que pena. Só queria pra desabafar. Assim. Que pena. Vamos ignorados. Mais mulheres aqui, ó. Vai.
1: Com nova por aqui. Terminei meu casamento e voltei pra casa.
2: Bom dia. Ele... Sou Sebastiana de São Bernardo. Sou viúva há 23 anos. Mas sinto saudade do meu marido. Saudade de um ombro amigo. Ficar sozinha é muito ruim.
0: Olha.
2: É muito triste.
0: Tá vendo?
2: Gostaria de ter um homem do meu lado.
0: Olha aí.
2: Grande abraço, a minha rádio é massa, é firme.
0: Olha, a primeira mulher falando que queria ter um homem do lado aí, ó. A primeira. Primeira.
3: Boa noite, Wesley. Bom dia, né? Bom dia, pessoal que estão ouvindo a rádio massa. É, eu... Sobre a enquete aí, eu acho que um precisa do outro. Porque o ser humano, os animais, é criação divina, né? Então, se o homem não precisasse da mulher, se a mulher não precisasse do homem, Deus não teria criado os dois, né? Então, se Deus criou, é porque um depende, um não que depende, mas precisa do outro, sim. Dá pra viver? Dá. É bom? Não. Então, um necessita do outro, sim. Valeu, minha rádio é massa.
0: Valeu, meu amigo, tudo de bom pra você.
4: Ah, mas essa senhora falar que precisa de um homem também não vale, nem precisa de um homem, senhora. Uma bengala já ajudaria muito.
0: Vai de catar, ó. Fala assim, vai.
5: É, bom dia, Wesley. Essa esmeralda aí deve ter uns 50 pra cima. Uns 50 anos pra cima.
0: Que
5: deve
0: tem?
5: Ser mesmo.
0: O que que tem?
5: Uns dragão.
0: Não é, não.
5: Ah, a gente podia fazer uma parceria, né? E ir lá pra Marte. Eles não querem. Povoar a Marte? Então, essas aí que vivem bem sozinhas podiam ir pra Marte.
0: É, a guerra florada.
6: Boa noite, Wesley. Manda minha música aí, Evidências, Tons e Chororó. Aqui de Rondônia, Porto Velho.
0: Rondônia.
6: Minha rádio é massa.
0: Valeu, meu querido.
7: Ô, Wesley. A mulher que falou aí que tá na beira da estrada, não precisa trocar pneu, que paga seguro. Quem é que vai trocar o pneu pra ela? É uma mulher do seguro que vai lá? Não, é um homem, porra.
0: Calma.
7: E a hora que ela tiver 100 km da cidade, calma, de um borracheiro,
0: calma,
7: quero ver se ela vai esperar a parada lá debaixo de chuva.
0: Olha, homens irritados.
8: Fala, Wesley. Oi. Mulher precisa de homem, sim. Mulher não vive sem. Homem também não vive sem mulher. Eu não vivo sem homem, não.
0: É, não me conta. Como assim? Conta pra mim. É, mas como você é solteira, mas você não vive sem homem? Você tem uns, como é que fala? É PA, né? PA, aqueles amigos coloridos. Não, você, quando é pra mim? Quando é pra... Fala pra mim. Hã? Quando é pra mim? Hã? Ah, que beleza.
9: Tudo tá tão louco que até homem precisa de homem. Beijo, Gigi Uber.
10: Então, você vai ficar parado debaixo de lua porque você é besta, fica dentro do carro esperando. E outra, o homem tá trabalhando para ganhar o sustento dele, não é para me servir. Eu tô pagando, não quero saber quem vai.
0: Olha, a guerra sobre trocar pneu, do nada, o cara falou, quem que vai trocar o pneu? Ela falou, não, eu tô pagando, não importa quem vem. É. Ô Wesley, eu sou divorciada, mas sem homem eu não fico, hein? É.

0: Beleza, hein? Maravilha. Vamos lá, mais mensagem. Wesley, liga pra essa divorciada aí. Se ela autorizar, eu ligo.
1: Fala, Wesley, que é o Diego do Pará de novo. Esses homens aí, nem homem, esses espião escroto que falam merda. A minha tem mais de 50. E ela é muito linda, graças a Deus. E tem uma coisa que eu digo, o caboclo que fala que a mulher é um dragão é porque não gosta de mulher. Acho que eles estão querendo virar viado e não acham que isso vai fazer da vida.
0: Vendo? O cara tem uma mulher mais de 50.
2: Ô, Wesley.
0: Oi.
2: Uma ajuda aí. Quando tu tá traçando a mulher de um colega aí, há uns 2-3 anos já, e ela me aparece com a ideia de que ele quer assistir, o que a gente deve fazer?
0: Nossa.
2: Fala comigo.
0: Você se envolve em cada confusão. Como assim, meu? Você tá pegando a mulher do seu amigo, aí a mulher fala, não, meu marido quer assistir. Não. Olha, a modernidade é algo que não entra na minha cabeça até hoje. Não... Puxa vida, vamos lá. Mais mensagem aqui. Caramba, falamos 40 minutos sem parar, né? Tocar a musiquinha, né? O senhor Wesley, fala, diretor. Tocar uma musiquinha aí pra dar uma paz iguada, né? Tô falando muito, hein? Eu vou tocar, já volto, então. Com mais polêmicas. Uma polêmica atrás da outra, hein? Ou é, bora sem música até as 4, adoraria, mas né? Tocar a musiquinha, né? Zezé de Camargo e Luciano, ó, sem medo de ser feliz. 1h40.

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1: 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Estamos de volta. Hoje uma polêmica daquelas, você que tá ligando o rádio. Agora o tema é o seguinte: você acha que para ser feliz precisa ter um companheiro para dividir a vida ou não? 11-3509-9290, uma guerra aqui entre homens e mulheres. Nossa, olha quem tá aqui. É ele.
2: São rapazes para a contagem, hein? 21, 22, 23, 24.

0: Oi Wesley, boa noite, tudo bom?
1: Tudo bem.
0: Gilber de Osasco. Amiga, é o seguinte, todos nós precisamos de uma companhia, de alguém. Claro, tem momentos que a gente prefere ficar só, mas isso não significa que a gente não queira ter alguém do lado, alguém, algum companheiro, alguém para você poder se encontrar, passear, namorar, né? Porque a gente tá vivo. É, eu, se você puder divulgar, meu Instagram, GGUber2024. É, eu busco realmente conhecer um rapaz bonito, carinhoso, educado, amável, gentil. É difícil? É quase impossível. Mas a gente acredita, né? Vamos ter fé. Detalhe, alguém que aprecie uma pessoa de Osasco e que tenha 49 anos, tá bom, pessoal?
1: Tá bom.
0: É...
1: Pô, Wesley, o Gigi não precisa de companhia, precisa de uma plástica. É o Marco de Pirituba que mandou.

0: O Wesley adora Zezé, a Laine. É Laine ou Laine?
1: Eu não sei. Manda pra gente.
2: Ai, que ódio. Bicha mentirosa.
3: Nem o Ivanelis, que é uma bicha velha, tão carente igual esse Gigi, mano. Você é louco.
4: Fala, Wesley. Bom dia, beleza? É o Barros.
0: Ô, Barros.
4: Então, eu me separei. Fiquei casado há 10 anos. 7 anos.
0: De Alencar.
4: Morei sozinho. Sabia cozinhar, lavar, passar minha roupa. Me virava sozinho. Graças ao ensinamento da minha mãe. E te falar, eu era chefe de segurança de ponteiro, meu amigo.
0: Não, quero, Barros.
4: Todo dia tinha uma carinha dormindo lá em casa. Fiz a besteira de casar novamente. Mas me arrependo não ter morado sozinho, não. Foi um tempo bom, viu?
0: É mesmo, Barros de Alencar opinando aqui no Companhia da Massa. Grande Barro! Olá!
5: Wesley, adivinha quem tá aqui?
0: Quem?
5: Ai, cheguei, gente.
0: Que
5: deixa
0: você?
5: Eu falar, todo mundo merece um doido pra ficar com a gente, né? Depende do maluco, porque hoje em dia você tem que ver o CPF nos órgãos de antecedente criminal, né?
0: É
5: pra saber se realmente merece, né? Tá com a gente. Ai, Wesley, o que você fez? Você subornou alguém pra tá aí na massa?
0: Sim.
5: Parabéns, viu?
0: Um teste do sofá, gente. Ô, Wesley, tudo bem?
6: Olha que eu tava lá.
0: Tô curtindo aqui, viu?
6: Na casa da vizinha.
0: Rindo bastante, obrigado. O Ederson.
7: Bom dia, Wes. Tudo bem? Que dedé para de taipas.
0: Diga.
7: É uma mulher, um companheiro muito bom, Wes. Mas também não é felicidade, não. Tem muita gente que vive feliz sozinho. Eu fui casado algumas vezes, hoje estou separado. Há um ano e pouco estou separado. Estou bem, graças a Deus, em paz. Indo bem com a mulher que eu separei dela. Valeu, meu irmão. Um abraço. Tudo de bom, meu irmão. Tamo junto e misturado até 4 horas da manhã.
0: Valeu! Todo mundo aqui na massa, hein?
8: Fala, Danilo Quixaba! Adivinha quem tá falando aqui?
0: Quem?
8: Ah, não. Ô, rapaz, é o Wesley. Fala, Wesley. Beleza? Bom dia, boa noite.
0: Boa
8: noite.
0: Vamos
8: ver se você adivinha quem está falando.
0: Ah, não.
8: Aqui é de Cotia, hein? E adora adoçar a boca das mulheradas, hein? Adivinhou? Não, né?
0: Não.
8: É o chocolate.
0: Ah, não.
8: Tô vendo a enquete aqui. Vamos que vamos. Lógico que a gente precisa de alguém para ser feliz. Desde a época bíblica, lá atrás, não tinha um casal? Então, ninguém vive sem ninguém nesse mundo. Não adianta falar, ah, eu vivo sem ninguém. Não vive, porque é mentira. Às vezes a pessoa está querendo se enganar que vive. Mas não vive, não. Não bebe, vive. Tá bom? Minha rádio é massa. Chocolate por cá, na madrugada. Igual aqueles viajantes solitários. Tamo junto e tchau, obrigado. Minha rádio é massa.

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1: Eu até acho que mulher é uma coisa muito boa, meu. Mas você já experimentou uma Pizza Hut com uma Coca Zero gelada?
2: É, isso é verdade. Uma pizza é bom mesmo. Isso é bom. O nome do cara é Chocolate. Chocolate. Chocolate aqui, ó. Ó, ó. Ó.
3: Chocolate. Chocolate. Eu só quero chocolate. Só quero chocolate.
4: Aqui é o Heraldo Teresópolis, um abraço para você e toda ouvinte da Basta. Ah, sobre a enquete, eu moro sozinho faz muitos anos, então eu sou feliz morando sozinho. A minha rádio é Basta.
2: Tô vendo, felicidade máxima.

Wesley, beleza? E bom dia. Essas viúvas arcaicas aí que estão dizendo que vive sozinha, essas velhas, isso aí deve ser ruim até de conversar. É bom que prefiro viver sozinha, sozinha, pra não ficar dando trabalho pra homem nenhum.

0: Você tá muito nervoso. Fala mal da mulherada aí, ó. Nervoso, cara, hein?
1: Bom dia, Wesley, Samuel de Franco da Rocha.
0: Samuel.
1: Wesley, toca a música do Marquito aí pra nós, pra dar uma arregaçada aí.
0: O Marquito já toquei hoje, mas vou tocar já de novo. Milene Pavoro, vou tocar. Companhia da Massa Records, fazendo os sucessos do Brasil.
2: Oiba, é aqui a Rádio Massa. Aqui é o Taborda, de Campo Largo, Paraná, e fazemos mensagem da moto. Cara, pra ser feliz é só a gente ser feliz, cara, aí. Regula aí.
0: Tá bêbado.
2: Tá dando cagado e.
0: Você tá bêbado, né, rapaz? Você tá bêbado. Né? Toma uma água.
3: Cara. Vambora, Wesley. Brunão de Francisco Morato aqui. Bom dia, forte abraço aí, Massa FM. Já dizia Natanzinho: viver é diferente de estar vivo. Vambora, motorista. Você tá doido. Ninguém precisa de ninguém, não. Nós só precisamos trabalhar pra manter as. Menina do job. Bom dia, Massa FM. Acelerando aqui, tal do... Sei lá da onde, passa sei lá do que. Vambora.
0: Vambora. Na madrugada tá todo mundo aqui na massa, hein?
4: Ai, eu vou te falar uma coisa. É o pai da funerada. A mulher pode até viver sem um homem, porque... Ela tem mão grande, chuveiro pesado. Agora o homem, o que ele não faz por aquele pedaço de carne? Ô, pedacinho de carne danado, cada pouco, vira a cabeça de qualquer homem. Não adianta ele falar que ele tem que viver, não.
0: É verdade. Homem faz cada coisa, eu já vi.
3: Ô, Wesley, beleza? Bom dia pra nós.
0: Bom dia!
3: Estar na pia. Ah, eu moro sozinho, ó. A não ser dia 5 e dia 20 que eu tenho salário, minha esposa vem fazer carinho. De resto, tá tudo bem.

0: Wesley, querido, olha, sinceramente, as mulheres que daqui estão falando, elas se acham as princesas, né? Mas na verdade estão tudo ogro.
1: Por quê?
0: Uma parece que tá usando dentadura.
1: Não.
0: Parece que tirou a dentadura na hora que fala. A outra parece que tomou hormônio pra falar com voz grossa.
1: Não.
0: E a outra parece Matusalém, uma múmia. Pô, pelo amor de Deus, né? Quem que vai querer vocês? Misericórdia, eu acho que nem o capeta, se olhar pra vocês, vai querer.
1: Assim.
0: Sai correndo. Além de

0: coisas assim, não vale receber.
1: Não vale.
0: As respostas que são merecidas para eles.
1: Concordo.
0: Ah, não mesmo.
2: Deixa que caia.
3: Bom dia, Wesley.
1: Rapaz, tá ruim, seu. Manda de novo, é que tá ruim.
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1: Até às 4 da manhã tem Companela Massa, o intervalinho é bem rápido. Eu volto já já com mais temas, muitos quadros e a sua participação que é fundamental.

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Massa FM, a minha rádio Massa, Thierry Cabeça Branca. 12h15, estamos de volta na madrugada, até as 4 da manhã tem Companhia da Massa. Tô esperando a sua mensagem aqui no 11-3509-9290. Já vou abrir a linha, hein?

0: demais, velho. Abre o YouTube pra nós ficar te assistindo.
1: Quer me assistir?
0: Eu ia amar ficar assistindo a Rádio Massa a noite inteira.
1: Ô, querido.
0: Eu já racho o bico vendo, só escutando vocês. Eu queria ver você. Você é muito lindo, tem que ser mostrado.
1: Ô, querida.
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1: Você vai tirar minha intimidade, que de madrugada eu fico roçando o saco. Aí vai tirar a minha intimidade se colocar a câmera aqui, entendeu? Eu quero apertar, eu quero botar meu coração. Obrigado aí pela companhia nas madrugadas. Tamo junto, a Fernanda Motorista aí, ó. Desci por cu. É, hoje uma madrugada polêmica, hein? Uma madrugada mais polêmica que a outra. Vamos abrir a linha aqui? Quero papear com você na madrugada. 11-4369-9290. 11-4369-9290.
2: Olá. Eu sei falar que mulher feia não, não pode, eu não cutuco não. Cai se quiser, mas se cair se lasca, porque a vara entra.
1: É. Que cara macho, hein? Pam, pam, pam. Passa, FM, alô.
3: Alô?
1: Quem fala?
3: É o Garigato.
1: Ah, não.
3: É só uma dúvida só, já não tô a fim de conversar, só queria só uma opinião.
1: Tá bom, uma opinião, vamos lá.
3: Eu tô com dor de dente, remédio bom, qual que é?
1: Ah, não é possível, não sou médico, eu sou radialista.
3: Não, é sério, é dor de dente, tô com uma dor muito forte aqui, e a Ju tá fazendo Uber porque ia trazer... O remédio não veio.
1: Deixa eu te falar uma coisa. Dentista 24 horas, já ouviu falar, não?
3: Não, dentista 24 horas, não ouviu falar, mas a Ju ia vir aqui.
1: Tá bom,
3: pronto. Passar a noite.
1: Tá bom, mas dentista.
3: Qual o remédio?
1: Não sei, velho, não sou médico, eu não tenho CRM.
3: Ô,
1: Madibu,
3: por que você tá fazendo isso comigo?
1: Madibu, teu pai. Tá, como é?
3: Ô, Madibu.

0: Majin Buu, teu pai, tá? Dentista.
1: Ué, falaram uma coisa, você parece um ursinho, um puff.
0: É, dá uma apertadinha aqui, ó. Ó, dá uma apertadinha aqui.
1: Então vira aí, as costas.
0: Aqui, ó. Dá uma apertada aqui.
1: Ô, Wes, você tocou o Rafa Chinelo, agora toca Nelson Nascimento?
0: Não.
1: Ô, dá um remédio aí pra dor de dente?
0: De piroca, você conhece?
1: Lá ele.
0: Piroca. Mandaram aqui.
1: Wes, você é o melhor, hein?
0: Você quer me traçar ou é impressão minha?
1: Eu liguei pro Gilmar do Brinquinho, que tá na outra empresa, que agora não tô mais trabalhando junto com ele. Ah. Eu falei assim, o Wesley voltou. Ele falou assim, sério? Onde que ele tá? Você tá na rede massa. Aí ele pegou e colocou ao vivo lá.
0: Não adianta você tentar me agradar, não, porque eu odeio você, viu? Não adianta você tentar.
1: Ah, é sério?
0: Não adianta você tentar me agradar, não. Meu Deus, você é o cara mais chato que eu conheci. O que que foi?
1: Essa rádio não tem prêmio, não?
0: Aqui dá um prêmio bem grande aqui, ó. Bem grande pra você na madrugada.
1: E eu tô de VIP de motel, essas coisas, Play Center, Hot Party.
0: Vai trabalhar, meu.
1: Eu tô trabalhando, ó.
0: Então continua. O que que você quer aqui? Eu tô trabalhando.
1: Eu quero tocar o que você toca pra mim.
0: Eu vou tocar a mão na sua cara, é isso que eu vou fazer.
1: Ô, Ed, só você pra alegrar minha noite. Eu vou fazer uma tatuagem aqui no meu braço e escrever Wesley Oliveira.
0: Não, você não vai fazer tatuagem, coisa nenhuma. Olha, você é o cara mais chato que eu já vi na vida.
1: Fora o Lauro?
0: Não, você é o mais chato. Assim, você foi eleito o chato do ano aqui no Companhia da Massa.
1: Agora faz aí uma enquete pra ver se o pessoal acha de mim.
0: Não.
1: Faz a enquete, o William é chato ou não?
0: Não.
1: O Garigato.
0: Eu vou desligar na sua cara.
1: E você vai precisar. Vou te buscar aí na Paulista. Eu quero sua cara.
0: Então, tchau.
1: Wes, pera aí.
0: Tchau.
1: Wes, deixa eu te falar um negócio.
0: Que foi, cacete?
1: É sério, não liga não, porque
0: fala.
1: Eu tô com sono, não é pra me dormir.
0: Tá bom, fala.
1: Vamos ficar batendo papo?
0: Não, não quero, eu não quero falar com você.
1: Qual que é a música nova do Gustavo Lima? Já saiu a música nova dele?
0: Puxa vida, cara, você é o cara mais chato do mundo.
1: Eu sou o melhor, eu que dou audiência pra você.
0: Tá bom. Tchau.
1: Não aumentou 30% a audiência?
0: Não.
1: Nossa, baixou?
0: Ó, se eu ler as mensagens aqui, ó, desliga esse filho da...
1: Nossa!
0: Olha, tô falando. Ó, se nossa, eu vou colocar três mensagens. Se falar...
1: Tá bom.
0: Ó, ouvinte massa, eu devo desligar na cara dele ou não? Três mensagens só.
1: Vamos ver.
0: Vamos ver?
1: Valendo.
0: 11-3509-9290.
2: Desliga esse desgraçado aí, Wesley!
3: Demorou, Wesley. Desliga essa porra.
4: Eu respondo, Jair. Eu respondo. Quero que você morre. Morre, cão. Deixa a gente em paz.
5: Manda esse louco tomar uma porra micilina.
0: Aí, ó. Remédio aí pra você, vai.
6: Tira esse cara chato daí, Wesley. Cara chato da porra.
3: Tô no banheiro aqui, fala pra ele balançar minha piroca aqui.
0: Aí, ó, calma.
5: Desliga, o Vitor tá querendo falar com ele.
0: Mais mensagem.
7: Desliga esse fedá.
0: Aí, ó, tá vendo?
1: Nossa, eu tô melhorzinho.
0: Mulher agora,
8: ó. Onde, Wesley? Esse gari que não é gato é chato pra caramba. É chatão. Nossa senhora, tá carente? Desliga! Tá carente.
9: Desliga! Desligue,
1: desligue,
9: desligue, desligue,
1: desligue
9: o telefone.
1: Cadê os elogios, Wesley?
0: Soltei errado.
10: Eu tenho um remédio ótimo pra você, pra sua dor de dente. Uma bicuda na tua boca, ô vagabundo.
0: É.
1: Cadê
0: tchau.
1: Os elogios?
0: Tchau.
1: Peraí, cadê o te amo?
0: Tchau. Sai fora. Vá, te amo na cadeia. Nossa, que relaxado. 2h22. Bora continuar nosso programa. Vamos abrir a linha aqui. A primeira ligação já foi esse cara, não é possível. 4369-9290. A gente continua aqui o nosso Companhia da Massa até as 4 da manhã. Me deu agora, me deu, ó. Ah.

0: boa madrugada.
1: Bom dia, Wesley, que é a dona Onça de Limeira. Sobre essa enquete, esses caras têm que respeitar nós, mulher.
0: Também acho.
1: Porque somos nós que fica com uma criança na barriga 9 meses.
0: Verdade.
1: Sofre pra botar no mundo.
0: Verdade.
1: E nós merecemos respeito.
0: Concordo com você. O tema de hoje gerou muita polêmica. A guerra de homens e mulheres aqui foi maravilhoso, viu? Olha, daqui a pouquinho a segunda enquete, hein? Segunda enquete daqui a pouquinho. Wesley, tô muito chateada, queria desabafar. Pois não, agora. Como é que você se chama? Deixa eu ver aqui. É a Ingrid. Eu falei, tô muito chateada. Não, agora você vai falar pra nós. O que, que foi? Conta pra gente. Conta aqui que eu quero saber.

0: Massa FM, alô? Alô? Quem é?
1: Sou carreteiro.
0: Tudo bem, carreteiro?
1: Tudo bem, graças a Deus, ué.
0: Aí sim, vai até que hora aí na estrada, carreteiro?
1: Eu vou até às 5 da manhã. Hoje tá chovendo, tem que andar devagar, né?
0: Vai devagarzinho aí, hein? Aí, rapaz. Se der sono, para também, hein?
1: Dá sono, a gente toma um café e pronto.
0: Café na goela, rapaz.
1: Olha esse cara que ligou primeiro, cara chato do caralho, mano.
0: Não, a boca, rapaz. Ele é chato mesmo, chato mesmo. Ô, rapaz, deixa eu te falar uma coisa. Você consegue viver sozinho ou você acha que tem que ter alguém pra dividir aí as contas, pra dividir a vida? O que você acha, hein?
1: Pô, eu vou falar pra você ouvir, eu tava acompanhando aí desde a meia-noite aí. Eu acho que eu mandei o áudio, acho que você não viu, ou então eu não vi rolando, que eu cheguei aqui no Mercado Livre e eu não vi. Mas eu sou o meu segundo casamento, cara.
0: Certo.
1: Só que é o seguinte, eu não sou que nessa mulher tá falando aí, não. É, tem que depender de mulher. Eu não... Se minha mulher quiser lavar ou cozinhar, beleza, eu sei fazer tudo.
0: Você sabe fazer tudo?
1: Sei fazer tudo, pô, eu morava sozinho, ué. Tá mais que nós... Caminhoneiro sabe cozinhar, sabe lavar, a gente é da entrada, pô.
0: Olha, que homem completo, hein?
1: Aqui é... Deixa quieto que eu ia falar.
0: É melhor não. Calma. Ô, rapaz, deixa eu te falar uma coisa. Na estrada aí tem uma pessoa pedindo carona aí, não?
1: As garotinhas?
0: É.
1: Ah, sempre tem, né, nos postos de gasolina.
0: Você já deu carona pra quantos aí?
1: Eu não dou não, pô. A empresa que eu trabalho é proibida. Eu trabalho na Marona, então é câmera 24 horas.
0: Ah, que chato. Não dá pra tapar a câmera rapidinho?
1: Rapaz, e eu te falo a história que teve aqui na Marona.
0: Conta! Quantos aí, meu?
1: Os caras aqui que é ouvinte aí da Marona não vai deixar eu mentir. Um cara foi viajar pro lado aí do Nordeste, arrumou uma garotinha, sabe? Pra brincar.
0: Certo.
1: Aí ele tava calor dentro do caminhão, ele ligou o ar-condicionado, né? E esqueceu da câmera, rapaz. Aí fazendo, né, as intimidades, o cara ficou famoso, rapaz, dentro da garagem lá.
0: A resenha, porra. Então ele tava com a mulher no caminhão, o pessoal das câmeras ficou vendo ele.
1: Foi?
0: Caralho. Foi demitido, não?
1: Foi nada, pô. Ele ficou foi famoso da garagem, o ator.
0: O comedor ator não... Caramba, cara. Olha, o cara, imagina o cara da câmera. Olha o que eu tô vendo aqui, meu cara. Caramba. Você conhece cara... ele?
1: Não, não conheço, não.
0: É, mas ficou famoso aí.
1: Foi quando eu entrei na Marone e o povo falou na entregação, você acredita? As meninas falaram.
0: Então,
1: que foi verdade.
0: Se não deu nada isso aí, por que você não faz também, meu? Se lasca.
1: Você é louco? Não faço nada, pô. Eu respeito minha esposa, pô. Minha esposa é uma pessoa nota mil, então não merece, não. Você é louco.
0: Tá certo. Então, boa viagem aí. Tamo junto, viu?

0: Alô, filho, é nóis, tamo junto. Um abraço pra todos os ouvintes da Massa FM aí. Mas tem uns caras pós-la ruim do caramba aí também, viu, mano?
1: Tem, mas todo é lugar tá assim. Doido. Te amo.
0: Mas eu também te amo, meu gordinho. Alô, meu querido, é nóis.
1: Tchau, querido, tudo de bom aí, ó. Nosso amigo carreteiro da Massa FM, hein? 12h29, até as 4 da manhã, tem Companhia da Massa. Vamos lá, mais gente querendo falar na madrugada, quero te ouvir.
2: Ô, Wesley, Brunão aqui de novo, carreteiro, vambora. Esse cara é mó cagueta, tá aguentando o parceiro da Marone, você tá doido. O que acontece na balada, fica na balada, moço. Não. Agora eu vou contar um segredo. Os caras da Marone saem com travesti.
1: Não, tem que contar mesmo, cara. Aqui não existe segredo nesse programa. Não tem segredo, tem que contar os segredos da empresa.
3: Ô, Wesley, imita a Bia Vagabunda aí pro pessoal.
1: Não, tchau. Vamos lá, mais mensagem chegando, bora.
4: Bom dia, Wesley. João aqui de Londrina, Paraná. Motorista de aplicativo. Fala pra você, essa mulher reclamando aí de carregar a criança 9 meses na barriga. E nós que carrega aí no saco a vida inteira 1 milhão de crianças, nós não reclama. Nós homens não reclama de carregar 1 milhão de crianças no saco, rapaz. É, e ela tá reclamando de carregar 9 meses só. Ah, não. Brincadeira.
1: É bem cara de pau. Minha...
5: Ô, Wesley, boa noite. Essa mulherada aí, final de carreira aí, cara, estão se achando demais. É por isso que a macharada hoje tá tudo aí procurando as meninas dos jobs. Jobs. Quem precisa são as mulheradas aí, cara? Tudo é uma amada. Não tá de TPM, só falta matar a gente. Ah, você tá doido? Tá bom sozinho, feliz também. Essa mulherada fica solteira aí pro resto da vida e a gente procura só as do Jobs. Rádio é massa.
1: É nóis! Tá todo mundo aqui na massa, hein? É bom te ouvir.
6: Olá, Wesley Oliveira. Bom dia, meu querido, tudo bem? É o seguinte, eu comprei um serrote novo pra serrar o chifre de todos os machões deste programa. Um beijo a todos, Ricardinho. Lá, lá!
1: Nossa senhora! Olha só, tem louco aqui. 11-43-69-9290. João de Paulo.

0: Boa noite, Wesley, beleza?
1: Beleza.
0: Aqui é o Antônio da Marone.
1: Olá.
0: Esse outro maroneiro aí é complicado, hein? Caguetou o brother. Vambora, tamo aqui, ó, no push do Mercado Livre. Você tá doido. Eu, Wesley, mandar um abraço aí pro meu amigo, pro Henrique.
1: Henrique
0: de FM. Vambora.
1: É nóis. Caguetou o cara na empresa, hein, meu? Alô pro Brasil inteiro, hein? Nossa, FM, alô.
2: Alô.
1: Quem é?
2: Sextou, Wesley.
1: Sextou. Pra quê?
2: Sextou.
1: Quem tá falando?
2: Edilson.
1: Tudo bem, Edilson?
2: Tudo bem, sou aqui de Foz do Iguaçu, no Paraná.
1: Ó, é Foz do Iguaçu, e tá trabalhando ou tá em casa?
2: E Foz do Iguaçu é massa, hein?
1: Foz do Iguaçu é massa!
2: Foz do Iguaçu é massa.
1: Aí
2: temos
1: sim.
2: Aqui a rede massa do patrão.
1: Boa.
2: A rede massa TV, afiliada do SBT.
1: Boa.
2: Bomba aqui na alta cidade, em audiência. É a líder de audiência aqui em Foz do Iguaçu e todo o Paraná, com certeza.
1: Aí sim. Deixa eu te falar uma coisa, você consegue viver sozinho ou você acha que tem que ter uma mulher junto aí pra continuar a vida?
2: Meu amigo, se eu te contar,
1: que?
2: É o seguinte. Eu tenho 31 anos e moro com a minha mãe. Então, mora eu e ela. Então, acho que sozinho eu não consigo porque, enfim... Melhor pessoa do mundo, né?
1: Não, tá cedo, rapaz. Pode ficar até os 40, dá nada isso aí, meu.
2: Né? Tô pensando nisso também.
1: Até os 40, esse negócio, tem que sair da canela, fica aí, meu.
2: Wesley, eu quero te falar um negócio sério agora.
1: Eita.
2: É, quero dar os parabéns pra Massa FM por ter contratado um cara como você, né? É, que sabe fazer um programa na madrugada. Então, você

0: tá de parabéns pelo seu trabalho. Isso eu tô sendo sincero, de coração aí para você mesmo. É, parabéns para toda a equipe Massa, pro patrão Ratinho. E que continue esse sucesso da Massa FM, porque agora sim tem um locutor bom nessa madrugada e a audiência vai crescer. E que você continue com esse programa aí excelente, com o seu trabalho, com a sua, o seu jeito, né, de conduzir a programação aí da Massa FM na madrugada. Parabéns, Luiz.
1: Você quer me traçar a impressão minha?
0: Não, não.
1: Não, só pra... é que eu tive essa impressão. Pô, querido, obrigado, viu? Obrigado mesmo. E obrigado de coração pelas palavras aí. E quando eu for em Foz do Iguaçu pra pegar uns monjar no Paraguai, aí eu te encontro aí, tá bom?
0: Sim, eu sou motorista de aplicativo aqui em Foz do Iguaçu.
1: Você me leva no Paraguai?
0: Posso te levar, sim.
1: Obrigado.
0: Aliás, você já veio aqui em Foz do Iguaçu ou não?
1: Nunca fui, é legal.
0: Tem que vir pra cá, hein? Vem ver as cataratas aí. Tem muita coisa boa pra fazer aqui. O
1: que mais? Além da catarata, o que tem mais pra fazer?
0: Tem Parque dos Dinossauros, tem Parque Aquático, tem Templo Budista, tem a Mesquita Islâmica. Não sei se você sabe, aqui em Foz do Iguaçu é a segunda maior população árabe do Brasil.
1: Olha, eu tô tocando então, a música árabe aqui, ó.
0: É, eu tô ouvindo a massa. Então é o seguinte, aqui é a colônia libanesa, né, que eles falam, é a segunda maior do Brasil. A primeira do Brasil é São Paulo, capital, aí onde você tá. E a segunda maior é Foz do Iguaçu. Então, a culinária árabe é muito boa, a comida árabe. Bons restaurantes também tem aqui.
1: Você prefere...
0: E contato, quem vem para Foz, Wesley, vem para Foz do Iguaçu e pode visitar três países, né? Que é Brasil, Paraguai e Argentina.
1: Ah, então, os três.
0: Tudo muito perto.
1: Legal.
0: Tudo aqui é muito perto e vale a pena. O ouvinte que está ouvindo aí o Companhia da Massa, não conhece Foz do Iguaçu, vem. Aproveite que aqui você vai...
1: Bacana. Vai ter
0: sucesso, com certeza, uma viagem que vale a pena.
1: Você prefere esfirra aberta ou fechada?
0: Nossa, eu gosto das duas, hein?
1: Rapaz, um abraço pra você, bom trabalho aí, valeu, querido.
0: Ô, Wesley, seguinte, te amo.
1: Também te amo.
0: Valeu, um abraço.
1: Leão mandou o Wesley, bom que tá pertinho do Paraguai, dá pra fazer compra, né? É, então, trazer uns monjá. 12h36.
2: Ô Wesley, bom dia! É o Henrique da Marone aqui.
1: Olá, mais um!
2: Mandar um abraço aí pro Antônio Fagner aí, meu amigo aí do Morro Doce.
1: Fala, cortou.
2: Você aí, ó. Esse dia aí na chamada de vídeo aí, ele fez aí, a mulher dele cobriu ele no Guatambu lá, ó. Tava apanhando a mulher dele lá, ó. No Morro Doce.
1: Olha só as revelações dessa empresa, hein,
3: cara. É bom para o moral.
1: Ai, às 4 da manhã. Tamo por cá, hein, fazendo a festa no rádio.
4: Não diga nada pra... Bora Wesley, fala comigo, Wesley. Manda um abraço pro povo aí da São Miguel, da Lovato, pessoal da F-Trans. Manda um abraço pra todos meus amigos aí. Minha rádio é massa, Capucci Júnior por cá.
1: Valeu, rapaz, tudo de bom aí pra você. Tá todo mundo aqui na massa, hein.
5: Ó, negócio é simples.
1: E apagou o áudio. Por que você apagou? Continua.
6: Ô Wesley, nós tá por cá, você tá doido? Brunão, 24 horas no ar, Massa FM.
1: Quando tiver
6: rodando, a Massa FM tá tocando, você tá doido? Eu vou falar um negócio pra tu, moço, essa Marone é um mistério, você tá doido? Tá mexendo com as coisinhas erradas, esses motoristas, não tá não?
1: Não, hoje eu fiquei sabendo todos os podres dessa empresa. Massa FM, alô! O cara peidou e desligou, velho.
7: Bem feito, você. Pô,
1: é brincadeira, né?
7: Ao invés de eu pagar o resgate.
1: Foi, hein, querido?

0: mais mensagens chegando. Quanta gente aqui interagindo. Eu quero te ouvir.
1: É, mas na Maroni é muito segredo oculto.
0: Tô vendo.
1: É muito segredo. Você tá doido,
0: João. História cabulosa. Ó, a Jéssica tá por aqui. Apareceu.
2: Ao invés de eu pagar o resgate.
0: Criticando os homens aqui, a Jéssica, viu?
2: Que beleza!
0: Ô, Ela, você tá na escala de fim de semana? Deixa eu ver aqui. Deixa eu ver se o Wilson mandou aqui, deixa eu ver. Trabalho sábado. Então, sexta pra sábado, eu tô aqui!

0: aí. Fala comigo, seu teu amigo, bebê.
1: Oi.
0: Olha aí, ó. Passando na cidade de Laje, Santa Catarina.
1: Laje.
0: Marcando menos 3 graus aqui a temperatura, amigo. Toma.
1: Caramba.
0: Valeu, um abraço pro Alexandre Gordinho, mais uma vez aí na Companhia da Massa.
1: Valeu, Alexandre.
2: Oi, Wesley, tudo bem? Aqui é a Clara de Paris.
1: Oi, Clara.
2: Respondendo a enquete. Eu preciso sim do meu marido pra eu ser feliz.
1: É?
2: Não que eu não fosse sem, sozinha, sabe? Mas os meus dias com ele são melhores.
1: Ai, que romântica.
2: É ter alguém pra você dividir seus problemas, sua felicidade, chegar em casa, contar o seu dia, é muito bom. Eu não gosto de ficar sozinha, não é que eu dependa de alguém emocionalmente, mas meu marido é uma pessoa muito boa pra mim. E ele me faz muito feliz, então...
1: Olha!
2: Pra mim, a vida com ele é melhor.
1: Ai, que beleza.
2: Beijo, minha rádio é massa.
1: Ai, que nem uma mulher romântica, assim. Minha vida com ele é muito melhor, que legal. Chave, que nem uma mulher romântica, assim. Queria.
3: Eu não sei quem é o marido da Clara aí, mas ele elogiou tanto que até eu casaria com ele.
1: Então, você não ficou com vontade também? Vontade na gente, né?
4: E respondendo a enquete aí, ó. É bom ter alguém pra esquentar os pés no inverno.
1: Verdade, dormir de conchinha, né? Verdade. Ou é do casal há 20 anos, ficar sozinho não dá. Ela me manda embora todo dia. Caramba, ela falou assim: eu sou. Tenho óculos e peso 130 quilos, não pago nem mais gripe. Não, que, ô querido, não fala assim. Você é lindo, viu? Fica tranquilo. Pega assim, mano. Oi.
5: Pra ela ter elogiado o marido assim, certeza que ela gastou no cartão dele.
1: Valdo de Florianópolis também. Valeu, Valdão. Um abraço pra você. Mais mensagem aqui em Jaraguá tá assim, deixa eu ver. 7 graus, hein?
6: Fala, Wesley, boa madrugada, tudo bem? Wesley, sou José, sou cearense de Amontada e hoje moro em Jaraguá do Sul, passar aqui no Sul. Tô no plantão aqui da farmácia, plantando a madrugada e ligado na Rádio Massa. Ô, Wesley, cuidado aí com esse rapaz que quer lhe levar pra... lá
1: para
6: as cataratas, lá pro Iguaçu, viu?
1: Por quê?
6: Pra Foz do Iguaçu. Essa colônia de árabes que tem lá, você pode se bater com o árabe muito famoso que tem lá, o Jalim.
1: E Jalim?
6: Cuidado com o Jalim Rabei, que senão você vai ser pego por lá, tá bom, Wesley?
1: Vai fora.
6: Boa madrugada, Wesley. Tô ligado aqui toda madrugada na Rádio Massa.
1: Valeu. Ô, seu Wesley tá com birra de mim? Deixa eu ver. Não tô, não. Não estou, não, olha lá.
7: Ah, essas merdas de áudio, isso é que...

0: Paga, né? O panga, né? É, pança quebrada.
1: Ah, eu coloco só, você não fala nada. É de brincadeira também. Calma, coloca um lado do cara achando que é um baita, ó, uma porcaria dela. Calma. Vamos lá, mais mensagem.
0: Oi, amor, obrigado pela mensagem. Obrigado por falar que não vive sem mim. Wesley, essa aí é minha esposa, viu?
1: Nada, duvido. Cara desqualificado, igual duvido. Tá de brincadeira. Ó, a menina falou que queria desabafar. Puxa, vida, história pesada, hein? Peraí, querida. Fiquei sensibilizado agora. Peraí, que história é essa? Você saiu pra um date, é isso? Peraí. Ô, Wesley, eu fui num date com um cara que já vinha puxando papo há dias. Ele tava todo educado, gentil, e falou que fazia questão de pagar tudo. E eu deixei bem claro, ó, tô zerada. Se for pra dividir, melhor eu nem ir. E ele respondeu, relaxa, deixa comigo, hoje é por minha conta. E aí a gente chegou num restaurante japonês... Daqueles que até o garçom tem cara que ganha mais que eu, sabe? Eu tava discreta, pedi o básico e ele não. Foi pedindo combinado, bebida, entrada, sobremesa. E parecia que tava alimentando um time inteiro. E aí, Wesley, a gente comeu, já tava satisfeita, ele também. Ele vira pra mim e fala, bora sair daqui e ir lá pra minha casa? Terminar a noite num clima mais gostoso? Wesley, eu respirei fundo e falei, ó, não, obrigado, eu vim pela companhia mesmo, eu tenho que ir pra casa. E aí o Wesley, ele fez uma cara de entendi, falou, tá bom, vou no banheiro rapidinho. E aí que vem o meu pesadelo, ele sumiu, não voltou mais pra mesa, eu fiquei esperando 10, 15, 20 minutos, 25, já tava perto do restaurante fechar. E aí, eu não pedi a conta, porque eu fiquei sem reação. Falei, não, não vai ter feito isso comigo. Eu fiquei esperando, o garçom falou, você quer fechar, senhora? E o Wesley, eu fiquei com a conta de R$513 na mão. Eu tive que usar o cheque especial do banco e com juros que aquilo ali vai me cobrar, eu acho que eu vou terminar esse mês no Serasa. E pra completar, quando eu fui mandar mensagem pra ele, ele tinha me bloqueado. Olha, eu tô tentando entender por que os homens são assim, viu? Tô até agora chateada e sem saber como vou pagar essa conta. Só vou ter dinheiro dia 15. Puxa vida, hein? Olha que história... da nossa amiga. História 2h47, parece que ela saiu com o cara, ela falou, vamos terminar a noite lá em casa? Não, não quero. Tá bom, então foi embora e deixou ela com a conta lá. Puxa vida, hein?
2: Ah, meu, fala sério. O que custa uma esfirrinha depois de sobremesa? Ficava tudo de boa depois. Já era.
1: Ela não quis e teve que pagar a conta, tá vendo? Puxa vida.
3: Ô Wesley, todo o meu apoio ao cidadão que deixou a mulher no restaurante, irmão. Você vai sair com a mulher pra ela não te dar, é ela 500 tem que pagar conto. A conta. Ele tá mais do que certo.
1: Meu, mas deu R$500, meu. E outro, um homem que chama a mulher pra jantar, não, não é a mulher não é obrigada aí com o cara também.
0: Hã? Ô Wesley, essa história aí é aquela que você contava lá na...
1: Vamos lá, mais mensagem.
4: Brincadeira o cara fazer isso com você, hein? Que vacilão, viu? Se ficar comigo eu pago, vai.
5: É trouxa. No caso eu podia falar assim, não, paga a conta e vamos embora. Então que eu vou lá transar com você a noite inteira. Sair na porta, sair correndo, hein? Simples.
3: Que custa um...
1: É... No caso, ficou na mão aí, né? 11-3509-9290.
0: O Wesley, fala pra ela passar aí o número do cara aí pra você ligar pra ele. Manda liga aí, pra ele, cobrando ligar. Esse cara aí. Manda aí fazer o Pix agora.
1: Manda o telefone, vou ligar. 3 da manhã. Eu falo, meu, cadê o dinheiro? Manda aí. Coloca a música de Mano aqui de fundo.
6: Com respeito a mãe.

0: dele fazer um negócio desse tem que ser filho de Ronk Fusta, viu? Todo respeito à mãe dele. Não tem dinheiro, não sai com mulher, vagabundo.
1: Então, mas eu acho que ele tinha dinheiro, mas eu acho que ele ficou irritado porque ela falou que não ia continuar a noite na casa dele, né? Eu acho que foi isso.
2: Ah, Edley, eu acho bem feito o que ele fez. Ah, vai pagar a conta pra mulher mesmo, ah, sai fora sem ganhar ainda um peidorrento.
1: Calma,
2: eu também fazia o mesmo, pulava a janela sem correr.
1: Olha os homens defendendo o cara, hein, meu?
3: Fala, Wesley, só uma coisinha que o Paraguai de Foz do Iguaçu esqueceu de citar como ponto turístico: as aldeias indígenas lá da região, inclusive a que ele mora lá, Tecuanetetê. Obviamente eles não moram sozinhos, eles vivem tudo ao redor da Oca. A minha rádio é massa.
1: Tem índio em Foz do Iguaçu? Não sabia. Vai, mais mensagem.
4: Ah, boa noite, aí, Wesley. Ah, Carlos aí do Chapecó. Ah, mas se fosse comigo eu também. Também tinha ido pro banheiro e saltado fora. Ô, moça mais cara, também me pediu um prato conto, mais meu. Caro, 500 conto.
1: 500 conto, mas é caro mesmo.
4: Deus olive.
1: É caro, um restaurante japonês, meu, às vezes aquelas negócios de salmão lá, um pratinho é mais de 100 conto.
5: Rapaz!
1: É caro mesmo. 11-3509-9290.
2: Fala, galera da massa, aí eu dou valor, hein, Wesley? É, os homens estão ficando espertos, cara. É, deu só de levar na paleta. Aí eu dou valor, parabéns pro nosso amigo.
6: Se ela quiser, eu ajudo ela com essa dívida aí.
1: Ah, é?
6: Não precisa ir pra casa comigo, pode ficar tranquila. No carro você faz um babão, já
1: não,
6: é.
1: Não, para, respeita a mulher aí, ô. Cala a boca, ô. Quero ouvir opiniões femininas aqui. Tem uma moça gravando áudio. Vamos ver o que ela tem a falar sobre essa história.
7: É o Luiz de Guarapuava. Viu, o negócio é o seguinte: a guria pegou e falou que não tinha dinheiro. Falou. E o cara pega e sai com ela, e pega e faz chantagem com ela.
1: É.
7: Daí não fica bem, né?
1: É.
7: Eu teria pagado tudo.
1: Olha.
7: Ela falou que não tinha dinheiro, daí ele pega e faz chantagem pra pegar e dormir com a menina.
1: É.
7: Não, não dá nada bem.
1: Tá vendo? Até que enfim, um homem de verão, um cavalheiro aqui. Muito obrigado, querido, pela sua opinião, hein? Vamos lá.
8: Esse cara aí não fez papel de homem, não, hein? Já que ele consumiu junto com a mulher, o certo seria ele rachar a conta.
1: É, então.
8: Esse cara aí é um covarde, hein?
1: É, no, na verdade, ele, a moça falou que não tinha...
8: Esse cara aí não fez papel de homem, não.
1: Já mandou aqui. Ele não, ela falou que não tinha nem pra dividir, né? Ele falou, ó, só vou pela companhia. Ele foi, chamou pra cá, falou, não, ele foi embora e deixou a conta lá.
9: Fala, Wesley, aqui é o William de Blumenau. O cara conseguiu foder a mulher de qualquer maneira. Tá louco, filho?
1: Áudio feminino.
10: O Wesley, aqui é a dona Onça de Limeira, ele já fez em casa o pensado.
1: Também acho.
10: Ela pediu o básico e avisou ele que não tinha dinheiro pra dividir conta.
1: Foi.
10: Ele pediu os mais caros. E tem outra mulher não obrigada pra cama com o cara, não, filho.
1: Concordo.
10: Não é obrigado, ele convidou porque ele quis.
1: É, e ela falou que não tinha dinheiro.
11: Tá louco, essas mulheres aí tá levando a sério querer ser igual aos homens. Tão comendo mais que um pedreiro.
12: Fala, Wesley, bom dia, passando pelo Maringá aqui.
1: Boa.
12: Rapaz, comeu dois pratos de carne crua e a principal que era carne crua e ele não pôde comer. Ah, não tinha de pagar mesmo.
1: Bom, tá louco? Cara, meu, caro, hein? 500 pra uma conta de restaurante, caríssimo.
13: Wesley, não dá risada não, que é coisa séria, meu. É tocante, é profundo. Amiga, você foi enganado. Ele só queria te comer.
1: Que
13: deu,
1: isso,
13: não
1: querido?
13: Deu certo, ele te deu um pé na bunda. Relaxa, não procura nessas rádios de madrugada por aí, porque não tem nenhum que preste, viu?
1: É, isso eu concordo. Não procura outra rádio de madrugada, não, porque só tem nós aqui. Só tem nós aqui, tamo junto. Vamos lá, áudio chegando aqui, bora.
14: Ô Wesley, qual homem não aconteceu isso aí? Aí a mulher leva uma amiga, aí na hora de ir embora, a amiga tá doente, tá passando mal.
1: Ó lá.
14: Eu levei uma pra praia, Wesley, 12 horas. A hora que eu abri minha primeira cerveja, ela falou, vambora? Eu falei, tá doida? Tive que voltar pra trás, viu? Então se for sair, assim? Não leva amiga.
1: Não, como assim? Você chegou, dirigiu 12 horas, você abriu a cerveja... Ela queria voltar, mas o que você fez? Você mandou ela embora? Não, conta pra gente essa história aí, meu.
5: Eu não teria coragem de fazer o que esse cara fez, não, Wesley.

0: Eu pagaria a conta.
1: Aí.
0: Só que eu ia embora numa tristeza desgraçada.
1: Eu também.
2: Ô Wesley, uma dúvida aqui. E você? Gosta de comer um japonês?
1: Gosto. Eu não gostava, né? Aí eu comecei a comer. E aí aprendi a gostar e hoje como. É bom, um japinha é bom. Bora comer um japinha.
3: A pergunta que não quer calar. Ele comeu a carne mijada?
1: Não, foi embora antes.
4: Bom dia, Elvis. Tudo bem?
1: Bom dia o quê?
4: Bom dia, Elvis. Tudo bem? Esse cara que fez papel com essa mulher aí, pra mim não é homem, é um covarde, um pilantra, um safado, um bandido.
1: Calma!
4: Se ele fosse, fizesse isso com uma irmã minha, calma. Eu sabia fazer com ele. Eu pegava ele, dava um açude, cipó de boi.
1: Cipó de boi?
4: Esse homem.
1: Eita.
4: Ele é homem, caba safado.
1: Calma, querido, calma aí. Deixa eu ver a história da praia, deixa eu ver.
2: Wesley, chamei ela pra ir pra praia. Ela falou, posso levar minha amiga? Eu falei, pode. Wesley, 20 anos mais nova, cara. Tudo que ela pediu, eu fazia. Aí quando chega lá, comprei um cooler novo. Comprei 20 engradados de Skol Beats. Chegou lá, cara. Vambora? Não, tive que voltar pra Guarulhos.
1: Ah, você voltou? Não é possível. Caramba, voltou?
5: Ô Wesley, eu... Antigamente, né? Chamei uma menina pra ir comer, assim, um lanche, pá. Ela falou, eu vou, mas eu tenho que levar o irmão. Eu falei, tá bom, não tem problema não. Aí, o cara era mais ou menos da idade dela, tudo. Aí, paguei a conta e tudo, os dois se beijaram. Falou, é, vocês não são irmãos? Eu falei, somos irmãos da igreja. Porque lá na igreja ninguém pode saber que a gente tem um namorinho. Eu acabei pagando a conta.
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Daqui a pouquinho eu vou abrir a linha, tem mais gente falando aqui. 11-3509-9290. Vem pra Madrugada da Massa, espalha pra todo mundo. Seu lugar é aqui na massa, não tem pra ninguém, viu? Tamo junto até as 4 da manhã, até a chegada de Pedro Trucão.

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Felipe Rodrigo, ignora! 3 e 4, tamo de volta. Ao vivaço todo dia aqui na Massa FM. Seja muito bem-vindo, bem-vinda. Olha como é bom ter você aí do outro lado do rádio. Olha, eu fico tão feliz. Quero ouvir a sua mensagem aqui. 11-3509-9290. Já vou abrir.

0: Boa noite, Wesley. Boa noite.
1: Oi, boa noite.
0: Olha, tio, eu sou motorista e... Duas já me abandonaram, mas já tô na terceira. Não podemos desistir, persistir.
1: Duas o que?
0: Mas sobre a enquete aí, a minha opinião é o seguinte, ó. Quem é Adão quer companhia. Quem é Eva também quer companhia. Agora, quem não quer pode ser que seja serpente, né? Tá bom?
1: Ai, que profundo. 3:06, galera. Até as 4 da manhã.
0: Bom dia, Wesley. Bom dia, Wesley. Bom dia, bom dia, bom, bom dia. Bom dia, massa. Vamos que vamos, vamos que vamos. Madrugadão. Ceasa, Curitiba. Vamos que vamos. Valeu. Ótimo dia aí. Massa. É massa.
1: Boa.
2: Ô, Wesley. Bom dia, bom dia. Alessandro aqui de Osasco. Ei, rapaz, esse cabeça é vergonha, hein? O bicho é safado, hein? Parece um rapaz que eu conheço aqui perto de casa, aqui meio perto da família, viu?
1: Por quê?
2: Igualzinho. Sem vergonha.
1: É,
2: tomou
1: mesmo?
2: Uma cerveja e quer rachar com a namorada.
1: Puxa.
2: Pensa, descarado. Bom dia pra todos os ouvintes aí, a minha rádio é massa. Sextou, bora.
1: Sextou, finalmente sexta-feira, né? Ou é assim eu que saí com um cara e ele falou assim, a gente podia rachar um motel, viu, né? Caramba, meu.
3: Bom dia, Wesley. Aqui é o Hélio de Piracicaba.
1: Tô
3: na escuta.
1: Boa.
3: Frio e chuva aqui.
1: Tá chuva aí, né?
4: Ô, Hélio, bom dia, meu jovem.
1: Busca
4: em pé. Rapaz, você falou esses dias que você era o primeiro lugar de audiência nas cadeias. Realmente era mesmo, cara. Eu passei em pracinha ali. Pracinha, Campinas, Otaliba Nogueira, Bauru. Só dava você, hein? Forte abraço, Marcelo de Rio do Rio Pardo. Camapuã é o palco do momento.
1: O
4: pose.
1: Número 1 nas cadeias do Brasil.
5: Da sagada.
1: Alô, você que tá enjaulado aí, meu.
5: Coro, a pobre donzela. Ela foi da mamãe.
1: Foi da mamãe.
6: Fala, Ed.
1: Fala.
6: Marcha, filho. Bagulho é você arrumar uma mulher que quer conquistar tudo pra você. Aí isso é seu fechamento.
1: Fechamento.
6: Coloca bala aí pros caminhoneiros ouvir. Aleph aqui, motorista de aplicativo.
1: Valeu, Aleph.
7: Você tá fazendo tanto sucesso nas cadeias que daqui a pouco vão te

0: mais de Deolane Bezerra.
1: Cala a boca. Vamos lá, 35099290, o telefone também 4369-9290. Você pode ligar, participar, contar um segredo seu aqui. 3 da manhã, se abre pra mim. Que custa você se abrir no telefone aqui? 11-4369-9290.
0: Fala, Wesley, sou picareta. Não quer colocar meus áudios hoje, ô Jaguarão?
1: Colocando.
0: Ah, tá top esse teu programa. Esse cara aí tem futuro.
2: Wesley, te digo mais, cara. Você deveria gravar esse programa e colocar no YouTube, cara. As pessoas que tá durante o dia, que não trabalha à noite, assistir o programa pelo YouTube, cara. Sensacional seu programa. 10-0 em todas as outras concorrentes aí, viu?
1: Quem quiser colocar o programa no YouTube, eu pago, hein? Espalhar o Companhia da Massa por todo o Brasil.
3: Wesley, uma mensagem de utilidade pública.
1: Diga.
3: A gente é da madrugada, não sabe se falar bom dia ou boa noite. Eu pesquisei no ChatGPT, a gente só pode falar bom dia depois das 5 horas da manhã.
1: Nossa.
3: Então, meia-noite, 1 hora da manhã, 2, 3, 4 horas, é boa noite.
1: Não acredito.
3: Mensagem de utilidade pública.
1: Não acredito, você foi pesquisar se é bom dia ou boa noite. Tanto faz, tanto faz. 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Caiu a linha, vamos pro próximo. 4369-9290. Meu, falar em bom dia, bota. Eu peguei hoje uma motorista aplicativo mulher. E ela, tipo assim, calada o tempo inteiro, né? E até aí tudo bem, porque, assim, pra mulher motorista de aplicativo é muito perigoso, né? Porque você pega um monte de cara meio sem noção. Então eu respeitei, falei, boa tarde. E aí ela foi o caminho inteiro calada e só às vezes ela fazia assim, uhum. Falei, pô, tá falando com fantasma, cacete? Fantasma? Aí eu pego um aplicativo que você negocia o preço com o motorista e paga direto no Pix, né? E aí eu falei, você passa seu Pix pra eu fazer aqui? Eu tava chegando aqui na Avenida Paulista, ela falou, tá, esse aqui e tal. Aí eu falei, confere aí, Sky. Quando ela foi olhar o celular, eu olhei assim pra tela do celular dela, ela tava em chamada com alguém, meu. Você acredita? Eu falei, caramba. Será que o cara é muito ciumento? Ela deixa o cara lá na ligação pra... Caramba, eu falei, nossa, o cara ficou ouvindo, sei lá, conversa com os passageiros. Até o boa tarde dela foi seco pra mim, eu falei... Cacete, mas tá certo. Bom que tiver alguma intercorrência, né? Aí eu fiquei em dúvida se é por segurança ou ciúme. Fiquei nessa dúvida. Oi.
4: Pois então, bom dia, boa noite. Mas agora estou me despedindo de vocês, que vou descansar um pouquinho.
1: Beijo, querida.
4: Terminando o trampo, mas amanhã não, né? Hoje cedinho começa tudo de novo.
1: Aí sim, bom descanso, obrigado. Massa FM, alô. Alô.
5: Alô, bom dia, ué.
1: Quem fala?
5: É o Dan da Jameta aqui, como você tá, cara?
1: Tudo bem, Dan? Tô bem. Como estão as coisas aí?
5: Tá muito frio, estamos na rodagem aí, né? Muito frio, cara. Você tá doido, velho?
1: Tá na rodagem, tá indo pra onde?
5: Eu tô indo aqui pra Sorocaba.
1: Sorocaba, aí sim. E vai chegar lá que hora?
5: Ah, é 1h30 daqui lá.
1: Ah, pertinho.
5: Que sai 4h, 5h30, tamo por lá.
1: Conta um podre da sua empresa aí, que os caras contam um podre agora, pô, foi maravilhoso. Conta um podre, hein?
5: Rapaz, eu tô por fora desses podres, eu não conheço não.
1: Ô, fala pra nós, eu, quem que tá comendo quem? Fala pra nós aí, mano.
5: Não, tem uns caras meio afemininados, a gente pode ficar falando muito não aqui. Não vou chamar a gente de homofóbico, né?
1: Não, sim, mas tem uns que na empresa mesmo?
5: Tem, então, é que assim, né, tem uns que tem aquela recaída, né? Não, não é motorista não, é pessoal do administrativo.
1: Ah, entendi.
5: Entendeu? Motorista, meu, é tudo macho, pô. Agora tem um pessoal da administrativa ali que quer dar o de macho com os motoristas, mas na verdade morde a sonha.
1: Mas os caras é folgado com os motoristas?
5: Na nossa empresa não, graças a Deus não. Lá eles respeitam o espaço de cada um, o limite, mas tem lugares aí que eles maltratam muita gente, viu? Tanto impostos e entrega final de cliente, sabe?
1: Tem um áudio muito famoso de um caminhoneiro que o cara bloqueia ele e ele fala assim, oh, você dá pra desbloquear, eu fui cagado, né? Você já ouviu esse áudio?

0: Já ouvi, né? E acontece na prática também, viu?
1: É?
0: Acontece, é. Geralmente, não quando a gente... Quando a gente é da empresa mesmo e tal. Mas quando é terceiro, é pior, né?
1: Aqui, esse áudio aqui, ó. Ó, ó, deixa eu ver se é esse aqui.
2: Peraí. O cara do posto quer falar com você aqui, ó. Peraí.
1: Deixa eu ver.
2: Eu liguei, moço. A menina tá passando o trem, só que o cara...
1: Olá.
2: Eles vão chamar a polícia, porque tá parando em cima da bomba. Eu tô falando com o que eu quero... Moça, presta atenção. Moça, presta atenção.
1: Olá.
2: Você consegue me ver daí?
0: Aham. Uhum.
2: Moça, bloqueia... Ou então, desbloqueia 5 segundos.
1: Olá.
2: Pois é. Desbloqueia 5 segundos só pra me sair da frente. Você bloqueia e desbloqueia só pra me sair do posto, moça. Só pra me sair da frente da bomba.
3: Não posso, senhor. Não é o senhor que é o motorista. E o senhor não tá parado em posto autorizado. Por que o senhor parou aí?
2: Moça, eu parei porque eu queria cagar, filha da puta. Eu parei porque eu queria cagar, entendeu? Desgraçada. Eu parei porque eu queria cagar. Eu sinto necessidade. Eu não sou de ferro, não. Viu? Eu não sou Olá. De ferro, eu não sou robô, não. Desgraçada.
0: Isso daí é o pessoal do gerenciamento de risco, pô, que faz isso aí, ó.
1: Que trava o caminhão?
0: Isso, é o pessoal do gerenciamento de risco. E eles pensam que na hora que dá necessidade da gente, tem que ter lugar certo pra parar. Não tem lugar certo, não, pô. Tem lugar certo pra parar.
1: Ô, por que você parou nesse posto não autorizado? Você já o quê?
0: Já vi colega de trabalho, não aqui na Jamete, de outras empresas. Cara.
1: Alô? E caiu a linha. Bloquearam a linha dele, ó.
0: Aí o relacionamento não quer liberar o cara. Aí o cara com as câmeras tudo ligadas no caminhão, o cara abaixou a calça e cagou dentro da sacola, pô, dentro da cabine.
1: Nossa!
0: Aí depois aí chamaram ele lá e tal, aí ele falou, não, pô, tem minha necessidade. E se eu abro lá, vocês me bloqueiam lá, e aí eu não saio do lugar mais. Então,
1: caramba, que situação.
0: Mas aqui com a gente é muito maleável isso aí. Então eles, você pede, você faz o pedido lá, eles liberam e... Porque não tem como você saber lá se você precisa usar o banheiro, pô, um exemplo,
1: é verdade.
0: Né?
1: Verdade, mas esse áudio foi muito engraçado e viralizou.
0: É, então. Alimentação também. Ah, eu posto certo pra você comer. Cara, às vezes dá fome de você, velho. Não vai ficar esperando. Às vezes o próximo posto é 50 quilômetros. Você tem um posto perto, mas 50 quilômetros.
1: Só posto autorizado. Rapaz, uma boa rodagem aí pra você. Obrigado pela companhia aqui no Companhia da Massa, viu?
0: Valeu, Wesley. Satisfação é nossa aí. Tamo sempre com você aí, viu?
1: Tamo junto, rapaz. Boa madrugada.
0: E a galera da Jamef tá ligado em você aí também.
1: Alô, galera da Jamef aí, ó. Vai bloquear o caminhão, hein, meu? Vai bloquear.

0: Oi.
1: Motorista da Jamef. Ai, que descarado esse motorista da Jamef falando que todo motorista é macho. Ai, não gostei. Seja
0: flor, anjo no céu. Ou é a super motorista que você falou, deixa eu ver.
2: O Wesley, eu acho que essa motorista de aplicativo aí, no caso, ela faz isso por segurança, né? Quando ela vai
0: pegar, homem.
2: Pegar uma corrida que é o passageiro homem, no caso,
0: sim,
2: ela deve ter medo, e aí por isso ela mantém na ligação, né, alguém conhecido dela e tal, por segurança, para que se caso acontecer alguma coisa com ela, a pessoa já tem a localização dela e tudo mais e pode acionar a polícia. Eu acho que é isso.
0: Pode ser. O cara fica lá só de olho, né? Caiu a ligação, já chama a polícia. Ela gritou, chama a polícia.
3: Eu acho que ela tava falando com o mecânico dela, perguntando o valor da suspensão nova pro carro. Que carrega você na Uber, só se for de caminhão e trator.
0: Que caminhão e trator, tô na risa. Aliás, hoje eu vou de aplicativo. Ninguém quer aceitar 4 horas da manhã aqui. Eu fico preso aqui todo dia, até 5. E o Trucão falou, você não vai embora, não? Eu falei, não, esperando um aplicativo aqui, ó.

0: ninguém quer me levar.
1: Você falou que pediu uma motorista de aplicativo? Pra você tem que ser um guincho.
0: Olha lá.
1: Seu Buda.
0: Fez sua graça, João, seu palhaço.
2: Também, né, Wesley? 4 horas da manhã, Capão Redondo,
0: então,
2: filho.
0: Um lugar
2: o melhor dos mundos é um sequestro. No melhor dos mundos.
0: Um lugar seguro desse, mano. Primeiro mundo, gente. Haja amor pra sorrir. Ninguém quer me levar 4 horas da manhã. E começar pedindo agora pra vir 4.
3: Fala, Wesley. Bom dia. Eu sou motorista da Patrusa aqui, ó. Já peguei vários caras da Janefa aí, ó. Tudo boiol.
0: 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Alô.
4: Alô, bom dia.
0: Bom dia, baixa o volume do rádio aí.
4: Ué, aqui o rapaz trabalha comigo aqui. É, disse que passou por essa mesma situação dessa moça.
0: O quê?
4: Chamou ela para uma moça para sair. Aí chamaram para rachar a conta, né? Ela disse que rachava a conta com ele. Quando chegou, foi embora. E ele disse que só tava com 220 contos no bolso. A conta deu 484.
0: Putz, 484? Ele pagou sozinho?
4: Ele disse só tinha 220. 220 contos no bolso. Ficou devendo 174 no restaurante japonês. Eu dei tanta risada agora com ele aqui, meu.
0: Caramba, também. No caso dele, foi a mulher que foi embora.
4: Foi a mulher que foi embora. Eu digo, do mesmo jeito que acontece com os homens, acontece com os outros, acontece com a mulher também, meu.
0: E ele mandou mensagem pra ela ou não?
4: Mandou, disse que não quer falar, tá com vergonha. Aí ele disse que manda mensagem pra ela, ela bloqueou ele.
0: Putz, meu, tá vendo? Acontece essas coisas, acho que é um... É premeditado, hein, rapaz?
4: É, isso aí.
0: Cara, aí voltou lá pra pagar, não?
4: Ele tá bravo comigo aqui, porque eu disse que não é pra eu falar isso, não é pra eu falar, é pra eu falar pra você no rádio.
0: Mas ele voltou lá no restaurante pra pagar?
4: Voltou. Ele ligou pra mim, me acordou, eu tava dormindo, fiz o pix pra ele. E ele agora foi feito comigo.
0: Nossa, você fez o pix e agora expôs. Maravilhoso você, viu? Maravilhoso.
4: Eu tava tentando tirar, não é nada mesmo?
0: Maravilhoso. Tá vendo? Tem que tomar cuidado, hein, rapaz? Com quem você sai por aí nos encontros, hein?
4: Ô,
0: rapaz.
4: Tá bravo aqui.
0: Não, fala pra ele ficar calmo, que acontece que ele é só mais um no meio dessa multidão.
4: Ele tá bravo que eu tô passando pra você na rádio.
0: Ó, amigo bom é assim, ajuda, mas depois espalha pra todo mundo, mandaram aqui.
4: Não, mas é segredo, ninguém vai ficar cabelo.
0: Não, ninguém tá ouvindo, ninguém tá ouvindo, fica tranquilo. Ô, rapaz, vocês estão trabalhando o que aí?
4: Faço coleta de lixo, trabalho com motorista de caminhão de lixo.
0: Ah, e vai até que horas?
4: É umas 6.
0: É umas 6?
4: É, eu tô aqui na região que não tem menino habitada, Moema
0: Tem uns swings aí, não tem?
4: Tem uns que ficam com as bichas pro lado de fora, que é uma malina do lado.
0: E nesse frio vai no joelho, né?
4: Dá umas 3 ou 4 da minha, né?
0: É, eu também, fico com uma raiva, vai até o joelho, eu vi uma vez.
4: É desse saveco do Budapeste.
0: Rapaz, bom trabalho aí, obrigado, viu?
4: Nada.
0: Te amo.
4: Também.
0: Tchau. Ah, tá todo mundo na massa.
5: Aí você tá querendo demais, né, Wesley? Nem o Mano Brown entra no Capão Redondo às 4 horas
0: não,
5: da manhã.
0: Eu vou pedir, começar a pedir agora. Mano. Sei lá, vou embora mais cedo. Ninguém quer me levar, mano. Que aqui até 5 da manhã ontem, porque ninguém queria me levar, mano. Alô, Massa FM.
6: Bom dia, seu Wesley.
0: Bom dia, quem é?
6: É o Eduardo Peixoto Bombeiro.
0: Baixa o rádio aí. Baixa o rádio.
7: Pô, Wesley, engraçado, essas mulheres falam que não precisa de homem, mas você pode ver, todas elas têm filho, né? E saiu da onde? A cegonha que trouxe pra cada um aí? Ou não usou o homem na época lá pra fazer o reco-reco? Vou falar a verdade pra você, essas mulheres que falam que não depende de ninguém, pode ter certeza que deve ter 4 filhos, cada um de um pai, R$1.000 de pensão por mês de cada um. Por isso que não depende, não tem que dar, não precisa dar satisfação nem nada. Porque quando precisou, conseguiu. E agora que tem as pensão, não precisa de mais nada. Por isso que fica rotando grosso aí.
0: Olha, o tema repercutindo até agora, hein? Cara, esse tema de hoje foi bem polêmico. Uma guerra aí. De homens contra mulheres aqui. Ou essa Gigi vai te buscar, passar o fim de semana com ele. Não, eu vou.

0: Vou de ônibus. Né? Vou esperar o metrô abrir.
1: Ô Wesley, espera eu aí, eu tô saindo daqui de Guaianazes agora, vou aí te buscar não, e levar pro Capão Redondo, tá bom? Pode esperar que eu tô chegando
0: não,
1: aí.
0: Não. Até você chegar é 7:30 da manhã.
2: Tchau.
3: Peraí, cadê o Tião?
2: Tchau.
0: Ô Wesley, só de não ter buzinasse e rima com finalista, seu programa é muito melhor. É onde tem isso? Tem isso no rádio?
4: Ô Wesley, bom dia. Aqui por cá é o Wesley que tá falando. E aí, tudo jóia?
0: Que lindo.
4: Rapaz do céu, eu tô aqui por cá saindo de Gravataí, sentido São Paulo.
0: Boa.
4: Ouvindo vocês aqui. Rapaz do céu. Muito frio. Um abraço. Te amo.
0: Também te
4: amo,
0: querido.
4: Você não quer minha mala. Fui.
0: Valeu. Amor. 3:25, tá todo mundo aqui na massa, hein? Oi.
5: Ô Wesley, utilidade pública é isso aqui que eu vou te falar agora.
0: O quê?
5: Pra todo mundo ouvir. Tô passando na marginal de Tietê aqui, ó. Tem um buraco, boca de lobo aqui aberto. Acho que alguém roubou a tampa.
0: Ah!
5: Essa estampa de metal.
0: Sim.
5: Então, eu quase caí dentro aqui com o caminhão. E eu solicitei. Liguei na CET para que alguém possa nos ajudar e colocar uma sinalização.
0: É verdade.
5: A resposta que eu tive lá é que eu tenho que fazer um cadastro, abrir um protocolo para que daqui a 30, 60 dias alguém possa dar um retorno. Daqui a 30, 60 dias, quantas pessoas podem ter caído dentro desse buraco aí ou quantos acidentes podem ter sido causados, né? É brincadeira isso, viu?
0: O que eu fico mais irritado é que o IPVA, quando vem, você não tem 30 a 60 dias a mais pra pagar. E outra, a gente paga IPVA, é cada buraco que tem, né, meu? Nas rodovias, nas estradas, nas ruas. E outra, é o que você falou, um buraco desse, o cara vai desviar, pega o carro do lado, causa um acidente. Olha, é complicado mesmo. Que custa, tem que abrir um protocolo. É, faz isso pra você não ir adiante. E aí fica no esquecimento, é uma desgraça, cara. Pra cobrar imposto é rápido, mas, meu, pra resolver um problema simples, é uma boca de lobo, tem essa burocracia toda, né? Obrigado, rapaz, um abraço aí pra você.
6: Cara, tem uma boca de lobo bem no meio da marginal. Cara, faz um favor, dá uma olhada, ver se a Chapeuzinho Vermelho tá lá dentro.
0: Ah, peraí, cara. Ah, não dá, meu, peraí. O pessoal tá com sono, 3:27.
1: O bom que a utilidade pública desse desgraçado aí foi tão boa que nem a localização exata da marginal ele passou. A marginal é pequenininha pra caramba, né? Vai de uma esquina a outra só, seu vagabundo. Fala o bagulho direito na frente do que é, corno.
0: Ele tá dando a informação, você tá reclamando ainda. Ô, meu.
7: Ah, agora eu não tô podendo falar não que o pai vai tirar um bodinho. Já cheguei no meu destino, falou? Minha rádio é massa, vambora.
0: Vá dormir, rapaz, bate. Ô Wesley, tô na escuta aí. Qual que é o WhatsApp pra mandar mensagem? Você mandou no WhatsApp? Pô. Manda mensagem no WhatsApp e pergunta onde que é o WhatsApp. 11-3509-9290.
5: Só pra complementar aí, quem estiver passando na marginal, eu acredito que deve ter mais alguns irmãos caminhoneiros aí passando o aplicativo.
0: Onde é?
5: Fica próximo da ponte do Piquiri. Quem tá vindo de Guarulhos pra Castelo Branco, por exemplo, uns 500 metros antes da ponte do Piquiri, na pista do meio.
0: Pista do meio. Piquiri.
5: Não é na local nem na expressa, na pista do meio. Beleza?
0: Obrigado, querido. Tudo de bom, viu? Tudo de bom.
4: Tá arrombado, quer ser repórter? Dá, faz a reportagem direita, né? Não quer ser o Tucão agora, é? Falando da estrada.
0: É no Piqueirinho, falou aí, no Piqueirinho. Vista do meio.
8: Tendo isso no rádio, você acredita, Wesley? O tal do buzinaço. E ontem eu mandei um áudio lá, o rapaz deu um chilique, parecia o
0: F-26. Por quê? Olha, não é pra mandar mensagem na concorrência. Deixa os caras.
9: E aí, Mamute, boa noite. Não, só pra chamar de mamute mesmo, deitão.
0: Ah, te catar, vagabundo. Oi.
10: Pelo menos ele tá avisando, desgraçado. E você que você tá criticando
0: é
10: aí?
0: É isso.
11: Seus gordos.

0: Pela da Beth.
1: Calma! Eu só fiquei irritado fácil aqui, vai.
2: Ô, Chifrudo! Chifrudo da Marginal! Pista do meio, mas qual das três faixas? Passa direito o negócio, seu arrombado. Não,
1: agora você foi burro. Tem três faixas. A pista do meio. Pô, agora você foi burro também, hein? Pô, meu. Tem três faixas e falou que é a pista do meio. Pô, meu. Bom, essa concorrência pegou um arco Edinaldo Plácido ontem, vê mesmo.
3: Ô, Ed, aqui é o Gregory.
1: Ô, Gregor.
3: Descobriu uma nova fobia de boa parte dos brasileiros.
1: Qual?
3: É petistofobia.
1: Tá bom, tchau. Sem por, vai dar treta. Dá da treta por causa do cara da estrada. Imagina por causa de política. Vai.
4: Tem muito cara, boa noite, aliás, bom dia. Tem muito cara que já entrou em buraco, acho que muito maior com isso e com satisfação ainda. Agora fico reclamando ainda.
1: É verdade.
4: Eita, povo.
1: Eu já entrei em cada buraco, meu. Massa FM, alô. Alô.
5: Bom dia.
1: Bom dia, quem é?
5: É o Luizão do Vila Natal, Wesley, ah, meu queridão.
1: Tudo bem, Luizão?
5: Toca hoje pra mim uma música aí, Gilberto e Gilmar, com palavras de amor.
1: Palavras de amor?
5: Gilberto e Gilmar.
1: Gilberto e Gilmar. Vou procurar, já já a gente toca, tá bom?
5: Você sabe que o teu programa é massa de verdade. Falou, Wesley.
1: Eu te
5: boa
1: amo,
5: noite
1: viu?
5: Pra você. Eu também te amo e um bom final de semana pra você, meu irmão. Eita. Continua com a novinha, tá, meu filho?
1: Ah,
5: caminhando com 17 quilômetros e bombando nas vans que tem bombar. Falou, meu irmão?
1: Boa. Você tem 63, ela tem quanto?
5: 29.
1: Olha, que, olha, você é maravilhoso. Olha, eu quero chegar com a sua idade... Sendo igual a você, corre quantos quilômetros?
5: De 15 a 17 todo dia. Olha, daqui mais 20 minutos lava o rosto e cai na rua.
1: Olha, daqui 20 minutos ele vai lavar o rosto nesse frio. 15 quilômetros, é isso, né?
5: Todo dia, graças a Deus.
1: E aí tem uma mulher de quantos anos?
5: 29.
1: 29, olha, que isso que eu quero. Eu queria chegar na sua idade... Com esse...
5: Trabalho muito, hein?
1: Trabalho, você faz o quê?
5: Eu aposentei no volante, mas hoje eu dei aquela caminhada de sempre, dos 15 aos 17 quilômetros. Pensamento voando nas estradas da vida, né, meu irmão?
1: Olha, ele aposentou no volante também. Você é maravilhoso, viu, querido?
5: E tamo junto, falou, meu filho?
1: Tamo junto. Junto
5: e misturado com a massa, tá?
1: Já já eu toco o Gilberto e o Gilmar. Perguntaram aqui se você usa Tadalafila.
5: Não, não uso nada, eu uso a imaginação da mente, pra mente sempre funcionar.
1: É isso.
5: Cada lapila, essas coisas, é só pra prejudicar a saúde do ser humano.
1: É
5: vamos
1: isso.
5: Trabalhar a mente voando no pensamento, vai dar certo.
1: Ó, falaram aqui que você tá loucão de Tadala, você vai correr 4 da manhã, que absurdo.
5: Não, não corro por causa disso, não, eu corro por amor.
1: Por amor, é isso, 15 a 17 quilômetros, é isso.
5: Todo dia.
1: Um abraço, mãe, querido.
5: E outra coisa, todas as missas que me chamam, que Deus me prepara, agora mesmo já fiz minha oração das 3 horas,
1: olha.
5: É que eu vim todos os dias. E assim por diante, a vida funciona.
1: É isso aí. Tudo de bom e aproveita o dia, querido. Boa corrida.
5: Na fé de Deus. Fique com Deus.
1: Amém. Tudo de bom. Wesley, fala pra ele já fazer o testamento. O cara não pode correr agora 15 quilômetros.
4: Oi, meu amigo, eu de volta aqui na solidão, muitos anos, à procura do amor verdadeiro. Não precisa trabalhar, né? Não precisa ter assim, uma classe social alta, nada, pode ser. Só pra viajar, deixar aqui por minha conta. E... A solidão tá judiando muito. Mora sozinho. Quer dizer, eu e Deus, né? E pode passar meu WhatsApp aí. Pra quem tiver realmente interessado, né?
1: Ô, querido.
4: Ah, eu sou de Ponta Grossa. Ivo.
1: Ô, Ivo.
4: Ah, 64 anos. 6.4. Mais potente.
1: Vou te arrumar uma novinha.
4: Abraços. Deus abençoe a todos vocês aí, toda a equipe e todos os ouvintes.
1: A solidão tá castigando, hein? A solidão nesse frio castiga, meu.

0: Passa o WhatsApp desse velho pra mim, Wesley. Eu como ele.
1: Não, tô sentindo. Não, respeito, cara, tá na solidão, velho. Pera aí, ó.
2: Que você vai se dar mal.
1: Ô, Wesley, eu quero esse velho pra mim. Não, é mulheres, ele falou. Mulheres.

0: Ai, ai, que romântico, hein?
1: Ô Wesley, bom dia, bom dia. Passa o contato dos motoristas do Barone pra ele.
0: Pra ele?
1: Eles dão uma passadinha ali e já paga o fogo desse velho aí. Não.
2: Bom dia, Hélio. Hélio, o salário desse velho, o aposento dele, será que é gordo?
0: Deve ser.
2: Se for gordo, passa meu contato pra ele aí, Hélio.
0: Até você.
2: Vou fazer gostoso com ele.
0: Que isso, cara? Caramba, mano.
3: Fala, Wesley. Nós colocamos a peruca danada. Bom dia, manda um abraço aí. É nóis.
0: Tá todo mundo louco, hein, vai?
4: Ô Wesley, o tiozinho tá com a aposentadoria ganha já. Quer mulher pra quê? Não vai fazer nada, pô. Bom dia, Henrique Massa.
0: Ô Wesley de Gilber já tá na porta. Não, eu vou sair pelos fundos. Não, não, não, não. Não, que Gilber, não, não vou.
5: A solidão é nada. Você vem na.
0: Fala, Ivo!
6: Ô, louco, tô fora, cara.
0: Aí, Ivo.
6: Isso, sai dessa.
0: Calma, Ivo.
6: Mulheres.
0: Mulheres, eu falei.
6: Independente de idade.
0: Tá vendo?
6: Homens, distanciar.
0: Aí, ó, distância, tá vendo? É o Ivo da...

mais uma de solidão. Vai mais uma aí, ó. Mais uma de solidão aí, ó. Espantar essa solidão aí. Vamos lá, ó. Três e 38, olha lá.

0: tá doendo.
1: Meu Deus do céu, com essa música eu volto a beber. 30 não. anos sem beber. Meu Deus do céu. Judia de mim, mata o velho.
0: Calma aí, cara.
1: Ô, louco, meu, em vez de aparecer as gatas aí, só aparece as viadaradas.
0: Vai aparecer. Louco,
1: tô fora.
0: Putz, eu fiz ele voltar a beber agora. Não, ó, vai aparecer as mulheres. Fica tranquilo, tá? Manda mais cedo que aí vai aparecer umas mulheres pra você. Os caras vão voltar pra cachaça.
2: Boa, Wesley. Bom término pra você aí, pra essa cambada toda aí. Vamos que vamos, amanhã tem mais, hein?
0: Amanhã
2: quero
0: tem
2: mandar
0: mais.
2: Um abração pro meu amigo Diego Lopes. Com certeza tá ouvindo a rádio aí.
0: Tá.
2: Deve estar subindo a serra a Imigrantes. Vamos que vamos.
0: Um abraço, Diego Lopes. Tudo de bom pra você, viu, querido? Com certeza. Tá ouvindo, tá? Eu tenho certeza. Ô, Diego, posso apagar as coisas que tem aqui? Tem aqui ainda, ó. Aqui não, tico-tico. Tem aqui as coisas. Vou apagar, viu, meu? Tá atrapalhando aqui o andamento do programa, tá? Vou apagar tudo aqui. Não faz mais parte do grupo de colaboradores.
3: Maltrata, maltrata esse coração vagabundo. Maltrata.
0: Aí, tá vendo? Ou é, você fez ele voltar a beber, viu? Então...
4: Ô Wesley, quem é esse corno que mandou um abraço pro Diego Lopes? Diego Lopes acabou com outro programa lá, é por isso que tá todo mundo aqui.
0: Não, isso é uma verdade. O Diego Lopes, tá todo mundo aqui. Tá todo mundo aqui na Massa FM e que continue, viu? Mesmo quando você voltar, vai continuar o pessoal aqui. Bom, vamos pro quadro Topé da Vida e encerrar aqui, que eu preciso pedir um aplicativo pra ir embora, hein? Ontem eu fiquei até 5 da manhã aqui. Quase que eu vou até às 6, viu? Junto com o trocão, viu?
5: Tope da vida. Tô vendo a gente tão pra baixo.
0: Partindo de agora, você vai se abrir pra mim e contar por que que você tá pé da vida no seu trabalho, no relacionamento. Se abre pra mim e conta.
5: Tope da vida.
0: 11 3509 9290. Pega o WhatsApp aí.

0: Pode ligar também, 11-4369-9290.
1: Tô bem da vida, porque o melhor programa da madrugada tá acabando e o que vai sobrar? Hora não. Do taxista e o buzinaço. Até amanhã, ué.
0: Até amanhã, querido.
2: Tô bem da vida com o meu ajudante, saiu com a mulher, não pagou nada pra... Não passou por cima dela, ainda pagou 480 contas.
0: Puxa.
2: Ô, cababu.
0: 480 quando acontecer nada é doído, hein? Dá tristeza, né?
3: Ô, Wesley, rapidinho, então. Tô pé da vida.
0: Ah.
3: A minha mulher viu no YouTube como é que era pra arrumar a máquina de lavar. Dizendo que o Paulinho tava na bomba d'água. Desmontei a máquina de lavar. Montei. E ela não funcionou, ainda sobrou um monte de peça. Tô pé da vida. Vai ter que comprar outra máquina de lavar. Puta merda.
0: Nossa, tem que desmontar, né, rapaz? Caramba. Que raiva, vai.
4: Tô pé da vida. Peguei uma corrida da Vila Guilherme até Suzano. E aqui não tá tocando nada. Então eu vou ter que gastar dinheiro e comer dois lanches do Burger King na promoção.
0: Sem para propaganda, seu animal, você...

0: Vai te catar, vai. Vamos lá, mais mensagem chegando, vai.
1: A coisa mais sensata que eu escutei até agora na rádio é que o Diego Lopes acabou com o Bando de Coruja. Não. Tá todo mundo aqui, inclusive eu.
0: Tá todo mundo na massa.
2: Topei da vida, Wesley. Tava com a minha mulher deitada, eu falei, caramba, eu tô morrendo de frio, me esquenta. Ela foi e mijou em mim, mano.
0: Que nojo, mano. Ó, tô pedindo aplicativo aqui, ó. O cara falou, R$120 pra me levar. Não vou pagar, assim, vou a pé, meu. Não vou. Não vou pagar. Topei da
3: vida. Você podia ligar lá, né, na concorrência.
0: Não.
3: E ajudar os caras.
0: Não.
3: Puta que quadro idiota, mano. Não, esse quadro de taxista. Que
0: deixa
3: bosta.
0: Deixa os caras, meu, não bosta. Agora eu sou Wesley Amor e Paz. Eu tô na guerra pela vida. Amor e Paz.
4: Bom dia, pessoal. Eu tô pé da vida porque eu não ganhei Euromilhões ainda. Ganhei Euromilhões e fico muito bom. Bom dia pra todos aí. Abraço.
0: Um abraço.
4: E vai que vai, Corinthians.
0: Vai, Corinthians.
5: Eu não sei, mas de um anterior aí que só tocava música, daí era pior, né?
0: Por quê?
5: Agora, temos o Wesley. Uhul. Nós, Wesley. Vai descansar, Wesley. Chega por hoje.
0: Poxa, eu falo, vocês falam mal de todo mundo. Vocês são bem linguarudinhos também, né? Vocês falam mal de todo mundo, meu. Ninguém presta agora. Caramba, meu. Ninguém presta na boca de vocês. Tá louco.
6: Bom dia, pessoal que estão ouvindo a Massa FM. Wesley, tô pé da vida com você, meu.
0: Por quê?
6: Sabe por quê?
0: Por quê?
6: Você não quer se abrir pra mim.
0: Mas não me sinto de... Se abrir pra você, cara, peraí. Você que tem que se abrir e contar por que você tá pé da vida. Estamos acabando o programa e você não contou ainda.
3: Ué, essas véias é tudo falsa. Se você sair amanhã e entrar outro locutor aí, ela vai falar que você não prestava.
0: Eu também acho. Vocês são bem linguarudinhos.
7: Fala, Wesley, bom dia. Eu tô pé da vida. Essa galera aí que diz que estão escutando a massa, mas conhece os quatro dos outros programas, como assim?
0: É... Conhece tudo lá, né? E depois das quatro ainda tem um pouquinho de madrugada, né? Olha lá, ó. Consegui, hein? Consegui um motorista de aplicativo pra me levar pro Capão Redondo. Olha! Falar pra ele colocar na massa. Pra ele ver que eu não... Eu não vou assaltar ele, né? Vou melhor avisar, pra ele não cancelar. Vou colocar aqui, ó.
8: Fala, Wesley, tô pé da vida, sabe por quê? Hã? Lembra aquele dia que eu liguei pra você e falei da minha ex lá e tal? Então ela ligou pra mim, me xingou, falou que eu não podia até falar do nome dela. Ela falou pra mim ver se eu posso ir lá em Minas, lá pra encontrar ela. Ô, desgraçado.
0: Você vai.
8: Nossa rádio é massa.
0: Você vai lá ver sua ex, rapaz. É importante, vai lá.
9: Oi, bom dia. Wesley, eu estou pé da vida porque cada vez mais tá difícil falar com você aí, porque só tá aumentando o pessoal pra falar. E só aumenta todo dia. Só a gente chegando aí na massa.
0: Tá todo mundo aqui na massa.
1: Wesley, o problema do Bando de Coruja é que o Pedro Rafael é muito bom. Aí os outros não, não se igualam a ele, fica tudo cabreiro e vem pra Rádio Massa.
0: Vocês são bem linguarudinhos, tá vendo?
10: Wesley, tô pé da vida com você.
0: Por quê?
10: Diegão de Balneário Rincão. Não tocou nenhum áudio meu aí hoje, a nossa madrugada. Que é isso, tô pé da vida, vou lá pra concorrência.
0: Ô, querido. Olha, agradecer ao Fábio Sérgio aqui que vai me levar pro Capão Redondo. Falei pra ele colocar na rádio aqui, pra ele ver que eu não vou assaltar ele. Olha, querido, você é maravilhoso, que ontem eu fiquei até às 5 da manhã pra pegar um aplicativo, não vinha. Ele vai chegar a 5 minutos com um Chevrolet Prisma. Olha que maravilha. Maravilha. Reta final do programa. Agora aumentou pra 7, acho que ele desistiu. Tá vendo? Não pode falar muito. Então, o Fábio Sérgio tá vindo aqui me buscar, viu?
10: O Wesley vai pagar com boquete.
0: Não! Cala a boca! Ó, depois ele reclama que não coloca os áudios dele, só fala bosta, viu?
10: Wesley,

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1: Obrigado, querido. Tudo de bom pra você. Mais mensagem aqui.
2: Wesley, tô pé da vida aqui, motorista aplicativo. A primeira corrida furou o pneu do carro. Aí, na segunda corrida, peguei um cara que não conseguia ficar em pé, de bêbado. Mas vamos tocar o barco, né? Aqui é o Vardeco da Guarapuava, Paraná.
1: Paraná, um abraço pra todo mundo aí do Paraná, ligados aqui na Massa FM. E vão continuar, porque o Trucão já tá por aqui. Tudo bem, Trucão?
3: E aí, Wesley, você tá bom?
1: Tudo bom.
3: Tá buscando, quer dizer, o aplicativo e os caras estão dando cano C?
1: Eu fiquei até 5 da manhã ontem, você acredita?
3: 5 da manhã, mas por que que aconteceu?
1: Porque ninguém queria me levar pro Capão Redondo.
3: Ah, também, pô, vai pro Capão Redondo? Qual é o problema, né? Qual é o problema com a porra dando?
1: Lugar seguro lá, primeiro mundo lá, bem...
3: Não. Eu tenho muitos amigos que moram lá. É. É, às vezes é o camarada que ele quer pegar uma corrida pra lá de casa. Sim. Aí você quer levar ele pro outro lado, ele não vai.
1: Inclusive, você já foi lá, né, Trucão? Você tava no porta-malas, você tava me contando?
3: Não, nunca fui. Eu já fui lá, sim, mas fui gravar, já fui... Eu já fiz uma matéria no Capão Redondo, que é assim, a logística da periferia. E aí falamos sobre a transporte, né, pra periferia, então, assim, principalmente de cargas. Né? Riscos e não riscos. Então fizemos lá, fizemos no 23, fizemos no Jardim Santo Antônio em Osasco, fizemos aqui na 25 de março em São Paulo, né?
1: Uhum.
3: E fizemos em outros lugares também. Aí você vê que é tudo a mesma coisa, não muda nada. O risco está em tudo quanto é canto.
1: Todo lugar.
3: Então é que o camarada que é de um lugar, ele não gosta de ir pro outro. Ele fala assim, lá eu não vou não. Aí aquele que mora lá, fala assim, não, aqui eu venho, no outro lado é que eu não vou.
1: É.
3: E assim vai.
1: Ó, o Robson lá adora assistir o Trucão todo domingo, viu?
3: Opa, Robson, valeu, rapaz.
1: Ele falou que acorda já te assistindo lá.
3: Que bom, hein? Fico feliz da vida, viu?
1: O que teremos no programa de hoje?
3: Cara, ontem aconteceu mais uma etapa do Master Drive Brasil. O que é isso? Eu até não sei muitas vezes aqui, tem inscrições. Foram 40 mil pessoas que se inscreveram. Dessas 40 mil... 250 ficaram, as outras já foram eliminadas já nos primeiros. E aí dessas 250 foi. Aí foi diminuindo até chegar a 10.
1: Uhum.
3: 10 vai pro teste prático, que onde foi uma das etapas. A cada dia elimina um. Né? E aí agora o teste prático é o camarada lá, tem que fazer, mostrar a habilidade dele, o que ele conhece como motorista profissional. Então as coisinhas bestas aqui, sabe, naquele momento de pressão, câmera em cima, aquelas coisas todas. O pessoal fica nervoso e às vezes esquece de colocar uma tomada no lugar.
1: Ah.
3: Coloca uma tomada invertida. Coloca fazer uma trava de quinta roda, assim, na posição certa. Então, as coisinhas bestas. Então, vou falar um pouquinho sobre esse assunto.
1: Maravilha. Bom programa, viu?
3: Valeu.
1: Eu vou embora que o Fábio Sérgio chega em 3 minutos aqui, ó.
3: Vai lá que o Fábio vai dar o cano depois do 100. Não. Vai dar um chega pra lá, ó. Vim até aqui, o cara não tava, cobra o tiquinho dele aí.
1: É, taxa de cancelamento.
3: Isso
1: tchau, Trucão.
3: Tchau.

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1: Bora conferindo comigo agora, 3:59.

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1: Olá, e aí, tudo bem? Bom dia, Brasil. Bom dia, você ouvinte, massa. Madrugada fria, bora desativar o pernoite. A madrugada também com neve e neblina. Aqui no Espigão da Paulista tá uma névoa legal, viu? Temperatura batendo entre 10 até 13 graus, depende da região aqui. Mas tá que tá. Vamos acelerar juntos? Bora aqui, bora, Derek Dery. Bom dia.
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1: Confere, massa, agora 4 horas, 1 minuto. Ele já pegou neblina no pedaço também, um chubisquinho, molhando pista, molha bobo no caminho. Foi Marcos Malange, bom dia, Marcos Malange.
4: Bom dia.
1: Bom dia, mais uma pegada, mais uma tocada, hein? Bora que bora, e a partir de agora já fica liberado também o WhatsApp Márcio, o WhatsApp pé na estrada. Quem não tem o número, anote. Aí vai valer a bronca, viu? Vai valer a dica também, a informação. O alô, o recado, a homenagem a alguém. A dica, a crítica, o elogio, vale tudo. Tá aí, você toca pra cá, o WhatsApp é aberto, 92.000-545411-DDD. Anote aí, 92.000-545411. Galo cantou, marcou 4-1. Bora comigo! Yes, hoje é dia 26 de junho, já em 26 de junho, sextou, mais uma sexta-feira chegando, estamos indo para a reta final já do mês de julho, já preparando para julho, meu Deus, quem gosta de São Pedro, festa São Pedro, meu pai fazia muito, eu gostava muito, que o Pedro era o filho, então eu fazia muita festa de São Pedro, né, então marcou muito mais para mim, nas festas juninas, a festa São Pedro que é as demais, mas as demais são as mais importantes, Santo Antônio, São João, então nem se fala, né, mas São Pedro também. Hoje é comemorado o Dia Internacional contra o Abuso e Tráfico Ilícito de Droga. Aí você comemora. Mas você tem que combater, né? Não vamos comemorar. Quem? Como é que vai comemorar? Fumando, cheirando, fazendo um monte de coisa. Aí você comemora? Putz, tá aí. Hoje é o Dia Internacional contra o Abuso. Não é o abuso, não pode ter tráfico de forma nenhuma, né? Hoje também é comemorado o Dia Internacional de Apoio às Vítimas de Tortura. É, as vítimas de tortura, é o apoio às vítimas. Vai ser um combate àqueles que fazem isso, né? E volta aí como vítima a outros. Também hoje é comemorado o Dia do Metrologista. Metrologista, pensei que era meteorologia. Não, é metrologista. Eu troquei o que é metrologista? Sei lá, vou saber daqui a pouquinho. Hoje também, hoje é aniversário de Moarama, nossa Moarama, terra boa. E a nossa massa ali, Moarama, direto e reto. A mesma coisa no Paraná ali, né? Lá no Espírito Santo, hoje é aniversário da cidade de Santa Teresa. Também tem massa, esse Espírito Santo, região das serras ali. Obrigado, viu? Também é aniversário hoje da cidade de Monte Santo de Minas, Chão Mineiro, ali, boa. Também Poções, na Bahia, feriado hoje. Castro Alves, a mesma coisa, em São Baiano. Já no Pernambuco, São José do Belmonte, feriado por lá também. No Rio Grande do Norte, feriado hoje em Venha Ver. Não sabia que tinha uma cidade chamada Venha Ver. Venha Ver, Venha, Venha, Venha Ver o quê? Venha Ver pra você ver. Aí você vai saber o que tem lá. Você quer saber o que tem, vem, o que tem lá em Venha Ver? Venha Ver. Aniversário também hoje da cidade de Major Salis, no Rio Grande do Norte. Outra coisa que eu acho um absurdo. Botar o nome da cidade de patente de alguém, né? É do governador, é do senador, é do presidente, é do coronel, é do major, enfim, acho um absurdo isso. Hoje também é aniversário da cidade de Itajá, no Rio Grande do Norte. Mesmo

0: uma coisa bobão no Rio Grande do Norte e ainda Palmeiras no Piauí. Fica sabendo.
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0: Ei, ei. Ô, meu esqueminha, vamos marcar aquele esqueminha? O esquema é preferido? Ah, hein? Botou ali na localização, já achou, pediu, foi! Olha lá, Barões da Pisadinha. Agora...

0: preferido, na pegada Os Barões da Pisadinha. Você pode pedir essa. Você gosta de quem? Jorge Matheus? Você prefere Jorge... Como é que é? Vinícius? Ah, tá bom. E Moraes? Não. Quem? Conta para nós. Teodoro Sampaio? Tem. Jorge Moraes da Rico? Também tem. Você prefere Ronaldo Jorge Carlos? Também tem. Você cita os de Chororó? Pode contar. Quem de monte por aqui? Tocou, pediu, a gente toca. Legal? Bom dia!
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0: É direto e reto, minha rádio é massa. Você pode tocar pra cá, olha, tem neblina em muitos lugares pelo Brasil. Pessoal tem mandado muitos recados aqui. As rodovias aí, tem algumas rodovias já com acidente por conta de neblina e pista molhada. Cuidado, vai com cautela nas principais rodovias do Brasil. Tá mais ou menos assim, poucos acidentes, mas tem muita neblina. O risco de acidente é muito alto, então... Você que tá ligado agora na madruga, qual rodovia você está? Tem neblina por aí, nos avisa. E avisa também como é que tá a situação da rodovia, se tá liberado ou não, tá bom? WhatsApp tá aberto, é o 920-5454. É só tocar pra gente.
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0: Direto e reto, 4 horas e 8 agora. Quem é que tá chegando? Vitor mandou.
2: Yeah. Eu sou o Vitor, motorista de aplicativo.
0: Bom, Vitor.
2: Também trabalhava com caminhão, mas... Abandonei a tocada porque tá feia a coisa.
0: Tá feio, tá feio.
2: Bora que bora.
0: Bora que bora. Ontem eu tava participando lá do Master Drive também. Aí me pediu pra dar um testemunho. Tem um pessoal de mídia lá também. Porque o que você acha aí, David? Você acha que um teste desse aqui de Master Drive vai fazer com que a caminhonete...

0: Primeiro da volta pro trecho, falei, não, isso aqui não serve pra nada. Serve pra assim, alguém vai ganhar, legal, teste pessoal, alguém vai ganhar um prêmio bom, que é um prêmio de R$500.000, é uma boa, né? R$500.000 é uma boa. Mas não vai levar muita gente de volta pra empresa por conta de um test drive, não. É, o que vai funcionar pra atrair o pessoal de volta é pagar bem mais e dar melhores condições de vida, em todos os sentidos, respeitar e valorizar o motorista. Aí sim, pode começar a atrair novamente, se não, vai zerando. Tanto é que o pessoal vai mudando de profissão, né? Mas vem cá.
1: Bom dia, Trucão. Bom dia, Morange. Menduim da Cegonha por aqui. Contrato assinado ali no Gravata aí, destino oitava parte aí, hein?
0: Opa.
1: Imperatriz e Balsas.
0: Beleza.
1: Passando aqui agora São José, aqui nas proximidades de Florianópolis.
0: Opa.
1: BR-101 passando por dentro, não fui pelo Rodoanel, porque o horário não é muito bom pra andar por lá, não.
0: É mesmo?
1: Beleza. De resto, não. Tranquilo e sossegado, tirando a piaca que tá por aqui, né?
0: Beijo
1: no frio.
0: Eu imagino.
1: 10 graus agora, mas igual aqui. Atrás já foi 7 e tal. Chegando em Curitiba, tudo correndo bem, vai piorar.
0: Vai mais gelado ainda.
1: Abraço, Trucão. Abraço, Orange. Abraço a todos, a galera da rodagem aí.
0: Valeu,
1: tudo de bom, vamos devagar e sempre. Com Deus e São Cristóvão na frente.
0: É isso aí, garoto. Olha, viu que ele falou que tá saindo. Ele tá indo por dentro do Florianópolis, não pegou o Rodoanel. Lá em Floripa, na região de Floripa, porque tem medo também. Eu pensava que o anel mais perigoso do Brasil hoje era ali no Rio de Janeiro, né? Ou então aquele Feira de Santana. Ou ainda o Mário Covas. Mas, pelo jeito, ninguém gosta muito de Rodoanel, não. Bora aqui, bora, Derek dele!
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0: Direto e redondo para a moda, Teodoro Sampaio. Bem-vindo aí com tudo.

0: Eita, gostou, mulher chorona? Você tocou e pediu, teu Dário Sampaio aí foi, hein? Muita gente mandou um recado, mandou um abraço pro Jorjão. Jorjão, você tá bom? Tá cortando aí a rodovia reta, tem cor, tem neblina lá, diz que a turma tem que andar convidado. Tanto ele já passou pela Serra do Azeite, tá vindo São Paulo, tá pegando a Serra do Cafezal. As duas serras têm neblina, têm problemas de pista lisa. Então, cuidado que a rodovia está matreira. E a mesma coisa tantas outras, viu, pelo Brasil. 4h15 agora.
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0: É direto e reto, minha rádio é massa. Bom dia para você que tá ligado com a gente também. Aí olha, a partir de hoje, dia 26... há uma alteração de tarifa no pedágio da Via Sul, hein? Então você que tá aí pegando a Via Sul, haverá um aumento de pedágio a partir das 0 horas, né, de hoje. Você que tá rodando por aí, vai com cautela, viu? A informação foi dada anteontem, que a partir das 0 horas de hoje entra em vigor aí os novos valores aí de tarifas de pedágio em todas as praças administradas pela Via Sul. Então, que faz parte da Motiva, né? Então vale a BR-101, a BR-290 ali que é a Freeway, a 386 também. Essas rodovias aí pelas bandas do sul. Tem que estar aí rodando? Rodou pra nós. Você já realmente alterou. Eu creio que já sim. Bora aqui, bora, Derek dele, agora 4h16.
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0: Bora, tomar aquele café especial, que é o café pé na estrada, preparado. Aquele qualificado. Do jeito que a gente gosta. Vai tomar um? Então, o Dani vai preparando, olha, enquanto ele prepara, vou dando informação pra você aqui, que vai pilotando um cargueiro aí. Você tá no posto aí do caminhão a diesel ou o caminhão que você tá pilotando é gasolina ainda? Gasolina ainda? Que ano que é esse carro? Caracolis, ainda tá rodando? Não, é só pra fazer festa? Mas tem alguns ainda, tá dos anos 50 que tá rodando. Eu conheço três, inclusive, só que são Mercedes a diesel já, né? Dos anos 57, 58, a 55, bicudinho, torpedo. E o pessoal tá rodando. Alguns ainda trabalhando comercialmente falando. Principalmente do Dazir Martinhão, que é um LP321, ano 57. Ele trabalha com esse caminhãozinho até hoje. Não mudou de cor, é um toquinho. E ele continua ali, ó, rendendo grana pro Dazir e família, né? O Dazir que já alimentou a família dele todinho, que já criou os filhos, que já formou os filhos através do caminhãozinho dele, que é o LP321. Brincadeira? Bom, falando isso rapidinho, há uma aposta por parte das empresas hoje aí, que vai aumentar no Brasil também a tocada de caminhões à base do gás liquefeito, gás veicular, né? Tem o gás veicular, tem o metano, mas o gás veicular tem que estar muito forte a presença deles no mercado brasileiro. E o GNV, que é o gás natural liquefeito de petróleo. Então, esse gás que está aí já fazendo parte da vida de muitos estradeiros, segundo as empresas que trabalham com isso, ele vai deverá aumentar muito mais a utilização no mercado do transporte rodoviário de cargas, especialmente aqui no Brasil. E segundo ainda a própria empresa que está trabalhando para poder desenvolver cada vez mais o gás natural liquefeito, ele é um gás que ele traz aí uma economia maior. Ele traz uma economia maior que dá mais autonomia, né? Então, você que trabalha com um cargueiro, por acaso, você tem aquele tancão, não é aquele tanque, não é aquele cilindro pequeno que a esquerda tem nos caminhões que é o gás veicular, né? Mas o gás natural, liquefeito é aquele tancão grandão que tem ali um tipo de um relógio, né, para medir aí a capacidade dele, que para medir se ele tá cheio, tá vazio, ali na boca dele mesmo. Geralmente é um tancão inox, já viu? É isso que vai crescer muito no Brasil, vamos ver. 4h19 agora. Deixa eu ver quem vai. Cobaia do dia. Ficou passeio, pode. Experimenta aí, Ricardo. Te achou? Gostou? Bom, também que é pão de trota, aí vai. E ele mandou um recado pra nós aqui também, viu? Aí vai comendo,
4: Bom dia, Pedro. Bom dia.
0: Bom dia.
4: Minha rádio é massa.

0: Boa.
1: Estou aqui falando o Ricardo, daqui de Calcaia do Alto, pegando a Raposo, sentido Diadema.
0: Valeu, Ricardo.
1: Tranquilo, que porém, voltar a falar para vocês, a iluminação da Raposo está apagada em vários lugares. Vamos cobrar aí a
0: iluminação.
1: Raposo, Ercovias, Raposo Castelo, para fazer isso aí funcionar. E outra coisa,
0: tá, que roubaram os cabos.
1: De Diadema continua com o farol ligado na cara da gente, hein?
0: Diadema.
1: A passagem lá.
0: Diadema é Dutra?
1: Do automático. Não. Tá na cancela automática.
0: Rodoanel.
1: Um abraço, bom dia pra vocês. Minha rádio é massa.
0: Valeu, obrigadão. Recado registrado aqui, viu? Bora, Orange, Caixa Cozinha. Quem pediu foi o... Cadê o nome dele? O Danilo. Aí, Danilo, ele mais umas quatro pediram aqui, ó, Jorge Matheus. Amo noite e dia. Pegou? 2, 4 e 20.

0: Estamos noite e dia, solicitação do Danilo, do Adriel, do Emerson e do Carlinho também. Tá aí no cafezinho palestrado em dose dupla. Hoje na Caixa Cozinha, eles, Jorge e Matheus, agora 4h23. Mais recado chegando.
1: Bom dia, Rádio Massa. Por cá, QRA Tubarão. De Bragança do Pará.
0: Bragança do
1: Bom
0: Pará.
1: Bom dia a todos. Estou aqui em Viana.
0: Opa.
1: Na Grande Vitória.
0: Opa.
1: Indo ali pra Serra, efetuar um carregamento ali de
0: ali.
1: Piso.
0: Piso, e vai voltar pra lá.
1: Vamos puxar o Se Vira nos 30 ali para Rio Grande do Norte.
0: Vai lá carregar
1: pra Belém, pra ir pra casa.
0: Entendi. Boa.
1: E nessa viagem estou sendo acompanhado pela Rádio Massa.
0: Boa, obrigado.
1: A rádio mais massa do Brasil.
0: É
1: Bom
0: massa.
1: Dia a todos. Proteção divina.
0: Valeu.
1: E tudo de bom.
0: Valeu, grande. Você é um ouvinte e um piloto massa. 4h24, tem mais recado. Para não, turma, acorda cedo, gente.
2: Bora, bora, Trucão.
0: Bora, bora.
2: Bora, Monange, bom dia. Eu gordava barriga.
0: Vai dar barriga.
2: Iniciando o contrato aqui em Guarulhos, Novo Hamburgo ali, fim do contrato.
0: Valeu, aí.
2: Alô, Deus abençoe todo mundo, vocês todos daquele jeito, sem dinheiro e um boleto pra pagar.
0: Aí. Trem difícil.
2: Graças a Deus com saúde, vamos embora, vai atrás.
0: Bora correr, né, meu?
2: Bora,

0: manda um abraço ali pro Bruno.
1: Bruno?
0: O rapaz do Lambari, Minas Gerais.
1: E show!
0: Tá ali fazendo o tal do e-commerce.
1: Eita, mais um doido do caminho.
0: Falou, Deus abençoe todo mundo aí, vambora, sextou.
1: Vai lá, vai lá, vai na tocada.
0: Tudo bom?
1: Você também. Vai, vai, vai, tchau. Bora aqui,
2: bom
1: bora.
2: Dia, bom dia, amigo Trucão.
1: Vou fazer mais um aqui.
2: Ei, aqui Alex na área, rodovia dos Bandeirantes até o momento, sem novidade.
1: Que bom, que
2: sem
1: bom.
2: Sem chuva, sem nada.
1: Que bom.
2: Tudo liberado, graças a Deus.
1: Isso é bom.
2: Tô quase querendo falar igual você. Ô, Drucão, fala pra nós como é que ficou a situação lá. Três seguros de carga pro pequeno transportador, vai ter que fazer seguro de carga também.
1: Tudo.
2: E rolo, confusão.
1: Vai.
2: Você tá doido, um abraço, Deus abençoe.
1: E você pois também.
2: Aí meu valor e ativar.
1: É muito isso bom. Aí. Só que aí, tudo isso você tem que ser pago pelo embarcador, por aquele transportador que passou a carga pra você. Tem que cobrar isso, hein? Bora que bora, dele que dele. A minha.
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1: Painel do Bruto marcando 4:27.

0: 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Bom, você viu que esses dias eu estou comentando aqui que a Unfávia soltou aí uma carta aberta para a população, para as empresas, para o governo, dizendo para que o governo não desse novamente o imposto zerado para os veículos elétricos e híbridos importados, especialmente do mundo asiático, né? E aí, dia 23 agora, o governo, opa, assinou mais uma liberação de impostos para os veículos automóveis, SUVs e picapes elétricas e híbridas vindo da Ásia. E claro que a indústria brasileira chiou outra vez, tá pé da vida, tá aí comentando que vai perder muito mercado. Nessa de perder mercado, muito provavelmente porque eles não vão conseguir competir com preço os veículos que vêm de fora, e nessa deverão aí mudar alguma coisa quando se trata de produção no Brasil. É diminuir turno, essas coisas todas, e pode começar a dar uma debandada de gente aí das empresas. Agora, chegou a notícia hoje, internacional, que a China, aproveitando a brecha que está vindo aí, além dos automóveis chineses que estão chegando, não os automóveis, né, e picapes, deixa eu ver, assim vai, vai também trazer de peso para cá caminhões chineses. Eu tenho falado, você já tem, né, de hoje, já tem um ou dois anos que tem falado isso. E a China diz o seguinte, vai acelerar as exportações para o Brasil de veículos elétricos em busca de repetir a liderança daqui também, que já foi conquistada nos carros de passeio. A ideia deles é também liderar a venda de caminhões no Brasil com preços competitivos. E lá vem fábricas para cá, hein? Fenatran vai ser a primeira amostra, e 2027, tudo indica, ou já entrando forte no segundo semestre agora, com esses veículos que vêm de fora para cá. E aí, meu amigo, minha amiga, é bom porque, por um lado, você vai ter mais competitividade. Por outro lado, você tem menos indústria produzindo no Brasil. Isso aí não é bom, porque para comprar o veículo mesmo barato, você tem que ter dinheiro, você tem que ter uma fonte de renda. Não tendo uma fonte de renda, você não vai ter grana para comprar nenhum veículo mais barato, de jeito nenhum. E aí vamos ver o que vai acontecer pelo mercado. Eu acho que vamos ter aí uma briga boa entre indústria nacional, importada e governo. Bora que bora, 4h29.
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0: E Patrícia chegando, nós estamos no cafezinho pé na estrada, o qualificado, café pé na estrada, em

0: Dose dupla na Caixa Cozinha hoje. Tá lá Jorge Matheus, né? Mas o que chegou aqui, confere comigo, bora.
1: Bom dia, Betucão, bom dia, Monange.
0: Bom dia.
1: Márcio por aqui.
0: Bom, Márcio.
1: Barriga de aço.
0: E aí?
1: Transportando aqui o produto químico aqui. BR-101, próximo a Biguaçu aqui, ô, Trucão.
0: É.
1: Que liga ali a Guaíba, Rio Grande do Sul, descarguinho do HCL lá.
0: Perfeito.
1: Tá bom, Trucão?
0: Beleza.
1: Tudo tranquilo aqui na BR-101, pouco movimento, nada de neblina, tá bom, Trucão?
0: Aí, tá bom, que bom, que bom.
1: Bom, Trucão, tira uma dúvida.
0: Se eu puder.
1: Antigamente tinha praça de pedágio aqui em Palhoça, agora virou área de descanso.
0: É.
1: Ali tem uma placa dizendo ali na área de descanso, proibido produtos, proibido carga
0: parada.
1: Perigosa.
0: É, porque não tem estrutura.
1: A gente não pode entrar
0: lá.
1: Ou pernoitar ali.
0: Incrível.
1: Por quê? Se toda carga é perigosa.
0: Não é bem assim.
1: E aí não estou entendendo por que não é produto perigoso, né?
0: Eu entendi.
1: Me explica aí o que acontece aí.
0: Já te mando.
1: Por que a gente não pode pernoitar ou tirar um descanso ali naquela área ali?
0: Tá legal.
1: Transportando produto perigoso aí.
0: Tá legal, tá legal. Seguinte, eu já fui questionado, isso é o mesmo ponto para lá que você tá falando, já foi questionado aqui. Nós mandamos um questionamento para a concessionária e o que falaram? Para uma área de descanso com espaço para veículos com carga perigosa, tendo carga inflamável, coisa do gênero, o espaço, por lei, tem que estar estruturado para receber essas cargas, esses caminhões. Então a área não pode ser a mesma área de outros caminhões, tem que ser uma área específica. E essa área específica tem que contar com uma porção de itens que é caro para dedéu. E aí não está contemplado nos contratos de concessão. Como não está contemplado nos contratos de concessão, fica por conta da própria concessionária facultativa. Ela pode colocar ou não. É opcional. Ela pode colocar essas áreas por conta dela ou não. Então a maior parte, claro, como é muito caro, tem retenção, tem muita. É um protocolo desgramado e caro para dedéu mesmo. Aí eles acham que não dá. O que tem que acontecer? As concessionárias, na minha visão, teriam que criar mesmo, junto à área de descanso, um espaço só para carga perigosa. E aí, é uma discussão que está rolando em Brasília para ver se isso vai ser contemplado ou não. Por enquanto, não. E aí, onde parar? Não tem onde parar. Eu paro em posto de combustível, paro em alguma área particular, que é o que tem por enquanto. Por enquanto. Tá complicado. Bora comigo, 4h32. Aí, Bernardinho. Pediu daí, ó. Outra moda, olha aí agora. É, Jorge Matheus aqui na massa, Caixa Cozinha Aberta. Tá pé pé na estrada? Vai rolando. Bom dia.

0: 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Pegada boa, hein? Cafezinho bom com Jorge Matheus. Café pé na estrada em dose dupla. 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Toca pra cá com direito a ponto de serrote e tudo. 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É, boa tocada pra vocês. Valeu, valeu. Confere Massa e Pé na Estrada agora, 4h36.
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0: É isso aí, eu quero aproveitar esse alô da Motorista PX. Ontem eu fui participar de um dos momentos, né? É daquela ação do Master Drive Brasil, que também é patrocinada pela Motorista PX. E ali encontrei vários os finalistas, né? Foram 10 finalistas, eu encontrei 6 deles. Os outros dois ainda não pude conversar com eles porque estavam confinados, porque eu não podia ter contato com ninguém por conta das provas que iriam fazer. E aqueles que tinham feito a prova já, e que eu participei, acompanhei as provas, eu quero mandar aqui um abraço lá para o Shaolin, também para o Portuga, o Paulo Portuga, também para o Wagner, o Carlos, a Paloma, ou Pamela, perdão, a Pamela, e todo o pessoal que estava ali na pegada desse Master Drive. Achei muito legal. E olha, vi umas coisas assim, que é por conta de nervosismo que as pessoas acabam errando, né? Mas coisas simples, tipo, colocar o cinto de segurança no movimento rápido. Você tem que dar uma volta em volta do cargueiro, numa rodada de 360 graus, aí tudo bem. Aí você tem que fazer o caminhão rodar a 25 por hora num giro abaixo de 1.500. E aí algumas pessoas vão acima do giro, coisa bem boba. E aí depois tem que atrelar o caminhão à carreta. E o atrelar, vi duas pessoas cometerem um erro muito, muito primário, né? Que é você vai encostando na carreta, a pessoa tem tanta confiança que ela já vai engatar na primeira. E muitas vezes a altura da carreta ou do cavalo não tá por igual e o pino passa batido. E aí? Bom, e aí se você olhar pode cometer um acidente. Nessa também anulou algumas pessoas ali, naquela prova, né? Outra prova besta também foi de você descer ali o pé da carreta, depois subir o pé da carreta, pra sair atrelado com o caminhão. E a gente ia pro lado, ia pro outro, ia pro outro, ia pro um, não sabe? Eu só acho que esqueceu qual que é o lado que levanta e o lado que desce, ali na manivela do pé de carreta. Então tá uma bobeira assim, que é nervosismo, puro nervosismo, porque tá concorrendo a R$1.000.000, né? Na brincadeira, é um dinheiro bom. E também, ali, né, o pessoal em cima, televisão, a gente lá gravando. O pessoal fica mais nervoso ainda. A gente sabe disso, que faz parte do dia a dia da turma do trecho. E depois com chuva. E aí ficou um pouquinho mais pesado. Mas a turma estava feliz pra caramba, porque já chegaram até ali. Então tinha gente ali de Rondônia, do Pará, de Minas, de São Paulo, do Rio Grande do Sul, Santa Catarina. Então, esses 10 classificados vão ficar até o finalzinho. Desses aí, 3 fecham e 1 leva R$500.000 do Master da Brasil, patrocinado também pela Motorista PX. Valeu, viu, pessoal? Abraço a vocês.
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0: E alguém já perguntou, Trucão, já acabou? Não, ainda tem, né? Como vai eliminar um por dia? Anteontem teve a primeira eliminatória de um por dia. Dos 10 ficaram 9. Ontem tinha 9. Desses 9 ficaram 8. Amanhã, hoje, serão 8 e vai cair mais um. E assim vai até ficar os 3 últimos, que vai ficar, acho que até meio da semana que vem. A gente vai ficar sabendo depois quem vai ser o campeão. Com certeza vai ter.

0: numa festa bacana e a gente vai acompanhar também. Valeu, gente, bom dia, bora que bora, 4h40 agora.
1: Bom dia, Edivan aqui do Rondônia.
0: E aí, Edivan?
1: Busca do Vilena aqui, Natal da 364.
0: Ah, nossa.
1: Tudo bom aí,
0: tudo bom. Boa tocada aí pra você, em Vilena, Rondônia, lá em Candeias do Jamari. Tá entendendo, ligado com a gente lá pela nossa massa, hein? Tração segue pelas bandas de Candeias de Gadinho com a gente também. Aí, mas eu tô chegando aqui, deixa eu ver quem chegou. Hello.
2: Bom dia, Pedro Trucão.
0: Bom dia.
2: Bonange.
0: Bom dia
2: a todos os amigos e irmão da estrada aí. Trucão, estamos aqui direcionado e apontado ali para a cidade de Cajamar.
0: Cajamar?
2: Subindo ali da baixada, estamos no puxa da mala do navio.
0: Mala do navio?
2: Estamos aqui em busca do carregar ali no Cajamar, depois que TH é o que liga.
0: Tá certo.
2: Beleza,
0: Trucão? Boa!
2: Um abraço a todos os amigos aí, irmão da estrada aí.
0: Valeu! Obrigadão! Você também, boa chegada, depois bom retorno. Rápido, mais um.
3: Bom dia, Trucão, do Monge por cá. Estamos aqui, rodovia Castelo Branco é o palco do momento. Mais uma conexão São Paulo MS.
0: Beleza!
3: Trucão, galerinha aí que for pegar a Castelo aí, tomar uma atenção aí, que a neblina tá bem forte.
0: Pesado ali, né?
3: Bastante cerração aqui na Castelo aqui.
0: Alerta!
3: Estamos indo aqui, sentido Botucatu, Três Lagoas aqui, positivo.
0: Positivo,
3: meu irmão. Um abraço aí, sextou e tudo de bom.
0: Eu também, tem neblina pesada na Castelo, vai com cuidado aí, hein? Tocaram e pediram? Milionário José Rico com Anjo Loiro. A gente toca. E a rádio é massa, viu? E o clínico é pela estrada, sabia? 4h41 agora.

Senhor, na pegada boa aqui com a gente, né? Aí gostou de Milionários Rico? Anjo Loiro. Vamos dar aqui um abraço lá pro Henrique. Henrique, você tá bom, Pernambucano? Ele trabalha ali pela Cia Verde, vai estar rodando lá pelas bandas do Espírito Santo agora, hein? Henrique, obrigado. Um abração pra vocês. Boa tocada agora, 4 horas e 45.

0: É, pai, tem notícias uma atrás da outra que não para. Aqui é notícia, viu, gente? É uma atrás da outra mesmo. Olha a informação que eu tenho aqui também, que o que tá ficando muito caro aí é para as pessoas que querem viajar de avião, mano. Eu viajo muito de avião, pego o avião para cima e para baixo e tá cada vez mais caro uma passagem qualquer hoje para qualquer lugar do Brasil. Tira um curtinho de 400 quilômetros, de 1.200 quilômetros. Meu, até mais longo, vai de 2.000 até 6.000 reais a viagem de uma perna. É uma loucura. É uma loucura o preço. Aí veio uma notícia dizendo que o setor da aviação, tanto de cargas como passageiro, tá pedindo um help pro governo para injetar dinheiro na aviação. Porque o preço do querosene tá alto demais da conta. Por conta da guerra lá do Oriente Médio, o querosene que vem para cá, uma boa parte vem de lá, que é um querosene diferenciado, né? É o combustível de aviação, tá muito alto. E o governo diz que vai socorrer o setor aéreo com um pacote de 13 bilhões e meio de reais. É um recurso que virá do Fundo Nacional de Aviação Civil, que deve chegar aí, né, financiar aí um capital de giro para as empresas não quebrarem. Especialmente voos para o Norte e Nordeste, onde o petróleo é muito mais caro. É, eu acho que eu vou começar a andar de carro agora nas viagenzinhas acima de 1.000 quilômetros. E até hoje, até 600, 500 quilômetros, eu vou de carro. Agora, acima disso, eu vou de asa dura, depois pego um carro. E aí? Será que aguenta? Fala, Toco, se prepara. 4h46.
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0: Bora pro agro em movimento, falar em agro. Duas coisas que a gente tem falado aqui, vamos dar uma apertada um pouco mais, que é a respeito do El Niño, hein? El Niño vem, você viu que a chuva tá caindo já com mais forte, mais presença no sul do Brasil, parte do sudeste também, centro-oeste, e zerando mais para o norte e nordeste. E os economistas, segundo a matéria do Dinheiro Rural, que é o portal Dinheiro Rural, os economistas estão prevendo que o El Niño elevará a inflação de alimentos aqui no Brasil e deverá aumentar o valor de produtos, né, de alimentação aqui no país. E isso vai mexer com a inflação. Isso pode pegar. Esse fenômeno climático, que é conhecido como El Niño, ele tem esse impacto, né, legal e forte, e é muito significativo, né, sobre a alimentação. E quando há um impacto de preço sobre a alimentação, há um impacto fortíssimo sobre a inflação, porque aumenta o preço das coisas, não tem como aumentar, não aumentar. E tudo indica que vai crescer muito. Essa informação foi dada através de um trabalho junto ao Banco Central, que foi divulgada no dia 24, quarta-feira agora. E a estimativa mediana é de quase 100 economistas consultados, segundo essa matéria do jornal aí, Economia, Dinheiro, né? E aí, olha, o que a gente tá vendo é que realmente os economistas estão preocupados que nós teremos aí um aumento muito forte aqui no Brasil da inflação. Porque não dá para fazer muita coisa, não. Porque quando você tem chuva demais ou chuva de menos, tudo que se trata ali, e não é matéria-prima que você tira da terra, não é minério, nada disso, mas é plantação, alimentação, que vale a agricultura e a pecuária, isso acaba batendo mesmo. E a gente vai ter problemas. O pessoal está dizendo que é muito provável que a pesquisa que mostraram ali, houve uma pesquisa e ela mostra o IPCA, que deve fechar o ano não mais com 4,44, 4,45, mas com 5,2. 5,2 é uma inflação bem alta para um país, 5,2. E aí, sei lá se vai chegar nisso, né? Então, há vários questionamentos se, por acaso, a Selic vai continuar mantendo essa baixa de 0,25% ao mês, ou a cada dois meses, ou vai ter uma queda maior. Estamos aí com 14,25, e aí o pessoal está naquela. Será que vai ir para 14? Será que vai chegar a 12? Estão falando que pode chegar a 12, mas se houver mesmo esse impacto forte em cima dos alimentos por conta do problema climático, pode ser que esses juros podem até aumentar, não diminuir. Isso pega. E rapidinho aqui mais uma informação da Petrobras, que ela tomou as obras para fabricar fertilizantes no Brasil, coisa que estava parada há muito tempo, e o Brasil é autossuficiente, já foi, não autossuficiente, mas tem condições de ser autossuficiente na produção e fabricação de fertilizantes, especialmente no Mato Grosso do Sul, onde já teve ali uma grande fábrica, teve ali uma pegada forte da Petrobras, parou, e agora está retomando as obras aí de uma fábrica lá para retomar essa pegada de fertilizante no país. Precisamos mesmo. 4h49, Agro em Movimento.
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2: O Eli lá de Três Lagoas, que nos acompanha na Massa Três Lagoas, já fez uma pergunta. Trucão, essa parte está falando da Petrobras aqui em Três Lagoas, não é? É isso mesmo, é justamente aí, viu? É, a Petrobras assinou um contrato para dia 25 ontem, né? E esses contratos para conclusão. É uma obra que está aí 100% da Petrobras, estava parada, tem que concluir obras da unidade, chamada Unidade de Fertilizantes Nitrogenados, em Três Lagoas. Então tem uma verba agora entrando nessa pegada de 5 bilhões com o apoio do novo PAC. E terá início ainda este mês essa pegada da obra aí para conclusão. Tomara que a coisa aconteça bem rapidinho, né? Bora, tem rapidinho, tem moda e tem um recado primeiro aqui. Bora vir comigo.
3: Bora aqui, bora, Tucão. Bora aqui, bora, Morange. Quem tá por cá, ó, o sol do Marimbondo, hein? No procedimento do contêiner, Tucão. Manda aquele cafezaço, aquele pão com serrote pra galera do trecho aí. E bora que bora, Tucão.
2: Oi.
3: Só dando um toque na galera aí. E tá saindo da Baixada, for subir a Serra da Anchieta, cautela, Tucão. Tá uma neblina.
2: Forte.
3: Pra quem tem medo de escuro, não vem não, hein? É. Não vem não, que tá perigoso, hein?
2: Alerta.
3: Muita atenção, não dá pra ver nada.
2: Valeu,
3: e
2: valeu.
3: E de resto, de trânsito tá tranquilo, é mais a neblina mesmo, atenção.
2: Foi efeitos, animbondo, aquele abraço.
4: Bom dia, Pedrão, bom dia, Mandange. Bom dia. Passando Campo Largo aí, em busca do interior de São Paulo, ali fazer um carregamento da batata doce amanhã, positiva.
2: Opa, batata
4: positiva.
2: Boa.
4: E tudo liberado, não tem cerração, trânsito tá de boa, por enquanto.
2: Que bom.
4: Porra, Campo Largo, sentido Ponta Grossa, tudo na paz aqui.
2: Maravilha.
4: Tá bom, Pedro Cão, manda um café e um pão com serrote pra nós aí, bom dia.
2: Boa, daí batata doce, vamos jogar batata doce. Sempre gostei de batata doce. Diz que o peido da batata doce é mais cheiroso que o da batata normal. Tem lá ser cheiroso. Bora comigo. Bora! Eita, Fernando Sorocaba, minha paixão é estrada. Sabe o que faz parte do nosso dia a dia? Bora comigo, 4h52.
5: Roda, vai rodando, mais um caminhão passando, vai cortando o estradão. E pede mais um caminhoneiro, viajante estradeiro. Amen.

0: e todas as cidades.
1: Opa, gostou? Minha paixão é estrada. Fernando de Sorocaba aqui na massa. Agora 4h56, um pé lá e outro pé.
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tarde, Amassa, 4h58, agora 4h58. No programa Pra Estrada de televisão e no nosso videocast, a gente tá falando muito sobre problema mental de motoristas atualmente, né? Ontem a gente tava conversando lá no Macedra, a pessoa tá me perguntando o que eu acho daquilo ali, quando eu falei, olha, tem uma pressão muito forte, a pressão tem derrubado muita gente, e o que tem derrubado muita gente é a própria telemetria. Telemetria, que a caminhonete já conhece bem, principalmente as empresas que utilizam a telemetria para poder ter um custo-benefício maior. Então, eles utilizam muito. E as empresas montadoras e muitas empresas terceirizadas trabalhando agora cada vez mais, oferecendo, né, o trabalho e o serviço de telemetria, equipamento de telemetria, para poder ficar o tempo todo ali

0: de olho o tempo todo atento a tudo isso, para não passar daqui, para não tirar o menino dali, enfim, é uma pressão muito forte que existe em cima de um condutor, por conta de vários equipamentos que ele tem que cuidar tudo ao mesmo tempo e ganhar uma merreca. E para ele poder ganhar um pouco mais, aí tem mais equipamento ainda, mais pressão ainda, para que ele consiga controlar tudo aquilo para fazer algum salário médio lá no final do mês. Isso significa que eles chamam de produtividade. Tem a produtividade em cima de telemetria, que exige do motorista um cuidado que não afeta ele quando se trata de jornada de trabalho e dá um recurso melhor no final do mês. Mas a maior parte hoje das transportadoras utilizam isso para fazer com que o caminhoneiro tenha uma renda o dobro do que é o salário, ou um pouco mais que o dobro, em cima de produtividade. E a produtividade que eles mais buscam é cuidar do caminhão, fazer uma média e fazer o horário que precisa. Aí o bicho pega. Porque para controlar média de combustível, pisar menos no acelerador, pisar menos no pedal, usar mais o freio motor e fazer ou a entrega de agendamento ou coisa do gênero, você faz tudo isso, pode chegar lá no agendamento, não tem agendamento, você toma uma canseira e depende de tudo isso para poder ganhar uma comissão, aí a comissão mata o camarada. Porque a hora que ele tá lá na via, ele tem que tirar todos os atrasos, fazer tudo o que ele pode para poder cumprir aquela meta, para cumprir a produtividade. E é isso que a gente tá discutindo. Olha, é bom a telemetria? É. Mas é péssimo, porque há uma pressão muito forte por conta de transportadoras, embarcadores, empresa de seguro e as rastreadoras. Não é fácil, não. Não é à toa que tem muita gente aí tendo depressão, tendo problemas pra caramba, se afastando da profissão, muita gente querendo se enforcar, querendo se matar, porque não aguenta mais. E aí, só afasta, isso não atrai ninguém. Quer fazer uma telemetria, tá atraindo cada vez mais motoristas. Falei, de onde tiraram isso? Alguém me falou isso, né? Falei assim, afirmando, ah, telemetria é uma boa, que tá atraindo mais motoristas. Falei, da onde? Pra mim não tá. Importante pro transportador, pode ser até pro condutor, mas é péssimo pro condutor da forma que o transportador ou as empresas estão utilizando, que é pra achar o camarada cada vez mais, ele ou ela. 5 e 2.
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0: Roberto é bom, hein? Essas modas do garoto. Oh! Aí agradece o cara da padaria, o cara do pão, o caminhão do som, aí vai. Olha mais informação aqui da moda, rapidinho aqui. A Copa do Mundo houve, fez aí com que algumas empresas antecipassem o abastecimento de muitas lojas por conta da Copa, né? E houve um movimento grande, sim. Tanto é que eu recebi aqui uma informação da JSL, que é a antiga Júlio Simões, que eles tiveram que reforçar, aumentar o volume de caminhões para poder dar conta do trabalho que foi pedido. Então a Copa do Mundo mudou o embarque aí de vários lugares e a JSL, pelo que eu sei, quadruplicou a frota em algumas rotas para poder atender isso. E aí? Como é que fizeram com motoristas? Foram buscar na PX, com certeza. 5 e 3. Ô, Viola Viva! Ô, pedido massa! É o Ronaldo Viola João Carvalho! Em com 5 e 3, Galo cantou! Bom dia, minha rádio é massa!

0: tá gostando da banda com eles? Saudoso Ronaldo, e olha meu parceiro João Carvalho, Viola Viva. Minha rádio é massa, tudo bem contigo também? Rapidinho aqui, uma informação. Olha que o BNDES tá informando para nós aí que mais de 10 bilhões de reais já foram aí pro Move Brasil 2. E vários bancos e montadoras comemorando porque estão vendendo bem. A Scania é uma delas, né? Olha, só o banco da Scania já botou mais de, sei lá, quantos bilhões que já entraram aí para compra de caminhões de Scania. Só uma empresa grande, né? E segundo uma matéria da revista do portal Carga Pesada, 10 bilhões do BNDES foram aprovados em 12 dias. Os caminhoneiros autônomos estão com apenas 1,4% do recurso. Mas isso é de consulta, não é de consumo. Então eu não sei. Se você conhece algum caminhoneiro autônomo ou caminhoneira autônoma ou pequeno transportador, pequeno, micro, né? Que conseguiu tirar um caminhão zero ou seminovo, artifício, através do Move Brasil 2, fala com a gente. Tô aqui buscando pra fazer matéria com essa pessoa. Bora que bora, 5 e 7.
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0: São 5 horas e 7 minutos agora, 5 e 7. Marçal, tá bom, Marçal? Como é que vai o Atego Vermelho aí? Tá no cargueiro, Atego. Marçal ligadaço com a gente sempre, ele é catarinense. Tá sempre cruzando o trecho, ligadinho na massa de ponta a ponta. Obrigado, meu amigo, mais uma vez pelo carinho, viu? E pela carona também. Você manda um dia aqui, Monange, lá pro nosso amigo de Círio Costa. Santa Catarina, Turcão, tá frio pra caramba por aí. Manda um bom dia pra nós, manda lá, Bonange.
3: Bom dia!
0: E quer um café também. Tô aqui com kit de família hoje, na boa. É o Pica-Pau que mandou o recado. Valeu, Pica-Pau. Mais.
4: Bom dia, Petrucão. Bom dia, o Vanderlei aqui. Então, Petrucão, a empresa que eu trabalho, eu tinha essa telemetria e lá acabou aí.
0: Porque
4: não parava nem o motorista. Tem bastante caminhão ali.
0: É, cara.
4: E a motoristada não tava querendo pegar mais serviço.
0: É verdade.
4: Por causa da telemetria aí... E hora de descanso, hora de parada, era complicado. O motorista parado não começaram a parar. Era 3, 4 que entrava e 10 que saía. Aí ela cancelou sua telemetria, o contrato lá.
0: Olha lá, só.
4: E agora nós estamos sem telemetria.
0: E aí trabalha mais tranquilo.
4: Então, não mede assim, mas não precisa mais essa telemetria aí.
0: Entendi.
4: Essa porcaria de sua telemetria aí.
0: Você vê. Ó, uma coisa eu digo, e é real. Quando surgiu a telemetria, agora sim, olha, investimento muito forte na... indústria, automobilista, transportador, vai ter um investimento muito forte, que é uma grana que vai ter que gastar, mas vai melhorar muito a tocada dos seus caminhões. Os caminhões vão render mais. Só que esqueceram que o caminhão vai melhorar o rendimento do caminhão. Só que para o caminhão melhorar o rendimento, ele tem que ter alguém que conduz. Se a telemetria vem para melhorar o rendimento do cargueiro, mas piora a condição do motorista, não vai dar em nada, porque o motorista não vai dirigir, vai embora. É o que está acontecendo. Então está aí um testemunho. Empresa que deixou de contratar serviço de telemetria, que a turma não está querendo trabalhar mais, não. É, vez de agregar, está atrapalhando e tirando o pessoal da estrada. Confere, massa, 5 e 9.
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2: Direto e reto, bora pro trecho? Bora conferir.
3: Tô no trecho, do lado do Faísca. Faísca é estradeiro, aqui sergipano. Moro em Aracaju, mas natural de Itabaiana. Tá aqui pilotando uma P 320, uma Pzinha. No Bitruc, carroceria baixa, uma de três cachoeiras. Como é que você chama o seu nome?
4: O meu nome é Flávio, mas o meu real nome é Faísca.
3: Faísca. Faísca, qual a placa do seu caminhão aqui?
4: Essa é SOX3A13.
3: Rapaz, você falou que você está na tua casa, seu caminhão está muito bem arrumado. Qual é o nome dessa coisa? Você dá um verde ou
4: o quê? É o verde Silvestre.
3: Silvestre.
4: Silvestre.
3: Tá aí, com preto todo bem arrumado. Você está com um Bitruc, você está com calça, está com rosa de alumínio, você está com bexigão lá atrás. Você tá com a calçada diferente, antena diferente. Quem que faz isso? Você ou o patrão?
4: O patrão. Primeiramente o patrão. Foi ele que deixou desse mesmo jeito pra mim.
3: Ele tem mais caminhão ou esse é o único dele?
4: Tem mais outro desse.
3: Igualzinho?
4: Cor de abóbora.
3: E quem cuida? O próprio motorista ou ele que cuida?
4: O próprio motorista.
3: Ele que cuida.
4: É.
3: No caso, você tem que ter um amor danado por isso, né?
4: Tem amor e depois a segunda ordem dele, né?
3: Ah, entendi.
4: Do patrão.
3: Entendi. Uma última coisa. Seu tiro qual é? Tiro longo, tiro médio? Que você puxa na ida, que puxa na volta?
4: Na ida e na volta eu carrego a batata pra ele mesmo,
3: uhum.
4: O patrão.
3: Pra ele mesmo.
4: Isso.
3: Na ida você puxa o que daqui pra lá?
4: Coco verde.
3: Vai com coco e volta com batata.
4: Isso.
3: Sempre assim?
4: Sempre assim.
3: Quantas viagens por mês você faz?
4: Duas viagens no mês.
3: É o suficiente?
4: É o suficiente.
3: Dá pra viver legal?
4: Tranquilamente.
3: É isso aí. Obrigado e boa tocada pra você.
4: Pronto.
3: Viu?
4: Obrigado, seu Pedro, pela atenção aí.
3: Eu que agradeço.
2: Aí dá um país que eu encontrei ali. Na cidade de Itabaiana, vem na entrada de Itabaiana. Ele que é de Aracaju e ia participar da festa lá de Itabaiana dos caminhoneiros. E o caminhão dele todo nos trinques, viu? No estilo. Aquele com a carroceria bem baixinha. Só que o dele não é de Itabaiana, é do Espírito Santo, lá do Rio Grande do Sul. Lá de Três Cachoeiras. Mas muito bem arrumado. Você tá falando, sabe qual é a diferença da carroceria nossa aqui pra carroceria lá do Sul? É que a pintura lá é muito melhor. É bem feito, o pessoal tem um cuidado maior. Pintura aqui não solta, bom, enfim. Mas o caminhão muito nos trinques. Registrei muita coisa, vai ter matéria muito boa na TV da festa do caminhoneiro de Itabaiana, breve. 5:12.
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2: Olha, mais uma notícia chegou pra mim hoje aqui a respeito também. Eu falei agora há pouco dos caminhões, veículos importados, né? E os veículos produzidos no Brasil, a briga aí que tá tendo agora e vai intensificar pra caramba da produção brasileira, né? De caminhões e veículos em geral e também dos importados. Acontece a mesma coisa com pneus, a mesma coisa. As empresas que produzem pneus no Brasil estão numa briga muito forte com o governo por conta de aumentar os impostos dos pneus importados. Porque aumentou também muito a participação de pneus importados no mercado brasileiro. E aí vale para todo tipo de veículo, todo deles empilhadeira, até veículos agro, e até veículos de mineração. Então a gente vê que nós teremos aí, esse ano, segundo semestre, o ano que vem, o ano de uma guerra de força danada entre os veículos importados e produtos importados no geral e os fabricados no Brasil. A indústria asiática vai chegando com tudo e olha, seja o que for, viu? O que for. Desde uma camisa, um sapato, um produto eletrônico, um caminhão, um navio. Muito, mas muito, quase tudo vem de onde? Da China. O Arnaldo, acho que é isso. Não sei se é Arnaldo não, hein? Bom, daí. Tá ligadinho com a gente também, Capixaba. Manda um abraço aí pra toda a galera. Valeu, pessoal. Obrigado pelo carinho. Você que tá aí em chão do Espírito Santo, ligadinho. Na massa, direto e reto.
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sim, oi, aí, tudo bem? Márcio Melo, recuperação rapidinha pra você ali, viu? Deu ruim na vesícula? Ah, isso faz parte, cara. Uma vez eu tava no Pernambuco também, tive um problema, só que foi de apêndice, cara. Deu ruim pra caramba, cheguei aqui, verde. Mas depois foi melhorando, aí tirei, aí melhorou a caramba. Mas valeu, viu? Abração pra você. Aí, recuperação bem rapidinho pra você, Márcio. Estamos aqui na espera. Bora que bora, dele que dele, 5h17, minha rádio é massa.

0: gauchada vai no balanço, Bia Sossec, participação de Walter Moraes, tá aí, criado em galpão. Bora que bora, 5h22 agora.
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0: Oi, Trucão, Edson por cá de Curitiba, tô ligado contigo, hein? Não vejo perigo nenhum em rodar pelo contorno de Florianópolis, é porque eu comentei agora há pouquinho, parceiro, você é um pouco por dentro que eu não gosto de passar pelo anel viário em Florianópolis agora de madrugada. Ele está dizendo que não há perigo nenhum ali, né? Pelo contrário, é muito seguro andar pelo contorno de Florianópolis. Tá aí o recado do Edson, tá ligado com a gente também. Valeu, cara, obrigado. Mas o cara chegou, bora ouvir.
3: Ah, Trucão, bom dia, um abraço aí, bom dia, bom lanche, galera da rodagem aí, sexta-feira abençoada pra todos nós aí, vamos que vamos, hein?
0: Bora que bora.
3: Anderson Batoré de novo na voz.
0: Batoré.
3: Tamo indo aqui, hein? Saí ali da Votorantim Santa Helena, no estado de Pirapora.
0: Ah.
3: E no sentido paulino ali, carregar mais um gesso reciclado.
0: Beleza.
3: Pedacinho da Raposa aqui, Castelinho, rodovia Santos Dumont indo aqui, se passando em Itu aqui, no sentido o aeroporto de Viracopos ali, tudo tranquilo, hein?
0: Que beleza, valeu, obrigado.
4: Fala, Trucão, bom Eita. Dia. Bom dia pra Monage também.
0: Opa.
4: Bom dia! Aqui é o Leandro. Ah, na BR-101 aqui, já alterou ali, tá 6,60 ali
0: o
4: pedágio ali.
0: É, e a via, né?
4: Positivo.
0: Beleza.
4: Estamos por aqui. RS-040 aqui, se aproximando aqui de Águas Claras ali. Vamos tentar fazer mais um carregamento ainda. Uhum. Fechar mais uma semana aí.
0: Perfeito.
4: Um bom final de semana pra todos aí.
0: Obrigadão.
4: Mandar um abraço pra minha esposa e minhas duas filhas.
0: Manda o nome.
4: É, Andriele e Gabriela.
0: Opa.
4: Minha esposa é Franciele.
0: Boa.
4: Bota uma música aí de Teodoro e Sampaio.
0: Já tocamos uma hoje, mas tá bom. Esse é o Leandro Rio Grande do Sul, ligadinho com a gente, direto e reto ali na grande Porto Alegre.
5: Bom dia, Trucão.
0: Boa.
5: Bom dia, Monange.
0: Bom dia.
5: Então, Trucão, Móvel Brasil aí, a respeito do Móvel Brasil pra carro.
0: Pra carro.
5: É, quando ele é motor de aplicativo Itapv.
0: É.
5: Pra carro, assim, o único banco que eu vi que tá fazendo mesmo é só o banco da Caixa.
0: Caixa Econômica Federal.
5: Lá fiz simulação e tudo, só que aprovou 17 mil só.
0: Itch.
5: Só 17 mil.
0: Itch.

0: Meu score tá quase 900. Devo nada, Serasa, meu nome tá tranquilo. Só fui liberado isso aí, o que é chateado, o que, que é? A gente fica chateado.
1: É, porque
0: que pelo governo foi... lá pra todo mundo, que todo mundo é aprovado. É, aí, e quem paga aluguel de carro? Como é que fica?
1: Entendi.
0: Muitos pagam aluguel de carro. Eu, graças a Deus, eu tenho dois pra mim trabalhar. Eu não pago aluguel. Agora, quem paga aluguel, que teve essa mensagem aí que chegou no do Gov, deve ter ficado feliz pra caramba pegar o carro zero. Quando chega lá, chega você lá, recebe o nome na cara.
1: Entendi.
0: O que eu percebi desse Move Brasil aí, a única coisa que muda é só a porcentagem dos juros.
1: Caiu um
0: pouquinho. Mas a simulação, o financiamento, é a mesma coisa. Aí, a mesma coisa.
1: Tudo igual.
0: Então eu espero para dar 30, 40, 50 mil de entrada para conseguir um crédito maior.
1: Tá certo. Tá aí, né? Olha, é verdade, é uma coisa que ele falou aí, ó. Ele fez aí e conseguiu de crédito só 17 mil. Será que você compra com 17 mil? Alguns pneus. E olha lá, não dá, né? 5h26. Oi, Trucão, Boni por cá. E aí, Boni, você tá bom? Estamos na carreira aqui do Mercado Livre. Para não, viu? Toca pra nós aí. Havaianas com mastruz com leite. Essa música acho que eu não sei se eu tenho aqui. Tá aí, dia abençoada pra todo mundo. E fala uma coisa pra mim, ô Boni, você que tá no Mercado Livre. Mercado Livre, tem com certeza os cargueiros aí, dependendo da empresa, tem uma telemetria danada. Como é que é pra vocês aí? Pressão muito forte? Já entrou aí, detonou a cabeça de alguma vez por conta de pressão? Me avisa, tá legal? 5h26. Pegada é boa, 100% adrenalina. Pediram Chitãozinho e Chororó? Aí vai, 5h27.

0: 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Dominguinhos e aí muito mais. Bora que bora, Derek dele. Agora 5:30.
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3: E aí, o pessoal tá comentando muito a respeito do Move Brasil 2, viu? Muita gente falando sobre esse assunto, tem vários recados chegando aqui. Daqui a pouco tem, já tem dicas de cargas também. E um recadinho aqui antes.
4: Calma, bom dia, Monange, que é Riado Nenel.
3: Nenel?
4: Puxador do granito aqui no Espírito Santo, beleza?
3: Bom, Nenel.
4: Chegando aqui no final do contrato aqui, Cachoeira da Primeirinha, viu?
3: Opa!
4: Fazer descarrego aqui em Cachoeira.
3: Cachoeira da Primeirinha.
4: Olha só. Esse governo que tá lá em cima em Brasília, ele vai acabar com o nosso país, Trucão.
3: Eita, olha, vai arrumar encrenca pra mim aqui,
4: vai
3: hein?
4: Vai fechar as empresas tudo aí de caminhão, vai deixar só o chinês.
3: Será que vai chegar nisso? Será que vai chegar nisso?
4: Tomara que eles mudem de ideia agora em outubro, agora pra votar. Hein?
3: Eita, bom, aí já é briga política, aí já não posso entrar nessa seara. Porque depois eu vou ter muita encrenca por aqui. Trucão, só passando pra carimbar a minha carteirinha. Ainda tem que carimbar de carteirinha? Tenho. Carimba a minha, por favor, na audiência. Vai lá, peraí. Pronto, carimbando. Mais um carimbo aqui, saindo fresquinho.
5: Ô, Trucão, bom dia.
3: Bom dia.
5: Eu escutei, aqui fala Roberto Carlos, aqui da Baixada Santista.
3: E aí, Roberto?
5: No dia que teve a entrevista do vice-presidente.
3: Aqui?
5: Geraldo Alckmin. Eu escutei o programa, estava escutando naquele dia, e aí eu, por esses dias aí, eu estive na Divena, aqui da Baixada Santista, para comprar óleo de motor.
3: Entendi.
5: E como quem não quer nada, eu acabei perguntando, né, a respeito do Move Brasil, aí pediram meus dados. Com pouca burocracia, menos de 10 dias eu saí com o caminhão zero. Saí
3: sério
5: com
3: mesmo?
5: Baita de um carnê.
3: Ah,
5: agora
3: entendi.
5: Eu não sei o que fazer. Tem que colocar o caminhão pra trabalhar.
3: Entendi.
5: Peguei um caminhão zero, 100% pelo Move Brasil.
3: É mesmo?
5: Sem entrada. E não teve muita burocracia, não, hein? Foi rápido. Nem eu esperava.
3: Imagino.
5: Agora eu tô tendo que me virar aí. Tô tendo que me virar, colocar o caminhão pra trabalhar, já tô colocando pra trabalhar.
3: Ah.
5: E fé em Deus e pé na tábua.
3: Pois me coloca, depois me fala aqui, cadê onde você pegou, se é pequeno, se é médio, se é pesado. Conta pra mim como é que você fez, quantos meses você tá fazendo, o que, que você deu de entrada, dá uma geral. Depois me dá o seu, manda pra mim o WhatsApp. Você pode mandar por gentileza isso aí, no nosso 92.5454, porque eu vou separar você ali, pra gente fazer uma matéria pra televisão, tá bom? 92.5454 e coloca Trucão, põe um sinal vermelho, qualquer coisa pra destacar aqui no meio, pra saber que é o seu, tá bom? Bora que bora!
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3: Conferindo 5h33.
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3: Direto e reto, vamos pegar a dica de hoje. Bora aqui com a gente, atenção. 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

0: direto e reto. Recado chegando de volta, o pessoal falando muito do Move Brasil, hein? Opa, vou ver esse caso aí do nosso amigo Andrade, lá da Baixada Santista, que disse que conseguiu pegar um caminhão e foi rapidinho. Em 10 dias ele pegou o caminhão pelo Move Brasil. Pelo que eu vejo aqui é um Axor, é isso mesmo? Um 2544. Tá aí, vamos falar com ele e ver se a gente faz uma matéria mais profunda sobre isso.
1: Bom dia, meu guerreiro. Todo santo dia te escuto. Não vejo com caminhão, mas pessoas que vêm aqui, tem um ponto de apoio. Não vá, né? Como aqui, maioria não. É maioria, é caminhoneiro. Aí todo santo dia eu te escuto. Obrigado, irmão. É Lúcio, de Vitória de Santo Antão, Pernambuco.
0: Ô, Lúcio, você tá em Vitória de Santo Antão, tem um ponto de apoio? O que que é o ponto de apoio que você tem aí? Pra te mandar o texto, me fala aí, tá bom? Bom dia, Petrucão. Sossegado? Tudo beleza? Se puder não me identificar, eu gostaria. Tenho duas dúvidas. Sou autônomo e em um embarcador. Registra o frete como tabela. Assinamos como tabela, porque a empresa que ele presta serviço exige que pague a tabela. Mas na hora do depósito fica abaixo da tabela. É só não aceitar, cara. Não aceita. Se você ficar igual pra isso aí, denuncia a empresa, bota o nome da empresa e não aceita mais. Se você aceitar e não botar o nome na boca, no trombone, botando o nome da empresa, esse cara vai continuar agindo dessa maneira, tá legal? Abraço aí pra você. 5h39 agora.
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0: É o gringo violeiro. Eu encontrei em Maringá junto ele e tava com a Bia, né? Só sexo amigos. E aí, gringo? Bora gravar uma música, garoto? Bora comigo, Your Man? Bora comigo.

0: tá aí na pegada o gringo, violeiro, homem de Maringá. Aí, da hora. Trucão, tudo bem? Olha, a questão do Move Brasil 2 é difícil. Eu estou tentando trocar uma carreta usada e uma nova, no valor de 172 mil reais. A minha ideia é financiar 50 mil. E já faz mais de 20 dias que eu tô nessa luta. E até agora nada. Não tá fácil, não. O Alessandro que mandou esse caso pra nós. É, Alessandro, você vê, né? E ele tá em busca de um implemento. E tá difícil. Recado chegou aqui, Manoel. Vem comigo.
1: Tá falando, é o Luiz aqui, tá nas entregas com meu filho, Enzo.
0: Oba.
1: Manda um abraço pra nós, estamos na boleia aqui.
0: Beleza.
1: São Paulo. Valeu, forte abraço.
0: Bom trabalho pra dois aí, obrigado pai e filho, na pegada e ouvindo a massa.
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3: E daí, se eu quiser paria, toma todas no
0: E daí, tudo bem contigo aí também? Muita gente mandando recado, hein? Gente de monte mandando recado pra nós. Bora mais um, bora mais um.
4: Bom dia, Trucão. Bom dia, Monange. Bora, Calbanda, Natural de Sete Lagoas ali, em busca do Rio de Janeiro ali. Busca do puxo da gasolina ali, Gambiô. Itaboraí vai ser o fim do contrato ali.
0: Beleza.
4: É, a telemetria grita, viu?
0: É, né?
4: Mas o agendamento tem que ser cumprido.
0: Então.
4: Se não cumprir, é problema.
0: Perde.
4: Principalmente pra quem trabalha com Petrobras aí.
0: Aí, ó.
4: Tá certo?
0: Entendi.
4: Um abração pra todo
0: Dois.
4: Mundo aí. E não cochila não. Se cochilar, o cachorro cai, Gambiô.
0: E a bonificação não entra, né? Bom dia, Trucão. Como sempre, ligadinha com você. Nossa ouvinte direto é a Eliana Cristina. Beijo, Eliana, lá em Itacoaritinga, ligado com a gente na massa. Virou por cá, viu, Trucão? Já o Matheus lá, em Trevisano, de Japira, em Linhares, na 103,3, dizendo que continua frio lá em Linhares. Choveu por aqui também. Então, um gelaco por cá. Bora que bora, dele que dele, 5h43.
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0: E a dica é pra você que tá ligado. A gente vai pegar um trecho de serra agora. 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
0: 5h45, olha, tá começando a aparecer as pessoas aí falando sobre o Móvel Brasil. Alguém que já tentou, outros que conseguiram alguma coisa, outros que nada, outros que nem tentou, que não querem saber, e aí vai, né?

0: Tem mais um cara chegando, bora ouvir.
1: Fala, Pedro Trucão. Oi. Bom dia, boa madrugada.
2: Valeu.
1: Bom dia. Aqui é o Eduardo, QRA Tucaninho.
0: Tucaninho?
1: São Paulo.
0: E aí?
1: Trecho São Paulo ABC, trecho fixo.
0: Oba.
1: Vamos que vamos. Trucão, é o seguinte. Falando aí sobre o Mob Brasil, eu vou te dar uma posição aí, espero que ajude.
0: Opa.
1: Eu já trabalhei com táxi. Já trabalhei com van de passageiros. Já trabalhei
0: Manda.
1: No aplicativo. Na verdade, aplicativo eu ainda faço renda extra. E já trabalhei bastante com cargueiro. Na verdade, a empresa que eu trabalho hoje,
0: Move Brasil,
1: ela trabalha com cargueiros e com vans aqui em São Paulo. É, nesse tempo de bagagem aí, nessa rodagem aí,
0: Eu percebi que
1: os financiamentos são mais fáceis mesmo para os cargueiros, entendeu?
0: Entendi.
1: O colega aí falou que foi lá na Divena, lá na Baixada Santista, lá e deu
0: Tirou
1: certo.
0: Rapidinho, é.
1: Graças a Deus, Nossa Senhora Aparecida abençoa. É, mas geralmente crédito para cargueiro é mais fácil mesmo.
0: Aí, né? E é verdade, para automóveis é mais difícil. A gente vê que tá mais difícil. Eu já tive aqui várias pessoas de aplicativo de táxi também falando a mesma coisa. Olha, para automóveis a gente tem sofrido mais. Caminhões é mais fácil. Mas eu vejo muita gente patinando e não conhece, não consegue nem para caminhão. E nem implemento, como eu falei agora há pouquinho aqui. Mas eu quero
3: Fala,
0: aqui.
3: Pedro Trucão. Bom dia. Olha o locutor JG Silva por cá, aqui do estado do Espírito Santo, sentido sul agora, nesse exato momento aqui da Bolé. Trucão, vou falar a verdade.
0: Manda, manda.
3: O motorista já passa um perrengue nessas BR. Já passa um perrengue com essas estradas ruins. E ainda vamos se preocupar agora com a telemetria. Pra mim não dá não. Por isso tá tendo falta de motorista no mercado. É muita exigência e pouco dinheiro no bolso.
0: Tá certo, é isso aí. Muita exigência, cada vez mais dinheiro, que é pouco. E aí ninguém para não. Bora, Morange!
4: Truco! Truco! Truco!
0: Tem mais recado rapidinho. Tem muita gente mandando recado, muita gente querendo participar. O tempo é curto, a moda veio, ó. Ó o Dominguinho, ó o Dominguinho. Só quero um xodó. É bom, é bom. Compare mais para a entrada agora, 5h48.

0: todo Dominguinhos. Oh, tá bom demais, hein? Olha, o Alemão, não sei o que vai pegar na Dutra. Daí, já foi liberado ontem, né? Mais um trecho lá da Serra das Araras, hein? Já tem mais alguns quilômetros da nova pista de subida. E essa pista de subida tá com 4 faixas de rolamento. Tá melhorando muito. E o pessoal disse que vai entregar mais um tanto ainda agora no segundo semestre e já vai pra reta final do ano que vem. Eles querem adiantar em pelo menos um ano a entrega total da nova Dutra ali no trecho da Serra das Araras. Que bom, que bom. Tomara que aconteça, né? Rapidinho, vem cá chegando.
1: Bom dia, Trucão. Bom dia, Molange.
2: Bom dia.
1: Manda pra nós aí, coração Adísio.
0: Coração Adísio.
1: Chegou no Sampaio.
0: É boa.
1: Reginaldo aqui de Angélica, MS.
0: Tá bom, Reginaldo.
1: Tamo no puxa do palito doce aí na madrugada, positiva.
0: Eita, turma da cana.
1: Sexta-feira abençoada a todos aí.
0: Obrigadão, viu, abração pra
1: bora
0: você.
1: Bora que bora.
0: Bora que bora.
3: Aí, bom dia, Trucão. Bom dia, Manange. Aqui é o Amarildo.
0: Amarildo?
3: A 364 aqui, de Paraná, Porto Velho.
0: E aí, garoto?
3: Puxando aqui o travesseiro de presidiário.
0: Aí que vai com cimento.
3: Puxa do pó de pedra.
0: Pó de pedra.
3: Tudo de bom aí, um abraço pra todos.
0: Valeu.
3: Estrada aí.
0: Obrigadão.
3: Vamos que vamos.
0: Bora que bora, mais um.
4: Bom dia, Tião.
5: Bom dia.
4: Eu apoio a telemetria, tá? A telemetria é muito bom. É muito condutor ruim aí, que excesso de velocidade, pit e borda aí, tá? Então a telemetria, cara, é seguro e é bom, tá? É muito bom a telemetria.
0: Tá lá, né? Olha, eu também acho que a telemetria funciona muito bem para aquele motorista que não depende de comissão. E o que mata na estrada, o que detona muito, é a tal da comissão. Mata o pessoal na estrada. Porque o pessoal acaba abusando, acaba fazendo, apertando por conta de aperto de horário e muito mais. E é pressão. Bora que bora! Tem mais um aqui.
6: Bom dia, Trucão.
0: Bom dia.
6: Bom dia, Manaus.
2: Bom dia.
0: Beleza? Beleza, e aí?
6: Mas por cá, Itajaí. Fazer um carregamento na geladeira deitada.
0: É.
6: Destino a Campinas.
0: Perfeito.
6: E depois, Buenos Aires.
0: Ô, tocada boa.
6: Carregamento de Campinas para Buenos Aires.
0: É uma tocada
6: boa. E tá gelado para cá.
0: Pode levar, mais agasalho. Obrigado.
7: Bom dia, Trucão.
0: Bom dia.
7: Abençoada sexta-feira para vocês aí, o Edmar por cá que tá falando aí.
0: Bom dia, Edmar.
7: Vou mandar um alô aí, pô. A minha família em Jaborá, Santa Catarina, meio oeste catarinense.
0: Perfeito.
7: Meus colegas aí da empresa aí, da Henrique Transportes aí.
0: Uh-huh.
7: A maleta de navio vai de Concórdia, Santa Catarina. Estamos aqui, 116 é o palco.
0: Uh-huh.
7: Papanduva já ficou no retrovisor. Que liga vai ser a BRF Videira. Depois,
0: opa,
7: destino é o Porto de Itapuá. Com
0: perfeito.
7: Deus usando, lá vamos nós.
0: Um abraço. Você também, obrigadão. Obrigadão. Eita, acabou o programa. Passou rapidinho, tá na hora de ir embora. Amanhã tem mais, viu, gente? Fica aqui um ó. Abração estradeiro pra todos vocês. Obrigado pela companhia, pela beira. Direto e até amanhã, o Palatoco vai estar por aí, tá legal? Eu volto na segunda-feira. Domingo tem um programa pela estrada no SBT, 7h. Fique na massa. Chegando agora, microfone aberto nas emissoras, Companhia Rede. Um abraço estradeiro. Bora, Monange.
2: Bom dia.
0: Até mais, bom dia, tchau, tchau.
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8: Bom dia, estamos juntos em mais um microfone aberto nesta sexta-feira.

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Primeira hora do microfone aberto para a Grande Porto Alegre nos 90.3 e também para a Serra Gaúcha nos 103.3. 6 horas em ponto, uma ótima sexta-feira, um bom final de semana, começa com frio, né? Mas aqui na massa o tempo é sempre bom para você participar, para você curtir, para você interagir, ganhar prêmios. Vamos juntos então em mais um microfone aberto. Boa sexta, sextou! Você vai saber no programa de hoje, definido o adversário da seleção brasileira, hein? Na próxima fase do Mundial. Isso mesmo, o Brasil vai enfrentar o Japão na próxima segunda-feira, valendo pela segunda fase do maior torneio de futebol do mundo em todos os tempos. Você vai saber também no microfone aberto de hoje. Novo pedido de Alexandre de Moraes à Procuradoria-Geral da República. Estas e muitas outras informações aqui no microfone aberto de hoje para você sair de casa muito bem informado. Está indo aí para o trabalho, para a escola, para uma consulta médica. Muito obrigado pela companhia, né? Muito frio de novo. Faz muito frio aqui nesta sexta-feira em todo o estado do Rio Grande do Sul, em várias partes do nosso país, né? Então te sai de casa aí muito bem agasalhado, pega aquele casaco extra, melhor pecar pelo excesso, né? Do que passar frio. Então, depois, né, a temperatura vai subir um pouquinho, não muito, né? Não muito, né? Mas aí você tira aquele casaco, mas o importante é que você está protegida, protegido. Vamos juntos então, eu quero a tua participação pelo 51 981 42 7070. Você vai mandar o seu abraço, mandar o seu recado e participar comigo aqui do microfone aberto. Da Serra Gaúcha, não esquece aí de colocar o código de área 51. Chegando música para começar bem a sua sexta-feira, pede a tua também aí, manda o teu recado, teu áudio curto ou também mensagem de texto que a gente coloca no ar.

Massa FM, 6 horas e 5 minutos. Bom dia! Sextou, 26 de junho de 2026. Hoje é o Dia Internacional contra o Abuso e Tráfico Ilícito de Drogas, instituído pela ONU. Também hoje é o Dia Internacional de Apoio às Vítimas de Tortura e Dia Nacional de Conscientização do Diabetes sobre os riscos da doença no Brasil. Chegando direto da nossa redação, informação. Vamos falar aqui de seleção brasileira. Seleção brasileira que já tem definido o seu adversário, então, na próxima fase do Mundial. É, a seleção agora na expectativa aí da próxima fase. É, o nosso adversário já está definido, né? Nosso adversário já está definido e é o Japão, isso mesmo. Nosso adversário é o Japão. Então vamos falar aqui sobre o nosso próximo adversário no Mundial. 6 horas e 6 minutos. O Brasil vai enfrentar a seleção japonesa na próxima segunda-feira. A definição aconteceu na noite desta quinta-feira em Dallas. Os Samurais Azuis empataram contra a Suécia por 1-1 e ficaram na segunda colocação do grupo F. Então, Brasil e Japão, segunda-feira, dia 29, 14 horas hora de Brasília, em Houston, nos Estados Unidos. O Brasil enfrentou em mundiais o Japão apenas uma vez na história, em 2006, na fase de grupos. A seleção brasileira goleou os asiáticos por 4-1, com dois gols do Ronaldo Fenômeno, um do Juninho Pernambucano e outro do lateral esquerdo Gilberto. No retrospecto geral, são 14 jogos, 12 vitórias brasileiras, 2 empates e apenas uma vitória japonesa. O único revés da seleção brasileira aconteceu no amistoso do ano passado, de outubro, né? Quando o Japão venceu de virada por 3-2 em Tóquio. Vamos, Brasil! Segunda-feira, todo mundo na torcida. 2 da tarde, esse horário aí que vai causar aí muitas alterações, principalmente em reparações públicas, né, que não estarão trabalhando nesse horário da tarde, né, então muita gente aí vai sair mais cedo do trabalho por causa do jogo na próxima segunda-feira. Daqui a pouco mais informações chegando direto da nossa redação aqui no Microfone Aberto. 6 e 8, 5 graus na Grande Porto Alegre, 4 graus na Serra Gaúcha é a média da temperatura. E daqui a pouco eu coloco no ar aqui as participações pelo 51981427070. Bom dia, sextou!

0: 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Foi o Felipe Araújo, Amor da Sua Cama, aqui na Massa FM. 6 horas e 11 minutos. Temperatura aqui na Grande Porto Alegre, na média em 5 graus. Mas frio, hein? Muito frio. Uma semana de muito frio. E na Serra Gaúcha, a média da temperatura neste momento também já está em 5 graus, hein? Igual a temperatura nesse momento. Grande Porto Alegre, Serra Gaúcha. Normalmente é mais baixa a temperatura na Serra, né? 6 e 12. Em seguida tem a previsão do tempo aqui no microfone aberto. Eu quero a tua participação. 51981-4270. Me conta aí como é que tá começando a tua sexta-feira gelada de muito frio, né? Te preparando aí pro final de semana? É, vamos colocar no ar aqui os recados então. Galera já participando, já mandando o seu bom dia aqui com a gente. Mandar um abraço aqui pro Wesley. Um abraço pro vigilante Ayrton de Viamão. Um abração, ele disse que aqui até às 7 com vocês. Vigilante Ayrton, bom dia! Muito obrigado pelo carinho da audiência. Vigilante Ayrton, Viamão, um abraço para Viamão. Mandando um abraço aqui para todo mundo que está sintonizado aqui na sua Massa FM. Também quero mandar um abraço aqui para o Leandro, sintonizado também comigo aqui, nos 90.3 aqui na Grande Porto Alegre, e a galera que também está sintonizada comigo na Serra Gaúcha em 103.3. Bom dia para o Leandro, então vamos dar um bom dia para essa galera da Grande Porto Alegre.
1: Bom dia, Massa FM, Leandro de Dois Irmãos.
0: Fala, Leandro.
1: Sextou, galera, sextou.
0: Sextou.
1: Um abraço apertado a todos da Massa, todos os amigos aí, aquele beijo especial pro meu amor, a Carol, e uma sexta abençoada para todos nós.
0: Amém.
1: Toca aí pra gente, Nova York, Christian Ralph. Aquele abraço, nossa rádio é massa.
0: Valeu, Leandro, valeu, Dois Irmãos, um abraço, um beijo aí pra Carol, obrigado pela participação de vocês. Chegando mais recados aqui no nosso 51981-4270-70. Um abração aqui pro Alex, também que está com a gente aqui de Parobé. Bom dia a todos que estão na escuta. Um abraço aí pros guris e pra tia do café. Pediu uma do KLB. Vamos rodar na sequência, no próximo bloco aqui, tá bom, Alex? Um abração pra vocês aí. Obrigado pela audiência e pelo carinho. Boa sexta, uma sexta muito massa pra vocês. Tudo de bom aí, Alex, a tia do café, sempre sintonizada com a gente, né? E pros guris também, aquele abraço. Vamos com a previsão do tempo chegando aqui no microfone aberto? Chegando, então, a previsão do tempo.
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0: Confirmando a temperatura aqui na Grande Porto Alegre, 5 graus neste momento. E também a temperatura média na Serra Gaúcha, também 5 graus. Vamos atualizar aqui como é que vai ficar o tempo nesta sexta, o sextou. Como vai ser o nosso sextou? Hoje, começando mais um dia de frio, né? São dias e dias aí na sequência, com temperaturas muito baixas, né? Especialistas dizem que isso acaba até confundindo a gente um pouco, né? A gente tem a percepção que parece que está mais frio no segundo, terceiro dia, porque está se repetindo este frio. Este é o

0: comentário que eu escuto aí de vários especialistas, de vários meteorologistas. E apesar aí do frio, do amanhecer gelado, a tarde será de sol e temperaturas um pouquinho mais agradáveis no nosso estado. O ar seco favorece o céu aberto e grande variação entre mínima e máxima. O sol vai predominar então nesta sexta-feira em todo o Rio Grande do Sul. Vamos com a temperatura prevista para a tarde de hoje aqui na Grande Porto Alegre. Hoje deve chegar a 17 graus a máxima aqui na região metropolitana, com sol, né? Depois de um nevoeiro que está cobrindo o amanhecer aqui na nossa região. E as nuvens vão aumentar no decorrer da tarde. Vamos atualizar já para Grande Porto Alegre o final de semana, gente. Previsão ampliada hoje. Todo mundo quer saber no sextou, né? Como será o final de semana. Amanhã, mínima 7, ainda vai fazer muito frio. E a máxima sobe um pouquinho mais, 19. 19 a máxima amanhã. Dia de sol, nevoeiro também, ao amanhecer, está previsto para o sábado. E também amanhã as nuvens aumentam à tarde, mas não tem previsão de chuva. A chuva deve chegar mesmo no domingo aqui na região metropolitana, hein? Vamos nos preparar aí, aproveitar a sexta e o sábado, porque domingo tem previsão de chuva. De acordo com o Climatempo, 21 milímetros são esperados para o domingo, com sol no início do dia, muitas nuvens pela manhã e deve chover à tarde e à noite aqui na região metropolitana, com mínima de 12, máxima de 17. Então, vamos aproveitar a sexta e o sábado de sol, frio, mas com sol, porque deve chover no domingo aqui na região metropolitana. E a Serra Gaúcha, você aqui comigo no 103.3, 5 graus a média neste momento. Hoje, a máxima na Serra Gaúcha deve chegar aos 15 graus. O dia será ensolarado, depois de um nevoeiro agora ao amanhecer. E vamos estender aqui, ó, a previsão para a Serra Gaúcha. No sábado, mínima 4, muito frio no sábado na Serra. 18 a máxima também, com um dia de muito sol. E de novo vai começar o sábado com um nevoeiro ao amanhecer. Mas não chove no sábado, assim como aqui na região metropolitana. A chuva é esperada para domingo na Serra também. O Climatempo está prevendo aqui 25 milímetros para a Serra. 21 milímetros na região metropolitana, 25 milímetros na Serra Gaúcha, com temperatura mínima de 11, máxima 16 no domingo na Serra. Então, é isso, né, gente? Chuva no domingo em muitas regiões do estado, metropolitana, de Porto Alegre, Serra Gaúcha, mas não deve chover nem hoje, nem amanhã. Vamos aproveitar antes da chuva do domingo. Daqui a pouco tem mais música aqui no microfone aberto. Agora tem informação chegando direto da nossa redação às 6h18. Vamos chamar Marcos Couto, então, o gigante do vale, trazendo informação. Vamos falar aqui sobre um novo pedido do ministro Alexandre de Moraes à Procuradoria-Geral da República.
1: O ministro Alexandre de Moraes, do Supremo Tribunal Federal, deu prazo de 48 horas à Procuradoria-Geral da República para opinar se a posse de uma arma de fogo em casa por parte do ex-presidente Jair Bolsonaro é motivo para encerrar o regime de prisão domiciliar. A arma foi apreendida na semana passada com um militar do Gabinete de Segurança Institucional cedido para atuar na segurança do ex-presidente. O militar, que conduzia um veículo oficial, alegou que a arma estava sendo transportada porque precisava de reparos. Em depoimento à Polícia Civil, na terça-feira, o ex-presidente Bolsonaro admitiu que mantinha a arma em sua residência. A defesa também argumentou que o registro da arma está regular. Gigante do Vale, Marcos Couto, para a Massa FM.
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6: 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Bom dia, sextou.
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Massa FM, 6 horas e 26 minutos, 5 graus a temperatura na Grande Porto Alegre e a mesma temperatura neste momento média na Serra Gaúcha, 5 graus. Bom dia, boa sexta-feira, chegando informação direto da nossa redação. Redação Massa já trazendo aqui as primeiras notícias do dia para você que está saindo de casa agora ou você que está chegando do trabalho também, né? Você que está acordando, vai ficar em casa, mas está curtindo a massa também. Muito obrigado pela companhia. 3 pessoas são executadas dentro de casa no bairro Passo das Pedras, em Porto Alegre. As vítimas são uma mulher de 20 anos e 2 homens. 2 homens e uma mulher foram executados no início da madrugada desta sexta-feira dentro de uma residência no bairro Passo das Pedras, zona norte da capital gaúcha. O crime ocorreu na rua Antônio Vila Lago, no acesso B1. As causas estão sendo apuradas pela Polícia Civil. Que barbaridade, né, gente? 3 pessoas aí que perdem a vida em Porto Alegre. Daqui a pouco mais informação chegando direto da nossa redação aqui no microfone aberto, 6h28. Seguimos com mais música aqui na sua rádio Massa FM, a rádio que mais dá prêmios. Quero a tua participação, hein? 51981 42 7070.

0: João Neto e Frederico e Hugo Guilherme.
1: Massa FM, João Neto e Frederico, Hugo e Guilherme, saudades sem educação. Faltando 25 minutos para 7, bom dia, sexto. Obrigado pela sua companhia. Vamos seguindo aqui o nosso microfone aberto nesta primeira hora. Conexão RS, Grande Porto Alegre 90.3, Serra Gaúcha 103.3. Eu vou colocar no ar aqui as nossas participações pelo 51981427070. Vamos lá, colocando no ar então, eu quero ouvir vocês, quero mensagem de texto curto, mensagem de áudio curta, né, Luciano? E mensagem de texto também pode mandar, não muito longa também, né? Não vai escrever um livro aí, né, que você não vai conseguir ler tudo, né? Mas vamos colocar no ar aqui as suas mensagens, aquele abraço, aquela pedida musical aqui pelo nosso WhatsApp da Massa FM. 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Recado chegando, então, aqui, ó, a galera participando comigo. Vou mandar um bom dia aqui para minha amiga Ana, lá da Serra Gaúcha de Nova Prata. Bom dia, Ana Maria, tudo certo? Obrigado pela

0: participação. Boa sexta-feira!
1: Bom dia, Rádio Massa. Ana de Nova Prata. Uma ótima sexta-feira a todos. Um ótimo final de semana.
0: Amém.
1: Nova Prata, 4 graus.
0: Tá frio, hein? Tá frio aí. 4 graus a média na temperatura. Tá em 5 na Serra, 4 lá em Nova Prata. É por aí mesmo, né? Minha amiga Ana. Mais uma participação chegando aqui pelo nosso 51981-427070. Quero mandar um abraço pro meu amigo Douglas. Já mandou a foto aqui, ó, do painel do caminhão, né? Já tá amassando o tapetão aí, né, Douglas? Boa viagem, obrigado pela companhia. Vamos juntos, seguimos contigo aí, ó. No painel do teu caminhão, rádio ligado na Massa FM, é claro, né? Aê, vamos buzinar, Douglas! Isso aí, meu amigo. Um abraço, Douglas de Novo Hamburgo. E vamos colocar o áudio dele aqui no ar, né, Douglas? Bom dia, Douglas!
2: Bom dia, gurizada da massa. Douglas de Novo Hamburgo.
0: Bom dia!
2: Estamos aí amassando o tapetão. Com a Flores da Cunha. Queria mandar aí um abraço pro meu irmão Gilberto Bacaus, motorista de aplicativo. Gurizada da Deles. Sempre nas entregas, curtindo a melhor rádio. Massa FM. Coloca pra nós é a Ana Castela, Minha Herança, para nós curtir na estrada.
0: Valeu.
2: Valeu, um abraço, minha rádio é massa.
0: Valeu, valeu, Douglas. Vai rodar a Ana Castela no próximo bloco aqui pra vocês. Então, muito obrigado pela participação, né? Galera sintonizada aqui nos 90.3. Mais um recado chegando aqui, ó. Um abraço também pro nosso ouvinte, o Vladimir. Bom dia, Vladimir. Tudo certo? Tudo bem?
3: Bom dia, gurizada medonha da Rádio Massa. Vladimir Carmona aqui de Esteio, sempre ligado na maior e melhor.
0: Oba!
3: Massa! Coisa boa, sextou, né, gurizada? Vamos que vamos.
0: Boa!
3: Vamos ligar de manhã o rádio, sim, e ouvir a Rádio Massa. É muito bom.
0: Coisa boa.
3: Mas vamos que vamos, né? Vamos trabalhar, vamos trampar. Como dizia um amigo meu, Galo Velho, tá com frio. Quem isso. Sabe trabalha que esquenta. Então, bora lá, vamos trabalhar.
0: Vamos trabalhar. É, que bonito, vamos trabalhar, né? Tem que trabalhar. Valeu, Vladimir, um abraço. Daqui a pouco mais recados aqui pelo nosso 51981-427070. Agora tá chegando aqui, ó, mais notícia, mais informação direto da nossa redação. Faltando 22 minutos para 7. Vamos lá com mais informação chegando aqui no microfone aberto, direto da nossa redação Massa FM. Vamos lá então com informação chegando direto aqui da nossa redação. E tem trem estragado aqui, né? Trem estragado na estação Rio dos Sinos. É isso? Vamos atualizar essa informação agora, chegando aqui, ó, de imediato aqui com trem estragado, gente. Aí é brabo, né? Aí... Informação tem prioridade aqui, então. Vamos colocar no ar. Marcos Couto. Vamos falar desse trem aí que tá parado aí na estação Rio dos Sinos.
4: Atenção, neste momento, trem estragado. Trem estragado na estação Rio dos Sinos. Atenção, hein? Trem estragou a porta. Usuários do trem estão aguardando outra composição neste momento no Rio dos Sinos. Trem estragado.
0: Estação Rio dos Sinos, então, com o trem parado, estragou a porta. Que barbaridade, né? Informação chegando na hora aqui para você, no microfone aberto. Faltando 20 para 7. Vamos colocar mais uma informação rapidinho para vocês aqui, ó. E a gente depois vai pro intervalo e traz mais música aqui no microfone aberto. Vamos falar agora aqui sobre a França, que tem um primeiro caso de ebola.
4: As autoridades de saúde da França anunciaram o primeiro caso de ebola no país, o de um médico que voltou recentemente da República Democrática do Congo. O Ministério da Saúde confirmou a identificação de um primeiro caso positivo da doença pelo vírus ebola em território nacional, afirmando a imprensa. Em resposta, um questionamento da agência France-Presse, a pasta da saúde francesa explicou que o caso foi detectado na França continental. Gigante do Vale, Marcos Couto, para a Massa FM.
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12: Massa FM, 16 minutos para 7. Bom dia!
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Massa FM, faltando 12 minutos para 7. Mais informação chegando direto da nossa redação. Temperatura na Grande Porto Alegre na média em 5 graus. E na Serra Gaúcha, a média da temperatura neste momento, 4 graus. Chegando então mais notícia para você sair de casa muito bem informado. Ontem falamos sobre o terremoto, os terremotos na Venezuela, e o Itamaraty confirmou a morte de 2 brasileiros. O Ministério das Relações Exteriores informou que as vítimas eram uma mulher e um homem, sem detalhar as suas identidades. Em publicação nas redes sociais, o Itamaraty informou que as vítimas, então, são 2 brasileiros, mas ainda sem maiores detalhes. Em respeito ao direito à privacidade, o órgão não divulgou informações pessoais das vítimas ou a localização delas no momento do desastre. O Itamaraty afirmou ainda que está prestando assistência consular às famílias. Daqui a pouco mais informação chegando da nossa redação Massa, aqui no microfone aberto. E tem também daqui a pouquinho o comentário esportivo, falando de seleção brasileira e dupla Grenal. Quero a tua participação aí pelo 51981-427070. E dá tempo, hein?

0: Massa FM, a minha rádio é massa. Simone Mendes, Erro Gostoso. Agora faltando 7 minutos para 7 da manhã. Bom dia, boa sexta. Sextou, chegou a sexta-feira, sua linda. Com muito frio, né? Temperatura aqui na Grande Porto Alegre, 5 graus é a média. E na Serra Gaúcha, mais frio ainda, né? Temperatura em 4 graus na média, na Serra Gaúcha. Vamos às participações aqui no finalzinho desta primeira hora do Microfone Aberto, Conexão RS, para a Grande Porto Alegre e também para a Serra Gaúcha. Daqui a pouquinho, às 7, eu vou continuar aqui para a Grande Porto Alegre e na Serra você vai ficar com a programação local, né? Vamos com mais recados chegando aqui para nossa, da nossa galera Massa FM. Dá um abraço aqui para o meu amigo Gilberto, sintonizado comigo aqui no Microfone Aberto. Bom dia, Giba, tudo bem? Tudo certo, meu amigo? Motora de aplicativo, ele é da feitoria, né? Um abraço, Giba.
1: Bom dia, Rádio Massa. Aqui é o Gilberto Bacalhau da feitoria, motorista de aplicativo. Lucianinho, me diz uma coisa, tá frio em São Leopoldo, 4 graus. Olha só, toca pra nós, Eduardo Costa, Coração Pirata. 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
0: Valeu, Giba, bom dia, bom dia. Tá com frio aí, né? É, tá com frio, rapaz. Faltando 5 minutos agora pra 7 da manhã. Vamos fechar aqui a primeira hora do Microfone Aberto Conexão RS. Daqui a pouco eu trago mais recados aqui no nosso 51981427070. Agora tem esporte chegando. Vem aí o comentário esportivo do Gigante. E tivemos, pelo Mundial, mais definições ontem de confrontos da próxima fase, né? Tivemos mais jogos definindo, além do resultado aí que definiu o adversário do Brasil, né, que foi definido como o Japão no empate com a Suécia. Também teve ontem a Holanda fazendo 3-1 na Tunísia. O Equador surpreendeu a todo mundo, hein? 2-1 em cima da Alemanha. E teve ainda os Estados Unidos perdendo a primeira em casa, hein? Perdeu para a Turquia por 3-2. E tivemos ainda o Paraguai empatando com a Austrália em 0-0. Já estão definidos na próxima fase, a fase de 16avos, né? De final. Além de Brasil e Japão na segunda-feira, 14h, tem no domingo já África do Sul e Canadá, 16h, horário de Brasília. E tem definido já também Holanda e Marrocos, na segunda-feira, 22h. Alguns dos confrontos já definidos, então, na segunda fase do Mundial. Vamos ouvir agora o comentário esportivo do Gigante, falando além da seleção brasileira, trazendo

0: tendo algumas atualizações aí da dupla Grenal, né? Que tá todo mundo aí meio só pensando na seleção, mas a dupla Grenal tá trabalhando, né? Tá trabalhando aí pra volta depois do Mundial, né? Um abraço à Serra Gaúcha, até a próxima e sigo com a Grande Porto Alegre depois, na segunda hora do microfone aberto, hein? Vamos com o comentário aqui então do Marcos Couto, aqui então chegando no nosso microfone aberto, o comentário esportivo então de Marcos Couto chegando. Vamos lá com ele então, falando de Mundial, falando de Copa do Mundo então, né? Vamos lá com o Marcos Couto trazendo aqui o comentário esportivo então, né? Vamos lá com o comentário do gigante do Vale, chegando aqui então, o comentário do gigante do Vale. Vamos lá, gigante, agora sim, produção, com o comentário dele, Marcos Couto. Vamos lá, Couto, agora sim.
1: E a seleção do Japão é adversária do Brasil na fase pré-oitavas de final da Copa do Mundo. O Japão é o adversário brasileiro, equipe muito elogiada pela sua organização, que conseguiu corrigir um defeito histórico, tem hoje um goleiro alto de 1,90m e vai de forma pragmatizada enfrentar a seleção brasileira, que precisa estar atenta. A equipe que venceu a Escócia deve ser a mesma que deve jogar diante da seleção japonesa. De dupla Grenal, Vieri vendido para Fiorentina. O zagueiro Vieri foi vendido para Fiorentina, zagueiro do Grêmio. Enquanto que pelo lado colorado, Eduardo Codê, ex-técnico do Inter, hoje no River Plate, solicitou a contratação do Borré, centroavante colombiano que está servindo ao Internacional. E ao que tudo indica, as negociações avançaram e Borré pode estar deixando o Beira-Rio. O Inter que gostaria muito que o goleiro titular da seleção uruguaia fosse Rocher, para que também tivesse valorização e a sua saída fosse facilitada pós-Copa do Mundo. Gigante do Vale, Marcos Couto, para a Massa FM.
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0: Tudo bem, bom dia. Bom dia, meu amigo, bom dia, minha amiga. Como é que tá? Tudo numa boa? Sexta-feira, hein? Ah, sextou. Estamos aqui então pra você hoje, dia 26. É, chegou o grande dia do Army Day. Hoje à noite, portanto, o Army Day, abertura oficial ontem da Festa de Queijo. Hoje tem mais Festa de Queijo para você, então a Serra vive um momento de muita festa, de muita emoção. E aqui estamos nós, né, para levar tudo o que vai acontecer nesta sexta-feira, principalmente agora pela parte da manhã, tá bom? Temperatura 3 graus aqui no bairro Cidade Alta, céu azul, limpo, bonito. Não há previsão de chuva para hoje, né? Então, portanto, daqui a pouco a gente vai trazer completa a nossa previsão do tempo para você ficar bem informado então aí, tá bom? Hoje, portanto, dia 26... É hoje dia internacional contra o abuso e tráfico ilícito de drogas. É, e hoje é dia do metrologista. É dia internacional de apoio às vítimas de tortura também. É o que se comemora, então, neste dia 26 de junho. É, todo dia 26 é dia também de se refletir, de se pensar, de orar, pedir forças. A Nossa Senhora de Caravaggio. Todo dia 26 é dia de Nossa Senhora de Caravaggio também. É ou não é? Vamos nessa, então. Vambora. A partir de agora, 996-755-746. Hoje tem torta, hein? Já quer começar a concorrer à torta? Então já manda o teu alô, já manda o teu bom dia, já participa e faz parte da programação da massa com o Dedé Maravilha. Até o meio-dia, 7:11. Bom dia!
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Bom dia! Agora são 7h20, temperatura 3 graus aqui na massa. Tá ligado na melhor programação, hein? Como é que você tá? Tá bem? Tá numa boa? Que bom saber que você tá bem aí, hein? E aí?

0: bom dia pra vocês.
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0: Vamos saber então como é que vai ser o tempo completo aqui, certinho, pra você ficar par aí do que vai acontecer hoje. Não tem chuva, tá, gente? Não tem chuva. A máxima vai chegar em 15 graus hoje. Vai ter sol, nevoeiro em alguns pontos, né? E também vai ter nevoeiro à noite. Uma das coisas que vão acontecer então aí, tá bom? Deixa eu ver então também. Amanhã é sábado, dia de sol com nevoeiro amanhecer, as nuvens aumentam à tarde, muitas nuvens à noite. A máxima amanhã vai chegar a 18 graus. Previsão de chuva é para domingo. Tem bastante chuva, cerca de 27 milímetros de água. É o que está marcando então aí a previsão do tempo para domingo. Já segunda-feira diminui a chuva e aí depois a gente vai ver como é que vai ficar na sequência aí. Mas há a previsão de bastante chuva somente no domingo. É o que marca então a nossa previsão do tempo para você que está ligado conosco, fazendo parte da nossa programação. Tá certo? Deixa eu mandar um abraço aqui pra Aline. É isso? Tem gente de aniversário? Vamos ver aqui quem é que tá de aniversário. Bom dia, Dedé. Hoje é um dia especial. Minha filhada Amanda tá completando 12 anos. Manda um abraço pra ela aí. É, desejo muitas alegrias e bênçãos. Quero participar aí do sorteio da Torre LF. Seria um presente perfeito pra deixar o aniversário dela ainda mais feliz. Então, obrigado e ótima sexta pra todos. Aline de Bento. Alô, Amanda. Parabéns, hein? 12 aninhos hoje, né? Que essa data seja realmente uma data muito alegre e muito feliz, certo? 7h24! O que, deu, Vilacão da Cama hoje? Vilacão da Cama hoje, hein? Vamos ver com o jogo. Pique total aí, né? Hein? Vamos ver com o pique total. 7h24, vamos lá então, já volta daqui a pouco com muito mais pra você. Bom dia!

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Muito bem, vamos nessa então pra galera que tá ligada conosco aí, né? Deixa eu só falar sobre essa bomba, né? Ontem então, mobilizou aqui Bento Gonçalves, a informação de uma bomba, né? No fim da tarde de ontem, o Correio envolveu a suspeita de um artefato explosivo no bairro Eucaliptos. A equipe então concluiu que o objeto encontrado tratava-se de um tubo Nonel, conhecido como tubo de espoleta ou sistema de iniciação de detonação, utilizado em operações de desmonte com explosivos. O material foi retirado do local em segurança. A ocorrência então teve início após o morador localizar o objeto sobre uma pedra no porão de uma residência localizada na rua Ari da Silva. Ao suspeitar que pudesse ser um explosivo, ele acionou os órgãos de segurança. Por medida de segurança, a área foi isolada até a chegada da equipe especializada do BOP, que realizou a avaliação técnica do material. Então, após a identificação do artefato e a retirada do material, a ocorrência foi encerrada por volta das 10 para 6, sem registro de feridos ou outros riscos à população. Então tá aí. É, mas suspeitou, né? Fez certo. Fez certo o cidadão aí. Suspeitou, chamou o BOP, porque não dá para vacilar, né? Não dá para vacilar. Se tem uma suspeita, não vai esperar a coisa explodir, vai depois ver se é ou se não é. Né? Então, mas era um produto usado em detonação, então aí, por isso que acabou sendo levado. Olha, um foragido, desde 2019, foi preso em Vacaria. É uma ação integrada aí da Delegacia de Santa Catarina, com apoio da Delegacia do Rio Grande do Sul, de Vacaria, resultou na prisão de um foragido da Justiça investigado por envolvimento com organização criminosa, tráfico de drogas e lavagem de dinheiro. Ele estava foragido desde 2019. Foi localizado após esse trabalho conjunto de inteligência e investigação entre as equipes dos dois estados. O investigado, de 47 anos, levava uma vida de alto padrão. Na cidade de Vacaria, ele residia em uma casa de luxo no bairro Petrópolis, onde ostentava veículos de alto padrão. Era proprietário de um imóvel rural em Santa Catarina, no qual mantinha a criação de cavalos de raça de elevado valor comercial, patrimônio também vinculado às investigações. No momento da abordagem, os policiais encontraram o investigado tentando destruir provas, dando descarga em diversas folhas, contendo anotações relacionadas ao tráfico de drogas. Parte do material foi recuperado e apreendido. Nas anotações, constavam registros que indicam a distribuição e comercialização de carregamentos superiores a 15 quilos de cocaína, evidenciando a expressiva movimentação atribuída ao grupo criminoso investigado. Além disso, uma porção de cocaína foi localizada também junto com ele. Uma mulher que estava na residência tentou ocultar sua verdadeira identidade, utilizando documento em nome de terceira pessoa. Após diligência realizada no local, os policiais identificaram a fraude e efetuaram a prisão dela também em flagrante pelo crime de uso de documento falso. Simultaneamente ao cumprimento do mandado de prisão em Vacaria, as equipes da Polícia Civil cumpriram o mandato de busca e apreensão no imóvel rural vinculado ao investigado. Lá foram encontradas armas de fogo, além de diversos bens de elevado valor, reforçando os elementos colhidos durante a investigação. As apurações também indicam que o investigado adotava constantes mudanças na aparência física, alterando cabelo e barba como estratégia para dificultar sua identificação e permanecer fragito. Depois de 19 anos, vivendo uma vida boa, esse acabou se dando mal, né? E agora vai ter que cumprir a sua pena. É, não é fácil, pessoal.

0: trabalha bem, hein? O pessoal, quando quer pegar, eles pegam, viu? Eles pegam. Meu amigo Zeca, lá em Salvador do Sul, tá participando do sorteio hoje aí, né? 2 graus tá agora em Salvador do Sul, tá frio aí, né? Aqui já tá na casa dos 3 para 4 graus, viu, Zeca? Né? Um abraço, meu querido. Deixa eu mandar pra... Bom dia, Dedé! Né? Bom dia para o pessoal, para essa friaca de hoje. Toca para nós aí, 1000 objetivos do Kleber e Cauã. Abraço e bom fim de semana. A Caroline tá pedindo? Vamos rodar pra Caroline, então, já que ela pediu. Vamos atender o pedido dela aí, né? Separei a música aqui, ó, 1000 objetivos. Vamos rodar aqui na programação da massa, então, aí, tá bom?
1: Resenha na fazenda.
0: 7h37, bom dia!

Tudo bem, bom dia, 7h46 agora. É, nossa emissora está fora do ar no rádio. É, estamos em cadeia com Porto Alegre no rádio, mas no stream está normal. É, estamos sem energia elétrica, portanto, então, na nossa torre. E no stream o pessoal está nos acompanhando normal aí, mas no rádio, né, nós estamos em cadeia com Porto Alegre, ainda estamos esperando retornar a energia, então aí, tá bom? Enquanto isso, você que está nos acompanhando na internet, vai acompanhando a programação da Massa, 7h46, bom dia!

Muito bem, agora são 7h54, nós temos informação de um acidente, né? E esse acidente pode ter tido óbito ali em frente ao posto Serra Gaúcha, no bairro Fenavinho. É, estamos tentando buscar mais informações desse acidente, que parece que teve um óbito, a gente não tem detalhes ainda sobre ele, mas o trânsito está bastante complicado ali em frente ao posto Serra Gaúcha, na Fenavinho. Então aí, pessoal que está transitando por esse local, então tenha calma e tranquilidade, tá bom? 7h54, daqui a pouco mais detalhes.

Olha, parabéns pelo seu aniversário, muitas felicidades, né? Está de aniversário hoje, comemore. Que essa data seja uma data muito alegre, feliz e que lhe traga bons frutos aí, tá bom? Então, a você que está de aniversário, a nossa homenagem, nossos parabéns para você aí, que seja realmente uma sexta-feira de muita alegria, de muito sucesso e de boas vibrações. Parabéns, então, aos aniversariantes do dia 755!

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0: Muito bem, legal, vamos nessa então. Agora são 8 horas e 5 minutos. 8 e 5, bom dia! Hoje tem a torta da Elef Padaria e Confeitaria, aquela torta esperta para você que está ligado com a gente, fazendo parte da nossa programação. 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

Tudo bem, vamos nessa então, 8h22, bom dia. Como é que você tá? Tá bem? Tá numa boa? Tá legal? Que bom saber que você tá bem. Tá curtindo a gente, pessoal, tá no stream, né? No rádio hoje nós estamos fora do ar aí, mas aos poucos, né, a nossa energia já retorna na nossa torre, lá no município de Nova Prata, tá bom? 8h22, bom dia. Enquanto isso, vai participando, hoje tem a torta da LF, padaria e confeitaria, aquela torta esperta, aquela torta gostosa. Qual o sabor que mais você aprecia? Qual o sabor que mais te deixa... com aquela vontade de comer uma torta, manda aí no 996755746 e participe com a gente!

Tudo bem, então, meu amigo Fronteira, tá lá em São Paulo, tá 14 graus agora em São Paulo, né, Fronteira? É, rapaz, aqui estamos sem energia elétrica na nossa torre, estamos falando pelo sistema de streaming apenas, o pessoal que tá na internet tá nos acompanhando, mas no rádio nós estamos com falta de energia elétrica na nossa torre. Aqui tá 4 graus, velho, hein, 10 graus a menos, aí, né? 10 graus a menos, 4 graus, 14 graus de São Paulo, me passa aí o Fronteira agora. Que loucura, que tempo, né, Fronteira? Um abraço. Olha, estou esperando mais.

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2: A gente vai contar uma história real aqui agora. Tem certeza que já aconteceu com você?
1: É assim de quê?
3: Todo mundo já tem uma cesta dessa aí.
4: É, olha aqui, na vida de solteiro que eu sempre quis.
1: Quem nunca, né?

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1: Muito bem, agora são 8h59, estamos com alguns problemas de energia elétrica, a qualquer momento nós vamos voltar com a nossa programação normal aqui na Massa, então, aí, tá bom, gente? Estamos com um pequeno problema de energia elétrica nas nossas torres em Nova Prata e já já retornamos com a nossa programação normal, 8h59.

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1: Chegou o momento de dobrarmos o joelho, elevarmos nossa alma no sétimo dia da novena perpétua de Jesus das Santas Chagas. E agora, no ônibus, no carro, em casa, no trabalho, em nome do Pai, do Filho e do Espírito Santo. Amém. Ó meu Jesus, no seu sagrado coração, eu confio as minhas intenções no despertar deste dia. Sagrado coração de Jesus, fonte de todas as graças e merecimentos, onde procurarei tesouro que contém todas as riquezas de vossa clemência e bondade? Onde baterei, a não ser na porta do vosso coração? Ó Sagrado Coração de Jesus, nesta manhã, venho pedir consolação quando na aflição, proteção quando perseguido. Venho pedir, ó Sagrado Coração de Jesus, nesta manhã, força quando oprimido de tristeza. No teu coração, Jesus, encontro luz quando estou envolvido em trevas de dúvida e incredulidade. No despertar deste dia, Sagrado Coração de Jesus, eu venho reafirmar a minha confiança em vós. Doce Coração de Jesus, sede o meu amor. Doce Coração de Maria, sede a minha salvação. Sagrado Coração de Jesus, me proteja em todos os caminhos e decisões a serem tomadas hoje. Mas não permita, ó meu Jesus, que decisões tomadas me afaste do teu coração. Ao contrário, infunda-me vosso Espírito Santo, para que os sentimentos cultivados em mim sejam sentimentos de amor, justiça e ternura. Que eu possa, ó Sagrado Coração de Jesus, ter o meu coração semelhante ao vosso. E se preciso for,

0: Ó Sagrado Coração de Jesus, arranque este coração de pedra e coloque um coração capaz de amar. Sagrado Coração de Jesus, eu consagro este dia a vós. Amém. Pai nosso que estais no céu, santificado seja o vosso nome. Venha a nós o vosso reino, seja feita a vossa vontade, assim na terra como no céu. O pão nosso de cada dia nos dai hoje. Perdoai-nos das nossas ofensas, assim como nós perdoamos a quem nos tem ofendido. E não nos deixeis cair em tentação, mas livrai-nos do mal. Amém. Um bom dia no coração de Jesus a todos.
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6: Gostou?

0: Muito bem, vamos na história. Daqui a pouquinho tem o Alex, direto da Hyundai, trazendo informações pra nós aí, né, do que tem de promoção e ofertas na Hyundai daqui a pouco lá no bairro Borgo, então aí, tá bom? Seguidinha, fique ligado, 9h49! Vamos lá então, você curtindo a massa, tá no streaming, tá na internet, nossa torre está sem energia elétrica em Nova Prata, qualquer momento nós já voltamos ao ar pro rádio também. Enquanto por aqui, vamos neto, porque hoje tem a torta da LE Padaria e Confeitaria, hein? Manda o teu recado, 99675-5746 e participa com o Dedé. Deixa eu até mandar uns abraços aqui, uns alô, galera que mandou pra mim aqui. Vamos ver se dá certo aqui, Dedé. Ah, o pessoal tá mandando, né? Minha amiga, deixa eu ver aqui, a Salete. Oi, Salete, bom dia. Ótima sexta-feira pra ti também, tá bom? Meus sabores favoritos de torta são chocolate e prestígio. Difícil é escolher uma só, tá, Dedé? Tá certo, Aline. Obrigado aí participando com a gente. Ouvinte Massa no ar aqui, né? Quem é que tá falando?
1: Bom dia, Dedé. Bom dia, Rádio Massa. Sem dúvidas, a melhor rádio que existe. E gostaria de participar do sorteio da torta. Obrigada.
0: Obrigada. Quem é que mandou o recado aqui pra mim? Ah, foi a Lilian. Oi, Lilian, tudo bem? Obrigado participando com a gente aí, né? Né? Deixa eu ver quem tá mandando recado aqui também com a gente, participando da nossa programação. Né? Quem é? Vamos lá, então. Né? Cadê aqui, pessoal? Rapaz do céu. Bom dia, meu sabor preferido é de nozes ou moranguinho. A Marisa. Marisa diz que é nozes ou moranguinho, né?
2: Vamos ver. Bom dia, Dedé. Sextou.
0: Fala, Lúcia.
2: Aqui é a Lúcia Ferreira, da Licursul. Quero participar da torta. O sabor que mais me atrai é Marta Rocha. Quero pedir uma música de Chitãozinho e Chororó. Risque da sua agenda, acho que é esse o nome. Quero oferecer para todas as minhas amigas, para minha filha Gabriela da Cunha, que trabalha na Infetec, na Universidade Infetec.
0: Tá bom, né? Ela tá lá no fundo ouvindo o Joãozinho, a turma de Porto Alegre, que tá no ar lá pelo rádio, né? Tá no ar pelo rádio aí que nós estamos sem energia elétrica na nossa torre, né?
3: Isso. Bom dia, aqui quem fala é o Ellen e eu gostaria muito de ganhar a torta da LF de hoje. E o sabor que mais me atrai de torta é morango moreno.
0: Morango moreno, tá bom. Mais uma.
4: Bom dia, Rádio Massa. Aqui é Gilmar, aqui de Bento Gonçalves, Bairro Glória. Tô louco pra ir nessa torta aí com friozinho, isso aqui, uma tortinha tipo morango moreno. Vai ser uma delícia.
0: Valeu, Gilmarzão. Valeu, obrigado. Grande, Gilmar de La Justina. Um abraço, meu querido. Né, toca muito, Gilmar de La Justina aí, né? Ainda tá na banda Los Amigos aí, Gilmar? Um abraço, então, meu querido. Obrigado pela sintonia, fazendo parte da nossa programação, então, aí, tá bom? Meu pessoal tá mandando um recado, tá participando da nossa torta, então, aí, né? Bom dia, quem é que tá mandando um bom dia aqui? É a Gi. Oi, Gi, tudo bem? Bom dia pra ti também, né? Pessoal mandando mais recado aqui, participando conosco aqui também. Quem é que tá participando? A Roseclei. Oi, Roseclei. Bom dia. Tudo bem, Roseclei? Um abraço pra ti aí também. Roseclei também, né? Quer ganhar a torta da LE pra comemorar o aniversário do filho Davi. Obrigado, Roseclei. Um abraço pra ti também aí, tá certo? Né? Oi, agora eu mando pra você aí o horóscopo aí, tá bom? Bom dia, Dedé. Eu gosto muito de torta de morango branco. Meu marido faz aniversário, dia de São João. Aí, Leandra. Aí, Leandra, hein? Maridão faz aniversário dia de São João. Então tá bom, então. O pessoal tá mandando um recado aqui, que como eu tô só no stream, acabou atrasando um pouco aqui os recados aqui, mas a galera aos poucos vai mandando pra gente, a gente vai respondendo a turma que tá mandando hoje pra nós, então aí, tá bom? Deixa eu ver aqui quem é que tá mandando aqui também. Oi, quero experimentar o café da LF Padaria, pois dia 1º estava de aniversário. Opa, beleza aí. Claudio Biro, tudo bem, Claudião? Como é que tá aí, beleza? Oi, Dedé, bom dia! É, quero concorrer à torta, obrigado, é a Fernanda Betoni. Oi, Fernanda, bom dia também, obrigado pela sintonia, fazendo parte da nossa programação, pessoal mandando recado.
5: Bom dia, bom dia.
0: Bom dia.
5: É Diego aqui de Nova Prata. Quando acontece isso, sabe o que eu faço? Eu caso com ela.
0: Ai, ai, ai.
5: Tchau, obrigado.
0: Valeu, meu brother. Aí, ó.
6: Toca a música aí do Eduardo Costa aí, os guris estão escutando música aí. Então, tá bom. Celso e Boca.
0: Tá bom, então.
6: Beleza. Sou Lagoa de Veranópolis.
0: Lá aí. Escuta aí. Valeu, Lagoa de Veranópolis. A Thaís Cardoso, Nova Prata, também quer participar, né, dos kits da programação. Obrigado. A Roseli também está participando conosco. Todo mundo, claro, ligado aqui na massa, tá bom? Vamos ver então aqui, ó. Dá um tempo aí. Vamos tentar colocar o Alex no ar aqui. O Alex já está lá com o Joãozinho, é isso? Né? Deixa eu preparar então aqui. Vou ver se eu consigo botar o Alex. Isso. Vamos então acionar o Alex com o nosso amarelinho direto lá da Hyundai.

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0: Muito bem, valeu Alex, valeu Josinho, daqui a pouco eles estão de volta com muito mais para você aqui na Massa 958!

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Legal, então, tá aí pra você, Bruno Marrone, por te amar demais, né? Agora sim, agora já estamos de volta ao ar, tanto no streaming como também na nossa torre, já voltou energia, né? Já tá tudo certo, agora falando pra toda a Serra Gaúcha, mais de 45 municípios ligados aqui na programação da Massa FM. Tá valendo então, hein? Vamos lá então pra você participar da torta da LF Padaria e Confeitaria. É só você responder pra mim qual é o seu sabor preferido. E você concorre a uma torta. Fabi, agora que eu vi ali teu anúncio ali, tá, Fabinha? É, eu tava fora do ar aí, Fabi, né? E agora já voltou agora aqui, já vi aí, né? A filhota Evelyn está completando 19 anos hoje, é isso? Alô, Evelyn!

0: Evelyn Marques aí, né? A filha da Fábio aí, da Fábio Poçamay, completando 19 aninhos. É sempre uma criança, né? É sempre uma criança. Filho é sempre criança, né, Fabi? Tá bom, meu querido? Um abraço. Obrigado pela sintonia. Ouvinte falando aí.
1: Bom dia, eu falo de Bento Gonçalves e gostaria muito de ganhar a torta por final da semana. Estarei recebendo meus pais na minha casa e gostaria de ganhar a torta para comemorarmos a vinda deles.
0: Tá bom, Wagner. A Wagner, então, aí mandou o recado, né? Mais ouvinte, deixa eu falar.
2: Bom dia, meu nome é Rúbia Letícia de Oliveira, sou aqui de Bento Gonçalves.
0: Oi, Rúbia.
2: E quero participar do sorteio do bolo da LF.
0: Beleza.
2: Padaria.
0: Que bom.
2: E gostaria de ganhar esse bolo, porque minha filha está de aniversário. E ela gosta muito do bolo de brigadeiro. Esse é a preferência de todos aqui em casa, inclusive também. Um grande abraço a vocês, fiquem com Deus e um ótima sexta-feira.
0: Obrigado, Rubia. Mais ouvinte aqui, ó.
3: Falo do Ouro Verde, Lua Caristo, Alessis Ganzerna, número 249. Mereço ganhar esta torta, porque as tortas da LF são as melhores que tem.
0: Olha aí.
3: E a Rádio Massa também.
0: Valeu, Silvana. Tem mais alguma coisa aí, Silvana?
4: Sabor de torta preferido é morango moreno.
0: Morango morena, Silvana gosta, viu? E assim, na massa é assim. Então vamos lá, massa da de 10. Participa comigo aí. Hoje tem torta da LF. Diga pra mim qual é o sabor que você prefere. Quem sabe você não ganha essa torta, hein? Manda bala!

0: Legal, vamos nessa então pra galera que tá ligada comigo, 10h42, bom dia, bom dia, bom dia! Olha a turma aí, né? Ontem, feliz da vida, aí a Camila foi quem ganhou o puff da Hope Design. 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Então, confere aí, 10h43. Bom dia pra galera que tá ligada comigo, bom dia, bom dia, bom dia! Hoje tem a torta, hein? A Angelita Cunz, do bairro Fátima. Ela que gosta de morango com chocolate, ai, ai. Rosali, tá frio, né, Rosali? Tá bom, um abraço pra ti, Rosali. Obrigado aí pela parceria. A galera mandando um recado aqui, participando com a gente. Bom dia, quem é que mandou um bom dia? Foi o Vitor. Oi, Vitor, bom dia pra ti também. Daqui a pouco eu volto com muito mais. Daqui a pouco eu vou até a Hyundai com o Alex, já, já.
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6: Gostou?

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0: O Matheus sempre do teu lado?
1: Claro, tá sempre, aí. Né?
0: Pergunta pra ele se ele sabe cantar a música do Baitaca.
2: Não, eu vou cantar essa aqui pra ti. Ah,
0: toca, qual é? Pega.
2: Aí que mora o perigo, aí que eu caio lindo, aí que eu sei das consequências, mesmo assim vão indo. É que vale a pena, vale a cama, vale o risco, que é um arranhão pra quem já tá fudido. O que tu achou?
0: Mas, rapaz, é?
1: Esse, tu pediu, tu levou, né, Dedé? O homem entende das cordas vocais.
0: Não é fraco, não é fraco. Na festa da massa nós vamos levar ele. Vamos levar ele.
1: Mas, com certeza.
0: Na festa da massa, então. Tá certo, Alex? Amanhã de manhã tem Alex de Assis aqui movimentando a manhã da massa. Segunda-feira também, porque o Dedé vai pra Porto Alegre, né?
1: A pleno vapor.
0: Tá certo. Um abraço. Vai lá então, senão o banho vai ser gelado de noite. Tchau.
1: Ah, que loucura. Um abraço, Dedé.
0: Tchau. 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

0: Muito bem, legal, tá então pra você, Simone Mendes.
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0: Olá, que dá tempo de mandar recado pra turma aí, Dedé. Eu gosto de Marta Rocha, né? Quem gosta de Marta Rocha aqui é a Marinês. Oi, Marinês, tudo bem? Né? A Silvaninha, lá de Santa Luz, gosta de morango negro. Ah, morango moreno, né, Silvaninha? Tá bom, então é a torta que ela gosta. Daqui a pouco eu vou dizer quem vai levar essa torta, hein? Quem vai levar essa torta? Quem é que tá mandando? Bom dia, Dedé, equipe massa. Aqui é o Everton Machado, de Nova Prata. Quero participar do sorteio da torta. Tenhamos todos um excelente, abençoado dia de trabalho e um final de semana legal, hein? A minha rádio é massa. Obrigado, então, meu amigo Everton Machado, lá de Nova Prata, aí junto com a gente, fazendo parte da nossa programação. Bom dia!

0: Muito bem, tá aí Edson Hudson, blusa vermelha na programação da Massa FM. 11:02. Bom dia pra você.
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0: Vamos lá, então, você tá ligando, participando, aí tá valendo a torta da Elié Padaria e Confeitaria. Deixa eu botar um 20 no ar aqui, antes de falar com as gurias do Senac aqui. Deixa eu ver quem é que tá do outro lado.
2: Bom dia, Rádio Massa.
0: Bom dia.
2: A rádio mais ouvida por mim, sempre.
0: Que bom.
2: A vida toda. Sou de Nova Bassano e gostaria de participar da promoção. E vou ganhar hoje o bolo da Rádio Massa. Um beijão. A rádio mais ouvida em Nova Bassano.
0: Olha aí, ó. Viu? Nova Bassano. Obrigado, então, aí, né? Obrigado, minha querida Neide Paludo. Alô, Neide! Obrigado pela participação junto com a gente aí também. A Ana Paula Galvani. Alô, Ana Paula. Como é que você tá? Tá bem, Ana Paula? Né? Também tá participando com a gente aqui, né? Fazendo parte da nossa programação. Deixa eu ver aqui. Quando é que tá aqui o da Ana Paula, hein? Volta lá. Quanta pergunta.

0: concorrer a essa torta, o presente da LF Padaria e Confeitaria. Vamos lá, então, agora são 11 horas e 3 minutos, 11 e 3, né? Deixa eu ver aqui, quem é que tá mandando aqui? Ah, o Cleiton, tudo bem, Cleiton? Pai da minha querida, né? Essa aqui, ó, é o pai dela, ó. É, né? Um beijão pra ela aí, então, portanto, também tá curtindo a gente aí. Um beijo aí, Cleiton, dá um beijo nela por mim aí, tá bom? Dá um beijo nela por mim aí. E a Ana Galvani, que gosta de torta sabor brigadeiro. As meninas do Senac, tá? Bom dia! Deixa eu ver aqui, vamos chegar mais perto do microfone, senão não vou conseguir ouvir vocês aí. Hoje a Luísa ficou em casa, veio a...
1: Luana e a Manu.
0: O Luana e a Manu, né? Qual é o sabor de torta que vocês gostam?
1: Morango moreno.
0: As duas vão no morango moreno? Isso. Então tá bom, é, morango moreno tá ganhando aqui, tá disparando na preferência do pessoal aqui, né? E tá aí, eu já sou mais do morango claro, né? Eu gosto mais do morango loiro, né? Se tem o morango, tem o morango loiro, né? E aí, gurias, o que será que tá trazendo de novidade aí? Bom dia!
2: Bom dia, Dedé, bom dia a todos. Eu sou a Luana, do setor do Soluções Corporativas do Senac de Bento. Hoje viemos apresentar um projeto que o Senac, junto com outros parceiros, o Sindi Lojas de Bento, estamos promovendo. É um projeto só para mulheres. Então, mulheres e sua autonomia financeira. É um projeto gratuito, onde irá contar com várias etapas. A primeira etapa, que é a sensibilização, vai iniciar agora no dia 16 de julho. E tem a parte da sensibilização, desenvolvimento profissional... E a etapa 3, que é qualificação profissional, onde terão 3 cursos. 2 cursos na área da gastronomia, boas práticas e bolos e pães festivos, e um curso na área da beleza, que é maquiagem básica. Então, são cursos gratuitos, somente para mulheres a partir de 20 anos. Fica o convite, as inscrições já estão abertas direto no Senac ou direto no meu WhatsApp profissional, né, corporativo. Eu vou deixar o meu contato para quem tiver interesse ou quiser mais informações, entre em contato diretamente comigo e eu inscrevo, né, e passo as informações do curso.
0: Olha aí, então, só para mulheres?
2: Somente, né? Para mulheres.
0: Somente para mulheres. Isso. Então tá aí, tá, atenção, mulherada, né, vamos repetir o contato aí do curso, a mulherada que se interessou aí, como é que elas fazem para entrar em contato?
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0: ao final, então, aí pra você, mulherada, ter essa oportunidade de fazer parte desse curso sensacional. E aí as mulheres ficam mais à vontade, né?
2: Isso, com certeza.
0: É, rola muita fofoca, acontece as reuniões
2: também. Bastante. Então, ainda tá mais na área da gastronomia e beleza, e são cursos bem práticos. Então, mulheres ou que querem se capacitar ou uma renda extra, já vão entrar no curso já praticando para colocar em prática fora da escola.
0: Certo.
2: Né? 100% gratuito, não precisa de insumos, que a escola vai disponibilizar todos os materiais.
0: Então tá bom. Manu, bom dia, Manu. Fazia tempo que não aparecia, né?
3: Muito bom dia, Dedé. Muito bom dia aos ouvintes da Rádio Massa. A Manu, então, também vem falar sobre o programa Senac Gratuidade.
0: Olha aí, ó.
3: Também cursos gratuitos que nós estamos ofertando aí para toda a nossa sociedade, para toda a população e para quem tem interesse. Dedé, eu vou começar com 2 títulos, que é o Técnicas de Confeitaria e Técnicas Culinárias da Cozinha Profissional. São 2 cursos que iniciam agora, um dia 30/6, que é o Técnicas de Confeitaria e Técnicas da Culinária Profissional, em 7/7. Ambos os cursos, somente chegar na escola, trazer o seu documento com foto, a gente já matricula e você já ingressa.
0: E não paga nada.
3: Nada. A grande dúvida, Dedé, que eu venho deixar aqui na rádio para todos os ouvintes, é que o curso é 100% gratuito. Todos os insumos e desde a douma de cozinheiro aí, você ganha no curso, tá? Você não entra sendo gratuito e paga alguma coisa ao longo do curso. Você
0: não,
3: entra...
0: A grande dúvida não, né? A informação,
3: exatamente,
0: né?
3: Exatamente, exatamente.
0: Porque você vai lá, se inscreve, não paga nada, ganha os insumos também, né?
3: Tudo, o insumo, tudo ofertado, o insumo docente e a douma é ofertado, é uma qualificação profissional para quem busca se qualificar. Esses 2 cursos, Dedé, o interessante é a idade mínima, a partir de 16 anos.
0: Olha aí.
3: E você pode ir a seu filho, tá desocupado, não tem o que fazer durante a tarde, vamos fazer um curso, vamos fazer uma especialização, vamos aí encher a cabeça, vamos fazer um prato. Então, são os cursos qualificação. E temos também cursos agora que iniciaram dia 24 do 6, que estão no site Programa Senac

0: gratuidade, que é educador social, curso de assistente administrativo e o padeiro. Entrou novamente na nossa programação. Cursos também 100% gratuitos, com inscrições
1: até abertas. De padeiro?
0: Padeiro, rapaz, qualificação profissional, 300 horas, Dedé.
1: O que deu lá no Senac que abriram a mão?
0: tu viu só?
1: Como é que é o nome da diretora lá?
0: A Lisângela.
1: A Lisângela iniciou o frio, acho que o frio tá atrapalhando um pouco a Lisângela, né? Abriu a mão, né? E tá liberando todos esses cursos grátis aí.
0: Tá liberando tudo gratuito aí pra população. O interessante é que o educador social e o assistente administrativo são em horários que a população que trabalha durante a semana
1: vai, ser à noite.
0: Vai conseguir participar. O educador social é à noite, vai ser 3 vezes por semana, segundas, quartas e sextas. E o assistente administrativo é pela primeira vez a gente vai ofertar somente aos sábados. Vai ser uma aula durante a semana, das 9 ao meio-dia somente ao sábado. Curso 100% presencial e você sai com a sua qualificação e com seu certificado reconhecido por uma instituição que preza pela qualificação profissional.
1: O que, que é assistente administrativo?
0: Assistente administrativo é quem busca aí trabalhar com rotinas administrativas, com atendimento ao cliente, com alguns processos da informação também. Então é um curso bem completo. Você entra sem saber praticamente nada e sai com essa qualificação profissional.
1: São as manhas, né?
0: As manhas do negócio, né? Exatamente.
1: As manhas do negócio que a pessoa acaba aprendendo aí realmente, né? Pode parecer. Bom, e aí, mais alguma novidade, dona? Mais alguma coisa aí? Tudo calmo ou não? O site tá lá, pessoal que de repente. Aí eu sou de fora, sou aqui, não sou de Bento, eu moro aqui em Nova Bassano, que você viu aí. Diz que lá em Nova Bassano a audiência da massa é 100%, né? E pessoal, pode entrar pelo site aí?
2: Claro, temos nosso site, os canais diretamente do WhatsApp, que a gente responde imediatamente, o Instagram também. Quem não conseguir acesso, né, por esses canais do Senac, tem o Sim de Lojas Bento, que é parceiro nesse projeto só para mulheres. Ou pode ir pessoalmente até a escola fazer a inscrição, né? Então, fica ali nosso convite.
1: Aí tem um detalhe, né? O pessoal que é do lado de Veranópolis, Nova Prata, para procurar o Paulo, né? O Paulo lá em Nova Prata,
2: isso,
1: né? Que é o representante legal do Senac Nova Prata, né?
2: Com certeza.
1: Agora tem sala única, né? O Senac lá,
2: sim,
1: né?
2: Sim, temos uma unidade nova lá em Nova Prata. Nova Bassano é a nossa cidade da abrangência também.
1: Olha aí, pessoal de Nova Bassano, viu? Aí, ó, quem é que é lá em Nova Bassano? Você sabe de cabeça, lembra aí, não? Quem é que é ela que comanda lá? Como nem tem o Paulo em Nova Prata.
2: Lá nós não temos
1: não tem
2: unidade, mas sou eu e a Lisângela, nossa diretora, que atendemos Nova Bassano.
1: Olha aí, pessoal então, Nova Bassano. Então isso. Tem um telefone exclusivo para Nova Bassano aí, né? O pessoal pode entrar em contato aí, Nova Bassano.
2: Pode sim, pelo 54-992-31-3259.
1: Olha aí, viu? É a massa quebrando barreiras, né? Hein? Fazendo aí de tudo. Então aí, menina, sucesso, né? Legal. Esse sistema de cursos gratuito, a gente sabe que a situação financeira não tá bom para ninguém. Exatamente. E a pessoa quer se profissionalizar, quer arrumar mais uma nova alternativa, né? Mais um emprego.
0: Vou deixar o contato também nosso ali, tá? Sobre vontade, o programa Senac Gratuidade. Então, você pode estar ligando para o telefone 54-3452-4200 ou pelo nosso WhatsApp corporativo 54-991-61-3507. Então, será um prazer atender vocês e dê uma olhadinha também na nossa rede social aí. Hoje tem fotos da nossa turma de técnicas culinárias da Cozinha Profissional, curso 100% gratuito ofertado pela instituição.
2: Isso. E lembrando que quem quiser conhecer a escola, a nossa estrutura, fica à vontade, conhecer nossas instalações, as cozinhas, laboratórios da Beleza e Saúde. Então fica o convite para irem tomar um cafezinho, um chimarrão ali na escola conosco.
1: Bem na entrada, né? Passa a pipa, já dá de cara ali com o Senac,
2: isso,
1: né?
2: Isso aí.
1: Então tá certo também. Eu achei que vocês iam superar a Luísa, porque a Luísa sempre trazia um agradinho, vocês não trouxeram nada, né? Então vocês estão atrás da Luísa. Estão atrás da Luísa, né? Que tá em casa, ela é lá do Nordeste, de manhã ela não consegue levantar, coitada. Temos que entender a situação dela também, né? Meninas, beijo aí, sucesso. Semana que vem tem mais informações do Senac aí, né?
0: Muito obrigada, Dedé, pela oportunidade de estarmos aqui divulgando e em prol da população esses benefícios. Um abração para todos os ouvintes.
1: Abraço, gurias.
2: Abraço.
1: Tchau, tchau. Tá, então, Senac é tudo gratuito, hein? Liga lá, então, e colha mais informações.
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0: Vambora, vambora, vambora, vambora! Galera mandando recado e participando. Hoje tem a torta da LF, né? O Cleiton dá um abraço agora, a Cecília. É, tá com frio? Não deixa a Cecília pegar frio aí, viu, Cleiton? Não deixa a Cecília pegar frio aí, tá bom? É... Deixa eu ver aqui. Oi, Dedé, bom dia, tudo certo? Tudo certo. Como está complicado sair de Bento em direção ao norte do estado? Tínhamos a opção de ir por Cotiporã e evitar as paradas e a lerdeza na 470. Agora, devido a obras, estou parado há mais de 20 minutos aqui também. A gente entende que é para melhorar, mas está complicado. E a balsa, a espera também é grande. Agora sem opções para agilizar um pouco a viagem. Abração. É, eu dou toda a razão, Cristiano. Dou toda a razão, né? Quem depende aí da serra, agora vai melhorar. A partir do dia 1º de julho, não vai ter mais os horários, né? E nem comboio, vai ser pare e siga. Então o pare e siga ele é mais rápido, né? Na serra. O pare e siga ele é mais rápido. Às vezes demora, né? Uns 10 minutos, provavelmente, o pare e siga, né? Não mais do que isso. É difícil o pare e siga durar mais do que 10, até 15 minutos, de repente ele pode demorar. Então agora vai ter pare e siga, não vai ser mais aquele problema de ter que esperar uma hora, né? Devido ao horário que a serra vai ser aberta. Então a partir do dia 1º de julho já volta esse horário normal. Cotiporã, é que nem você falou, a gente entende que tem que ter, né, as obras, porque Cotiporã, a estrada não foi preparada para tanto movimento, gente. É, muito caminhão de carga. Então eu entendo um pouco, eu conversava esses dias com o pessoal da mobilidade urbana, né, da Secretaria de Obras de Cotiporã, né, que aquela estrada ela não foi feita para aquilo ali. Né, então foi muito caminhão de carga, foi muito de travessia e a estrada ela não aguenta. Toda hora tem que ter essa manutenção. Eu sei que é difícil, mas a gente também entende um pouco o lado lá de Cotiporã. E a balsa, balsa é balsa, né, gente? Balsa não tem explicação, né? Eu, sinceramente, né... Você ter que pegar a balsa é uma dor de cabeça. O tempo que leva a travessia da balsa, o tempo que leva pra voltar, pra esperar todos aqueles carros sair, não, aí é complicado, né? Aí balsa não dá nem pro cara dialogar, né, Cristiano? Sei que é difícil, cara, é difícil, mas vamos rezar pelo menos que ainda tem passagem, né? Vamos rezar pelo menos que a gente tem passagem, pelo menos isso, né? Pelo menos isso, tá bom? Abraço, Cris, obrigado!
1: Angelita Kunz, do bairro Fátima, de Bento Gonçalves. Gostaria muito de ganhar a torta, porque gosto muito da torta morango moreno.
0: Olha aí, morango moreno também, hein, gente? Tá aí, ó. Tá aí, viu? O pessoal tá postando no morango moreno. 11h21 é dia de torta hoje!

Vamos lá então, agora é hora de você votar, hein? A música número 1 tá aí, ó. Zeneto Cristiano, Cadeira Cativa. A 2, Leandro e Leonardo, Desculpa, Mas Eu Vou Chorar, hein? A 3, Felipe Rodrigo, Ignora. A 4, Marília Mendonça, Amante Não Tem Ar, né? E vamos fechar aí com a 5ª, né? Léo Magalhães, Oi. Vamos lá então, tá valendo então pra você a partir de agora a 5 estrela da massa com muito mais pra você. A 1 tá rodando, vota aí!

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0: Aí a música número 2, então, da nossa 5 estrelas da massa, pra você que tá ligado conosco, fazendo parte da nossa programação. Vá votando, que dá tempo ainda, hein? Tem a torta da LF Padaria e Confeitaria hoje. Deixa eu ir até o Arne Day. Hoje é dia do Arne Day, portanto, do Caetá, né? O Evandro já tá na linha comigo aí. Alô, Evandro, bom dia!
1: Bom dia, Dedé, bom dia, Rádio Massa, é isso mesmo, Dedé. Tudo quase pronto aqui, tá o pessoal trabalhando aqui também, muito vinho, o pessoal colocando muito vinho, vinícolas aqui acompanhando, com certeza um evento, com certeza um evento de qualidade de novo esse ano do Caetá.
0: Chegou o dia!
1: Chegou o grande dia, Dedé, isso mesmo, né?
0: É, chegou o dia esperado, né? São mais de 150 rótulos de vinho do planeta inteiro, né, Evandro?
1: Isso mesmo, temos vinhos aí da Itália, África do Sul, nós temos vinho do Uruguai, Portugal, né? Nós temos vinho da Espanha, Nova Zelândia, né? Argentina, Chile. Mas lembrando, Dedé, né, que a maior quantidade de vinhos são os nossos aqui da região aqui de Bento, aqui região, né? Os vinhos, claro, brasileiros, né?
0: Claro, não. Claro. Essa é, claro, esse é o principal, né? Mas quem quiser degustar um vinho diferente, ter a oportunidade de tomar um vinho da África, nos Estados Unidos, vai poder aproveitar nessa noite, né?
1: Com certeza, né? Fazer uma experiência, uma bela experiência aqui de que o pessoal pode vir aqui provar, né? Muitos vinhos, né? Muitas variedades, né? Muitos vinhos bons também, né? E lembrando também aquela uma farta gastronomia também dos nossos parceiros aqui, né? Nós temos a Perchef, nós temos o frigorífico Boisul, nós temos também a farinha de milho burático, aquela polenta, a Di Paolo também, com lançamentos também hoje, a Zacarão Alimentos, a Aida, a Dielo Sorvetes, o Café da Três Corações. Então, assim, são nossos parceiros do nosso dia a dia do Caetá, né? Que claro, são também presentes no evento aqui hoje.
0: Muito bem. Bom, a partir de que hora o pessoal já pode chegar?
1: 19h30, as portas abrem, né?
0: 19h30, as portas abrem. Olha aí, então. Portanto, né, o pessoal tem que aproveitar. Olha, vá, gente, não vá dirigir. Vá, pega o Uber hoje, gasta dinheiro com o táxi, que vale a pena, né? Pra não se complicar depois, aproveita, porque você vai beber, degustar e se alimentar muito bem. E quem não se amarrou pra comprar, fica chupando o dedo, né, Evandro?
1: Isso mesmo, Dedé. Mais de 20 dias estão sem ingresso também, o pessoal acabou os ingressos, faz 20 dias já, né? Então, assim, o pessoal que garantiu o ingresso, com certeza vai aproveitar aquela festa de noite, né? O sétimo Wine Day Caetá, com certeza vai ser um grande evento novamente.
0: Tá bom, então, beleza. Se encontramos à noite, hein? Só pra não deixar passar em branco, domingo termina a campanha de selinhos do Caetá, né?
1: Isso, meu Dedé, domingo acaba a campanha de selinhos, então o pessoal tem tempo de comprar, né? 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
0: Um abraço, meu querido, até de noite!
1: Abraço, Dedé, até a noite, eu tô te aguardando pra tomar aquele vinho contigo aí,
0: vamos,
1: tá bom?
0: Lá, um abraço. Beleza, valeu, então aí, ó, direto lá do Botafogo, levanta lá, então, o Arnedan hoje, portanto, imperdível, é claro. Vou representar a massa nessa aí, né? São 150 rótulos pra degustar. Música 3 rodando!

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2: Vamos lá então, vamos conhecer a música de número 5 para fechar o 5 estrelas.

0: Aí a música 5! Oi, Léo Magalhães cantando aqui na massa pra você, 11h43!
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0: Tudo bem, então olha aqui, então deixa eu repetir aqui, a música número 1, deixa eu voltar lá em cima, né, Zé Neto e Cristiano, Cadeira Cativa, a 2, Leandro e Leonardo, Desculpas, Eu Vou Chorar, 3, Felipe Rodrigo Ignora, a 4, Marília Mendonça, Amante Não Tem Lar, e a 5, Léo Magalhães, oi, você vota, participa com a gente, e a mais votada vai retornar, tem ouvinte aí?
2: Bom dia, me chamo Kátia, aqui de Nova Prata. É, gostaria de ganhar o bolo da LF Panificadora.
0: Beleza.
2: No sabor de nata com chocolate meio amargo, porque a minha rádio é massa.
0: Olha aí, elas são exigentes, elas querem nata de chocolate meio amargo, né?
3: Bom dia, Rádio Massa.
0: Bom dia.
3: Gostaria de, muito, meu nome é Loiria Adriana Dias, eu gostaria muito, muito de participar do sorteio da torta. E até porque dia 2 de julho é o dia do meu aniversário.
0: Olha aí.
3: Então eu ia amar pegar essa tortinha aí pra comer com a minha família. Bom dia e um bom trabalho a todo mundo da rádio.
0: Valeu, obrigado, amiga, né? E a turma mandando recado, participando, fazendo parte da nossa programação, né? Tem mais turma aqui, né? Deixa eu ver aqui, cadê a turma lá? Deixa eu voltar no pessoal aqui. Rapaz do céu, quando começa a fazer aquele monte de pergunta, sai da frente, hein? Sai da frente, né? Aí depois fica registrado, aí você não precisa mais responder tudo aquilo ali, tá bom? Na palavra no que ela pede ali, você coloca massa que tá tudo certo, né? Coloca massa que tá tudo certo e não tem problema nenhum, tá bom? Só colocar massa ali, quando ela pede, qual a palavra que ela... Bota a massa que tá tudo certo, que não tem problema nenhum então aí, tá bom? Deixa eu ver aqui, bom dia, Dedé, quero parte do sorteio da padaria, sabor da torta é morango moreno, abraço ao Leandro Rossato, alô, Leandrão, grande Leandro Rossato, participando também aí da torta.
4: Bom dia, quero participar do sorteio, quero ganhar a torta.
0: Fala, Ana.
4: Abraço da Ana Maria Garbim Vaz Vinhedos.
0: Tá bom.
4: Minha rádio é massa.
0: Valeu, Ana Maria Garbim, do Vale dos Vinhedos. Alô, Silvaninha de Santa Lúcia. Quem será que vai levar hoje a torta, hein? Né? A Rejane, né? Deixa eu ver aqui. Olá, Massa FM, tarde linda. Cadê a Rejane aqui? Oi, ela só botou um oi. Tá bom, Rejane? É de Nova Prata, concorrendo também, tá bom? 11h46, já volto com a campeã e quem vai levar a torta?
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0: Vamos lá então. Vamos saber então qual vai ser a música ganhadora. Eu já vou encerrar o programa, mas vamos estar aqui. O número sorteado foi o número 43. Tá aqui então. Número 43, das 53 pessoas que participaram. Número 43, então, a ganhadora é o final do telefone 8211. É, tá aqui, ó, minha amiga Fabi Poçabai. Alô, Fabi! Né, olha aqui, e ela tava homenageando a filha Evelyn, que está completando hoje 19 anos. Já tem a torta, tá bom, Fabi? Parabéns, então. Produção já vai entrar em contato contigo aí pra dizer como é que você retira a sua torta na LF Padaria e Confeitaria, tá bom? Um abraço, então, aí pra Fabi. Dá um beijão na Evelyn, que está completando 19 anos hoje. Número 43, joga no bicho, hein? Vai ver que dá sorte, né? É, tá bom, então. E a ganhadora escolhida de hoje foi a música de número 4. Valeu, gente. Eu volto segunda, hein? Vem aí a Turma da Massa, depois tem o Nico. Amanhã de manhã tem o Alex. É, e segunda eu volto, mas eu volto de Porto Alegre. O Alex vai estar aqui na manhã também, tá bom? Um bom final de semana pra todo mundo. Boa sexta-feira. Se encontramos no Warner Day hoje à noite. Valeu, gente. Tchau. Tudo de bom.
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0: Você é a sua tia.
1: Hoje é igual, tô igual TV velha. Hoje eu tô sem controle.
0: Ele é você, bobão.
1: Meus amores, hoje é sexta-feira, dia 26 de junho. É isso aí. Muito bem, hoje é o Dia Nacional do Diabetes.
2: Olha!
1: É isso aí, muito bem.
3: Tomar metformina, gente.
1: É, Dia Internacional de Apoio às Vítimas de Tortura também.
3: Eu sou torturado pela minha mulher. Eu sou diabético e torturado pela mulher.
2: Não, não reclama dessa mulher, não. Não reclama dela.
1: Hoje é o dia do sombra.
3: Tá tudo valendo pra
2: ela
3: mim.
2: Ela é boazinha.
1: Não fala mal dela, não fala assim da sua esposa. Ela te trata com carinho, ela gosta de você. Aliás, ela tem que ganhar um troféu por aturar o sombra. Imagina, o sombra é gente boa também. É gente boa.
3: Não conhece na missa metade. Ai, não fala coisa
1: não dessa. Fala um negócio desse. Ai, meus amores, sexta-feira, hoje tem bexigão. Qual o valor do bexigão? R$550.
3: Opa! Tá bom.
1: Já pode mandar a sua mensagem. Ótimo. Eu quero participar do bexigão. Já tô procurando você aqui no WhatsApp da massa. Aí, cadê você, hein?
3: Cadê?
1: Arruma um tempinho aí. É.
0: Isso, cadê?
1: Consegue parar o que você tá fazendo pra mandar uma mensagem pra gente?
0: Isso.
1: Manda aí. 11-3509-9290. Eu quero participar do bexigão. Bancada maravilhosa. Aceitamos desafio.
3: Aceitamos. Opa.
1: Aceitamos. Manda charadinha pra gente também.
3: Desafiados.
1: Muito bem, muito bem.
2: Hoje nós, temos a Mimi. Que é a nossa. Nossa,
1: ela
2: master, que ela sabe tudo de charadinha.
3: Eu vou internar, ela fica inventando piada.
1: Olha o patrão aí.
3: Ela fica inventando piada, eu vou internar essa menina.
1: Muito bem, Sombra, tudo bem? O seu boa tarde, o seu destaque.
3: Boa tarde, Naldinho, boa tarde, turma da massa. Tá frio no Brasil inteiro.
1: Tá gelado, hein?
3: Eu agora descobri uma cor que inibe o frio.
1: Acha?
3: É o verde.
1: O verde.
3: É.
2: Por que o verde?
4: Eu e a Beth vamos...
3: O Robs vestido de verde só com a camiseta?
2: É, ele não sente frio.
4: A dupla Beth e Rob,
3: você botou Beth o verde Hobby. Com frio.
2: Eu tô com verde e um marrom bem quentinho embaixo.
3: Ah, então tá ótimo. Olha, terremotos na Venezuela. Já matou 589 pessoas.
1: Meu Deus.
2: Tristeza,
3: governo
2: né,
3: venezuelano também diz que outras 2.980 pessoas ficaram feridas e 250 edifícios desabaram ou ficaram danificados. Mas esse balanço ainda é provisório.
1: Entendi.
3: Tem muita coisa pela frente. Diz que tem gente cavando o chão com a unha.
2: Meu Deus, que tristeza.

0: boa tarde, uma tarde extraordinária de bênçãos pra todos nós. Boa tarde. Hoje tem muito babado, confusão.
1: Bomba.
0: E, claro, sempre informação. Fofoca jamais.
1: Jamais. Ô, bailarino, tudo bem com você? Boa tarde.
2: Olha, eu queria mandar um abraço. Começou.
0: Ai, meu Deus, agora vai.
2: O técnico da seleção é bom, né? Sombrou Ancelotti. Mas eu preferia, sabe quem eu colocaria?
1: Quem?
2: O Cilinho do São Paulo.
1: Oi,
2: eu colocaria Cilinho. Colocaria ele.
1: O Cilinho. Grande Cilinho.
2: Você conhece?
1: Demais.
2: O Cilinho antes do Tele. Agora o Sombra tá me alegrando.
1: Oh, saudade do Cilinho.
2: Ai, Sombra.
1: É, faleceu no dia 28 de novembro de 2019.
2: Sombra, peraí, nem começou o programa, pô. Como é que é? Repete. É,
1: ele faleceu no dia 28 de novembro de 2019. Na cidade de Campinas, hein? Mas eu tô com saudade, né?
2: Você não abre a funerária? Abre a funerária, aí você fica lá, esse aqui morreu. Esse morreu.
3: Boa tarde, Ana. Ô, Sombra, pô.
1: Ai, o vovô começou bem já.
2: Ali começou o programa, pô.
1: Ai, gente. Bailarino, tudo bem, meu querido?
3: Bem, boa tarde. Quem diria? Quem diria? Os jornalistas falando, pessoal. Sim. Quase com medo do Japão. Claro, tem que respeitar. Oh, poxa, olha que ponto chegamos.
0: Será que passa do
1: Posso
0: Japão,
1: te falar?
0: Gente?
1: Olha aí. Posso te falar?
0: Falar real, vai.
1: Na boa, hein?
0: Na boa.
1: No coletivo, time.
0: Tá.
1: Japão tá melhor.
3: Tá melhor.
1: No coletivo.
3: Tá melhor.
1: Individualmente, eu sou mais Brasil. Agora, no coletivo, entrosamento... Japão tá melhor.
4: Eu nunca tinha visto um jogador do Japão moreno. Você viu o goleiro do Japão? Eu acho que é filho de brasileiro com japonesa, né?
3: O goleiro do Japão é mesmo.
4: É verdade.
0: Agora, vamos pedir pros nossos ouvintes mandarem aqui o que eles acham. Japão e Brasil na segunda-feira às 14h.
1: 14h.
0: O que vocês acham? Vocês acham que o Japão tá mais forte que o Brasil? Manda aqui pra gente.
4: Agora é o seguinte, colocar nome de jogador japonês de Sugawara é demais da conta.
0: Sugawara?
5: Quem que é as menininhas?
0: Que isso?
4: O Sugawara jogou os dois tempos.
0: Meu Deus, que nome bonitinho.
5: Eu quero conhecer, meu amor.
1: Nani.
5: Eu quero conhecer.
1: Nani. Qual o nome do jogador?
4: Sugawara.
5: Ai, onde que é?
4: Ah, pelo amor.
5: Eu também. Tive esse nome.
1: Olha o Xinho aí, ó.
5: Eu também tive esse nome quando eu jogava.
1: Igual. Qual que era o nome?
5: O meu era Suga Palitinho. Não é meu nome.
1: Não sei porquê. Ai, meus amores.
5: Não sei porquê.
1: Vou te falar, esta bancada é maravilhosa. Ainda mais com ela, Milene.
6: Boa tarde, Naldinho. Boa tarde. Da Massa FM, com muita alegria nesta sexta-feira. Teremos muitas curiosidades, charadinhas e o pensamento da Pavorô.
1: Que a gente ama de paixão, hein? Pensamento da Pavorô.
6: A vida é assim, você chega sem nada, luta por tudo e depois deixa tudo e vai embora sem nada.
1: É assim mesmo que funciona.
0: É verdadeira isso.
1: Acha que vai levar alguma coisa no caixão, né?
4: Verdade, calma.
1: Bela mensagem, Milene.
4: Não tem gaveta.
1: Banda Magníficos.
7: Eu amo você.
1: Carta branca.

0: pra sacudir a sua sexta-feira, sextou.
1: Eu amo essa música, gente.
0: Demais.
1: Ai, é uma delícia.
0: A gente não consegue ficar parado, né?
1: Não, não consegui.
0: Eu já comecei a bater o pezinho.
1: Aham. E eu já comecei a dançar aqui.
0: Aí eu já comecei a mexer a cintura.
1: É, ai, não tem como ficar parado.
0: Não tem como, hein? Vou mandar um beijo pra Iraci do Amaral.
1: Vamos.
0: Iraci, minha linda, tá tudo bem com você? Iraci do Amaral, zona norte de São Paulo, Vila Sabrina. Ela tá falando o seguinte, referente à seleção. Vai ter que jogar muito, hein?
1: Vai, também acho.
0: O Japão tá jogando muito.
2: Com certeza.
0: Vai ter que ter muito cuidado, mas ela falou 3-2 para o Brasil.
1: É, eu concordo com a Iraci, eu acho que vai ser um jogo sofrido.
0: Vai, eu também acredito.
1: Eu fico nervosa, eu acho que eu não vou assistir na segunda-feira, não.
0: Sério?
1: É sério, eu fico muito nervosa. Mas, primeiro que eu não entendo nada, começa daí. Eu entendo só quando a bola vai pro gol e é gol.
0: Certo.
1: Aí esse último, eu assisti em casa, minha mãe ficava no quarto dela. Ai, meu Deus, sai daí! Ai, pega, pega. Eu tava sofrendo.
0: Quem fez isso?
1: Minha mãe.
2: Sozinha.
3: Aí não adianta nada.
1: Ela no quarto dela e eu no meu quarto. Aí eu ficava no telefone vendo e eu falava, eu não vou olhar pra televisão, eu não vou olhar pra televisão. Não. Aí quando ela gritava, agora é gol, eu é gol!
0: Assistir com a sua mãe deve ser o maior barato.
1: É, eu já fico nervosa, ela me deixa mais ainda.
0: Meu Deus, ai, do ai, céu, ai. Meu Deus. Uma palavra, por favor.
4: Meu Deus.
2: Uma palavra, amiga.
4: Meio-dia, 10 minutos na massa. Meio-dia, 10, 12, 10. Nem vou dar tempo pra pedir. Meio-dia, 10 minutos.
0: Sim. Uhum.
4: Estamos aqui, ó. Eu até dou risada, vejo a Beth falando dessa forma. Meu Deus, que sarro! Imagina a dona Cleusa lá no quarto assistindo o jogo com cigarro. Não adianta você não assistir, isso é em vão. Ela vai ficar gritando como se fosse uma narração. Aleluia! Beijo, dona Cleusa!
0: Aleluia! Aleluia!
1: Aleluia!
0: Ai, sensacional!
5: Aleluia.
6: Uma nova pesquisa eleitoral aponta crescimento do deputado federal Sandro Alex, do PSD, na corrida pelo governo do Paraná. No cenário em que os candidatos aparecem associados aos principais apoiadores, ele alcança 27,5% das intenções de voto, mantendo a segunda colocação atrás do senador Sérgio Moro, do PL, que registra 39,1%. Requião Filho, do PDT, aparece em terceiro com 20,8%. Em um eventual segundo turno, Sandro Alex soma 38,5% contra 42,5% de Moro, resultado considerado um empate técnico dentro da margem de erro. O levantamento do Instituto IRG, Pesquisa e Inteligência Competitiva, ouviu 1.000 eleitores entre os dias 10 e 13 de junho, tem margem de erro de 3,1 pontos percentuais e está registrado no Tribunal Superior Eleitoral.
0: Sombra, por enquanto, a pesquisa mostrando uma disputa acirrada.
2: É, tá bem competitiva. Essa campanha lá no Paraná.
0: Mas tem muita água para passar debaixo dessa porta.
2: Temos ainda mais 100 dias.
0: É isso aí. Turma da Massa para todo o Brasil, meus amores. Hoje nós teremos novamente Milena Ciribelli, como todos os dias, trazendo pra gente Torcida Massa. Olha, os recadinhos vão chegando aqui. Quem tá participando com a gente agora não mandou o nome, que pena. Poderia ter mandado o nome. Vale lembrar que o Brasil, a ouvinte está falando do Brasil, perdeu para o Japão há menos de um ano em um amistoso. E é verdade.
1: Eita, é verdade. É verdade.
2: Estava ganhando de 2-0.
0: Perdemos de virada.
2: Estava ganhando de 2-0.
1: Não vou assistir. Vou passar muito nervoso, não quero.
2: É que assim, Beth, todos aqui, agora não tem como dar margem de erro. Agora tem que se fechar. Ah, mas o Brasil não, tem que fechar o time e bola no Vinícius, bola no Rayan, entendeu? Quem tiver aí no Matheus. É igual aconteceu nas outras Copas. Fecha o time, Não tem como. Não adianta agora, ah, vamos lá, Brasil. Pra... Não, tem que fechar o time e bola no Vinícius, no Rayan e no Matheus. É assim.
0: Muito bem. E ela tá dizendo o seguinte: 6 titulares que estão agora no maior torneio de futebol do mundo, jogando pelo Japão, estavam naquela vitória contra o Brasil.
1: Ai,
0: meu Jesus. Mas não vamos dourar, não. Vamos pensar positivo.
1: Não, a gente tá falando a verdade, né? É lógico que a gente quer que o Brasil ganhe, obviamente. Somos brasileiros, com muito orgulho. Mas estamos falando dos quem tá jogando melhor, né? E eu também acho que o Japão tá jogando melhor que o Brasil.
0: Quem mandou foi a Alexandra de Pindamonhangaba, São Paulo. Alexandra.
1: Beijo, isso, Alexandra.
0: Muito obrigado aí pela sua participação. Agora
2: queria mandar um beijo aqui ao vivo, ó. Estamos aqui ao vivo aqui. Opa, eu queria mandar um beijo aqui. Gente, a equipe do João Kleber, que eu tô fazendo no Kawai, a equipe de João Kleber, um programa sensacional. Resenha em jogo. Ó, beijo pra todos aí, um programa totalmente maluco e organizado ao mesmo tempo. Beijo aí pra todos aí, pro nosso querido Rafael, pro Vitor, pra toda a equipe. João, você é demais. Beijo aí aqui, da turma do Ratinho aqui.
0: Aê, ao vivo. Aquele abraço.
2: Tamo lá.
0: Muito bem. 11-3509-9290 e o Mundo dos Famosos.
1: Ah, gente, eu já vou começar.
0: Sim. Bomba!
1: E vou falar, não é uma bomba, tá?
0: Não.
1: É, hoje em todas as redes sociais, desde a madrugada de ontem, tá todo mundo bomba.
0: Sim.
1: Virgínia e Vini Júnior reatam namoro. Eu falei pra vocês.
0: Coisa boa.
1: Eu disse Berenice, eu disse que eles tinham voltado, eles estavam no escondidinho e eles voltaram sim. O negócio inegociável, lembra que a Virgínia falou? Não negocio o inegociável, não é negócio não, não negocio o inegociável.
0: Sim.
1: Ela negociou.
2: Negociou.
1: E voltou.
0: Voltou.
1: Negociou. Eles reataram.
0: Voltou.
1: Reataram.
2: Será que ela tava aguardando essa deslanchada do Vini Júnior?
1: Eu acho que. Na verdade, gente, eu acho que eles nem acabaram, sabia? Acho que eles falaram, vamos fazer um forfé aí, vamos terminar.
0: Que tadinho do Zé Felipe, pra eu acho que ele acreditou.
1: E o Zé foi o melhor amigo dela.
0: Ah.
1: Você viu que bonitinho ele falando que ele foi a primeira pessoa que soube?
0: Então.
1: Acho que eles fizeram um comum acordo aí entre os dois. Vamos dar uma esperada, porque eu preciso estar focado.
0: Você acha que o Zé não tinha esperança de
1: voltar
0: com a Virgínia?
1: Não, eu acho que não.
0: Não?
1: Não, eu acho que não. Eu acho
0: aquele encontro deles no palco, ele cantou, olhando para ela, ela pegou na mão dele, aquela coisa, aquela troca de olhares.
1: Então, na verdade, foi o Zé que terminou com a Virgínia, né? Então, eu acho que não... Não tinha essa história, não. Todo mundo querendo, claro, porque eles têm 3 filhos, enfim, a família sempre em primeiro lugar, mas eu acho que não. Acho que não. Mas o Zé já dançou mesmo e o Vini Júnior tá na área.
0: Vini Júnior.
1: E eles já estão planejando uma viagem pra Ibiza, os pombinhos.
0: Olha!
1: É isso aí.
0: Que beleza, hein?
1: Só que o lado profissional de Virgínia não tá legal, não.
0: Não.
1: O que vai acontecer? Ela vai sair fora e quem vai assumir os quadros do Domingão do Hulk será o Luciano mesmo. Tiraram a Virgínia, ele assumirá a partir do próximo domingo a cobertura do maior torneio de futebol do mundo no Domingão com o Hulk. E com a mudança, a Virgínia deixará de protagonizar o conteúdo dedicado ao Mundial e terá sua participação no programa reavaliada semanalmente pela atração. A atração do programa marca uma mudança de estratégia da Globo para a cobertura do torneio. Já nesse domingo, como eu falei, o Hulk exibirá uma longa entrevista, adivinha com quem?
0: Quem?
1: Com Vini Júnior, o artilheiro da seleção brasileira e o ex-atual namorado de Virgínia Fonseca. Então tá aí, parece que ela não foi legal nessa trajetória aí.
0: Não, né?
1: Nesse quadro do Hulk. E o Hulk vai assumir.
0: Eu cantei essa pedra aqui.
1: É.
6: A entrevistar o Neymar, então, você nem pensar na Globo agora.
1: É, eu acho...
6: Ele já correu do microfone da Globo?
1: É, eu acho que...
0: Eu vi.
1: O trem tá difícil ali, hein? Né? Né, Sombra?
0: O Neymar, deu uma entrevista à distância, eu nunca vi um negócio desse.
6: É, quando ele viu o Denilson com o microfone na mão, ele falou, sai fora.
1: Ele deu uma faladinha de longe assim, mas bem de longe.
0: O que tá acontecendo com a língua de vocês? Vocês estão maldosos hoje.
1: Não, a gente passa informação, né, Sombra? Jamais.
6: Vocês estão maldosos.
0: Os fatos não param de acontecer, fazer o quê?
1: A gente tem que informar vocês, claro.
0: Roupa nova.

0: Muito bem, turma da massa, segue para mais de 90 emissoras espalhadas pelo Brasil. Aí eu preciso revelar essa mensagem.
1: Ai, revela.
0: Ô, Beti.
1: Eu gosto de revelações. Você
0: acha que o povo não gosta muito da Virgínia?
1: Eu não sei, sabe? Tem hora que eu acho que eles gostam, tem hora que eu acho que não gostam.
0: Porque o Irineu mandou a mensagem e falou, quando começa a falar da Virgínia, eu desligo o rádio.
1: Ai, nossa, Irineu, por favor.
2: E é só ele, será?
1: Tá bom, eu não vou falar, mas não tem como não falar, Irineu. O que que eu faço? Você ligou o rádio de novo? Liga aí, por favor, Irineu.
0: Ô, Irineu, manda mensagem. Fala que você tá ouvindo a gente.
1: É, por favor.
0: Você não mudou de estação, não.
1: Não faz isso com a gente, não. É,
0: ele não gosta de falar do Vini também.
1: Ah, meu Deus. E agora?
0: Ah, Irineu, Irineu. Um abraço pra você. Irineu, Irineu. Nem você. Ai, ai. E nem eu. Gostamos. Ai, ai, muito bem, muito bem. Mandou um abraço, tá curtindo a gente ainda. Muito
1: que
0: bem.
1: Bom.
0: Seguinte, meus amores, agora tem Curiosidade Rede. Diga lá, Milene.
3: Gente, o cinto de segurança de 3 pontos foi criado em 1959 pelo engenheiro sueco Nils Bohlin. É, para a Volvo, aí tinha um design que fixava o ocupante pelo tórax e pelo quadril de forma muito mais segura que os modelos anteriores de 2 pontos. O veículo Volvo Amazon PV544 foi um dos primeiros a receber o item lá dessa série. Apesar de ter patenteado a invenção, a montadora decidiu liberá-la gratuitamente para todas as concorrentes em nome da segurança pública, visando reduzir as mortes no trânsito global, e foi um gesto que se tornou um marco da história automotiva. A criação do cinto de segurança que a gente usa hoje.
0: Muito bem. E antigamente a gente não usava, né?
2: É.
0: Tinha no carro.
2: Usado e não usava. Gente.
0: Mas a gente não usava.
2: Estava a usar.
0: É, aí começamos a usar nas rodovias.
2: Só depois... começava a usar na rodovia só quando passava pela polícia rodoviária. É, depois passava, tirava de novo.
0: Tirava novamente. O cinto traseiro ficava até debaixo do banco.
2: Eu lembro.
0: É. Tinha que mexer no banco lá pra tirar o cinto.
4: A minha belina é assim.
0: Oi, a sua belina?
4: A belina?
0: É...
4: Pego aqui.
0: Sei.
4: Aí você puxa só na barriga.
0: É...
4: Eu vou ter que fazer igual eu fiz com a minha caravan. Colocar no peito, porque é perigoso.
0: É,
4: eu me assusto, o jeito que o Sombra ficou olhando pra mim. Eu não...
0: Quantos anos tem a caravan do senhor?
4: Ah, é nova.
1: 295.
0: Nova?
4: Tem uns 79 anos.
2: Ah, nem existia cinto de segurança.
4: Agora, novinha, pô. Eu não gosto do Sombra me olhando assim, não. Me preocupa,
0: ai,
4: viu?
0: Meu Deus. Hora de notícia pra rede.
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6: Jovens brasileiros do sexo masculino que completam 18 anos em 2026 têm até o dia 30 de junho para realizar o alistamento militar obrigatório. Pelo segundo ano consecutivo, mulheres da mesma idade também podem se alistar de forma voluntária. O procedimento pode ser feito pela internet ou presencialmente nas juntas do serviço militar. Quem perder o prazo estará sujeito à multa e poderá enfrentar restrições para emitir documentos, assumir cargos públicos e participar de concursos.
0: Daqui a pouquinho nós teremos o nosso Bexigão. Cadê a sua mensagem? Eu quero participar do Bexigão. Eu quero participar do Bexigão. O valor está acumulado em...
6: R$ 550.
0: Muito bem. E você que participa do Novinho, turma... coloca aí a grana. Muito bem. Lembrando que a Beth está na sonoplastia deste programa hoje. E a galera que participa do nosso Bexigão, automaticamente, quem participa ao vivo, vai pro ar, responde as perguntas, ganha copo Brimex. Tá na hora de ouvir o Brasil, hein? Diga lá.
7: Boa tarde, Massa FM.
0: Boa tarde.
7: Boa tarde, turma da massa. Não vou citar nome pra não esquecer nenhum.
0: Muito bem.
7: Ô, Beth Guzô, aqui quem fala é Miro Farid Cajamar.
0: Vai lá.
7: Rapaz, eu tava pensando sobre o último jogo do Brasil, por que que os ET não vieram?
0: Por quê?
7: Menino, né?
0: Por quê?
7: Agora tá explicado, é porque o Vini voltou pra menina, né? Então agora tá tudo certo, Virgínia
0: tá bom.
7: E Vini Júnior. Tá tudo
0: bom.
7: Certinho. Então o ZT não vem mais. Agora é que não vem mais, né? Beleza, um abraço e vai ser 3-2 pro Brasil.
0: 3-2 para o Brasil.
7: Hoje é aniversário da minha filha, Manuela Radassa.
0: Parabéns.
7: 12 aninhos, hein?
1: Parabéns. Beijo, Manuela Radassa.
0: Parabéns, Manuela. Felicidades, hein? Que essa data se repita por muitos e muitos anos. Oi, Brasil.
8: É, Zé Augusto,
0: o Zé.
8: Em nome de todos os chapecoenses aqui, pedindo pra não Sim. darem notícia da Virgínia, pelo menos por um dia.
1: Tá bom, Zé, eu prometo. Eu prometo que amanhã. Ah, não, amanhã é sábado, mas eu prometo que segunda eu não vou fazer o possível pra não falar.
0: Muito bem.
1: Não dar nenhuma informação.
9: Peraí, muito bem.
0: A Beth assume um compromisso de amanhã Sumido. E depois não falar, mas na segunda era mal.
9: É, olha aí, ó. Ah. Olha aí.
0: O que, vó?
9: O quê?
0: Oi, o que a senhora ia falar?
9: Falar o quê?
0: Ai, meu Deus. Já tá esquecida de novo, avó.
9: Do quê?
0: Ah, é.
9: Agora conecta essa música.
0: Chama a Beth, vó.
9: Alô?
0: Não.
1: Oi, vó.
9: É Beth do Milhão, é do SBT.
0: Ela trazer informação.
9: É a melhor que tem, é honesta.
0: Isso. A Beth é fofoqueira?
9: Quem que é a Beth?
1: Eu, vó, sua neta.
9: Deus. Não tô reconhecendo. Pô,
1: a senhora não tomou remédio hoje,
9: eu
1: né?
9: Eu tomei a cibalena, desculpa.
1: Eu vou pegar.
0: Mundo dos famosos.
1: Peraí, eu vou dar essa informação e já pego.
9: Tá.
1: Vamos falar dela, linda e eterna musa das novelas, a nossa querida Vera Ficha. Sabe o que ela contou? Ela contou uma história inusitada de um encontro que ela teve com Mick Jagger e a Narcisa, olha que legal. Ela começou a rever, ela abriu um baú de fotos no TBT de uma noite especial de 1998. A família Monteiro de Carvalho, né, ofereceu um jantar para ninguém menos que Mick Jagger, o astro do rock. E a Vera lembrou que eles conversaram bastante durante a noite. E em um momento ela criou a coragem e fez um pedido pro Mick Jagger. Sabe o que ela pediu para ele?
0: O quê?
1: Ela pediu assim: Mick, será que você canta uma música só pra mim?
0: Olha!
1: Oh, que danada essa Vera Fischer! E aí disse que na hora ele sorriu e ele disse: eu aceito, desde que você encene uma cena só pra mim.
0: Uau!
1: Ó, danadinho ele, né? E aí na hora ela disse que ficou nervosa e pensou na hora que ela iria recitar um trecho de Shakespeare que ela fez no teatro, mas ela desistiu no final. Falou, não, Shakespeare não. Mas aí ela fez uma outra encenação pra ele e ele não cantou pra ela.
0: Não.
1: Não. Que sacanagem. Mas ela disse que a conversa valeu cada minuto, que virou uma lembrança daquelas que atravessam o túnel do tempo, e ela colocou no baú do TBT pra gente saber ontem. Ai, que legal. São lembranças, legal. Recordações, momentos que ficam marcados na nossa vida, né? E a Vera teve, esse é um deles.
0: Momento especial.
1: É verdade.
0: Legal, muito bem.
4: É bom lembrar dos atores, né? Peraí, deixa eu falar, mas deixa eu virar de costa. Peraí.
0: Ah, isso, peraí.
4: Vamos lá.
0: Peraí.
4: Lista.
0: Ninguém vai olhar pra você.
4: Vai, dos atores. Olha, meus amigos, Valmor Chagas, Francisco Cuoco.
1: Gente, peraí que eu vou fazer um vídeo desse momento. Depois vocês entram lá no meu Instagram e veja o Sombra olhando pra ele. Eu vou fazer. Entra lá, @BetGuzzo.
4: Eu tô avisando que não tem ninguém aqui na minha frente, eu não quero ver ninguém.
0: Lista.
4: Não quer. Ó, então, eu vou esperar a Beth aqui, a ligar a Kodak aqui, 36 pose.
0: Kodak.
4: Olha, um abraço pros meus amigos. Olha, eu tô esperando aqui. Beth, mostra ali que não tem ninguém, mostra, aqui, ó. Mostra aqui, ó, isso aí, não tem.
0: Gente do céu, que
4: loucura. Um abraço pros meus amigos Valmor Chagas. Sim. Meus amigos Francisco Cuoco.
0: É mais recente.
4: Paulo Gracindo.
0: Olha, faz tempo.
4: Beijo pra vocês. Beijo.
0: Beijo. Paulo Gracindo.
4: Tá tocando música aqui? Põe música aqui.
0: E aí, Sombra?
4: Fone.
0: Todos.
2: O bem amado.
4: Bem amado, é. Não, eu quero ficar de costas.
2: Já foi bem amado.
0: É. Já foi. Bobo.
2: Valmor Chagas. Ô, saudade do Valmor.
0: Todos.
2: Ele era ambientalista.
0: Todos já foram, vovô.
2: Foram todos embora.
4: Deixa eu tocar música, não estraga o programa, não.

0: Eita, sombra, já foi bom nisso, é?
1: Fui no tempo que eu dançava.
2: Dessa cruz
1: misturada com o
0: gaúcho da fronteira.
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0: Gaúcho da fronteira aqui no Turma da Massa.
3: Olha só, vocês fiquem ligadinhos no programa do patrão que o Gaúcho da Fronteira vai estar lá no Boteco do Ratinho.
0: Sensacional! Fique ligadinho, hein? Agora, Ancelotti, o recado que animou meu coração, o Antônio Mor. Antônio Mor, do Paraná, falou o seguinte. Estão falando aí do Japão, Brasil, Japão, na próxima segunda-feira, jogo às 14h. Lembrando que de 14 jogos que o Brasil enfrentou o Japão, são 12 vitórias, um empate e apenas uma derrota. Isso alegra o nosso coração.
3: Meu coração aqueceu agora.
4: Boa tarde a todos.
0: Boa tarde.
4: Creio que estão todos... O equipo está sendo bem montada.
0: Sim.
4: Para a cancha de la derecha.
0: Oi.
4: Ele é jogador picolino.
0: Picolino?
4: Sim. Com todos do meio cancha, do meio campo.
0: Ai, tá bom.
4: É
0: tá
4: o
0: bom.
4: Principal do ataque.
0: Muito bem.
4: Obrigado.
0: Hendrick, por favor, hein? Nesse jogo do Japão, o Hendrick vai cair como. Ó. Vai encaixar com uma luva ali.
1: Ah, vai ser muito bom.
4: Jogador do Japão, esse é Hendrick?
0: Não, é japonês. Brasil,
4: Hendrick, Hendrick. Temos que marcar ele, é isso?
0: O senhor chamou ele.
4: Vou fazer uma marcação.
1: Não, tem que escalá-lo.
0: O senhor, poder não, participar o senhor do convocou jogo. Ele. Olha a lista, convocou. Espera. Hendrick, é.
4: Eu tenho que montar uma marcação especial nesse Hendrick que é do Japão.
0: É.
3: Não,
0: não.
3: O
0: Hendrick
3: é brasileiro. Ah. Não. Amor de Deus.
0: E o senhor tem que tomar cuidado com o rapaz da vara lá. Qual que é o nome da vara, o
3: Da vara.
0: Quem que é?
3: Como é?
1: Ah, o Sugavara.
3: É, o Sugavara.
4: Esse eu estou fora. Esse eu estou fora. Esse deixa pra... Vou convocar Nani... Não, vou convocar Nani People.
0: Vou fazer assim.
4: Por favor. Obrigado.
0: Informações do maior torneio de futebol do mundo.
5: Emocionante. Assim foi a vitória de 2-1 do Equador sobre a Alemanha. Mas não foi fácil. Logo aos 2 minutos de jogo, os equatorianos tomaram 1-0. O gol de empate veio rápido, aos 8 minutos. E no segundo tempo, aos 32, Gonçalo Plata, atacante do Flamengo, fez o gol da virada. A partir dali foi sofrimento até o apito final. E quando ele veio, jogadores e comissão técnica desabaram em campo numa das imagens mais emocionantes do torneio até agora. O estádio em Nova Jersey estava lotado de equatorianos que desde o início gritavam "Sí, se puede!" E pôde mesmo. A vitória garante o Equador como um dos melhores terceiros colocados na competição e classificado para a segunda fase. A equipe vinha decepcionando até então, apesar de ter uma geração considerada por muitos a melhor da história. Ressurgiram na hora certa. Já para a Alemanha, a derrota não significou muita coisa. A equipe já entrou em campo classificada e com o primeiro lugar no grupo assegurado. No outro jogo, Costa do Marfim garantiu a vaga também ao derrotar Curaçao por 2-0. Pela primeira vez na história, os marfinenses passam da fase de grupos e podem ser o adversário do Brasil numa eventual oitavas de final. Não está faltando emoção na competição.

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0: Muito bem, voltamos para todo o Brasil. São mais de 90 emissoras espalhadas pelo território nacional. E vai abraço para Caçador Santa Catarina, 105.7. E também Santa Teresa Espírito Santo, 105.3. Aquele abraço! A Nice está com a gente, a nossa querida Nice. Seja bem-vinda, Nice. Tudo bem?
2: Tudo.
0: Oi, amiga.
2: Melhor agora.
0: A alegria toda nossa em receber a sua participação. Me conta, você fala da onde?
2: Tatuapé, São Paulo.
0: Tatuapé, São Paulo. Ótimo. Tatuapé, São Paulo. Nice, Nice, Nice. Você tem acompanhado o Bexigão?
2: Sim, todos os dias.
0: Todos os dias, muito bem, ela
2: essa
0: tá antenada.
2: Essa raiva é massa, eu não consigo me desapartar dela.
0: Ai, vou te contar, Nice.
1: Linda.
0: Essa rádio é completamente apaixonada por você também, viu?
2: Obrigada.
0: Que alegria saber que você acompanha a gente todos os dias e a gente faz um rádio com muito amor e com muito carinho pensando em você. Gente, hoje eu tô tão sensível.
1: Hoje tá tão romântico.
0: Hoje eu tô.
3: Meu Deus.
0: Hoje eu tô.
4: Alô, Eunice?
2: Oi.
1: É Nice, vó.
4: Oi, Eunice.
0: Não.
2: É Nice, vó. É Cleonice.
4: Cleonice, Cleonice.
0: Pera lá. É Nice do quê? Eunice, Leonice, Cleonice.
2: Maria Cleonice da Silva.
4: Tá vendo, seu bobão? Eu já sabia. Eu já sabia, seu bobão, Naldinho. Eu falei Cleonice.
0: Ai, Cleonice, bobão. A avó acertou. Muito bem.
4: Cleonice.
2: Isso. Oi.
4: Tá chovendo aí?
2: Hoje não, vó. Tá muito frio.
4: Mas nem uma gotinha?
2: Não, hoje não.
4: Nem um embaçamento, assim. Nada.
3: Vá apertando aquela conta, vó.
4: Ai, que delícia, olha aí.
0: Ai, meu Deus.
4: Isso é igual um homem de 1,90 e musculoso na minha frente.
0: A vó gosta.
4: Que delícia isso aí. Você é casada, bem?
2: Sim.
4: Agora o Naldinho continua.
0: É casada. E o maridão tá aí pra te ajudar?
2: Não, no momento eu tô no meu trabalho.
0: Ah, tá no seu trabalho. E você trabalha com o que, Nice?
2: Eu trabalho em casa de família.
0: Casa de família, muito bem.
2: Cuido da casa.
0: Muito bem, e cuida com muito carinho, a gente sabe disso.
2: Sim, faz com certeza.
0: E você trabalha só nessa casa ou em outras casas também?
2: 3 dias nessa casa e 2 dias, um em cada casa.
0: Então quer dizer, não para, né, Nice? Semana inteira.
2: Sim,
0: trabalhando.
2: Em 5 dias da semana, graças a Deus.
0: Ótimo. E aí quando está em casa nos finais de semana, trabalha também, né, para ajeitar a casa.
2: Sim, mas ainda não
0: ganho
2: nada.
0: É. Tá certo. Você quer
3: ganhar? Isso é de graça.
0: É. Você quer ganhar R$550 agora?
2: Sim.
0: Vou soltar o tempo. Lembrando que você já ganhou o copo Brimex e vai receber em casa. Ok?
2: Ok, obrigado.
0: Muito bem. Atenção, Nice. 1, 2, 3. Valendo! Quem é o criador do personagem Mickey Mouse?
2: Não sei, pula.
0: Olha, que bicho é conhecido por mudar de cor?
2: Pula.
0: Qual país foi invadido pela Alemanha, iniciando a Segunda Guerra?
2: Também não sei, pula. Ah.
0: Qual é o ponto mais alto do território brasileiro, Nice?
2: Pula.
0: Quem é o criador do personagem Mickey Mouse?
2: Pula.
0: Qual bicho é conhecido por mudar de cor?
2: Pula.
0: Qual país foi invadido pela Alemanha iniciando a Segunda Guerra?
2: Não sei.
0: Não sabe, amiga.
2: Ai, que pena.
0: Ah, mas valeu a participação. Foi uma alegria poder falar com você, tá bom?
2: Ah, sim, com certeza. Eu vou participar mais vezes.
0: Isso, participa sim. Manda um beijo pra família toda.
2: Adorei falar com vocês.
0: E logo, logo vai receber copo Brimex em casa, tá bom?
2: Ok, muito obrigada, viu?
0: Beijo, lindeza. Beijo. Obrigado.
2: Beijo, turma da massa.
0: Beijo, menina. Meu. Nosso ouvinte de todos os dias. Isso. Um beijo, Nice. R$600. É o valor do nosso bexigão. Beijinho na boca. Aí é bom, né? É bom, é gostoso.
3: É ótimo.
0: R$600 é o valor do nosso bexigão. Ei, Beto Barbosa.

0: Neto Barbosa no Turma da Massa, o melhor programa do seu horário de almoço.
1: É verdade, isso é verdade.
0: Balança, Gerardo.
1: E isso que você falou é verdade, isso aí não é história. O melhor programa é imprevisível.
0: É imprevisível.
1: Apesar das mesmas vozes do Robson todo dia.
0: Que é isso, Geraldo?
1: É imprevisível. Porque a Beth tem a fofoca, o Sombra tem a notícia.
0: Sim.
1: E nós temos a história do navio ferroviário.
0: Oi!
1: Uma história impressionante.
0: Navio?
1: É o navio ferroviário. História incrível que nós vamos contar esses dias pra vocês.
0: Ai, ai, ai.
1: Temos a história do maior túnel. Aquele túnel, sabe?
0: O túnel.
1: O maior túnel ao ar livre do mundo. É uma coisa incrível, é impressionante.
0: Ai, Gerardo.
1: E o novo produto lançado no mundo.
0: Não é possível.
1: Que é o sabão em pó. Sabão em pó líquido. Não perdam, como
0: sabão
1: diria Neto.
0: Sabão em pó líquido.
1: Sabão em pó líquido.
0: Ai, Gerardo.
1: Balança aqui agora.
0: Pra rede.
2: O governo federal anunciou mudanças no sistema de alertas da Defesa Civil após a invasão hacker que enviou mensagens falsas para milhões de celulares no último final de semana. Entre as medidas estão reforço dos protocolos de segurança, revisão dos mecanismos de autenticação e aperfeiçoamento do monitoramento para evitar novos acessos indevidos. O caso segue agora sob investigação da Polícia Federal.
0: Muito bem, daqui a pouquinho mais uma edição do nosso Bexigão, R$600. Ela que não é fofoqueira, gente.
3: Não, agora eu tenho uma pra falar.
0: É?
3: Olha, Matheus e Cauã, eu acho que eles não estão numa fase boa, viu,
0: sério?
3: Naldinho?
0: Uhum.
3: Sabe o que tá acontecendo agora com eles? Eles estão sendo processados na justiça pelo ex-empresário Marcos Araújo, da Audio Mix, aquele que é o ex-marido da Lívia Andrade. Em cerca de 8 milhões.
0: 8 milhões.
3: Segundo essa ação, movida pelo produtor musical, ele cobra o valor referente à realização de 45 shows acordado em 2021 como forma de pagamento pela rescisão do contrato entre o Marcos Araújo, que era empresário dos meninos, né? Após 2 anos e 3 meses sendo agenciados exclusivamente pelo Marquinhos, as partes decidiram rescindir o contrato e, como parte do acordo, ficou acordado e estabelecida a realização de 45 shows ao longo de 4 anos como indenização pela rescisão. 10 ainda em 2021, 10 em 2022 e 12 em 2023 e 13 em 2024. As apresentações do show, esses shows ocorreriam em eventos promovidos pelo próprio produtor musical, porque o que o Marquinhos tinha? Ele tinha aquele Viu Mix, que era do Vila Mix, o BBQ Mix e outros festivais organizados pela produtora do Marquinhos. Dos 45 shows, segundo o Marquinhos, apenas 6 teriam sido realizados entre 2021 e 2024. A época também ficou acordado que cada apresentação não realizada seria convertida em um pagamento de 200 mil. E atualmente, segundo a ação, o valor de cada show estaria estimado em R$500 mil. O valor solicitado no processo corresponde aos 39 shows restantes que, segundo o empresário, devem ser convertidos em indenização em dinheiro, além do pagamento de honorários advocatícios e de uma eventual indenização por perdas e danos. Em novembro de 2025, a dupla recebeu a notificação extrajudicial solicitando a quitação dos supostos débitos referentes aos shows não realizados. Em resposta, o Matheus e Cauã alegaram que não havia possibilidade de cumprir o acordo, já que os eventos previstos para receber as apresentações, como o Vila Mix e o BBQ Mix, haviam sido descontinuados pelo próprio empresário, que, segundo a defesa, também não teria interesse em promover eventos de grande porte. Olha que loucura, gente. E assim, os advogados do Matheus e Cauã estão sustentando aí na contra-notificação que o Marquinhos e a empresa representante por ele não demonstram interesse em utilizar todos os shows dentro dos prazos estipulados. E além disso, afirmaram que em um dos eventos a dupla não recebeu o tempo hábil nem as informações necessárias para se apresentar no Vila Mix de 2024. Bom, Por esse motivo todo, eles Sim. estão sendo processados por 8 milhões de reais.
0: 8 milhões é muito dinheiro.
1: Quase, hein?
3: Olha, isso é uma coisa muito complicada, né? Quando o artista sai do empresário de grande porte, como Marquinhos Araújo aí da Audio Mix, o cara fez todo o investimento e ele quer esse investimento Sim. de volta, de alguma maneira.
0: E esses contratos são sempre muito bem amarrados,
3: Muito bem amarrados, né? Muito bem amarrados. E o cara quer o dinheiro dele de volta. E como o Marquinhos tem esses grandes festivais, fizeram esse acordo. Agora eu quero ver o que vai acontecer.
0: Vamos aguardar.
3: Porque o Matheus tá penhorado um carro dele de 500 mil.
0: Ai, ai, ai.
3: O Cauã, perdão. Sim. Cauã. Uhum. O Matheus se separou, tá naquela loucura. Então a fase não tá muito boa, não.
0: Tá boa, não.
3: Né?
0: Vamos acompanhar esse
3: boa
0: caso.
3: Boa sorte pra eles. Muito São bem. Meninos bons.
0: Beth Guzzo, que tá sempre muito bem informada. Intervalo pra rede.
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0: 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E tem abraço para Massa FM Serra Gaúcha, Nova Prata, 103.3 e também Massa FM Cianorte, 96.9, lá no Estadão do Paraná. Aquele abraço. Ora, com o nosso bexigão, tá tudo pronto, tudo preparado, R$600 no bolso e Giovanni está com a gente. Giovanni!
1: Isso! Ô, Giovanni! Como é que você está aí? Tudo certinho,
0: rapaz! Pensa numa alegria, numa felicidade em ter a sua participação, Giovanni.
1: Você fala... A minha alegria tá pronta com vocês aí, você tá doido. Da última vez que eu mandei um áudio aí pra vocês, mandei uma mensagem. Rapaz, você mandou um abraço aqui pra gente, eu falei assim, meu Deus do céu, a gente nem escutou o restante das conversas que vocês falaram aí. Eu tava, eu e outra menina aqui, junto aqui, a gente ficou doidinho. Meu Deus do céu, falou o nome de Cachoeira Sapimirim, falou o nome de Jovão, a gente ficou doidinho.
0: Que legal, tá todo mundo no coração da gente, pode ter certeza, viu? Tá todo mundo.
1: Tô tremendo aqui, Naldinho.
0: Calma. Você tá falando da onde mesmo?
1: Cachoeira Sapimirim, Espírito Santo.
0: Coisa boa!
1: Eu disse até o horário de vocês, nós, de vocês que tocam aqui, eu acho que é lá de meio-dia.
0: Sim.
1: E vai até as duas. A gente liga esse mesmo horário aqui e só escuta vocês aqui.
0: Muito obrigado, viu? A gente agradece a companhia sempre, de todos os dias. E chegou a hora de ganhar R$600, Giovanni!
1: Em nome de Jesus! R$600!
0: Estamos torcendo por ele.
2: Vai ganhar, Giovanni, vai ganhar!
1: Coisa boa, hein, boa?
2: Alô?
0: Será que...
1: Ô, vó, fala comigo!
2: Oi, Adriane!
0: Não!
2: Adriane, vó, é tá doida!
0: O Giovanni pergunta aonde tá o Jean.
2: Ô, Giovanni, onde tá?
1: O Jean tá por aí.
2: Ele tentou fazer a piada lá da dupla, isso?
0: A vó tá esperta.
2: Casando
1: ela
2: mais...
1: é sinistra.
2: Tô casando mais o grande amor da minha vida, é você.

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2: Que vale prédio, né?

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0: Massa FM, a minha rádio massa, Sammy Rico com Zezé de Camargo e Luciano, Estrada da Vida. Vamos nessa? Vai começar as mais pedidas desta sexta-feira.
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0: Gente, o homem foi preso no Espírito Santo, suspeito de planejar matar o próprio filho de 8 anos de idade para evitar o pagamento de pensão alimentícia. Segundo a Polícia Civil, o plano foi descoberto após mensagens enviadas pelo investigado ao ChatGPT. A OpenAI, empresa que é responsável pela inteligência artificial, comunicou ao FBI que repassou o caso às autoridades brasileiras. O suspeito foi preso antes da data em que pretendia cometer esse crime e a investigação segue em andamento. Meu Deus! O INSS vai ter atendimento reduzido na próxima segunda-feira, dia 29, por conta do jogo da seleção brasileira contra o Japão. As agências funcionarão apenas até às 11 horas da manhã, enquanto o atendimento humano da Central 135 vai ficar suspenso da 1 hora da tarde até às 5 horas da tarde, da 1 até às 5. Já os canais digitais, como o site e aplicativo Meu INSS e também atendimento eletrônico da Central 135, seguirão funcionando normalmente durante todo o dia.
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0: Uma ótima tarde, eu sou o Diego Luiz, estamos na Massa FM.
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0: Bora lá começar com as mais aqui da Massa FM, aquela que você pediu durante toda essa sexta-feira e também, claro, durante toda a semana, as mais pedidas pelo nosso WhatsApp. Você pode pedir também a música que você quiser, você pode mandar o seu recado que a gente fala de vocês aqui nas mais pedidas da Massa. 11-35-09-9290. Pra começar, tem essa daqui, ó. O pessoal pediu muito essa. Também gosto bastante. Matheus e Cauã com Anitta, ao vivo e a cores. Boa tarde, boa sexta-feira.

Massa FM, Zezé de Camargo e Luciano, irmão da Lua, amigo das estrelas, aqui nas mais desta sexta-feira, 11-3509-9290. A Kátia tá sempre com a gente, né, Kátia? Muito obrigado, Kátia, um beijo, bem-vinda, boa sexta-feira também, claro, para você, para sua família inteira, pessoal curtindo aqui o nosso dia, né, a nossa sexta-feira, a programação da Massa, muito obrigado. Oi, tudo bem? Tô junto com vocês da Massa também, Anderson Nascimento. Cadê a Patrícia? Tá por aqui, tô ouvindo vocês da Massa, voltando pra casa agora, pra curtir também o meu final de semana junto com vocês. Cibele, tudo bem, Cibele? Tá tudo certo aí? Laura, sua filhota, dá um beijo nela também, claro. Em nome de toda a equipe da Massa, um beijo, boa sexta-feira.

0: Massa FM, a minha rádio é massa. Felipe Rodrigo, ignora aqui nas mais pedidas desta sexta-feira.
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0: Som. Massa FM, a minha rádio é Massa Brilha Som, aí com o Raia Musical, que dobradinha, hein? Que dobradinha especial aí, travesseiro encharcado, aqui nos 90.3 aí, no seu final de tarde desta sexta-feira, sextou, e é sempre bom demais, é especial ter você por aqui ao nosso lado. Olha só quem é que chegou por aqui. Boa tarde, turma aí da massa. Suelen de Canoas, a minha rádio é muito massa. Aí fica bonito, né? Valeu, querida. Obrigado, obrigado pela sua companhia sempre aqui ao nosso lado, né? Um beijo aí pra você, Suelen. Quem mais aqui? O Márcio Cristiano de Novo Hamburgo tá curtindo a gente. Valeu, valeu, queridão. Obrigado aí pela companhia, tá participando sim aqui das nossas promoções. O Cláudio da Zona Norte tá aqui ao nosso lado. Ô, Cláudio, apagou tudo esse Cláudio, ó, figura. É, uma figura. Tá bom, querido. Obrigado aí pela companhia. Bom final de tarde, um ótimo fim de aí pro amigo que tá sempre também aqui ao nosso lado, curtindo aí a nossa programação. É isso aí, turma que chega e participa. Só chegar.
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0: Massa FM, a minha rádio é massa, fechando assim as mais pedidas desta sexta-feira. Tá aí Natan com o Zé Vaqueiro, aproveita aí que eu tô obrigado, fechando bem as mais pedidas do dia de hoje, desta sexta-feira, aquelas que você pediu aí pelo nosso WhatsApp, 981-427070, uma hora inteirinha só de pedidos musicais aqui dos ouvintes da Massa FM. Foi especial? Espero que sim aí pra você, né? Você que tá voltando aí pra sua casa, depois da sua jornada de trabalho, que bom que já tá indo aí pra casa, aproveite a sua sexta-feira à noite, aproveite seu final de semana, sempre curtindo aqui a nossa programação, porque a gente vai estar ao seu lado o tempo todo.
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0: Brasil.
1: Segunda, 14h, Brasil e Japão. É, na próxima etapa da competição, o torneio mundial de seleções acontecendo nos Estados Unidos, Canadá e México. O Brasil, então, já tem o seu adversário na próxima etapa, pega o Japão. E aí, gostaram ou não? Quero saber a sua opinião, Celinho, Ju. Hoje você abrilhantando o nosso programa. Ah, ela não veio ontem, quinta-feira, mas sexta ela tá aqui.
2: Eu adoro esse abrilhantando, assim, espero que seja mesmo, né? Que não seja mais um deboche de vocês.
1: Não, não, com muitas luzes, né? inclusive no cabelo.
2: Iluminada.
1: Né? É, sempre.
2: Claro, tem que ser assim. Boa tarde, bom fim de tarde, meninos. Pessoal da Serra Gaúcha, Porto Alegre também. Vamos pra mais um giro incrível nessa sexta-feira. Sexta-feira é sempre muito bom, né?
1: Gostou do Japão de adversário?
2: Então, respondendo a pergunta, tô com medinho.
1: É?
2: É.
1: Mas por quê?
2: Ué?
1: Você tá com medo do Japão?
2: Não é, porque acho que vai ser.
1: Você preferia a Suécia?
2: Talvez.
1: É?
3: Talvez.
2: É, não sei.
1: E você, Celinho?
2: Mas tô preocupada, pronto, a resposta é essa.
1: Igual, você ficaria preocupada se fosse o Japão ou qualquer outro adversário?
3: Isso. Eu tô preocupada é com a França, essa é que é a moral.
1: Ó, de novo, lá vem ele com a França.
3: Lá vem ele com a França. A gente não pode... Ó, mais um, olha aí, ó.
2: Eita.
1: A aposta de Celinho, então... Tá jogando, pode falar rapidamente, contra quem a França, Noruega?
3: Noruega, né? É. E tava metendo assim, olha, um gol atrás, um mais bonito do que o outro, e a Noruega conseguiu descontar, cara, até teve várias chances, mas realmente a França tá jogando realmente muita bola, cara.
1: Então tá, vamos ver agora, próxima segunda-feira, 14h,
3: Brasil, na
1: próxima
3: Brasil, etapa, Brasil.
1: O nosso Brasil pega o Japão, então!
0: Brasil!
1: A gente assistiu o jogo juntos, né, Celinho, agora na última quarta-feira, tava bacana. É, então a gente falou pra você, Ju, você não quis ir, você já tinha compromisso. Tinha compromisso.
2: Bom, mentira! Ó, ouvinte, defenda a situação.
1: E ela se deu bem, hein? Ela se deu bem
2: na noite. Sacanagem. Eu acho que eles não estão combinando as coisas, não estão me convidando. Eu fiquei muito chateada, eu não gosto de não ser incluída no rolê. Não, mas é verdade. Cimenta. Não é sobre amizade
1: cimenta.
2: Tóxica. Ah, pronto.
1: Para de ser,
2: tão que cimenta. Feio, que feio isso. Mas tá tudo bem.
1: Não, tá, na próxima a gente tá junto, inclusive o próximo jogo, segunda, duas da tarde.
3: Só eu vou estar aqui, né?
2: Vai, comendo pipoca sozinho.
3: Sozinho.
2: Isso porque você não convidou a galera pro rolê.
3: Muito bem, gente. Mas o seu rolê foi muito bom. Mas
1: deixa ela. Não bota a intimidade da vida de Juliana no ar.
2: Séria, viu só?
1: Vamos agradecer aqui o pessoal da Japesca, que trouxeram sushis pra nós hoje aqui na Massa FM. 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Delícia, já que já deu aula pro Garcia.
3: Já
1: levou o Garcia pro tatame.
2: De crossfit.
3: É, vai, já. Sabe muito de crossfit. Mas aí a vida vai, vida vem, procurou outros caminhos. Diz, eu vou fazer sushi. Sushi pra cá, sushi pra lá.
2: Isso, gente. A sexta-feira faz isso com as pessoas. Ele não tomou o remedinho dele hoje.
1: Não, hoje não.
2: Tá tudo bem.
1: E tem o Japão, tudo a ver agora, né? O próximo
2: Japão,
1: adversário.
2: Japão, sushi, tudo, Japão, Japesca. É isso mesmo. 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
3: Demais.
1: Agradecer, então, a Japesca mais uma vez. E a nossa audiência vai participar com a gente, então, no giro através do WhatsApp, não é, Ju? Como é que faz pra mandar mensagem aí?
2: 51981427070. Vai mandando mensagem. Também segue lá no Instagram, @massafmserragaúcha, @massafmpoa.
1: Muito bem. Então, participa com a gente. Pede, quer pedir aquela música? Quer mandar um alô? Participa das promoções. Tem muitas promoções. Ó, a vibe aí do adversário agora, segunda-feira.
2: Japão aí, ó. Esse é o clima.
1: Tá? Vem com a gente. Tá aqui a música. Botaram de fundo aqui a produção.
2: Não. O Marcelo escondeu até as peças do sushi. Olha aqui, João. Ele escondeu até as pecinhas do sushi pra comer depois.
3: Sai daqui.
2: Ah, pronto. Sai. Isso não pode.
1: Daqui a pouco, previsão do tempo pro final de semana. Vamos estender aí. Fim de semana chegando. Você quer saber como é que fica o tempo? Vamos contar daqui a pouco. Tem as quentinhas, né, Ju?
2: Temos. Previsão de eventos final de semana. Serra Gaúcha e Porto Alegre.
1: Dicas culturais com a Ju falando aqui da Grande Porto Alegre, o Dedé Maravilha da Serra Gaúcha. Tem Enigma do Pila, tá acumulado?
2: R$250. 250. Então, 51981427070. Vem tentar a sorte.
1: Vamos falar de futebol também. Também rolando aí a Copa, o Couto chega daqui a pouco para falar do mundo da bola e tem também no final do giro de notícias, para você ficar bem informado, o Couto falando aqui da Grande Porto Alegre, às vezes com informações do nosso Rio Grande, e o Nico Neto diretamente da Serra Gaúcha para fechar o giro com informação para a audiência massa. 6:01, vamos pegar aqui nesse momento, você que está na Grande Porto Alegre, a temperatura está na média dos 15 graus. Até que não está tão frio, né? Hoje foi melhor que ontem. Ontem estava... Nossa, meu Deus do céu, que friaca. Olha...
2: verdade, cuidar, hoje tá mais agradável.
1: Cuidar bastante da saúde, né? Oscilando bastante a temperatura, muito frio.
3: Pior dia pra mim foi a terça-feira.
1: A semana toda, né? Que sequência de tempo frio. A Serra Gaúcha nesse momento com 11 graus. E vamos botar aqui as mensagens, não param de chegar. Tem muitos recadinhos já da nossa audiência. Ó quem tá de olho. Ah, o nosso querido Matheus Aguilar, manda um abraço pra ele. Ô,
2: Matheusinho, um beijo. Quer comprar apartamento, Joãozinho? Quer comprar, Marcelo, apartamento, olha, na casa?
3: É mais fácil CEP? Tá vendendo, né? Você também vende aí, né, Matheusinho, né?
1: Abraço, querido. O Lelê mandou áudio, vamos ouvir o áudio. A gente ama receber os áudios de vocês, meus amores. Fala aí.
0: Ô, gurizada, essa Juju, ela brilhanta a qualquer lugar que ela estiver.
2: Ah, isso é um elogio, querido. Ju.
0: O neto Sebastião, lá em Canoas. E depois, até Nova Hartz, é só alegria com ele junto.
1: Ah, legal. Grande
0: abraço e um ótimo fim de semana pra todo mundo.
1: Valeu, amigão. Obrigado,
3: querido. Valeu, valeu.
1: Tá junto com a família aí, sempre ouvindo a Rádio Massa. Tem outra mensagem? O Paulo.
4: Então.
1: Fala, Paulo.
4: Tem uma historinha aí sobre esse... adversário do Brasil na segunda-feira. Radialista lançou um desafio. Primeiro que ligar para cá com o país que tiver duas sílabas sendo uma de comer, vai ganhar aqui um iPhone 14.
2: Opa!
1: Opa!
4: Cuba!
1: Valeu, querido. O
4: radialista ouviu a resposta, era um programa ao vivo. Ele disse, valeu pela criatividade, gerar Japão.
1: Vamos ver se ele vai levar esse telefone. Tem chance, não tem, produção? Tem chance de levar o telefone?
2: Eu acho que sim, hein?
1: Tá no maior barato aí, amigão. Obrigado pela participação, viu? É isso aí, vamos rir, vamos se divertir. É sexta-feira, tá todo mundo ouvindo a Rádio Massa. Giro Massa no ar. Agora vamos tocar uma musiquinha aqui pra curtir, pra chegar junto aqui nessa finaleira de tarde. Essa aqui vocês vão gostar.
2: Ah, tenho certeza.
1: Você não, então, principalmente.
2: Principalmente, adoro.
1: Simone Mendes com o grupo Menos é Mais.
3: Ah. Eu sabia que tinha pagode, eu sabia.
2: Ah, claro.

0: 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Simone Mendes, com a participação do Grupo Menos é Mais, Pede Pecado, 6 e 6. Nossa audiência interagindo direto e reto aqui através do WhatsApp, pelo 51921427070. É, tem os piadistas, como o caso do nosso ouvinte Paulo.
1: É,
0: né?
1: Verdade, mas um beijo aí pro Paulo. Só quer ver esse iPhone 14 aí que você disse que ia sortear, hein, Paulo?
0: Enfim, né?
1: Brincadeira.
0: É um desenho do iPhone.

0: Ele não assinou.
1: Cara, eu acho que é o Sandro, não é o Sandro Fraser?
2: É o Sandro.
0: Ah, é o Sandro. Pela foto, você identificou pela foto, é?
1: Eu acho que
0: você conhece muito bem o Sandro, né? Você conhece, né?
3: Conhece outros carnavais,
0: né? Olha, histórias não faltam. Ah, quem é que tá aqui também? A Patrícia, um beijo da Paty. Vai mandando sua mensagem, 51981427070. Quer participar do Enigma do Pila? Daqui a pouco a produção pode ligar pra você.
2: 51, exatamente. Joãozinho acabou de falar o número, né? Você manda a frase. Enigma do Pila tá valendo e acumulado em R$250. Só ganha quem participa. Para participar, manda agora pro 51981427070.
0: Boa, boa, boa. Olha, não param de chegar mensagens da Carol, que tá com a gente, motorista de aplicativo em Alvorada, dando carona pra Massa FM, o trânsito daquele jeito, né?
2: Daquele jeito, a Marcinha também tá aqui, ó. Oi, galera, tô ligada no Giro Massa, também tô na estrada voltando com os filhos da escola. Trânsito tá horrível, ela disse, o trânsito tá horrível, mas com a Massa fica muito melhor. Então tá bom, obrigada, Carolzinha, um beijo.
0: Você sabe que o Sandro rebateu o Celinho aqui. O
2: que, que ele falou? É,
0: só pra deixar bem claro, o ativo sou eu.
2: Ih, gente!
1: Ih, que papo estranho
2: papo é esse? Papo torto, papo torto.
0: Você responde pra ele aí, ô Marcelo.
1: Que papinho é esse aí, ô Fazer? Que é isso?
0: Hoje é sexta-feira.
2: Tudo pode, quase tudo pode. O que pode também é você mandar mensagem aqui pra gente. Vamos se divertir. Manda teu áudio, diz aí de onde você tá falando, cidade, finaleira de tarde. Quem estiver pegando a estrada, muita calma nessa hora. Saindo do trabalho também, né, Joãozinho? Isso é importante falar sobre consciência no trânsito.
0: Você sabe que muita gente vai emendar aí a segunda, né? Porque tem o Jogo do Brasil.
2: Exatamente.
0: Muita gente, feriadão, não. Muita gente vai emendar. Eu estou aqui. Eu estou aqui segunda de manhã. Segunda de manhã estarei aqui.
1: É.
2: Ninguém falou nada.
1: É.
0: Deixa quieto. Agora, se tem alguém na mesa que vai faltar aqui na segunda-feira,
2: tá,
0: nós vamos deixar
1: em
0: off. Não sou eu.
1: Nem eu.
0: Não é você?
1: Não.
0: Ah, então. Então
2: eu vou estar aqui. Vocês vão ver que eu vou estar aqui cedo. Que
0: eu
2: isso?
0: Eu não sei quem é.
2: Será?
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1: Vamos lá com a previsão do tempo com balas, previsão do tempo com balas, fica melhor ainda, né? Olha, Joãozinho, pra esse final de semana... Não, mas
0: ilustra, bro, ouvinte, por que com balas? Você tá chupando bala, é isso?
1: Literalmente, né? Literalmente chupando bala aqui, enquanto a loira fica se olhando no celular dela. Olha, pra esse sábado, o que a gente tem pra esse sábado? É mínima de 7 e a máxima de 19. Sol com algumas nuvens durante o dia. À noite o céu fica com muitas nuvens, mas não chove. E o nosso domingo? O domingo a temperatura já sobe um pouquinho a mínima. A mínima de 14 e a máxima de 18. Sol com aumento de nuvens e pancadas de chuva no final da manhã e à tarde.
0: Domingo ferrou. Já aproveita como é que fica na segunda pra começar a próxima semana. Vamos lembrar que acaba junho na próxima semana. Julho já na quarta-feira da próxima semana, hein, gente?
2: Impressionante, né?
0: A 67 chegando.
2: Já.
1: A produção não havia me informado que nós
0: é só
1: falaremos
0: descer.
1: Também
0: na desce ali, ó. Tá né? Vendo ali o domingo e depois o domingo vem o que vem? O que vem depois do domingo?
2: Segunda-feira, Marcelo. Segunda-feira.
1: Será de chuva também, patrão. Mínima de 10 e a máxima de 15. Sol com muitas nuvens durante o dia e períodos de céu nublado. Noite com muitas nuvens. É a nossa segunda-feira. Quem aca também.
0: Amanhã, Serra Gaúcha, dia de sol com nevoeiro ao amanhecer. As nuvens aumentam à tarde. Muita nebulosidade à noite. Mínima 4, máxima 18. Amanhã, sábado, na Serra. Domingo, mínima 13, máxima 17. Sol com muitas nuvens a nublado com chuva de manhã. Tarde e noite com chance de temporal na Serra, hein, gente? E na segunda-feira, a próxima semana na Serra começa com o tempo nublado pela manhã, com possibilidade de garoa. Tarde de sol com diminuição de nuvens. Noite com bastante nebulosidade. Na segunda, na Serra, mínima 8 e a máxima 14 graus.
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0: Vamos saber agora o que está acontecendo com as celebridades, o mundo dos famosos aqui na Massa FM, as quentinhas da massa com a Ju Vieira.
2: É isso mesmo, e atenção, olha aqui, ó. Deixa eu falar pra vocês que Diego e Arnaldo celebraram sucesso no São Pedro da Bahia, anunciaram também um novo DVD, Diego e Arnaldo, dupla sertaneja, né? Então estão considerando o maior São Pedro do país, é uma grande festa que vai estar acontecendo em Itabuna, na Bahia, e também os bastidores dos eventos, muitos famosos, muitos artistas, e a gente vai estar, então, aguardando ansioso pela atualização desse grande evento e cobertura da dupla sertaneja Diego e Arnaldo, essa festa de São João. E daqui a pouquinho eu volto com mais quentinhas.

0: 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Henrique Juliano, como é que a gente fica? Fica na Massa FM curtindo o Giro Massa. O seu fim de tarde é aqui com a gente. Conexão RS ao vivo para Massa FM Grande Porto Alegre em 90.3 e Massa FM Serra Gaúcha em 103.3. Você que está online também, obrigado pela parceria, ouvindo no app, no site massafm.com.br ou também através da sua plataforma preferida. A gente falou antes aqui do Jogo do Brasil, próxima segunda, todo mundo na expectativa, muita gente vai aproveitar e enforcar o trabalho na segunda-feira, não é verdade?
1: É, uns folgados aqui, ó, tem uns folgados aqui.
0: Segunda, 2 da tarde o jogo, Brasil e Japão. 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

0: 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Gustavo Lima, participação do Luiz Fonsi, Vagabundo. 6h24, a temperatura nesse momento para quem tá na Grande Porto Alegre, a média de quantos graus? Temos aqui 13 graus, baixou. 13 graus na média na Grande Porto Alegre. Quem tá na Serra Gaúcha tá com 10 graus agora, região ali de Bento Gonçalves, Nova Prata, Veranópolis, Garibaldi, tá? Média de 10. E vai cair mais a temperatura, porque a mínima para amanhã, a gente já botou no ar antes aqui, né? A mínima,
1: verdade.
0: A mínima para amanhã na Serra, 4 graus.
1: Eita, friaca, hein?
0: Para Porto Alegre, e Grande Porto Alegre, na média, região metropolitana aí, tá? Você que tá na capital e região metropolitana, média amanhã também, de mínima. Não. Porto Alegre, mínima
2: de 7 amanhã.
0: Mínima 7 amanhã?
2: Na
0: capital. Capital e região metropolitana amanhã, então, mínima de 7 graus, segundo aqui a previsão.
2: Dobra a mínima, já vai para 14.
0: É domingo também na Serra, a mínima de 13. Você vê que loucura, né? Então haja saúde, vai oscilar bastante temperatura.
1: É, Joãozinho, tu te cuida, porque tu foi que adoeceu mais seguidamente aqui, viu?
0: Imunidade baixa. Vou cuidar da saúde.
1: Contaminou todo mundo ainda. Você não foi sozinho.
0: Não foi bem assim. Você sabe que veio o pessoal. Acontece. É um vírus, né? Foi transmitido por outros colegas. Aí eu peguei. O Marcelo pegou, o nosso querido diretor pegou também. Não pegou? Tá aqui ele, o Gabriel.
1: Pegou o vírus?
0: Hã? Ficou gripadinho, ficou acamado. Sem maldade, acontece, por isso tem que se cuidar, verdade, gente. Inclusive, se você ainda não se vacinou, tá liberado pra todo mundo aí a vacina contra a gripe. Aproveita aí que o momento é esse, porque o inverno começou e olha, que friaca. É, tá um frio muito intenso essa semana, a gente tava falando. Fazia tempo que eu não sei vocês aqui na mesa, não, Marcelo e Ju, a sequência de frio, dias. Né? Dias de frio. Bom, Enigma do Pila, valendo quanto?
1: R$250 agora. Manda tua mensagem com a frase Enigma do Pila. 51981427070 para participar agora com a gente aqui ao vivo. Isso, galera, aí tá mandando mensagem. Vamos
0: muitas ver quem tá mensagens. Por aqui. A Raquel, que é motorista de aplicativo Viamão, tá com a gente. O Jair, também ligado aí. Diz que o trânsito tá bastante intenso na 116. Você que tá nesse momento no volante, direção consciente. Prudência, paciência, vai na boa. A companhia aqui da Massa FM te fazendo sempre a companhia com você, aonde quer que você esteja. Então, pode contar com a gente, ouvindo aí através da Massa FM Grande Porto Alegre, 90.3, ou na Massa FM Serra Gaúcha, em 103.3, Conexão RS, o nosso Giro Massa. Para quem tá online também, obrigado pelo carinho de sempre, pela audiência. Quem mais mandou mensagem aí, Ju?
1: Tem várias mensagens chegando também. Posso passar um serviço, já que a gente tá falando de gripe, rapidinho?
0: Vai lá.
1: Posso? Que no final de semana também, então, as vacinas, né, pra gripe, Covid também, 19, tem atendimento nos finais de semana também em algumas unidades de saúde em Porto Alegre. Então é importante passar o serviço. Hoje é sexta-feira, vá quê?
0: Isso aí.
1: E agora, então, mandando beijo. Tem muita gente chegando aqui, mandando mensagem também. Tem
0: a Aninha, tá com a gente, ligada em Canoas, turma de Porto Alegre, Zona Norte, querido Leandro, como a gente tem ouvinte Leandro, né? Tem Leandro em Novo Hamburgo, tem Leandro em São Léo, que ele manda sempre mensagem com o filho junto. Minha rádio é massa.
1: É verdade. É que Leandro tem um monte de Leandro. Que nem Juliana. Juliana também, ó, você olha pra um lado e um montão de Juliana, o mesmo nome.
0: Muito bem. A produção tá ligando, já dá pra falar quem vai... Ainda não dá pra falar, mas já tem ouvinte pra participar do Enigma do Pila. Quem mais? Quem mais tá aí? Antes de chamar aqui a nossa audiência pra brincar no Enigma, quem é que mandou mensagem?
1: A Roberta falando de São Leopoldo, tá mandando um grande beijo pra gente aqui no Giro Massa. A Martinha também de Novo Hamburgo, tá com as gurias no ateliê, mandando beijo pra galera, dizendo que tá sempre ligado o dia todo aqui na Massa FM, na programação. Também o Simas e ainda o Sandro, motoristas de aplicativo, tá mandando mensagem, então, direto de Gravataí. E estão ligados aqui na programação da Massa.
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0: Já chamando aqui. Vamos ver se ela vai atender.
1: Ah, pois então. Você que mandou mensagem. Aqui.
0: Tá aí.
1: Não pode... diga alô, diga Massa FM.
0: Pode ser. Vamos ver se ela vai entender a mensagem. Tá. Repete.
1: Não diga alô, diga Massa FM. Oi?
4: Massa FM.
1: Eu só não tava levando fé.
0: Roseli.
1: É a Roseli. Não tava levando fé na Roseli. Roseli, tudo bem contigo, minha amiga?
4: Tudo bem.
1: Tá falando de onde?
4: De Gravataí.
1: Bem-vinda, então, Roseli. Sabe como é que funciona o Enigma do Pila, né?
4: Não lembro muito bem.
1: Tá, três músicas vão tocar de forma simultânea, né? Todas enroladinhas ali. E você vai ter que adivinhar o nome dos três intérpretes, dos três artistas que cantam as músicas, ou o nome das músicas, combinado? E é rápido, tá? É. Tem 15 segundos.
0: Boa, boa. Então vale falar ou o nome da música ou do artista. São as três músicas tocando junto e tem que acertar as três pra levar o dinheiro, botar os 250 no bolso, correto?
1: Beleza, é isso, tá bom? Vamos nessa então, Roseli?
4: Sim.
1: Então tá bom, combinado. É agora, tá valendo. Enigma do Pila.
0: Tempo, Roseli.
2: Vai, Roseli.
4: Marília Mendonça.
0: Não. Chuta mais, vai.
4: Vai, vai. Vai ser Gustavo Lima.
2: Não.
1: Não. Vai. Oh. Oh. É rápido isso,
2: já gente. Vida, Roseli.
0: Não deu. Não deu.
1: Não foi dessa vez. Bom, o Enigma do Pila segue, né? Na segunda-feira vai estar acumulado em R$300. Muita grana.
0: Valeu a tentativa, né?
1: Ah, valeu. Eu fico triste, eu fico triste, o Zico, não acerta.
0: O Marcelo não.
1: Não,
0: o
1: Marcelo.
2: Eu fico muito
1: triste.
0: Nossa, muito. O Marcelo é aquele que ele ajuda o pessoal do financeiro.
1: É. Exato.
2: É que eles ficam me ligando lá, o pessoal do financeiro me liga, né?
0: Não libera agora, espera.
5: Tu liberou o dinheiro de novo, foi tu, né? Foi tu que liberou o dinheiro da rádio aí, pô!
1: Você dá sorte.
0: Mas sabe que tem uma coisa bacana que vai acumulando e aí pô, fica cada vez mais interessante. Como o último caso do Mauro de São Leopoldo, levou R$2.000.
2: É, R$2.000.
0: Aí, somente aqui na Massa
1: FM. Um malote.
2: Aí o que aconteceu? O financeiro me ligou, né? Perguntou o quê? Que? De novo, né?
0: E na próxima vão descontar do seu salário, né? Você tá sabendo disso, né?
2: Assim, né?
0: Ó, o diretor já sorriu. Gostou. Gostou da ideia. Daqui a pouco tem Tamo Junto e Misturado, tá? E no Tamo Junto e Misturado tem o jogo do stop. Sabe em que valor tá o stop pra hoje?
1: Quanto?
0: R$5.800! É a rádio que dá mais grana no Brasil.
1: Nossa!
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0: ver. Gente, eu vi aí Cristiano Araújo, Maus Bocados.
1: Ai, ai, ai.
0: 6h35, a temperatura caiu mais um pouquinho, 12 graus agora na Grande Porto Alegre, na média. E para quem tá na Serra Gaúcha, 9 graus. Obrigado pela sua audiência. Agora trazendo o Agendão, dicas culturais com a Ju, falando da Grande Porto Alegre, do Dedé Maravilha da Serra Gaúcha. Você quer alguma música de fundo, Justinha?
2: Joãozinho, eu confio pagode, muito na tua sonoplastia. Não, mas o que é isso? Ô, Marcelo, por que você acha que eu só escuto o pagode, Marcelo?
1: Eu não acho, eu tenho certeza.
0: Não fala assim.
2: Eu descobri por que ele tá assim hoje, sabe por quê?
0: Quem se define se limita.
2: É verdade, é verdade. Não me coloca numa caixa. Sabe o que o Marcelo tá assim hoje? Porque ele tá tomando café com bala de café. Acho que não deu um bom resultado. Foi isso que aconteceu. Joãozinho, vou confiar em ti. Então, mentira. Chegou no pancadão?
0: Pancadão, sei que você gosta.
2: Sério?
0: Você vai até o chão.
2: Sempre?
0: Ah, então vamos botar aqui. Vou botar o pancadão pra você falar do Agendão. Dicas da Grande Porto Alegre com a Ju. E já já o Dedé Maravilha, que vai no pancadão também.
1: Também.
0: Com as dicas diretamente da Serra, né? O Agendão, então. Imagina, você que quer saber das dicas culturais, agora aqui na Massa FM tá no ar. A música aí já.
2: Bora!
0: Então, dá play, vai. Ha. Pronto.
2: Ah, gosto assim, se falando, sextou, gente, sexta-feira. Então, final de semana chegando, dia de falar aí do quê? Das dicas, né? O que vai estar rolando no final de semana? Queria falar que em São Leopoldo vai ter o Dominguei de Orgulho no domingo, dia 28, reunindo música, gastronomia e atividades culturais em celebração ao mês do orgulho LGBTQIAPN+. Então, é nesse domingo em São Leopoldo, certo? Também tem mostra de talentos ainda em São Léo, no Teatro Municipal, com apresentações sábado e domingo, entrada gratuita. E em Porto Alegre tem a exposição Teatro São Pedro para Sempre, no Teatro São Pedro mesmo, com entrada free também neste final de semana. E ainda, já falei, São Paulo, Porto Alegre, agora a gente vai pra Serra Gaúcha.
0: Ah,
2: quando é maravilha.
0: Ele tá aí,
1: vai até o chão também, vai?
2: Vai até o chão, não é proibidão, é só pancadão, Marcelo. Marcelo tá até pensando coisa horrível.
0: O Dedé, depois que toma o vinho, ele vai aonde você quiser.
3: Vamos ver. Da massa, estamos falando aqui da fria Serra Gaúcha. É, olha, nesse momento aqui na casa, aí provavelmente dos 10 graus, né? Tivemos aí um amanhecer cerca de 2 graus, a probabilidade amanhã é que seremos aí nos mesmos 2 graus para amanhã, mas o clima está quente em termos de eventos. Hoje, abertura oficial para convidados e imprensa de mais uma edição da Feste Queijo no município de Carlos Barbosa. É o evento esse que vai até o dia 26 de julho, todas as sextas, sábado e domingo. Já amanhã, sexta-feira, teremos aí mais uma etapa, mais uma organização do Army Day, que é promovido pelo supermercado Caetá. O Army Day, então, portanto...
2: Ué, Ih, gente, essas coisas acontecem. Mas o Dedé Maravilha...
0: Isso aí foi o Marcelo Garcia que veio aqui. Ele veio aqui reiniciar o WhatsApp. É coisa do Garcia, hein? Continua, Dedé, vai.
3: 26 de julho, todas as sextas, sábado e domingo. Já amanhã, sexta-feira, teremos aí mais uma etapa.
0: Hoje, né?
2: Hoje, Dedezinho, hoje!
3: Que é promovido pelo supermercado Caetá. O Army Day, então, portanto, onde serão degustados mais de 150 rótulos de vinhos do planeta. É isso mesmo, amigos. Do planeta, tem vinho dos Estados Unidos, Canadá, África do Sul, uma farta gastronomia que vai acontecer no Clube Botafogo aqui em Bento Gonçalves. É a 7ª edição do Army Day, que é promovido e organizado pela rede de mercados Caetá. Portanto, movimentação alta, forte, mais uma vez aqui na Serra Gaúcha. Com informações aqui da Serra, para a Massa Porto Alegre, falou o repórter Dedé Maravilha. A minha rádio é Massa.
0: Valeu, Dedezinho, muito
2: arrasou.
0: Bem, tá aí.
2: Né?
0: Grande Dedé.
2: Arrasou.
0: E agora, quem mandou mensagem aqui, ó. Olá, Rádio Massa, boa noite. Amo vocês, principalmente quando estão todos juntos. Vocês são demais, ó.
2: Viu, chefe?
1: Viu, chefe?
0: A Rose do Rio Grande do Norte.
1: Olha só.
0: Olha aí, que legal. Também diz, olha, adoro ouvir vocês quando estão todos juntos aí.
1: Eu acho que a Ju deveria estar aqui todos os dias.
0: A Denise tá com a gente aqui também, gosta quando tá o trio aqui no Giro Massa. Obrigado pela participação, amada. Adri, de Canoas também. E mais uma aqui, antes de chamar o Couto, o Anderson, disse que ele sabe do Enigma agora, pra próxima segunda-feira, disse que ele vai acertar.
4: Boa noite, Ju, Marcelo, Marcelo.
2: Oi.
4: Tudo bem, Anderson de Alvorada?
2: Tá no funk.
4: Olha, eu acho que agora eu prestei atenção, acho que eu decifrei as três músicas.
2: Será? Será?
4: Pra comemorar mais a vitória do Brasil, não seja convidado a participar aí e tentar ganhar esses 300 pila aí. Minha rádio é massa. Um abraço.
0: Valeu.
4: Ótima noite a todos aí.
0: Obrigado, querido. Obrigado aqui pela mensagem. Então, o nosso ouvinte, o querido Anderson de Alvorada, participando no Giro Massa no nosso fim de tarde dessa sexta-feira. Ele tá aqui agora.
2: Opa!
0: Pra falar do mundo da bola. Vamos chamar Marcos Couto, que daqui a pouco traz notícias no final do Giro Massa. Giro de notícias, o Couto e também o Nico Neto. Então, Couto, chega aí e manda o esporte no ar no Giro Massa.
5: E a confusão na seleção uruguaia, vocês estão sabendo? Vou contar para vocês. Vocês sabem que quem treina a Celeste Olímpica, a seleção uruguaia, é um argentino, né? O Marcelo Bielsa, é louco Bielsa. E o é o louco Bielsa tá cada vez mais louco, né? Vocês viram que nos dois primeiros jogos do Uruguai, na Copa do Mundo, ele não queria conceder entrevista coletiva. A FIFA disse que ele era obrigado. Ele respondeu em 15 segundos cada pergunta dos dois jogos e olhando para o chão. Não olha para o repórter, não olha para o horizonte. E quando da execução do hino nacional uruguaio, de forma desrespeitosa, ele está olhando para o chão. Os jogadores têm ele por intratável, por intragável. E antes da véspera, que foi ontem, do jogo de hoje, decisivo do Uruguai contra a Espanha, e jogadores liderados por Rocher, Araújo e Otamendi foram até o seu encontro e indo ao seu encontro disseram: olha, nós não lhe aguentamos mais, nós viemos aqui lhe comunicar que a gente não lhe aguenta mais, que nós não vamos espelhar o modelo de jogo da Espanha, que nós vamos baixar as linhas e vamos especular lá na frente. Daí ele disse que não suportava mais os caras também. E resultado, não teve treino, porque a maioria dos jogadores se recusou a treinar. Imagina, a maioria dos jogadores se recusou a treinar, a maioria dos jogadores não quis treinar. Olha a bronca que tá. Olha, gente, ou o Uruguai toma um sacode da Espanha hoje, ou o Uruguai, com alma, com raça, charrua, ganha o jogo. Que loucura! Gigante do Vale, Marcos Couto, pra Massa FM.
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0: no Giro Márcio. Já acabou, gente. Tá acabando o giro dessa sexta-feira. Obrigado. Ah. Sexta-feira linda, como sempre, né? Friaca. Cuidado, não vai se machucar.
1: Meu Deus, bateu. Marcelo botou o pé pra tropeçar. Mas o que é isso? Tu viu, Joãozinho? Nossa senhora.
0: Não se faz isso com um colega.
1: Eu gostei também.
2: É sempre eu.
0: Ele quer tomar um cartão amarelo.
1: Eu sei que foi sem querer, mas eu tava com a perna esticada na hora que eu fui passar com a cadeira. Levei um trupicão aqui quase em cima do microfone e caí.
0: Foi falta. Bom, gente. O giro fica por aqui, volta na semana que vem. Segunda, Jogo do Brasil, uma programação diferente na tarde, né? Mais musical. E a gente tá torcendo aqui na expectativa. Muita gente vai fazer uma pausa na segunda, volta na terça. Muita gente vai fazer isso, né? Pra torcer pra seleção brasileira agora, segunda contra o Japão, 2 da tarde. Então faça suas apostas, boa sorte pro nosso Brasil.
2: 2-0, Brasil.
0: Torcida massa, hein?
1: 2-0, você acha que vai ser? E tu, Joãozinho? Vai ficar o quê?
0: Vou botar 1-1.
1: 1-1, tá?
2: Como assim 1-1?
0: Como assim?
2: Depois vai pros pênaltis?
1: Pênaltis. Eu vou 2-1, eu vou de 2-1.
2: 2-1.
1: Pro Brasil, né, claro? Tá, vamos ver o que vai acontecer.
0: Vamos botar fogo no parquinho.
2: 2-0, que emoção. 2-1 e 1-1.
0: É, no tempo normal, 1-1. Fogo no parquinho, pênaltis.
1: Tá bom, vamos aguardar.
2: É pênalti ou é prorrogação? Não sei.
0: Prorrogação, mas aí se não define a prorrogação...
2: Tem prorrogação, não lembro.
0: Acho que tem. Dá uma olhada lá. Depois nas normas, nas regras. Nas regras. Que mudou bastante nesse ano de 2026, né, gente? Tanto é que não vai para as oitavas agora. Tem a segundona, aí depois os 32 times, aí sim vai para as oitavas. Aí sim, 16 times nas oitavas de final, como de costume. Tá, então, vambora!
1: Vambora! Sente saudade! Obrigada pela companhia, gente! Tá. Beijo!
0: Falamos na sequência aqui na Massa FM. Vem aí, Tamo Junto e Misturado. Tem stop, tá em R$5.800. Participa aí já com a turma do Tamo Junto e Misturado pelo 11-3509-9290. 6h48 para finalizar o giro de notícias e informação. Você sempre muito bem informado aqui na Rádio Massa. Tem o Marcos Couto falando da Rota Romântica, comemora 30 anos, e o Nico Neto falando da Serra TRE do Rio Grande do Sul, reverte cassação e mantém prefeito e vice de União da Serra nos cargos. Vamos ficar sabendo agora.
3: A Rota Romântica está consolidada. O ano de 2026 marca os 30 anos de existência desta, que é uma das principais referências de estímulo ao turismo no Rio Grande do Sul. É um roteiro que percorre paisagens que se estendem do Vale dos Sinos até o Planalto da Serra Gaúcha, integrando 14 municípios e compartilhando não apenas proximidade geográfica, mas também tradições e pluralidade cultural. Eu lembro muito bem porque era o meu início no rádio aqui no Vale dos Sinos. Ademir Schneider, prefeito na época de Santa Maria do Herval, Paulo Buchmann, prefeito de Voti, Atalíbio Foscarini, prefeito de Novo Hamburgo, Loic, prefeito de Estância Velha, Valdir Schmidt, o prefeito de São Leopoldo, Deoclésio Schitts, o prefeito de Campo Bom. Puxa vida, que saudade! O Bandoca, o querido Bandoca, já falecido, prefeito lá do município de São Francisco de Paula. Tantos amigos, muitos vivos, outros que já morreram, mas enfim, homens visionários que 30 anos atrás fundaram a Associação Rota Romântica, que é uma associação forte, uma associação plural, uma associação que fortaleceu o turismo a partir do marco zero da Rota Romântica, que é São Leopoldo, indo até os aparados da Serra. Vida longa, a Rota Romântica. Gigante do Vale, Marcos Couto, para Massa FM. 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
4: Excelente noite aos ouvintes do Giro Massa, e agora chegando informações e notícias da Serra Gaúcha. O TRE-RS, o Tribunal Regional Eleitoral do Rio Grande do Sul, reformou por unanimidade a decisão da Justiça Eleitoral de primeira instância e reverteu a cassação do prefeito de União da Serra, Cleonir, e do seu vice-prefeito, Maurício. O caso teve origem em uma denúncia de suposta compra de votos durante o processo eleitoral, envolvendo também o ex-prefeito César Gastaldo. A acusação gerou ampla repercussão no município e também na região da Serra Gaúcha, provocando debates, manifestações e questionamentos sobre a legitimidade dos resultados das urnas. Após a análise do recurso, os 7 desembargadores que compõem o TRE-RS votaram pela reforma da sentença, resultando em um placar de 7-0 pela reversão da cassação. A decisão representa uma vitória significativa para a defesa dos gestores, que desde o início sustentavam a inexistência de provas capazes de comprovar as acusações. Com o julgamento unânime, fica mantido o mandato da chapa eleita pela população de União da Serra. O resultado encerra uma das mais acompanhadas disputas jurídicas da política regional e reforça o entendimento do tribunal quanto à insuficiência de elementos para sustentar a cassação determinada em primeira instância na justiça. Então, TRRS revertendo a cassação e mantendo prefeito e vice de União na Serra em seus cargos. Informação da Serra Gaúcha comigo.
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4: Alegou que cumpria a jornada de 12 horas diárias com apenas 20 minutos de pausa.
5: Mas essa mulher comia o quê, rapaz?
4: Que barraco! E o negócio aqui ficou louco, hein? O barraco é grande, que eu vou ler pra você daqui a pouco. Mas agora a gente quer saber. É, você acha que essa mulher processou a Isis porque ela é interesseira ou porque ela deve ter razão? Mesmo que esse negócio de dinheiro não faça nenhuma falta para Isis, que é milionária, é certo tirar vantagem do seu patrão? Hã? Em que casos você acha que o empregado deve processar o patrão? Eu vou contar a história aqui da Isis daqui a pouquinho todinha, mas a mulher botou ela no pau, alegou um monte de coisa na justiça. E aí estão querendo dizer que é interesseira, tá querendo só porque era famosa. Enfim, aquela história que a gente já sabe de quando o artista recebe processo.
5: É, pode ser tudo isso ao mesmo tempo, né?
4: Pode ser os dois ao mesmo tempo.
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4: 5.800 valendo.
5: Gente, mas essa mulher não come nada, esses esvalverdes. Isso é porque ela tinha cozinheiro. Só come raspa de...

0: Massa FM, que bela lembrança, 7:05.
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2: Presta atenção nessa história. Pode vir, tá de boa.

0: trabalhista. Mas a defesa da atriz diz que ela é inocente e que deu uma casa e pagou um curso de culinária pra funcionar.
1: Aí que tá o rolo. Aí eu já entendi o rolo.
0: É, nas redes sociais a Isis só disse que a verdade sempre aparece, dando a entender que teria sido injustiçada. A reviravolta aconteceu hoje, quando outra ex-funcionária da Isis, chamada Luciana Mello, confirmou que a mulher ganhou o acordo e a mulher que ganhou o acordo está mentindo e que ela é uma pessoa má e invejosa, que deu muito trabalho para Isis na época.
2: Ai.
0: Porque chegava a tratar mal até as visitas da atriz. Barraco dos grandes, hein? Bora comentar esse assunto? Você acha que essa mulher que processou a Isis é interesseira ou ela deve ter razão? Mesmo que esse dinheiro não faça nenhuma falta para Isis, que é milionária, é certo tirar esse tipo de vantagem? Em que casos você acha que a empregada ou o empregado deve processar o patrão?
3: Você sabe como chamava isso no meu tempo?
0: Como?
3: É como se fosse da família.
1: A empregada levando no lombo o dia todinho, sábado, domingo, dia santo, feriado, cuidando de velho, cuidando de menino, cuidando de criança. Não, é da família. É.
3: Tá bom. E aí o que acontece? Mas aí quando confunde é o problema, porque às vezes seu patrão fica folgado porque faz favores pro funcionário.
0: Uhum.
3: E o funcionário também se sente muito íntimo porque recebe favores do patrão.
0: Do patrão.
3: E aí aquela roupinha velha que ela pega da celebridade, o batonzinho que não usa, a maquiagem que não usa, e aí você viu o rolo que dá. 30 pau no final.
4: Boa noite, turma do Tamo Junto e Misturado. Aqui é a Kênia Ferreira. A respeito do assunto, eu acho que a ex-empregada tá no direito dela.
0: Tá,
4: porque esses patrões são abusados. São várias horas de trabalho, várias funções acumuladas quer pagar uma mixaria. E do mesmo jeito que a ex-empregada está processando, se ela tiver errada, a Isis também pode processar. Porque é o mesmo pau que dá em Chico, dá em Francisco. A minha rádio é massa, quero participar do Stop.
0: Essa mulher tem... Só de ela falar, eu já sei que ela é barraqueira.
3: Tá certa, meu bem.
1: Pau que dá em Chico, dá em Francisco. Sim,
3: é pra isso que existe justiça do trabalho, meu bem.
0: É isso aí.
5: Bora. Tamo junto, misturado, Roberto. Não concordo com isso aí, não. Independente de ser famoso ou não, a pessoa, eu creio que se ela vai reivindicar os direitos dela, primeiro ela tem que estar certa. Ela tem que estar ali realmente reivindicar e provar. Só ir querer inventar historinha daqui e dali pra tirar proveito, eu não concordo com isso, não. Põe meu nome no stop aí.
0: Valeu, garoto. É, então, porque assim, o negócio de, eu trabalhava 12 horas direto. Tem que provar. Tem que provar que trabalhava 12 horas. Porque assim, pra fazer comida demora tanto?
3: Depende, se for uma galinhada caipira,
0: a
3: carne é dura, entendeu? Sem panela de pressão aí.
0: É. Ou aquele boi na brasa que faz no chão ali.
3: Costelão.
0: Costelão demora.
3: Wilson, ouvimos dois trabalhadores. Agora vamos ouvir a voz
0: patrão.
3: Do microempresário.
0: Bora ouvir.
6: Boa noite, Massa FM. Estamos junto misturado aqui, Arquimedes. Patrão geralmente gosta de aproveitar um pouquinho mesmo de funcionário. Ainda mais uma pessoa dessa que deve ser menos esclarecida. E a pessoa também gosta de fazer aquilo que a patroa, o patrão pede. Sempre o funcionário depois é orientado por um advogado que quer cresce o olho da pessoa. Mas na justiça a pessoa acaba não ganhando. Se ela vai receber 30 mil reais, o advogado deve ter falado pra ela que ela ia receber de 200, 300 mil reais, com certeza. Aí a pessoa cresce o olho e vai. Mas e eu já passei um problema desse aí com uma firminha que eu tinha. A funcionária falou que pegava 6 horas da manhã e parava meia-noite e meia. Qual ser humano que o corpo aguenta uma jornada dessa? E eu tô aguardando ligação aí que essa grana aí me ajuda muito, viu? Um abraço.
0: Do processo, né, meu amigo? E pro advogado, né, que vai levar a trintinha.
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3: Mas sabe o que eu pensei? Acho que a Isis fazia aquelas festinhas até de noite. Queria um petisquinho, um frituzinho, um negocinho.
1: Corta lá um salame pra

0: Classe FM, Zé Neto e Cristiano com o Amigo Taxista, já virou um clássico, essa é das boas, hein?
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0: Pois é, a elite rica tem cozinheira, passadeira. Não é empregada, é secretária.
2: Secretária do lar.
0: Exatamente.
3: Ó, gente, nós estamos hoje comentando sobre o caso da Isis Valverde, que foi processada lá pela secretária do lar, cozinheira, em 30 mil reais, parece que ela perdeu, né? E aí depois veio uma outra mulher, falou que essa que processou aí tava se aproveitando, que era uma mulher que tratava mal os convidados da Isis, enfim. Tava um pau danado, mas a gente quer saber se até onde há um limite entre o processo do funcionário com o patrão ou o patrão exagerar na dar aquela aproveitada no funcionário. De fato, você acha que a gente pode, a gente tem o direito? Direito a gente tem, mas eu tô dizendo assim, você acha que é certo ficar processando empresa, processando patrão ou vice-versa? Você acha que é certo o patrão ficar dando aquela exploradinha no funcionário?
4: Zélia, Lúcia, Benca, Delara, quero participar do Stop.
3: E aí,
4: eu, o que é certo é certo, mas eu acho que a funcionária tem razão, porque tá rico vendo? Não lava uma colher.
3: Uma colher.
4: Não põe o dedo na água. Então eu acho que se foi provado na justiça que ela trabalhou as 12 horas, ela tem direito de receber as 12 horas. Mas o que é certo, e se ela está certa, ela tem o direito. Coloca no Stop, minha rádio é massa.
3: Beijo.
0: Você percebeu isso que ela falou meio sussurrando?
3: Uhum.
0: Eu acho que ela falou escondido do patrão.
3: Eu tava pensando aqui, porque um valor de 30 mil reais é um valor considerável, mas pra quem trabalhou anos numa jornada de 12 horas, não é um dinheiro relevante.
0: Mas foi acordo.
3: Então, é isso que eu tô querendo te dizer.
0: É.
3: Então, quer dizer, pra funcionária ter, pro advogado da funcionária ter orientado ela a receber esse acordo de 30 pila, é porque talvez não tivesse tantas provas assim.
0: Eu sou pró-trabalhador. Acho que isso foi indenização por tudo que ela passou.
3: Pronto, então tá bom, entendeu?
5: Fala, galera da massa, Carlos Emanuel, bacana aqui, respondendo ao barraco de hoje. Eu
3: e
5: acho
3: aí,
5: que
3: garoto?
5: A pessoa tá certa aí, viu? Porque não é só porque você é artista, não. Depende do patrão, realmente tem uns que explora mesmo o funcionário. Então, se ela tá falando, que eu acho que é verdade, não é só porque era Isis, não. Poderia ser qualquer pessoa, tá bom? Então, eu acho que ela tá certa em processar. Eu acho que não é querendo se aproveitar, não. Bom, me joga aí no Stop, por favor. Tamo junto e misturado.
3: Valeu,
5: massa
3: garoto.
5: Massa aqui, minha rádio. É massa.
3: É massa. E tem uma parada que é a seguinte. O rico gosta de ver tudo limpinho.
0: Exatamente.
3: Tudo, aí começa a reclamar, né? Poxa vida, mas vocês, Deus, não estão vendo que essa cozinha tá uma sujeira? Que tá uma bagaça? Aí a mulher falou assim, cara, eu tô fora do meu horário de trabalho. Não tem como tá lá, né? Limpando toda hora, né? Então pode ser isso também.
0: Não, e você tá pensando que é escondidinho, que é PF. Não, ela pede a foie gras, ela pede a champignon. Um negócio muito louco. Então são receitas que ela, com certeza, essa mulher devia encher o saco de fazer todo dia. Eu tive.
3: Comeu foie gras?
0: Já numa cesta de Natal, em bons tempos. Ah, amor.
3: Cesta de Natal com foie gras?
0: Bons tempos maravilhosos.
3: Meu amigo, aonde que é esse lugar?
0: O rádio era respeitado antigamente.
3: Nossa, mãe.
0: Tinha uma patroa que eu ouvi falar que ela mandava os funcionários enrolar no papel o sabão que tava usando. Sabão de barro. Quando terminava de lavar a louça, o negócio tinha que botar no papel e devolver pra ela.
3: Aí, tá vendo? Essas coisas acontecem, meus amigos. Agora, foie gras, numa cesta de fim de ano, rapaz.
0: Pois tem. Você
3: trabalhava na Plim Plim?
0: A Massa FM era outro negócio antigamente.
6: Boa noite, Rádio Massa. Eu acredito que essa funcionária deveria ser muito puxa-saco. Acho que puxou o saco, fazia tudo que a patroa mandava, aí depois sai. Quando sai, fica reclamando do direito. Bom, se ela tiver certa, ela vai ganhar, com certeza, né? Mas se tiver errada, tu vai ter que pagar um advogado. Me coloca no Stop.
3: Obrigado, linda. Foie gras é de aquele negócio de pato.
0: É
3: meio gordurosinho.
0: É gostoso.
3: O que é? O fígado do pato?
0: É o fígado do pato explodido, porque o pato tem que... É triste o negócio, mas é um processo difícil pro fígado ficar grandão, entendeu?
3: Aí fica robusto.
0: E bebê do pato, mete o negócio do pato pro fígado ficar grandão. Aí explode o fígado do pato.
3: Nu! Certo. E aí depois eles...
0: Não, eu tenho o número da sua empregada, eu mando pra ela a receita. ela vai fazer direitinho pra ti.
2: Você só que é o rico da parada.
0: Só que até 18 horas. Se passar de 19, é pau.
2: Que chato, você tinha empregado lá em casa pra fazer o seu foie gras.
0: Tinha nada.

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0: Massa FM, a minha rádio massa, Marília Mendonça, bem pior que eu. Gente, você tá se agendando pra assistir os Jogos do Brasil, hein? Em turma com todo mundo? Vamos para os horários com Milena Ciribelli.
1: O Brasil está classificado para a próxima fase, mas uma pergunta que todo mundo quer saber: quais serão os horários dos jogos da seleção brasileira até uma eventual final da competição? Será que depois de 3 partidas à noite teremos jogos em horário comercial? Ó, vou te dar todos os detalhes. Começando com o Japão. E a notícia é boa. O duelo será na próxima segunda-feira, às 14 horas, horário de Brasília. E aí, será que seu chefe vai te liberar do trabalho mais cedo? Será que teremos ponto facultativo? Para quem estuda à tarde, teremos aulas suspensas? Vamos ver. Já para as 2 fases seguintes, a notícia não é das melhores. Se o Brasil avançar para as oitavas de final, o jogo será num domingo, dia 5 de julho, às 17 horas. Aí não faz diferença. Passando para as quartas de final, mais um jogo no fim de semana, dia 11 de julho, um sábado, às 18 horas. Mas se tudo der certo e o Brasil chegar às semifinais, aí a notícia é boa. Mais uma partida em horário comercial. Quarta-feira, dia 15 de julho, às 16 horas. E a grande final será no dia 19 de julho, novamente num domingo e também às 4 da tarde. E aí, gostou dos horários? O importante é o Brasil chegar à final.

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0: Classe FM, Leonardo Zuari, bebê! Inclusive, ele tem um funcionário pra indicar países pra alguém.
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0: R$5.800 valendo a partir de agora. Bora falar com a Marcela, tudo bem, Marcelinha?
4: Tudo jóia, muito nervosa.
0: Ai, calma, fica tranquila. São R$5.800 valendo a partir de agora.
4: Tá, sim, queria me salvar.
0: Tá em casa?
4: Tô em casa com dois gatos aqui que não para de miar e meu filho tomando banho.
0: Então você não vai ter ninguém pra te ajudar, é isso?
4: É isso aí.
0: Então boa sorte, você e Deus.
4: Obrigada.
0: Aproveita aí. Boa sorte. Vamos lá, jogar os dedos.
5: Vamos.
0: Stop! 10 dedos, Quixaba! Oi. É muito dedo, velho. 10 dedos da Jota. Jota, com os meus agora. Jota. K-L-M-N-O-P-Q. Letra Q! Valendo! Um ator ou uma atriz?
4: Um ator ou uma atriz?
0: Isso. Passa. Passou. Um personagem infantil.
4: Passa.
0: Passou. Uma música.
4: Ai, meu Deus. Passa.
0: Um sobrenome.
4: Um sobrenome? Quem?
0: Como?
4: Quem?
0: Quem? Sobrenome?
4: Não sei.
0: Ai, Marcela! Um beijo! Será que ela confundiu com um pronome?
5: Perdeu a chance de falar Quixaba.
0: Exatamente, Danilo Quixaba.
5: Ou Quentin Tarantino também, que é um ator, diretor.
0: Tá, mas o Quentin... Ah, tá, no ator. Perfeito, muito bem. Exatamente. Ótimo. É, aí a pessoa tem que conhecer. Eu ia falar Kiko.
5: É. Pode ser no México, o Kiko é com o quê?
0: É, pronto.
5: Exatamente.
0: Kiko. Exatamente. E aqui no Brasil também. Kiko não? É com o quê? Kiko.
5: Mas
0: com
5: não quê? Tem Kiko com K?
0: Tem com K e tem com o quê? Eu consideraria.
5: Mas não ia ajudar em nada porque ia errar o resto.
0: Perdeu, Marcelinho. Um beijo pra você. Ó, segunda-feira não vai ter Stop, porque segunda-feira nós vamos comentar o jogo do Brasil. Com a Milena Ciribelli. Então, pra terça-feira, a gente volta com o Stop valendo em R$5.900!
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6: Já, Rodolfo, falando de amor.

0: Massa FM, a minha rádio é massa. Israel Rodolfo, Gomari Fernandes, seu brilho sumiu.
1: Ah, sério?
0: É.
1: Mas a sexta-feira, eu tô com o brilho lá em cima.
2: Que agora eu vou usar essa sexta-feira em teoria, sua gostosa, sua delícia.
0: Segunda, Brasil e Japão.
1: Boa, segunda-feira, Brasil e Japão. Então o jogo do Brasil é, acho que é 14h. Mas aí nós vamos fazer o nosso pós-jogo com a Milena Ciribelli às 19h, na hora do Tamo Junto Misturado. Por isso não vai ter stop, não vai ter nada, porque nós vamos fazer aí um bate-papo sobre a seleção brasileira. E, aproveitando que estamos falando dela, bora ouvir a Torcida Massa com ela, com essa lindona?
0: Vamos!
1: Tchau!
3: Daqui a pouco, às 21h, a bola rola para o encerramento do Grupo H, com dois jogos que prometem ser emocionantes. Cabo Verde tem a chance de garantir uma classificação inédita, caso vença a Arábia Saudita. Os cabo-verdianos, que já fizeram história até aqui, podem coroar ainda mais sua participação. Já no outro jogo, o Uruguai está numa situação complicada. Somente a vitória contra a Espanha garante a classificação. Um empate vai fazer a equipe ter chances pequenas de avançar. E para esse jogo, o clima não é nada bom entre os jogadores e o técnico Marcelo Bielsa. Segundo a rádio uruguaia El Espectador Deportes, um grupo de atletas se rebelou contra Bielsa e pediu para ele mudar o esquema tático e jogar mais recuado na partida de hoje. Também reclamaram da alta carga de treinos, apontada como causa de várias lesões. O treinador não gostou e acusou o grupo de tentar derrubá-lo depois que ele parou de convocar Luis Suárez e o volante Nandes. Ainda diz que foi graças a ele que alguns jogadores uruguaios conseguiram construir suas carreiras. Os atletas se irritaram e abandonaram a conversa. O zagueiro Jiménez ainda tentou acalmar os ânimos, mas sem sucesso. É nesse clima que o Uruguai fará seu jogo decisivo. É, não deve vir muita coisa boa pela frente.

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Você pode fazer o que você quiser aí, as suas receitas preferidas, pode assar o seu franguito, pode assar carne, você pode fazer sua batata palito e muito mais. Tem tanta coisa hoje saindo para Air Fryer que você nem imagina, né? Você pode fazer um almoço ou um jantar completo com essa menina. Na caixa novinha em folha, vamos ganhar? 11-3509-9290. Você vai gravar um áudio no clima da sexta-feira, no clima Massa FM, com a frequência lá em cima, com a energia alta. Eu quero positivo. Vamos lá, eu emano daqui a minha energia positiva, você emana daí, a gente vai trocando energia boa, vem energia boa na sexta-feira, muita alegria, muito sorriso e muita vida, longevidade pra você. Vambora! Atenção, hein? Quero saber que música é essa, hoje é dia de música reversa.

Que medo, ai que medo! Você sabe que música é essa? É música reversa. Posso dizer que é uma apresentadora de televisão desde pequena, né? Desde pequena, de adolescente, ela apresenta programas. Apresentou programas infantis, outros programas adolescentes e até programas adultos. Quem será? Que música é essa? Quero o nome da cantora e também o nome da música, viu? Áudio curto com seu nome e também a resposta do enigma. Aí abaixo, não esquece, por favor, coloque nome completo e o telefone escrito para você concorrer a Air Fryer. Sabe por quê? A culpa é nossa para você ganhar. Maiara e Maraíza.

Final de semana, João Bosco e Vinícius. É sexta-feira, é alegria. E claro que você vai ganhar essa Air Fryer novinha na caixa. Novinha em folha, viu? Vamos ganhar? 11-3509. Áudio no clima do fim de semana, no clima da Massa FM, nossa noite maravilhosa. Quero saber que música é essa. É dia de música reversa.

0: E aí, já sabe que música é? Me conta aqui com seu áudio. Boa noite.
1: Boa noite, massa. Meu nome é Márcia. É Angélica. Vou de táxi.
0: Angélica, vou de táxi. Beijo pra você.
2: Oiê, boa noite.
0: Boa noite.
2: A música é Angélica, vou de táxi. Boa noite, aqui Simone de Brito.
0: Vini, obrigado, Simone. Um beijo.
3: Boa noite, Gilson Campos, Janaína Santos. Essa é a música, vou de táxi. Você sabe. Angélica, sextou. Minha rádio é massa.
0: Aê, sextou com S de quê, de quê, de quê, de quê? S de sextou mesmo.
4: Boa noite, Márcia FM. Então, a música é Voo de Táxi. Quem canta é a Angélica. Sandra.
0: Sandra, beijo pra você, menina. S de sexta.
5: Boa noite, Dilson. É a Angélica, Voo de Táxi. Quero participar do sorteio, hein?
0: Boa sorte, Silvinha. Beijo pra você. Olá, quem fala?
6: Boa noite, querido Dilson.
0: Boa.
6: Fala, cara. Voo de Táxi com Angélica. Sonizete Aparecida, Capaz Araújo.
0: Caramba, eu não acertaria, né? Mas eu não acho que seja Angélica.
7: Essa música é Eu Vou de Táxi, Angélica. É o Kleber, quero ganhar essa airfryer.
0: Tá bom, quer ganhar? Boa sorte.
8: Boa noite, Dilson.
0: Boa.
8: Tudo bem com você?
0: Tudo
8: aqui
0: bem.
8: É Sandra Maria Rainbow. E o enigma de hoje, a música é Vou de Táxi com a Angélica. Quero ganhar essa airfryer. Um beijo, Dilson, boa noite.
0: Beijo pra você também, boa noite, menina. Oi.
9: Oi, Rádio Massa, aqui é a Adriana de Mogi Mirim, interior de São Paulo. A música reversa hoje é Vou de Táxi com a Angélica.
0: Aí, Vou de Táxi, será? Mas será? Eu tô achando que é a Mara.
10: Boa noite, Dilson. Essa música eu acho que é Vou de Táxi, da Angélica. Um beijo pra você.
0: Um beijo.
10: Márcia de Vaiporã.
0: Obrigado, Márcia. Bruno e Marrone, enquanto eu brindo, você chora.

FM, a minha rádio é massa, 8h31, João Gomes, dengo, ai, eu também tô precisando de dengo, preciso ser dengada, mas eu quero ser dengada, eu gosto de ser dengada demais. Muito bem, você gosta de ser dengado ou dengada? Me fala, que eu quero dengar você. Muito bem, vamos lá, atenção, música reversa, que música é essa?

0: 11-3509-9290, valendo uma air fryer novinha na caixa para você fazer os seus quitutis, as suas receitinhas aí. Oi, boa noite.
1: Boa noite, Dilson. É a música Vou de Táxi da Angélica.
0: Obrigado, menina. Um beijo para você. Olá, quem fala?
2: Boa noite, Dilson. Sou a Neuza Ortiz.
0: Tudo bem?
2: Curitiba. E essa música é Angélica. Canta e Vou de Táxi.
0: E Vou de Táxi. Muito bem. Um beijo. Oi.
2: Oi, Edson. Boa noite.
0: Boa noite.
2: Tudo bem com você?
0: Ah,
2: quem
0: tudo bem.
2: Tá cantando essa música Angélica? Ah. A música é Vou de Táxi. Minha rádio é massa.
0: Aê, um beijo pra você. Oi, quem é?
3: Boa noite, Dilson. É Angélica, Vou de Táxi. Minha rádio é massa. Vilma, Vila Velha, Espírito Santo.
0: Obrigado, Vilma. Um beijo pra Vilminha aí também, que tá junto com a gente. Obrigado.
4: Boa noite, Adilson. Tudo bem?
0: Tudo bem.
4: A resposta do Enigma de hoje é Angélica, Vou de Táxi. Eliana Esmanioto, um abraço. Obrigado.
0: Beijo. Obrigada a você, imagina. Olá, quem fala?
5: Fala, Dilson. Beleza, Joel. Sumo do Expectativo, Curitiba. Hoje o Enigma é Angélica, Vou de Táxi. Valeu. Boa noite. Quero ganhar esse presentão hoje.
0: Boa noite. Boa sorte pra você. Bom trabalho, viu? Olá, quem é que tá falando?
6: Boa noite, tudo bem?
0: Tudo Edson? Bem.
6: Sou
0: tudo...
6: Zenilda, aqui de Curitiba. E a música é da Angélica. Um abraço, a minha rádio é massa.
0: Um abraço pra você, muito obrigado pelo carinho da audiência, pela companhia.
7: Boa noite, Gerson.
0: Boa.
7: A música é... Quem canta é a Angélica. E a música é Vou de Táxi. Quem fala é Maria Terezinha.
0: Obrigado.
7: Boa noite.
0: Boa.
7: Um abraço.
0: Abraço pra você. 11-3509-9290, você quer ganhar air fryer? Então por que ainda não gravou seu áudio? Áudio curto, tá? Com seu nome e a resposta do enigma. Qual que é a música reversa?
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0: Massa FM 844, Eduardo Costa, Coração Pirata. Que música é essa? É a nossa música reversa de hoje. Qual música você acha que é essa? Me conta aí, faz favor. 11-3509-9290. Áudio curto, bem animado, com seu nome e a resposta do enigma. Tem air fryer de presente. Vamos ou não vamos ganhar? 11-3509-9290.
1: Boa noite, Gilson Campos. É a Angélica, vou de táxi. É a Andréia Laurindo do SIC Curitiba.
0: Obrigado, Andréia. Um beijo pra você. Oi!
2: Boa noite, aqui é a Caroline. A música que tá tocando na rádio é a música Piloto.
0: Piloto? Caroline, me faz um favor, me mande o nome dessa música aí direitinho. Me manda até a música, se puder. Música Piloto? Que música? Não conheço, viu? Oi!
3: Oi, Edilson. Meu nome é Janete, moro em Fazenda Rio Grande. E a música reversa de hoje é Vou de Táxi, da Angélica. Quero muito participar dessa promoção aí, ganhar essa air fryer. Beijo.
0: Beijo pra você também. Boa sorte, viu? Oi!
4: Sou Leda. Boa noite, querido.
0: Boa noite,
4: e
0: Leda.
4: A música é Vou de Táxi, da Angélica. Quero participar do sorteio. Abraços. Boa noite a todos. Minha rádio é massa.
0: Obrigado, menina. Boa sorte. Um beijo, viu? Oiê!
5: Boa noite. Aqui é a Isadora. E a música que tá tocando aí é Vou de Táxi, da Angélica. Pra ser sincera, eu não saberia, não. Eu tô sendo Maria, vai com as outras. Sextou! Beijo, minha rádio é massa.
0: Beijo, meu amor, mas tem que ser assim, né? Se tá na dúvida, segue o bonde, oi.
6: Boa noite, Disso Campos, aqui é a Adriana. A música reversa é Vou de Táxi, da Angélica. Quero ganhar esse air fry. Beijo, beijo, beijo, boa noite.
0: Beijo, beijo, beijo, daqui a pouquinho tem resultado. Boa sorte pra você.
7: Boa noite, eu sou a Ruth. Tô aqui terminando minha janta, curtindo a live. E olha, no dia de hoje, quem está cantando essa música é Angélica, Vou de Táxi. Beijo.
0: Beijo pra você, bom apetite aí, boa janta pra você e pra família, viu?

Zé Henrique e Gabriel com Gene Geno. O Brasil tá cheio. Essa versão é linda, é ao vivo. Muito bem, vamos desvendar um mistério aqui no nosso enigma. Todo mundo falou Angélica. Teve uma menina aqui da nossa família, Massa FM, falou o nome de uma música aí diferente. Aí eu pedi pra ela mandar. Tô aguardando aqui, viu? Manda essa música. Ô, computador, me diga, que música é essa?

0: Muito bem. A maioria foi lá em no centro do alvo e acertou. Angélica, vou de táxi.
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0: Obrigado pra você que participou, se inscreveu, mandou um áudio, mandou tua música, mesmo que não tenha acertado, obrigado mesmo de coração. Quem leva presente aqui agora é a Thaís Evelyn da Fonseca. Parabéns, viu, menina? Thaís Evelyn da Fonseca. A partir de segunda-feira, a equipe de promoções entra em contato contigo. Aí você pode receber uma ligação em horário comercial. Você vem aqui, toma um café, toma um sorvete, fique à vontade, viu? Thaís Evelyn da Fonseca. Final telefone 1277. Um beijo pra você, obrigado. Daqui a pouquinho, a Voz do Brasil. Logo após, eu conto contigo, viu? Às 10 da noite, com Minha Saudade a Você, pra gente falar de amor, paixão, carinho, amizade. Tem tradução, tem história de amor, tem música da minha vida e muito mais. Tem você, tá? Convidada especialíssima. É, e já pode ir lá no Instagram, @massafmoficial, pra seguir, tá? Segue também o seu amigo Gilson, Gilson Campos Oficial, pra você seguir, tá bom? Eu sigo de volta, Gilson Campos Oficial. Tudo isso lá no Instagram. Vamos lá, daqui a pouco eu volto, 10 da noite.

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1: Olá, boa noite.
2: Boa noite para você que nos acompanha em todo o país.
1: Sexta-feira, 26 de junho de 2026.
2: Vamos ao destaque do dia: desenvolvimento da indústria naval brasileira.
1: Presidente Lula visita construções de barcos de apoio marítimo da Petrobras em Itajaí, Santa Catarina.
2: Eles fazem parte do programa Mar Aberto, de renovação e ampliação da frota do sistema Petrobras.
1: Mais de 2 mil profissionais estão envolvidos na construção de 16 embarcações e presidente destaca a geração de empregos na indústria naval.
3: Por que que não compra da China? Porque a China não paga salário do povo brasileiro.
2: E ainda, desemprego no menor patamar desde 2012.
1: Dados do IBGE apontam que taxa de desocupação ficou em 5,6% no trimestre encerrado em maio. Luana Karen.
4: Outro destaque foi a queda na taxa de subutilização, que atingiu 13,3%, o menor nível da série histórica.
2: E queda também na evasão escolar.
1: Censo da Educação mostra que abandono da escola diminuiu 61% entre 2022 e 2025.
2: Índice de reprovação no ensino médio também caiu 65% no período. Pablo Mundim.
5: De acordo com o Ministério da Educação, os resultados refletem um conjunto de políticas voltadas à permanência dos estudantes na escola. Entre elas, o programa Pé de Meia.
1: Hoje, na apresentação da Voz do Brasil, Mariana Jungmann e Luciano Seixas.
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1: O presidente Lula acompanhou hoje o andamento da construção de 16 barcos da Petrobras em Itajaí, Santa Catarina.
2: O programa Mar Aberto prevê a renovação da frota da companhia, com previsão de entregar 98 embarcações nos próximos 7 anos.
1: Lula também participou do lançamento ao mar de uma fragata da Marinha, a primeira de 4 unidades que estão sendo construídas para aprimorar a defesa marítima do país.
6: O presidente Lula visitou as construções de barcos de apoio marítimo da Petrobras em Itajaí, Santa Catarina. Mais de 2 mil profissionais estão envolvidos nas obras de 16 embarcações. A iniciativa faz parte do programa Mar Aberto de renovação e ampliação da frota do sistema Petrobras. Com previsão de entrega para julho, uma das embarcações em construção no estaleiro Detroit, em Itajaí, é a Starnav Electra, de transporte de suprimentos. O barco conta com sistemas de geração e distribuição de energia, além de novas tecnologias de pintura e de sistemas anti-incrustação, contribuindo para menor consumo de combustível e menor nível de emissões de poluição. Segundo a presidente da Petrobras, Magda Chambriá, os empreendimentos se alinham com a política verde da empresa.
7: Esses barcos têm tecnologia atual embarcada, respeitam o nosso Acordo de Paris, respeitam as nossas intenções de sustentabilidade, apoio ao meio ambiente.
6: O presidente Lula destacou o fortalecimento da indústria naval brasileira.
3: A coisa custa 10 milhões mais barato. Por que que não compra da China? Porque a China não paga salário do povo brasileiro. Mas quando você compra de lá, você não desenvolve a indústria nacional. Quando você compra de lá, você não desenvolve tecnologia aqui. Quando você compra de lá, você não gera emprego aqui.
6: O programa Mar Aberto prevê a construção de 96 embarcações até 2032, com investimentos estimados de R$ 32 bilhões na indústria naval brasileira. Mais cedo, o presidente Lula participou em Itajaí da cerimônia de lançamento ao mar da fragata Cunha Moreira. Com 107 metros de comprimento, com vés de voo e hangar para helicópteros, a fragata conta ainda com radares, sistemas de armas avançados e sensores integrados. Nesse projeto, o governo do Brasil está construindo 4 navios de guerra, com investimentos de quase 14 bilhões de reais do Programa de Aceleração do Crescimento, o novo PAC. Reportagem Graziele Bezerra.
2: A taxa de desocupação entre março e maio desse ano foi de 5,6%, menor patamar da série histórica.
1: E o rendimento médio do brasileiro aumentou.
2: Dados mostrados pela PNAD Contínua, divulgada hoje pelo IBGE.
8: O número de brasileiros procurando por uma oportunidade